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0: Saudações, caro ouvinte. Está no ar mais uma edição do programa Figuras do Desporto, o espaço onde destacamos personalidades que elevam o nome do desporto na província e no país. Hoje, a nossa figura da semana é Nelson Gabriel, mais conhecido por Careca, treinador que se destaca no basquetebol escolar e recentemente nomeado coordenador provincial das seleções de base pela Federação Moçambicana de Basquetebol. Tetracampeão nacional com a equipa juvenil feminina da Escola Secundária da Vila Nova e tricampeão do Festival Nacional dos Jogos Desportivos Escolares pela Delegação de Manica. Nelson Gabriel é hoje uma referência no basquetebol de formação. Nelson Gabriel, muito obrigado por aceitar o nosso convite. Para começar, fale-nos um pouco de si. Quem é Nelson Gabriel fora da quadra?
1: Saudações aos ouvintes da Rádio Moçambique. Eu sou professor de Educação Física na Escola Secundária Vila Nova e treinador de basquetebol. Não tenho como dissociar isto da minha vida, porque é uma paixão que já vem há um bom tempo, desde o ano 2001. E de lá para cá a vida foi feita entre os campos e a casa. Entre os campos e o trabalho. Como professor, eu sou aquilo que provavelmente terá sabido dos meus colegas e de outros. Eu sou exigente, eu gosto disso. O que eu gosto de fazer, faço com paixão, com entrega e com dedicação. Razão pela qual algumas coisas vão nos fugindo com o tempo, porque as gerações que vamos tendo hoje já não são as mesmas que tínhamos nos tempos passados. Portanto, podemos ficar ultrapassados, mas também podemos trazer aquilo que são as mais-valias de ter um profissional exigente, e eu gosto de mim neste sentido.
0: Como nasceu a sua paixão pelo basquetebol?
1: Em 2001 tivemos um festival do ensino médio e superior, se calhar o primeiro, que eu tive a oportunidade de poder assistir. E nesta altura estávamos em companhia de alguns jornalistas da Rádio Gesson, o Narciso e outros que já não os vejo, espero que estejam em vida. Fomos fazendo algumas coberturas jornalísticas, é um lado que você provavelmente sabe. Então fomos lá vendo uma e outra coisa, fazer algumas entrevistas e começamos a nos apaixonar pela equipa da escola secundária de Tete, que representou a cidade de Tete no basquetebol, no festival do ensino médio superior. Tinha lá jogadoras como a Angélica Faria e outras, a Sucena. E tive um convite do Helder Nunes, chama-me e diz: olha lá, meu caro, tens um bairro todo o 3 de fevereiro. Epa, que tal começares a desenvolver o basquetebol a partir daí do campo da Exposição Feira? E lá fomos, juntamos alguns jovens do bairro 3 de Fevereiro e fomos começando o trabalho sem nenhuma noção do que era. Tivemos em 2002 a primeira capacitação em matéria de treinamento de basquetebol com o treinador norte-americano Nelson Easley. E a partir dali a paixão pela coisa começou a acender. Mas entro para a educação como professor também numa manhã de basquetebol juvenil e escolar. Na altura, o professor Tomé era o chefe do departamento de desporto, saúde escolar, e era o momento em que estava a acontecer o festival provincial aqui na cidade de Chimoio. E a cidade de Chimoio não tinha ainda jogadores de masculinos para poder compor as equipas da cidade de Chimoio, e nós estávamos em treinos no campo da Exposição Feira. O professor Tomé disse-me: olha, jovem, junte-me a esses jovens, vão representar a cidade, são estudantes. Eu disse sim, então junte-me a estes jovens, eles serão os representantes da cidade de Chimoio no festival de 2022. Foi lá no finalzinho de 2022. Aí prontos, não, 2002. Fomos os campeões da cidade, eu a orientar os jovens, mas eu ainda não era funcionário do aparelho de Estado. E nessa altura, o professor Tomé propôs que eu fosse fazer uma capacitação para professores de educação física. E fui fazer aqui na Joaquim Marra. Fazíamos já aulas teóricas na Milcar e práticas na Joaquim Marra. E, por sinal, ele era um dos formadores. E assim foi. Sai a minha nomeação para ir trabalhar em Machás. E porque o professor Tomé já havia conversado comigo e queria um professor de educação física para a escola secundária Vila Nova, que acabara de perder um professor de educação física, prontos. Tratou-se a papelada para que eu não isse a Machás e seguisse para a escola secundária de Vila Nova. Lá fomos, eram mais aulas. Recordo-me que começo a fazer a junção de jovens da escola secundária Vila Nova para treinarem no campo da exposição feira. É viajar de um ponto da cidade
0: para
1: outro ponto da cidade. E porque era professor, tinha eco, as pessoas seguiam, acatavam as nossas orientações, criávamos condições de os dispensar em aulas de educação física, que é para poderem atender apenas o treinamento esportivo. Em 2003, tive o convite do professor Tomé para participar dos Jogos Escolares em Nampula, mas porque não era do quadro, eu acabei afastado, e estava lá o professor Armandinho, que Deus o tenha, ele que era o selecionador, mas depois que ele regressa do Festival 2003, ele chama-me e diz: peço para continuar com esse trabalho porque eu já vou à universidade. Não tenho tempo, vou trabalhar sim, mas também estarei a estudar. Portanto, peço para agarrar isto com muita dedicação, e deu-me algumas bolas, inclusive, e disse: procure um campo, comece a trabalhar. Fui treinando no campo da Samora Machel. Veio um grupo do Tambara 2, o mesmo que já trabalhávamos na exposição feira, transferimos para Tambara 2. E fomos trabalhando, fomos vendo o desenvolvimento disto e daquilo. Era o 3 de fevereiro na altura, equipa do bairro. Mas mais tarde, em 2011, nós passamos para a Universidade Pedagógica. Quando abre em 2009, fundamos uma equipa. E em 2011 fomos ao Campeonato Nacional de Juvenis. Ficamos em segundo lugar, mas por muita infelicidade, estávamos a ganhar a 30 pontos, mas depois as coisas do desporto são assim mesmo, se tu não te proteges, então até acabas perdendo o jogo.
0: Nelson, teve alguma inspiração ou alguém que o motivou a seguir esta modalidade?
1: Sim, eu estudei na escola secundária de Jequa, tínhamos lá o professor Zeca Tripano, que impulsionava o basquetebol. Nessas coisas de infância, também conheci uma jovem amiga, que também jogava basquetebol, era colega de turma, e convidava-nos sempre: vamos, venham assistir meus jogos no sábado, quando o pavilhão de Manica era praticável. Hoje, infelizmente, está nas condições em que está. Eu tenho que dizer que fiz alguma parte da minha infância naquele pavilhão, jogando basquete, jogando futebol. Mas as amizades, o professor Cripano, o Hélder Nunes, e depois o professor Tomé e o professor Gito Tomé, esses senhores fazem de uma forma única a minha paixão pelo basquetebol.
0: Em que momento decidiu que queria ser treinador?
1: Veja que isto ia sendo feito de forma muito, muito informal. Mas quando eu vou ao Nacional em 2011, o primeiro Nacional, em 2005, o primeiro festival em Inhambane, a minha equipe, ou o historial das seleções de Manica em basquetebol masculino, nunca haviam atingido o quarto lugar. Então, quando a gente vai, chegamos ao quarto lugar, recuamos a Manica e vimos: temos a oportunidade de ir um pouco mais. O que devemos fazer é procurar saber com quem sabe e depois começarmos a preparar realmente as seleções. Ali eu faço um abraço ao professor Gito Tomé, que hoje encontra-se em Manica. Começa a nossa relação de pai para filho e a transmissão de tudo quanto é necessário para o basquetebol. Havia, na altura, também oportunidades de capacitação antes dos festivais nacionais. Os professores eram movidos para a província que ia acolher o festival e tinham lá as suas capacitações, as suas formações, básico, que é para voltarem e preparar muito bem os atletas. Mas o que me motiva, o que me levou realmente a ir para o basquete com toda a alma, foi o Festival de 2005, que nós ficamos em quarto lugar e fomos altamente aplaudidos. Não havia ainda chegado uma seleção daquele escalão ao quarto lugar, no mínimo. Os últimos lugares nossos eram sétimo, sexto nos festivais anteriores ao de 2005.
0: Nelson Gabriel é tetracampeão nacional com a equipa juvenil feminina da Escola Secundária da Vila Nova. Como foi trabalhar com a equipa juvenil feminina até alcançar 4 títulos nacionais?
1: Houve um atrevimento que eu depois acompanhei. O atrevimento foi do diretor da escola. Ele vem numa manhã, assiste um treino e quando eu já ia sair pelo portão, ele diz: olha, volte, quero falar consigo. Eu voltei, ele disse: olha, eu vejo crianças aqui a treinarem, mas já eram mesmo os primeiros dias dele como diretor da escola. Vejo crianças a treinar aqui, quem são? Então, disse: olha, é uma equipe que eu tenho cá, participa do campeonato provincial, e tem o nome da escola, mas não tem o apoio da escola. Isso não é verdade. Se tem o nome da escola e não tem apoio da escola, então essa equipe não é nossa. Se é nossa, ela deve, a partir de hoje, ter apoios. Algum torneio estão a participar? Sempre sim, estamos no campeonato provincial. Ele, no final de semana a seguir, foi assistir os jogos, viu, gostou e disse: é importante levarmos muito avante esse projeto. Essas crianças devem aprender o basquete, devem estar na escola, elas devem praticar, não só, mas também devem estudar. Tudo bem, estudar, estão a estudar, praticar também estão, e eu cá estou. Algum campeonato nacional? Eu disse sim. Jogam fora da província? Essa foi a pergunta. Eu disse sim, tem, e tem jogado. Os outros têm ido, nós não temos ido porque não temos as condições. Mas que condições? Transporte, alojamento e alimentação. Ok. Haverá um torneio fora daqui? Sim, haverá. Em Gaza, foi o primeiro nacional. Fomos para lá, íamos já criando as mínimas condições. O diretor sempre atento, até hoje, nunca separou-se da equipa. E foi dizendo algumas coisas: olha, é bom começarmos assim, menores. Vamos dotar elas de alguma capacidade para aguentarem durante muito período em jogo. Elas assim, menores, se continuarmos a treinar como deve ser, então essas meninas podem dar alguma glória e levar o nome da escola e da província para um pouco mais longe. Bom, para mim, dito por uma pessoa que nunca ouvia praticar desporto, me parecia apenas uma publicidade, apenas uma política, uma utopia. Mas ele ia insistindo sempre que é necessário que essas crianças joguem com as outras, de outras províncias, senhor professor. E como que está a ser? A preparação essa semana não consegui ir ao campo porque estava muito ocupado. Então ele volta a insistir por quase 1 ou 2 meses. Nós ficávamos em reuniões, ele pedia aos colegas, professores: por favor, peço vossa contribuição. Quem tiver 100 meticais, 50 e tal, não sei quantos. Temos que dar condições para essas meninas viajarem. Foi assim que nós conseguimos viajar até Gaza, com todo o staff, numa carrinha particular. A escola como escola não tem recursos para apoiar o desporto neste nível em que estamos. Mas depois houveram alguns encarregados de educação, criaram um núcleo e foram blindando-nos com alguma coisa. Os que tinham produtos de primeira necessidade deram, os que tinham dinheiro deram e fomos a Gaza. Infelizmente ou felizmente, só haviam 3 equipas, contando com a nossa. Tínhamos um nível relativamente superior às equipas que lá estiveram, que é a escola secundária de Namicopo, de Nampula, e a equipa do... Eu já não posso, vamos lá, perceber qual foi a outra equipa. Acho que foi a equipa... Tínhamos Nampula... E a equipa do Dinhambane, Eagles Dinhambane, exato.
0: Foi 2024?
1: Não, 2024. 2024 em janeiro, que acontece o nacional da época 2023. Então lá fomos, jogamos, fomos campeões nacionais, mas não dava assim tanto crédito para se dizer que fomos os campeões nacionais, porque havia poucas equipas em princípio. Depois a organização não foi tal, que até porque a taça, a nossa primeira taça como campeões nacionais, deixa-te dizer que está numa posição em que pouca gente pode ver quando entrar para o gabinete do nosso diretor, porque não traz o desenho próprio de uma taça de basquetebol e mais uma taça para o futebol. Enfim, foram coisas de lá. Mas a partir dali, o diretor diz, olha, próximo ano, estas meninas, algumas, passam para júniores. E outras ainda têm idades de iniciados, passam para juvenis. Sim, senhor. Então, prepara as duas equipes. Nós vamos jogar aqui no Chimoio, porque já tínhamos conhecimento que o Nacional era cá. Então, que haviam de vir muitas equipes, porque o Chimoio é o centro do país, é mais centro do país. E os níveis de... Quer dizer, a alimentação é barata, o alojamento também. Aquelas publicidades todas que nós todos sabemos que o Chimoio, a vida é...

0: e fomos campeões nacionais em júniores. Então, houve um ano muito produtivo que deixou uma grande publicidade da Escola Secundária Vila Nova, que foi a época 2024, que os nacionais aconteceram em princípio de 2025. Fomos praticamente, fizemos a dobradinha em juvenis e em júniores.
1: Quais foram os maiores desafios neste percurso?
0: Olha, e há uma coisa que provavelmente todos os treinadores passam. A ansiedade. Eu penso que isto é um assunto que quer os treinadores, quer os jogadores, têm sempre uma ansiedade quando já chega às vésperas do jogo. E não só, mas também a nossa crise na logística. Nós estamos a fazer, ou a escola secundária Vila Nova fez, ultimamente tem algumas pessoas gratas e que fazem muito grande apoio à nossa escola. Mas o desafio tem sido sempre a falta de logística. Há coisas que a gente passa nos nacionais que não devem passar nem de fotografia, porque depois pode desmotivar os encarregados a deixar as crianças irem na nossa companhia. Mas eu quero te garantir, nunca faltou alimentação, nunca faltou água, mas falta-nos algum incentivo em que você termina o jogo. A sua primeira refeição não pode ser tão pesada, meu caro. Você termina o jogo, tem que ter direito pelo menos a uma fruta, um sumo, é questão de reposição. E agora no recente campeonato terminado na Beira, eu quase deitei lágrimas, vou-te contar isso e vou contar para os ouvintes. Nós ganhamos a equipa do município da Beira por uma margem de 21 ou 22 pontos. E é normal tu veres o vencedor do jogo sentado numa esquina à espera da carrinha para viajar, porque vai ao lar para ir almoçar ou para ir jantar. Mas o perdedor do jogo está tão alegre, está aí a fazer a sua recuperação, está lá a fruta, está lá uma sandes de ovo ou de qualquer coisa, e tu notas que são níveis de organização
1: totalmente
0: diferentes. E isso, visto na primeira pessoa e sabendo que isso também influencia para os resultados, tu começas a ver que estás a fazer, estás a fazer algum esforço acima daquilo que são as capacidades reais. E, bom, de qualquer das formas, tu, se és um pai e se tens algum sentimento, se és humano, tu começas a ver, estou a recarregar muito essa gente. Estou a obrigar elas a fazerem acima. E a recompensa disto é absolutamente passearem apenas. Mas eu tenho que dizer a todos, quem quiser e ter uma oportunidade de se juntar às pessoas que fazem algo para o bem desta nossa província, estão aí as oportunidades. Nós temos o basquetebol desta província. Não falo só da Vila Nova, falo do Clube Liga. Temos uma estrutura na Liga, temos uma estrutura na Escola Secundária de Vila Nova, que se houver algum apoio, eu insisto isso, nós deixaremos de ser meras pessoas no basquetebol e vamos passar a entrar para o mapa do basquetebol deste país.
1: Mas, no seu entender, qual é o segredo para manter uma equipa escolar motivada e competitiva?
0: Primeiro depende da pessoa com quem estão. Eu sou o professor delas, elas devem-me o respeito. Aliás, primeiro eu devo respeito a elas e elas devem-me o respeito. Eu sou o pai delas. Escola, como escola, é trabalho da escola. Aquilo é educação física. Aquilo é aula. Vamos tirando as melhores, vamos organizar e vamos criar equipa. É um desafio educar uma criança, educar as mãos da criança, pegar bem a bola, passar bem, tirar o egoísmo, tratar assuntos coletivos no basquetebol. Isto, sinceramente, só é feito com muito pouca gente. Eu não sou professor licenciado em educação física, mas eu tenho dom para organizar as pessoas e indicar

0: caminho que elas devem seguir no basquetebol. É extremamente importante que as escolas sejam o centro de todo o talento. O talento está na escola, não está no mercado, não está na igreja, não está nas reuniões e sei lá de quê. O talento está na escola. É preciso que haja gente com competência, é preciso que as direções das escolas tenham a santa paciência de ir organizar este talento e promover o talento a nível da escola. Estamos a dizer que é basquetebol, mas nós temos um grupo grande de jovens a integrar as equipas de futsal. Passaram da nossa escola, preparados na nossa escola. Hoje estão ali no Planalto, estão no Evo. Então, a escola deve ser o centro de preparação desses talentos. Por isso, Daniel, como professor, eu devo respeito a elas e eu devo receber delas o respeito. E essa troca é que nos faz muito fortes na escola. Saber as nossas limitações, criar condições mínimas para que a criança esteja razoavelmente apresentável, um uniforme de jogo, um uniforme para o treino, uma sapatilha para o jogo e outra sapatilha para o treino. Essas condições nós temos mínimas para o escalão de júniores, que era ontem o escalão de juvenis. Para os outros escalões, nós vamos fazendo de forma muito faseada. Aquelas que se destacarem são essas que vão recebendo algum carinho. Mas o que nós vamos incentivar é a prática do desporto na escola, porque o talento está lá.
1: Será que a escola secundária da Vila Nova tem fundos para suportar uma equipa escolar?
0: Olha, meu caro, a escola, como escola atualmente, nenhuma escola tem esses fundos. Pode haver contribuição dos encarregados de educação. Os encarregados de educação são os únicos patrocinadores do desporto nas escolas, a partir daquelas contribuições que fazem no ato das matrículas. Fora isso, podem vir pessoas de boa vontade. O caso da Escola Secundária de Vila Nova não é diferente. Se calhar, as outras escolas, nós ouvimos há dias ou há anos que tínhamos Escola Secundária na Micopo, que depois desapareceu. Justamente pela vontade do líder. Quando o líder não quer, nada vai. Mas há uma diferença nas lideranças. O nosso diretor diz, Bisporto não tem dinheiro suficiente para suportar o basquetebol que viaja, o basquetebol que está num campeonato provincial. Portanto, eu como diretor ofereço-vos isto, procurem outros parceiros, abre a oportunidade de ele mesmo escrever cartas, fazer a sua assinatura, mas coisas justas. É importante que coisas como contribuição de um singular não deve ser escondida. Isto aprendi com ele e estou de parabéns porque estou com um grande líder. Toda a contribuição que foram feitas, ou todas as contribuições que foram sendo feitas, a quando das nossas participações nacionais de Quelimane e Beira, estão num grupo do WhatsApp. Quem mandou está lá. Ele consegue ver que o meu dinheiro, o meu nome está ali, está aí. Então, são essas coisas que fazem muito bem. A transparência. Enquanto não houver transparência, enquanto nós pegarmos o que era destinado aos jovens, para nós, isto nunca vai acontecer. Não haverá aqueles resultados, não haverá aquele nível de organização que nós temos, porque as pessoas apoderam-se. Mas quando há oportunidade de encontrar alguma coisa e direcionar, olha, isto aqui é para aquela equipa, e pronto, direcionamos. Meu caro, nós poderemos fazer muito e muito mais. Eu queria agradecer alguns encarregados de educação, algumas pessoas de forma individual, não vou citar nomes aqui, que é para preservá-los também, ou há pessoas que, da posição em que se encontram fora de Manica, ficaram muito mais sensíveis com a nossa participação que os nossos irmãos que estão aqui na cidade, cruzam conosco, assistem nossos jogos, vê-nos diariamente a fazer trabalhos, mas não tiveram a sensibilidade que os irmãos dessa terra têm e que estão fora da província e da cidade de Chimoio. Portanto, é outra questão que temos que chamar a atenção, a questão da sensibilidade. Não é possível que uma equipe viaje a Quelimane. A Quelimane é gente daqui de Manica. viaja Beira. Beira tem gente daqui de Manica, mas tu não vês ninguém, nem nas bancadas. Tinham que sair daqui encarregados de educação para Beira, para lhe dar apoio. E esses são outros meus parceiros, os pais daquelas meninas. Fazem as suas contribuições. Epa, este mês, pelo menos 200 meninas vão entregar o Mister, e depois o Mister vai tentar ver se compra sapatilhas de uma forma que ele sabe para onde vai encaminhar isto. Mas tivemos uma receptividade de algumas pessoas que estão fora da cidade de Chimoio. Nós teremos que falar, porque é uma pessoa que todos nós conhecemos, o Dr. Arão na Beira, o Sr. Iudércio Nicolau, ajudou-nos bastante, o Sr. Mozinho Lucílio. Outras individualidades eu não vou falar por uma questão de preservar um bocado mais a imagem deles, mas estes são mais fáceis de os mencionar, porque nós todos os conhecemos, que são pessoas muito sensíveis ao desporto e principalmente à Escola Secundária Vila Nova.
1: Nelson Gabriel também é campeão nacional dos Jogos Desportivos Escolares pela Delegação de Manica. O que representa para si vencer 3 campeonatos nacionais escolares? Mas antes, fale do seu percurso. E eu me recordo, interrompi-lhe a falar Sim. dos Jogos Escolares.
0: Exato.
1: Voltamos a isso.
0: Nos Jogos Escolares, quando entramos, em 2005, ficamos em quarto. Em 2007, ficamos em terceiro em Quelimane. Já foi um grande salto. Fomos a Niassa em 2009. Voltamos a ficar em quarto. Então, trocam-me em 2011 para pegar a seleção feminina. Mas que depois não deu certo, porque já tínhamos lá o Jorge Tomé, que já vinha trabalhando com a equipa do Sports Clube Femininos, que também compunha o maior número de atletas. E eu trabalhava com a equipa do 3 de Fevereiro, que também compunha o maior número de atletas masculinos. Logo, cada um acabou ficando no escalão em que mais trabalha. Eu trabalhava sempre com os rapazes. Então, ficamos por aí. Fomos, em 2011, para Maputo, província, e ficamos em segundo lugar em masculinos. E em 2013...
1: Ainda se recorda da final...
0: Com Nampula.
1: Foi super, um jogo.
0: Super final.
1: Um jogaço.
0: Super final, e pecou muito pela minha inocência como treinador. Teria sido campeão nacional já naquele ano.
1: Nelson esteve a ganhar a 3 pontos,
0: pontos de diferença.
1: Faltando um minuto.
0: Faltavam 40 segundos por aí. Alguém, que é o Barreto, chama a minha atenção e diz: olha, tens que cortar o ritmo de Nampula. Inventa um time-out e chama os miúdos, acalma os miúdos, tens tempo para fazer isso, não tem marcadores de 24 segundos aqui, pá. Faça isso. Mas a teimosia, a inexperiência, então acabamos perdendo o jogo na ponta final, mas foi triste. Foi triste para os jogadores. Mas foi muito mais triste para mim, porque depois, na análise que estávamos a fazer do jogo, e Danilo Oliveira já estava conosco, e fomos todos vendo que, poxa, faltou mesmo, era a maturidade do treinador, porque era apenas parar com isto, procurar uma jogada mais adequada para ir encontrar mais uns 2 pontos e ficarmos um pouco mais tranquilos. Infelizmente não foi isso, não queimei o tempo de Nampula, deixei o Nampula jogar, o Nampula estava a crescer e não consegui cortar o ritmo. Aqui também pedi desculpas à província de Manica por isso, porque já teria sido campeão nacional em masculinos em 2011. Em 2013 não consegui trabalhar com as seleções nacionais provinciais, porque fui convidado para a seleção nacional de sub-16 em Maputo, e os trabalhos eram regulares. Acabamos indo em agosto, depois voltei a Maputo em outubro. Não dava oportunidade para poder concentrar-me para as seleções provinciais, razão pela qual também tiramos algumas jogadoras. Lembro-me que a Verdiciana, a Fina e mais umas 2 foram para Maputo para poder fazer o pré-estágio com a Seleção Nacional Sub-16. Logo, já não dava para poder ir até em 2013. Mas tive informações com a mesma equipa com quem trabalhava já na UP. Foi a mesma equipa que foi representar a província em Tete e ficou em terceiro lugar. No mesmo ano, tivemos o Nacional em Lixinga. foi em janeiro de 2014, se a memória não falha, mas foi sim, porque os nacionais realizam sempre...
1: Dois anos.
0: Yeah. Não. No ano a seguir, encerra-se a época do ano anterior. Então, prontos, fomos com a mesma equipa que havia ido para os Jogos Escolares, mudamos uma e outra coisa e fomos campeões nacionais de juvenis femininos em Lixinga em 2014. Em 2015, seguro a seleção feminina, já para os compromissos de Cabo Delgado. E, então foi o jogo contra Nampula, um outro jogo tão emocionante, femininos, na escola industrial, me recordo bem. Fomos conseguir um primeiro lugar com uma equipa muito baixa e batemos a equipa de Maputo Cidade no ringue desportivo de Pemba. Esse foi um outro motivo que levou-me a começar a pensar bem no trabalho em femininos. Porque não era o meu forte. O meu forte era o masculino, trabalhar com rapazes. Mas em 2015, depois de passar em 2011 em Tete, por uma experiência de trabalhar com meninas, em 2015, então, quando regressamos para Chimoio, deu a oportunidade de começarmos também um outro projeto, já um pouco mais acelerado, um pouco mais organizado, que é para dar espaço à formação de novas jogadoras para os Jogos Escolares, que era de Gaza em 2017. Mas surge que em 2017 eu cedi o espaço para a equipa feminina, para o Dr. Barreto, porque eu ainda precisava de terminar um ciclo com os masculinos, que já havia começado a fazer a preparação. Lá fomos e fomos campeões nacionais em masculinos, nos Jogos Escolares de Gaza, e em femininos ficamos em segundo. Bom, de lá para cá foi o que se viu, íamos ganhando uma, íamos perdendo a outra, mas temos Manica no top da agenda no basquetebol escolar, quer em feminino, quer em masculino. Nós somos um bom adversário para todas as províncias que sempre cruzam o nosso caminho. Portanto, há coisas que nos emocionaram muito mais durante a campanha, mas há noites também que vivemos de muita angústia, porque perdemos um jogo. Nem tudo foi bonito até hoje, mas tivemos algumas sequelas, tivemos algumas coisas que dificilmente vamos reportar e falamos sempre em círculos fechados, que é para evitar ser um assunto de discórdia ou de promoção, de divisão entre as pessoas. O trabalho é trabalho, há sempre uns bons, uns maus e outros a beliscarem, enfim. Mas estamos aqui, estamos a trabalhar com os jovens da província de Manica. Eu quero trabalhar no basquetebol com todo jovem a partir dos 9 anos até aos 16, para podermos ter jovens desta cidade, desta província, a representarem as seleções nacionais nos próximos confrontos internacionais. Nós temos a oportunidade de dizer que Manica está representado com um ou dois em cada seleção. E isso parte deste trabalho que teremos que começar a fazer agora.
1: E qual é a importância do desporto escolar na descoberta de talentos?
0: Eu já havia dito, é ali onde tem as crianças. É ali onde deve ser dado o material para o trabalho. É ali onde deve se potenciar o grupo de crianças e jovens para o bem da saúde. Primeiro a saúde, depois a educação e muito mais tarde hás de ver que tudo vem junto, que é a cultura, a educação, quer dizer, a solidariedade, outros valores morais bons, no sentido de ser dito, eles surgem nessas coisas. E é importante dizer-te que, por exemplo, no nosso projeto da Escola Secundária de Vila Nova, nós já temos pessoas que admiram e dizem, como vocês conseguem? Como estão a fazer? Já recebemos ligações de muitos outros sítios. Como conseguem fazer isto? O diretor da escola, que não me deixa mentir, ele consegue dizer que não, nós fazemos de acordo com aquelas capacidades que nós temos aqui. Portanto, Daniel, é importante que se trate assuntos sérios com o desporto escolar. Infelizmente, hoje em dia, é normal ires a uma escola como Samora Machel, como Vila Nova, como Soalpo, como 7 de Abril, não tem uma única bola de futebol para a gente fazer o campeonato interturmas. Isto é triste. Isto é grave. Não estamos a combater a droga. Estamos a combater o assédio sexual nas escolas. Está-se a combater a corrupção. Está-se a combater a violência. É preciso juntar os jovens, interter os jovens e passar essas mensagens. Mas as escolas não têm esse material. Não têm esse material. É importante potenciar as escolas e criar memorandos com escolas. Amigos, nós temos esse pacote. Comecem a trabalhar a partir daqui da escola, porque é lá onde temos a maioria dos jovens. Nós não temos a maioria dos jovens na igreja, temos na escola. Todo jovem que passa pela igreja vai à escola. Portanto, é importante potenciarmos as escolas com material desportivo. Se a escola não tem condições para se jogar basquete, tem pelo menos para se jogar vôlei. Tem para se jogar handebol. Tem para se jogar futebol. Futebol, que é a modalidade das massas. Não é possível numa escola secundária faltar uma bola de futebol. Não dá. Não se dá para acreditar que neste nosso belo Moçambique, hoje, os campeonatos interturma são coisas que estão ultrapassadas. Não é possível. Campeonato interturma é ali onde você consegue ver que há talento ali neste miúdo. Vamos juntar aquele talento, juntamos aquele. Quando há saídas para ir representar a escola, então nós pegamos os melhores das turmas e vamos representar a nossa escola. Hoje em dia não tens campeonatos interturma. E eu desafio-lhe, Dr. Daniel Oliveira, dê uma volta às escolas, procura saber se tem uma bola de futebol. Eu faço esse desafio consigo.
1: Certo.
0: Yeah. Esse desafio eu faço para qualquer um. E eu tenho dito, eu já fui capaz de dizer a algumas lideranças, olha, metam bolas de futebol nas escolas, pelo menos de futebol, que é coisa que até as meninas jogam. E os que fazem as publicidades ou campanhas de combate a algumas pandemias na sociedade, juntem-se a esses movimentos, não é? Vocês querem combater problemas de criminalidade, querem combater o problema das drogas, querem combater o problema de assédios, da prostituição. Juntem as pessoas, treinem essas pessoas. As mentalidades dessas pessoas devem ser tratadas de uma outra maneira. E isso é fácil com o desporto. O desporto é vício, é ópio.
1: Careca, fale-nos um pouco da sua experiência a quando da passagem pela Seleção Nacional de Sub-16.
0: Eu fui muito bem recebido na Seleção Sub-16 em 2013. Aliás, aquilo começou em 2012 com algumas visitas que o corpo técnico já formado da Federação fizeram a Chimoio. Encontraram aqui minhas jogadoras no campeonato provincial, foram referenciando e eu ia trocando experiências com eles por telefone. Diziam, olha, para a jogadora Y, o trabalho básico que deve ser feito, fundamentos disto e daquilo, eu tenho que agradecer à senhora Lucília Caetano por ter me acolhido como filho e depois como colega. Ela disse, dos treinadores que eu fiz as consultas, eu quero você na Seleção Nacional do meu lado para trabalharmos juntos. Podes? Disse, não tenho problemas, eu vou. Encontrei lá um colega, o Trini, o Jaime, hoje no Costa do Sol, uma super pessoa. Foi ele quem disse, meu caro, ou trabalhamos com as crianças, ou deixamos as crianças irem seguindo a vida que querem. Que não é verdade que a gente chame as crianças para o campo e o treinador seja o último a chegar. Não. O primeiro a chegar sou eu e eu marco a presença aos atletas que foram chegando tarde. Isto é uma questão de disciplina, respeito. E é preciso sermos duros quando estamos a trabalhar. Separar momentos. Agora estamos em tempo de celebração, agora estamos em tempo de trabalho e agora estamos em tempo de descanso. Essas coisas todas eu aprendi com aquela gente. E eu, de qualquer das formas, devo ainda um agradecimento ao anterior presidente da Federação Moçambicana, que era vice-ministro do Ambiente. Também acabou esquecendo o nome dele. Mas o senhor Mabujaia.
1: Francisco Mabujaia.
0: Foi uma grande pessoa. ele que teve a oportunidade, quando o staff disse, vem um treinador de Manica para engrossar isto, ele não se opôs. Ligou-me. Olha, as suas passagens estão aqui, vais fazer duas viagens a Maputo, agora em 2013, para vir tratar assuntos da seleção, e depois terás outras duas viagens um pouco mais tarde, mas quando já estivermos próximos ao campeonato africano, que foi em Maputo. E eu senti-me acolhido. Um outro senhor que, durante os trabalhos da preparação da seleção sub-16 em Maputo, foi o senhor Nazir Salé. Estávamos juntos na federação, no gabinete técnico. Ele era o treinador da seleção A, em femininos. Também fez a questão de me chamar. Conversámos a porta fechada até. Disse, olha, tens a oportunidade de aprender e de transferir daqui conhecimento para ir potenciar-te. Eu estou aberto, a Lucília está aberta, o Jaime está aberto para poder te ensinar sobre as ferramentas do basquetebol. Só espero que não desista e leve isto muito a sério. Prontos. Estas coisas, meu caro, quando ouves de alguém que tu admiras, tu te tornas a pessoa. De qualquer forma, você trabalha para alcançar.
1: No seu receptor acompanha o Figuras do Desporto a partir do emissor provincial de Manica. Nelson Gabriel é a figura escolhida. Recentemente foi nomeado coordenador provincial das seleções de base pela Federação Moçambicana de Basquetebol. O que significa para si esta nomeação?
0: Significa o respeito. Significa, para além do respeito, é reconhecimento daquilo que temos vindo a fazer como província, não como pessoa. Se for a recuar, em 2025, em janeiro, as equipas de Manica no Campeonato Nacional de Juvenis em Tete foram fazer a final e uma super final. Nós participamos do Campeonato Nacional na Beira, fizemos um jogo das meias finais, se calhar o melhor jogo, porque há qualidade em Manica. Porque estamos a trabalhar em Manica. Podia ter sido nomeada uma outra pessoa da província, mas que esteja neste diâmetro entre a Escola Secundária Vila Nova, a Liga de Chimoio. Podia ter sido nomeado um outro treinador, mas desta província. Para mim seria também gratificante, porque é uma forma de mostrar que a província está realmente a trabalhar. Quem nomeia é quem vê os feitos desta mesma pessoa ou da província em que ela está inserida.
1: Quais são as suas prioridades nesta nova função?
0: Preparar bem jovens desta província. Ainda tenho algum desafio, mas são questões muito além do desporto. Terei que me organizar, juntar os meus colegas, fazer-lhes perceber que temos um sonho e esse sonho tem que ser coletivo, não pode ser individual. Estou eu, sim, podia ser uma outra pessoa, mas a ideia de contribuirmos para que isso corra bem não pode ser apenas minha ideia. E tem que ser uma questão coletiva. Vamos trabalhar todos. Estou eu nomeado hoje, podia ter sido uma outra pessoa, repito, mas a ideia é preparar jovens desta província capazes de integrar as seleções de base deste país.
1: E como pretende desenvolver o basquetebol de base na província?
0: Primeiro as escolas. Saber das escolas o que podem fazer por nós. Saber das escolas o que têm de material de basquetebol. Primeiro. Infraestrutura, nós sabemos todos que temos uma crise. Não é uma crise da província de Manica, é uma crise nacional. Nós não temos uma arena no país. Temos um único campo, que é o Estádio Nacional de Zimpeto. Mas são aqueles problemas que nós todos sabemos. Província de Manica, temos uma crise de material desportivo. Temos um pavilhão e eu quero deixar aqui os parabéns e agradecimento à direção do Clube Liga de Chimoio por ceder o pavilhão para as crianças jogarem basquetebol. Mas o pavilhão não tem tabelas oficiais para se jogar basquete. As tabelas que lá estão, aquilo são arranjos. Quero aproveitar, chamar a atenção a todos os órgãos, quer privados, estatais, políticos e companhia, que reparem para isto. Os jovens não têm tabela no pavilhão da liga, onde todos os jovens se concentram para aprender a jogar basquete e para jogar basquete no final de semana. Não temos as mínimas condições. Portanto, eu gostaria de chamar a atenção à direção provincial da Juventude e Desporto, que faça algum esforço para poder pôr lá as tabelas. Mas o que eu pretendo com isto, para além de ter material, para além de ter espaços, eu pretendo que os outros colegas que não foram, que não chegou ainda a vez deles para a sua nomeação, sejam pessoas honestas, sejam pessoas que apoiam e sejam pessoas alarmes para aquilo que é o trabalho que nós temos que fazer, porque não serão jogadores apenas da Escola Secundária Vila Nova. É importante frisar isto. Não serão jogadores da Vila Nova a compor as seleções de sub-16 ou a comporem uma parte da seleção de sub-16. Não. Serão jovens da província de Manica. Então, o trabalho não será feito só por mim. Eu estou apenas a representar. Posso ir para um campo e deixar lá algum conhecimento. O tempo também já me obriga a saber algumas coisas. Mas nós estamos preocupados em encontrar jovens com capacidade. Temos treinadores muito mais jovens do que eu. Estão a começar muito bem a carreira. Portanto, esses jovens também devem ser altamente caprichados.
1: Estamos mesmo na ponta final deste Figuras do Desporto, mas me permita lançar mais umas duas questões. Como consegue conciliar a sua atividade profissional com o trabalho no desporto?
0: Felizmente, eu trabalho numa escola em que tenho a mínima infraestrutura para a prática do basquetebol. Eu, quando vou ao serviço, eu já vou para dar aulas e para dar treinos. Portanto, saio de uma, entro na outra. É desgastante. Por isso, muitas das vezes, gostamos de passar muito tempo a descansar. Mas é importante fazer esta ligação. É difícil ter que planificar duas coisas, mas se fazemos por amor, nós vamos fazer bem e não vamos nos cansar. Portanto, eu gosto do basquetebol e por isso eu consigo conciliar isto programando-me primeiro a mim e às crianças.
1: E que sacrifícios precisou fazer ao longo deste percurso?
0: Algumas visitas devem ser esquecidas. Algumas saídas também devem ficar de lado. Alguns amigos também devem ser deixados de lado.
1: Certo. E que mensagem deixa aos jovens que querem seguir o basquetebol?
0: Treinem, principalmente o vosso físico, porque se fisicamente não estiveres preparado, não vais jogar basquete.
1: E aos professores e treinadores que trabalham com o desporto escolar?
0: Vamos ser responsáveis. Educados primeiro nós e depois educamos as crianças.
1: Conversamos com Nelson Gabriel, conhecido por Careca, figura incontornável do basquetebol de formação na província de Manica e no país. Para trás fica a história de dedicação, disciplina e amor ao desporto. Eu sou Daniel Oliveira e este foi mais um Figuras do Desporto. Saudações e até a próxima edição.
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Depois de termos ouvido figuras do desporto, aqui renovamos os nossos votos de muito bom dia e queremos acreditar que da entrevista que nós deixamos aqui passar, ficou retido aí em si alguma experiência, algum discernimento sobre os passos que possa dar no desporto ou numa outra atividade similar a esta. Neste momento é o momento mais alto do nosso encontro de hoje no que concerne ao relaxamento, porque agora vamos conceder este espaço de antena, esta grande voz surpresa, a seguir no seu receptor o espetáculo musical. Aperta o cinto e vamos voar juntos.

Quando a gente pensou em fazer esse acústico, sabíamos que seria uma releitura da nossa obra, da nossa pequena, curta, porém promissora história, porque a gente tem só 15 anos de banda, esperamos chegar aos 30, 40, 50, quem sabe. E aí, na hora de organizar isso, a gente falou, bom, não dá para fazer um disco só também com as músicas antigas, até porque a gente não para e a gente está sempre compondo, então tem que ter música nova, até porque as pessoas estão acompanhando e estão querendo saber o que a gente está pensando. E a gente vai apresentar essa canção para vocês agora em primeira mão. O nome dela é Girassol.

Queria dizer uma coisa muito importante aqui, ó. Moçada que tá aí, tudo bem, moçada? Tudo bem, galera? Na paz aí, tá bom aí? Os privilegiados da laje.

Agora a gente vai ter talvez o momento mais sublime da história da vida do Cidade Negra. É o momento que você encontra na realidade o seu verdadeiro pai, o pai musical do Cidade Negra, o irmão musical do Cidade Negra, o brother. Onde ele chega, por onde ele passa, nascem flores e amores. O homem que cheira a flor, que exala perfume de flor, Gilberto Gil.

0: teve uma coisa muito legal que aconteceu, que foi o seguinte. Quando a gente foi a primeira vez que a gente gravou com uma pessoa de fora, que era o Mr. Shabaranks, né? No início dos 90. Eu tinha acabado de entrar na banda, né? Então, pra mim, era muita emoção, tudo. A banda, o Shaba, que era um ídolo mundial, etc. E ele veio pra cá, jamaicano, e foi gravar. Eu esperei todo mundo sair, jornalista, banda, todo mundo de perto tava emocionado, tava pilhado, garoto, 20 e poucos aninhos. Cheguei do lado do Shaba e falei assim, sem ninguém perto. Mr. Shaba, é muita emoção. Na realidade, eu acho que eu tô sonhando. Aí ele falou, então acorda, porra. Aí o Gil foi na semana passada no estúdio. Eu cheguei e falei assim, não dá, essa é minha. Eu tenho que fazer de novo, porque essa frase é minha, né? Gil, tô muito emocionado. Isso parece um sonho. A resposta?
1: Continue sonhando.
0: Olha que coisa linda.
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0: o mestre Gilberto Gil!
1: Cidade Negra!
2: É uma canção de Herbert Viana. Com todo carinho, Soldado da Paz.

Essa música que a gente vai tocar agora, ela foi feita também na estrada fora do Brasil. O nome dessa canção, com muita saudade, muito frio, muita vontade de voltar e encontrar a pessoa amada, Berlim.

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1: Olá amigo, votos de um bom dia. Neste novo dia que começa aqui no seu canal desportivo da Rádio Moçambique, é nesta manhã que sabe bem estar conectado a nós e desde já somos gratos pelo fato de sabermos que está aí desse lado bem conectadinho a nós, aí o nosso campeão. E os nossos votos são de que tudo, mas tudo corra da melhor forma possível para si neste dia que começou com esta manhã bonita aqui neste que é seu canal de coração e nós para contribuirmos para que o seu dia seja passado da melhor forma possível, preparamos aqui uma compilação musical muito boa e para arrancar com a música temos aqui o Weekend pertencente a Ney Malfredo, mesmo que nós podemos ou podemos fazer acontecer. Bom dia!

Quisemos iniciar esta nossa manhã bonita aqui na Portadora 93.1, espectro eletromagnético de radiodifusão sonora, com estas sonoridades bonitas. Aqui estávamos a sobrevoar o solo pátrio por intermédio de Neymar Alfredo, que quis nos trazer esses quatro temas musicais. Inicialmente o We Can, depois trouxe-nos Nuna Wamina e o We Olá Neymar, e por fim Marido de Dono. Para si que já se encontra a caminhar para o trabalho, votos de um bom trabalho, que chegue dentro do tempo para que não se estresse e a sua produção renda como desejável.

Continuamos aqui a levar o melhor de música, conversa e amizade até assim. Para si que conduz, a nossa exortação é que tenha uma condução defensiva. Nada, mas nada de corridas desnecessárias de competição na estrada, porque pode não terminar bem. E esse não é o nosso desejo. Nós queremos que o amigo continue com muita saúde, muita boa disposição e conectado a nós. Música acompanhá-lo nesta viagem por intermédio de Hildo Ferreira, que trouxe-nos Angelina. Seguiu-se Cheguei de Luanda, a descrever aqui alguns pontos turísticos de Luanda, aquela capital de Angola que marca a presença aqui na Pista dos Campeões. Ouvimos aqui o entrosamento vocal entre o moçambicano Mr. Nyungu e o zimbabuiano Oliver Mutukudzi na recriação da sonoridade toda, e por fim ouvimos Karina pertencente ao Keinaldo e Twin Finger. São junções que resultam em músicas que tocam e tocam seu coração. Bom dia e obrigado por continuar aqui. Amigo, chegado a este momento, nada me resta senão despedir-me de si, com promessas de voltarmos a cruzar em antena aqui nesta portadora 93.1, no espectro eletromagnético de radiodifusão sonora. Meu nome é Floriberto Cossa e é sempre um prazer estar aqui consigo. É por isso que até a próxima ocasião, bons olhos o vejam e boas coisas aconteçam na sua vida. E eu saio desta forma.

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1: Em Moçambique são 5 horas.
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1: As notícias são apresentadas por Carlos Langa. Muito bom dia.
3: Saudações. A Seleção Nacional de Futebol defronta no próximo domingo em Jakarta, na Indonésia, a Cogênero de Oma, em jogo de caráter particular inserido na data FIFA. Os Mambas voltam a jogar na próxima terça-feira na mesma cidade, frente à Indonésia. O comentador da Rádio Moçambique na província de Niassa, Eugênio Calisto, espera que estes encontros sirvam para rodar o combinado nacional, tendo em vista os próximos compromissos internacionais.
4: São jogos de extrema importância para a nossa seleção. Como sabemos, a seleção está numa fase em que tem que se fazer essa tal reestruturação. Há esta necessidade de incutir sangue novo para a nossa seleção como forma de rejuvenescer. Porque os Cambalas, os Nove, estou a falar do Edmilson nesse caso, estes estão na curva descendente, não é? Daqui a pouco vão deixar a seleção, então há que passar o testemunho para os jogadores mais jovens. Nota-se também nesta seleção a inclusão de maior parte dos jogadores que jogam, passa a repetição, no nosso campeonato, no nosso Moçambola. Isto também é uma maneira de valorizar aquilo que é a nossa prata da casa.
3: Eugênio Calisto, comentador da Rádio Moçambique na província de Niassa, opinando sobre os jogos amigáveis dos Mambas frente à Oma e à Indonésia no âmbito da data FIFA. Em Tete, começa esta quarta-feira a disputa da Taça de Moçambique de futebol na sua fase provincial.
5: Na quarta-feira, na cidade de Tete, planície de Empado, em meio de forças com Jindal África de Marara. Na cidade de Matize, o Clube de Desporto de Xingal bate-se com o Clube Ferroviário de Matize. Na Vila do Songo, a União Desportiva do Songo recebe o Grupo Desportivo de Tete. Já na quinta-feira, na cidade de Tete, a Associação Desportiva do Xingal enfrenta Mulambe Futebol Clube do Moatize. O timoneiro de Jindal África de Marara, Francisco Manhissa, apesar de reconhecer as dificuldades a enfrentar, afirma que eliminar planície de Empado e para seguir em frente é a palavra de ordem.
6: Foi bom saber que vamos jogar com planície de Empado, uma equipa também muito aguerrida, uma equipa com bons jogadores. Nós também vamos trabalhar no sentido de jogar e vencer esse jogo.
5: Do lado contrário, o presidente do planície de Empado, Caetano Vontade, assegura que a coletividade pretende fazer história na segunda maior prova futebolística do país.
7: Vamos enfrentar o Jindal como se fosse qualquer adversário.
5: De salientar que a província de Tete tem duas vagas na fase regional centro da Taça de Moçambique. Mohamed Rafik, em Tete.
3: A Petromoki conquistou esta segunda-feira o torneio de abertura de futsal da capital do país ao vencer na final o Maputo Futsal por 5-4. Este resultado foi obtido na marcação de grandes penalidades após empate a 3 golos no tempo regulamentar. Um curso de treinadores de handball de nível C realiza-se na próxima semana aqui na cidade de Maputo. A formação é promovida pela Federação Moçambicana da Modalidade e terá a participação de 25 elementos. O Mighty Wanderers é o novo líder da Liga de Futebol do Malau, tal como refere o correspondente da Rádio Moçambique naquele país vizinho.
8: Mighty Wanderers goleia o Xitipa United por 4 bolas sem resposta e assume a liderança do Campeonato Nacional de Futebol do Malawi. O Wanderers, que já tinha imposto uma goleada por 4-1 ao Karonga United 6 dias antes no estádio Mpira, na cidade de Blantyre. Esta segunda-feira, os campeões nacionais em título voltaram a encurralar mais um dos seus adversários, desta feita no estádio de Xitipa. Com esta vitória, o gigante de Blantyre ocupa agora o topo da tabela classificativa com 13 pontos, numa prova composta por 16 equipas. Após a derrota, o Xitipa ocupa a 13ª posição com 6 pontos, em igual número de jogos. No estádio Joyce Shitsuru em Mwanza, o FC Binyasa Big Bullets empatou pela terceira vez consecutiva ao igualar por uma bola frente ao Moyal Barracks. O Buretse ocupa agora o sexto lugar com 10 pontos em 6 jogos, enquanto o Moyal está em nono com 8 pontos. Nos outros jogos, o Karonga United venceu o Red Lions de Zomba por 1-0, enquanto o Goshen City de Dynamos derrotou por 1-0 o Camuso Barracks de Lilongwe. Sérgio Sixpence, em Blantyre.
3: Obrigado, Sérgio Sixpence, a partir de Blantyre. E desta feita, colocamos ponto final ao bloco de notícias. Saudações.
1: Saudações e muito obrigada, Carlos Langa. Depois do noticiário, vamos dar a conhecer a programação para esta quarta-feira. Já a seguir, o espaço do ouvinte, até próximo das 6, à altura das notas informativas em destaque, até próximo das 6h30, à altura dos tópicos da atualidade político-social. Às 7, teremos o desportivo, logo a seguir o Figuras de Desporto em Exposição, 8h10, Educação Financeira, depois Desporto, Cultura e Saúde, às 9, o noticiário. Teremos mais adiante espaço de entrevista, às 10h10, Onda Olímpica, 11h10, 12h01, o Jornal Desportivo, em simultâneo com a Antena Nacional. Ainda no período da tarde, em destaque, teremos o Tribuna dos Desportos a partir das 13h, e vai até perto das 14, altura do noticiário. Logo a seguir, teremos debate a partir de Nampula, às 14h10, 15h, o Desportivo da Tarde, às 15h10, Educação Financeira. Desporto e Turismo, a partir das 15h45, 17h, o noticiário. Já no período da noite, teremos a emissão da Zambésia a partir das 18, às 19h01, será espaço para o Jornal Informativo, em simultâneo com a Antena Nacional, às 20, o noticiário, e teremos o programa Unanga. Às 21 acontece a atualização das notícias e, por fim, teremos o resumo informativo a fechar a programação do dia. Assim, está apresentada a programação para esta quarta-feira. Hoje são 3 de junho. Desejamos a continuação de ótima sintonia à nossa emissão. Votos de ótima manhã. Boa preparação para si que está a preparar-se para mais um dia de atividades. Bom trabalho para si que já lá se faz presente. Tenha um ótimo dia na nossa companhia. Bom dia. Estamos juntos.

5:15, vamos iniciar o espaço interativo com o amigo ouvinte nesta manhã de quarta-feira, hoje são 3 de junho. Mambas de malas feitas para a Ásia, onde vão defrontar uma Indonésia em jogos inseridos na data FIFA. Jogos que também servem de preparação para as qualificações ao Campeonato Africano das Nações de 2027. E hoje é quarta-feira, vamos também abrir espaço para pedidos musicais. Já sabe, quem pediu e cantou. A dica é essa para que possa ter a possibilidade de ouvir a música do seu artista preferido. Os contactos para a participação são os seguintes: 82-3105-76, vamos só confirmar o número do WhatsApp, se está disponível a esta hora. Não, infelizmente não temos já a operadora do WhatsApp a funcionar, portanto vamos só neste momento utilizar 82-3105-766 só para chamadas. Assim que restabelecer o nosso WhatsApp, vamos então disponibilizar a nossa linha para que possa também interagir connosco através de WhatsApp. Vamos então para o espaço interativo nesta manhã de quarta-feira.

0: 5:20, estamos com alguma dificuldade na nossa linha telefónica, mas parece termos já o primeiro ouvinte para este espaço. Olá, bom dia.
1: Bom dia, Magnata.
0: Como está?
1: Estou bem, não sei se olhar de Manate.
0: Que bom, cá deste lado também está tudo bem. Este é o Luís João Moussa, a partir da Catemba, bem-vindo.
1: Obrigado, Manate.
0: Muito bem, vamos a isso, campeão.
1: Dou uma apresentação para os nossos membros. Nós fazemos um treino domingo e outro na terça-feira. Boa preparação para os nossos jogadores que nos jogam agora. E a música que eu quero ouvir é do MC Roger, patrão, da data. Patrão. Abra as portas para entrar. Aí, está muito difícil hoje.
0: Esta música do MC Roger é quem vai dedicar ao campeão Luís João Moussa.
1: Eu digo para todos os campeões que estão na disputa neste momento. Bom trabalho para todos os campeões que estão a trabalhar neste momento. Bom trabalho para o Mananato.
0: Exato.
1: Um ralho para o sempre na platina. Estamos juntos.
0: Tá certo, estamos juntos. Votos de ótima manhã e o bom trabalho mais adiante, tá bem?
1: Obrigado.
0: Tchau, tchau.
2: Mas como quem está aqui? Patrão é patrão.
0: Não fa... 5:22.
2: Abra o portão.
0: Vamos assim funcionar neste momento. Aos soluços. Olá, muito bom dia.
3: Bom dia, mano.
0: Bom dia, como está?
3: Tudo bem, graças a Deus.
0: Que bom, cá deste lado também está tudo bem. Este é o Isana dos Santos, a partir da cidade de Lixinga. Seja bem-vindo.
3: Obrigado, Manonato.
0: Vamos a isso, campeão Isana.
3: Bom, primeiro quero desejar boa preparação para a seleção de Mambas.
0: Uhum.
3: E também boa sorte. E, bom, quanto ao pedido musical, gostaria de ouvir a música de Matias Damar com o tema Porquê.
0: Porquê? Ok, antes vamos lá localizar esta música de Matias Damásio. Matias Damásio. Porquê? E esta música, quem vai dedicar?
3: Bom, essa música eu vou dedicar à minha cara metade.
0: A sua cara metade de nome?
3: China, Georgina.

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1: Ah, sim senhora. Mas essa música não é real, não. Não é real, não é o que está a acontecer, não.
0: Não.
1: Está certo. Muita força aí, campeão. E beijinhos para a sua Georgina. Oxalá que ela escute a música, hein? E goste, sobretudo, hein?
0: É verdade.
1: Mas não pela mensagem também, né? Estamos juntos, Isana. Tchau, tchau.
0: Tchau, tchau.

0: 5:25. Olá, bom dia.
1: Muito bom dia, Maranete.
0: Bom dia, como está?
1: Bem, obrigado, estado, mana.
0: Que bom, cá deste lado também está tudo bem. O ex-caixeiro viajante.
1: É mesmo, Maranete.
0: Senhor, seja bem-vindo.
1: Sempre. Muito obrigado, Maranete.
0: Vamos a isso.
1: Feliz de ouvir, mana.
0: Muito obrigada. Vamos a isso.
1: Obrigado. Sim, Maranete. Primeiro, eu quero dar muita força à nossa seleção, que está de mãos aviadas para a Ásia. Eu hoje vou fazer estes dois jogos diante da Indonésia e do Oman, né? Espero que faça uma boa preparação e aproveite essa janela da FIFA, né? Para que possamos... nós sabemos que são dois jogos de preparação e nós teremos o jogo de acerto a partir de setembro, se não me engano, teremos dois jogos de qualificação para o CAN de 2027. Espero que façam boa preparação e que nos tragam bons resultados lá na Ásia. E para terminar mesmo, já que hoje é quarta-feira, peço a música de Zay da Xongo. O título é Alfândega.
0: Alfândega.
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0: Okay. Sim, Marlete, senhora.
1: Estamos juntos, fazendo um bom trabalho.
0: Não está fácil, não está fácil, não.
1: Não está fácil, nem tão pouco. Não está fácil. Muito forte, meu.
0: Sim, senhor. E para quem vai esta alfândega de Carlos Zayda Xongo?
1: Dedico essa música para todos os campeões que neste momento estão em sintonia com este canal esportivo da Rádio Moçambique, mana. Coração de bom trabalho, estamos juntos e ótima quarta-feira, mana.
0: Estamos
1: tchau.
0: Juntos. Salam buino da Enda.
1: Até.

0: Bom dia.
1: É, o Gui.
0: O Gui, né?
1: É, calma. Não brinca, o saindão.
0: Não percebi?
1: Não brinca, o saindão.
0: Olha que todos que até aqui já cantaram hoje estavam bem preparados, hein? Estavam muito bem preparados. Da Figueirinha, bem-vindo.
1: Muito obrigado.
0: Venha daí.
1: Eu vou desejar uma boa preparação para ambas. E saudar a ideia do Estado.
0: Exato.
1: De ter atribuído terreno aos meninos e um talento necessário. E a boa política que se adotou por causa mesmo da idade.

0: valore non potrà essere direttamente na mãos de responsável ou então os pais. Isso é muito bom, mas também chama atenção aos próprios pais, porque não é, ah, é dinheiro do meu filho, deixa eu comer, não. Aquilo é uma questão de iniciar, preparar alguma coisa que incentiva o miúdo. Então, está de parabéns às duas instituições, refiro à Federação Moçambicana, à Presidência da República, hoje é muito bom. Agora, a música, eu já estou cansado de cantar.
1: Como assim?
0: Ah, mas pronto, e como estou a dar boas-vindas à minha esposa, que é viajado...
1: Ora essa! Oh, sim, senhora!
0: Para não se separar de mim, porque, ei, Nath, ela é minha esposa, eu gosto muito dela. Eu quero pedir uma coisa hoje para ti, Nath. Nunca te pedi. Escolher uma música para o casalinho certo.
1: Não vale isso.
0: Não,
1: não vale isso. O espaço é do ouvinte, não dos locutores. Esta hora é dos ouvintes.
0: Mas a cantar isso no sentido inverso. Está bem, Barzinho.
1: Como assim no sentido inverso?
2: Essa aí, Senatel. Já não me quero mais.
1: Não percebi?
2: Ele disse que já não me quero mais.
1: É o que eu estou lhe a perguntar, mas como assim no sentido inverso? A música diz que eu já não lhe quero. Agora, como assim? Vamos traduzir como assim a música?
2: Não estou de acordo.
0: Não ganho.
1: Ah, ama o ué.
0: Ganho. Ganho. Não ganho. Essa vai para ela mesmo. Sinal de boas-vindas. E também, por que não, o meu xará cantar comigo para você não lhe abandonar. Até esse é o nosso combinado.
1: Estamos juntos. Feliz manhã e boas-vindas para a avó Aurora. Beijinhos.
2: Obrigada. Bom trabalho para ti também.
1: Muito obrigada. Feliz quarta-feira.

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6: Bom dia, são 5 horas e 35 minutos depois da nossa montra sonora. Seguimos com o espaço interativo. Hoje é quarta-feira, estamos a falar da Seleção Nacional de Futebol, os Mambas, que está de malas aviadas para a Ásia, para 2 jogos particulares inseridos na data FIFA diante do Oman e Indonésia. Temos também pedidos musicais, temos apenas um único número neste momento disponível, 82310576, para chamadas. E vamos para já atender a mais um ouvinte, está lá, muito bom dia. Alô.
7: Bom dia, meu nome é Pepe.
6: Bom dia, como está?
7: De ti,
6: Macaque.
7: É, o Vukile 4.
6: Ah, no Vukile.
7: É.
6: Este é o Maziva, é?
7: Exatamente, diretamente de Zona Verde.
6: Seja bem-vindo. A música que esteve a cantar é Andina Male de Eugênio Mocavel, não é?
7: Exatamente.
6: Muito bem, muito bem. E a quem vai dedicar esta música antes de darmos prosseguimento?
7: Para a minha esposa aqui. Que continuem sem dinheiro, estamos juntos.
6: Com dinheiro ou sem dinheiro estamos juntos. É, na pobreza e na riqueza, não é? E qual é o nome da sua esposa?
7: Beatriz.
6: Dona Beatriz, ela está acordada?
7: Ah, está no fundo dela.
6: Não percebi?
7: Ainda está a dormir aqui.
6: Ah, está a dormir ela. Nem sequer piscou o olho ela.
7: Não tem lá muito disso. Até dorme muito.
6: Não percebi?
7: Dorme muito ela.
6: Não é dormir muito. Alto lá, Mazília. Alto lá. Que história é essa? Se ela está a dormir é porque ela está com sono. Não é dormir muito. Ora é essa. Ei, o senhor tem que acordar cedo porque tem os seus programas.
7: Ah, sim.
6: Então...
7: Acordo um pouco cedo, apesar de que, pronto, não é fácil para começar os meus trabalhos nessa hora.
6: Então, respeito o tempo dela e o corpo dela. Muito bem. Mudando de assunto, os mambas.
7: Boa preparação. E a ideia do técnico também de deixar os Tchenicatamo e outros para dar espaço aos outros jovens também é bom para ver do lado do fazer bem isso aí, para dar espaço para ele ver e pronto. Porque às vezes temos que aceitar que essas coisas acabam. Está vendo, por exemplo, são logo três que foram à reforma, né?
6: Exato.
7: Numa sentada. Então é preciso que a gente tenha coragem de chamar novo sangue, ainda com tempo. Né? Então, a coragem dele deu bem, longo nesse jogo dessa FIFA. E é muito bonito. Agora, Mambinhas foram fazer bom trabalho, foram bem recebidos no país e foram bem premiados também.
6: Exato.
7: Isso que se quer. Se uma pessoa fez boa coisa, é recebido dessa maneira. Está de parabéns à presidência, assim como à federação. Bom trabalho para a Mano Nasso. Cumprimentos a todos os ouvintes da RMD.
6: Estamos
7: juntos até mais.
6: Estamos juntos e votos de ótima manhã e beijinhos para a Dona Beatriz assim que ela despertar.
7: Tá bem.

0: Alô, bom dia.
1: Bom dia, Mana Nath.
0: Muito bom dia, como está?
1: Orlando, mas muito
0: bem. Que bom. Seja bem-vindo, campeão Orlando.
1: Eu aposto a nossa seleção, boa preparação. Também eu aposto para que você vai deixar de ser
0: bom. Muito obrigada.
1: E tudo o que vocês querem, porque são mulheres de 10 anos, são de sombra para minha esposa Lola, da Irma de Acar. Oi, bom trabalho. Ao Chile.
0: Eu confesso que não percebi a música que esteve a cantar. É sério, não percebi. Essa música a quem pertence?
1: Zaiden Shongo.
0: Zaiden Shongo, o tema?
1: Essa é a minha.
0: Diz? O tema, Orlando. O tema, eu percebi que alguém estava a bater a porta na casa dele. Agora acho que ele ficou meio sem jeito, coitado. Bom, eu gostaria também de perceber qual é o tema da música. Bom, infelizmente estamos aqui com algum problema na nossa rede do WhatsApp. Assim que restabelecer o sinal, talvez o Orlando vai então nos trazer o tema da música. Olá, bom dia. Bom dia, bom dia e seja bem-vindo. Salama, salama, campeão. Meu Deus, o Júlio prepara-se mesmo, hein? Prepara-se mesmo para cantar. Sim, senhor, está de parabéns, Júlio. Está de parabéns.
1: É verdade.
0: Essa música é do Abílio.
1: É verdade. É
0: Abílio, o nome dele. Agora falta-me o segundo nome dele. Muito por conta do tema, não é? Da música.
1: Sim.
0: Para poder localizar o tema sem dificuldades. Como é que nós encontramos este tema de Abílio aqui?

0: É, e conhece o título da música?
1: Não, só estou a interpretar, só o título não me recordo, mano.
0: É, agora, uf, se conseguíssemos o apelido dele, aqui dos abelhos, aqui que eu tenho, aparece exatamente abelho. É abelho. Qual? Conheço a música. Ah, Jokoniwa, é Jokoniwa. Pronto, Abili Mutapete. Aqui está, aqui está, Mutapete. Ok, Mutapete. Ok. E esta música quem vai pedir?
1: Manda nada, essa música vai para todo campeão de Rovuma, Maputo, Zumbu, Awindi.
0: So, o que é que significa mesmo Jokoniwa?
1: Tô conhiwa. Lá para todos os campeões, e quando a nossa seleção é para dar muita força, boa preparação, que façam de tudo para que consigam ganhar os jogos. Esperamos que esse 2026 seja como temos 2025, um bom resultado, é isso que nós queremos. Mana, as fotos estão na vista para poder entrar, vou deixar espaço para outro poder comentar. A continuação de um bom trabalho, estamos juntos. Que coroa, tá camelo.
0: Coroa Bacamelo, mas Júlio, eu perguntei o que significa Joconiua.
1: O que significa Joconiwa?
0: Exato.
1: Epa, eu estou um pouco. Não estou bem assim. Talvez vou me interagir com. Vou entrar em contato com o Saidone para poder me esclarecer também. Eu estou um pouco.
0: Ah, tá bem, tudo bem, tudo bem. Tá certo. Muito obrigada então pela sua participação. Estamos juntos.
1: Continua.

0: Paula, bom dia.
1: 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Essa música é para todos, é para todos os campeões do Rumo Público Moinho. E boa sorte para os nossos campeões, os nossos mamas.
0: Uhum.
1: É, pastor Gabriel.
0: Ok.
1: Chova.
0: Olá. Votos de ótimo amanhã. Beijinhos para dona Helena.
1: Muito obrigado.
0: Tchau, tchau.
1: Está a responder.
0: Beijinhos. Beijinhos. Muito obrigada, dona Helena. Beijinhos. Tchau, tchau.

0: Olá, muito bom dia.
1: Bom dia, Maraná.
0: Bom dia, como está?
1: Estou bem, no seu lado.
0: Que bom. Este é o pobre da cidade de Inhambane.
1: Seja
0: bem-vindo, bem-vindo.
1: Ok. Parabéns às mamba. Mamba.
0: Muito bem.
1: Ok.
0: Muito bem.
1: Aqui estava na mesa para trabalho.
0: Muito obrigada. Quer fazer algum pedido musical, Cota?
1: Nada.
0: Tudo bem. Feliz manhã e muita força, tá bem?
1: Obrigado.
0: Estamos juntos. Tchau.
1: Tchau.
0: 5h49, hoje é quarta-feira, estamos a 3 de junho. Hoje estamos a falar dos mambas, a seleção que está a caminho do continente asiático, onde vai fazer dois jogos diante das seleções do Oman e Indonésia, inseridos na data FIFA. E também temos pedidos musicais. Olá, muito bom dia.
2: Assalamu alaikum. Natércia Tomás, bom dia.
0: Alaikum, salam.
2: Como é que estás?
0: Estou bem, graças a Deus, e desse lado.
2: Olha, eu já... Não sei como eu já eu quero. agora é que estou a acreditar, mas quando estou a sair da mesquita, agora o caminho é direto até a Santa Filomena, não é?
0: A sério, saiu da mesquita a Santa Filomena?
2: É, já saí. Já apanhei, preparei-me tudo. Que é para não ficar lá na fila, porque é um hospital público, não é?
0: Ok, sim.
2: Há uma fila para jovens, há uma fila para
0: idosos. Exato.
2: É verdade. Vou lá à rotina, que é para o controle, não é? Mas não tenho estado bem esses dias.
0: Opa, lamento. Muita força aí, Cota, hein? Muita
2: muito
0: força.
2: Bem. Olha, eu recordo, tenho feito sempre apelos em relação a... Até diria o seguinte, por terem chegado à fase final do Campeonato do Mundo, os sub-17, graças a Deus, foi de acordo com aquilo que eu pedi ao pai Chapa. É um jovem presidente que eu tiro o chapéu para ele. E ele e a nossa mamã, Guetta Chapa, têm se preocupado muito pelo próximo, não é? É o que a gente quer. Eu teria dito o seguinte, se houver possibilidade, empresários ou presidência da República ou o Ministério, para que dessem um prêmio a esses jovens, se possível até comprar uma geleira, ou seja, uma bicicleta e tudo. Porque na maioria dos progenitores desses velhos, esses jovens têm muitas dificuldades. Alimentação, alguns nem geleira, nem congelador, e a escola, a mamã frita peixe, badias, é salada, é tomate, vendem por aí. E o pai Chapo, eu acredito, tem bons conselheiros, para além disso, ele também sabe, ele é de uma terra que eu conheço, Inhaminga. Eu conheço, estive lá na altura quando estava na guerra, para dizer o seguinte. Ele sabe o que é sofrimento, ele é uma pessoa letrada e tudo mais. Para dizer o seguinte, pais, o terreno que vão ser concedidos, os 100 mil meticais, pela experiência que eu tenho, conservem esse dinheiro, quando receberem o doate e o sítio onde é que forem receber o terreno, 100 mil meticais, acho que já dá para comprar blocos, chapas de zinco, cercar, pode ser com espinhas a fazer dois quartos e duas salas. É? Partem daí para o futuro, pode ser do papai e a mamã, porque há papai e mamã que até dormem, por vezes, numa casa sem condições. Ou desenvolvem no quintal da vossa casa, façam um quarto e uma sala, ou no terreno que forem receber, comecem a erguer alguma coisa. Não digo só para os filhos, para vós também. É? Porque os nossos jovens, e não se esqueçam, aquela mamã que vende peixe e tudo, compra gelo, vende refresco, se não tem congelador, faça ver o seu filho compra um congelador para fazer o pequeno negócio e para desenvolver a parte social junto da família.
0: Muito
2: não
0: bem.
2: Vou alongar muito e deixo este conselho. Tenho um pedido desta música. Esta música eu peço do fundo do meu coração. Ginon Galil. Uma vez que estou sozinho, o meu estado civil sozinho, triste e abandonado.
0: Conta, Rafiki.
2: Sou eu e muitos aí. Olha, isso tem. É mais para brincadeira, mas eu peço esta música, Ginon Galil. Esta música eu quero dedicar a todos os bitongues, ao meu amigo, o meu conselheiro, o nosso porta-voz, minha sangue e a minha madrinha, Dona Aurora, ao Ruggiero Cândido, ao Martins Garrini, não me ocorre, Pedó, a Cissa, ao Pedó, a Cissa, e o meu amigo Dalito de Chopá. Quando diz Ginon Galil, a gente quando promete, temos que ir para lá, ao encontro. E é o capitão, no meu conceito, o capitão da Seleção Nacional. Devia ser uma pessoa muito calma, Alfonso Amado, aquele jovem ali. Tem caráter para ser capitão. Ou o Hernani Siluani, eu aprecio muito aquele guarda-redes do meu Black Bulls. Depende. A ver se podem falar com o jovem que está lá, mandava. A ver se volta para a seleção. Eu gostaria de ver o jeitoso. É muito maduro para ser de novo chamado para a seleção nacional.
0: Está certo.
2: E um beijo para todos. Felicidade.
0: Muito obrigada, Cota. E força aí.
2: Muito obrigado. Quero dar um grande abraço ao meu presidente, ao meu pai, Jornal de Lagi. Um beijo para todos. Não se esqueça, Ginon Galil.
0: Oh. 5:55.

0: Alô, muito bom dia.
1: Tudo bem, dona Desta?
0: Adriano, bom dia. Está tudo bem desse lado?
1: Estou muito bem, dona Desta. Não sei como está lá em Maputo.
0: Está tudo bem, graças a Deus. O Adriano está já a trabalhar ou nem por isso?
1: Ah, sim. Daqui a pouco estarei no serviço, dona Desta.
0: Está certo, está certo. Bom trabalho assim que iniciar a jornada.
1: Sim, já amanheceu.
0: É, já amanheceu um novo dia. Muito bem. Venha daí, Adriano.
1: As coisas nós tocamos, né?
0: Exato.
1: Abare, sinembo, morungu baba, divana viziwa, ikakarandisida, sinembo.
0: Sinembo, esse Sinembo é do Gibson, não é?
1: Sim, sim, meu colega aqui, Simões, sim.
0: Nossa senhora, sim senhora. E a quem vai dedicar a música Sinembo de Gibson no
1: Saúde
0: Cindy?
1: Para o pastor Gabriel Fundice, Manarosa da Beira, e Jocene Fombe, Chano Iria, Hermes Cindy, para a dona Júlia Majaia, para Eurico, Sina Portale, Antônio Moela de Chimoio, para todos os ouvintes da RM de Esposo. A voz é de Adriano Urbano Chimoio. Abraço a todos os ouvintes que estão me ouvindo aqui a falar com o dona Danessa Mais aqui. Para todos os ouvintes, muito obrigado aí e passe bem.
0: Obrigada pela participação, Adriano. Amanhã estamos juntos.
1: Até amanhã.
0: Tchau, tchau.
1: Tchau, tchau.
0: Olá, muito bom dia.
2: Alô. Bom dia.
0: Bom dia, como está?
2: Estou normal, mano. Não sei, mano. Não.
0: Que bom. Está tudo bem. Qual é o seu nome?
2: Dona Raiva.
0: António Raiva.
2: É.
0: Chimoio.
2: Chimoio, sim.
0: Que tal as suas forças?
2: Está indo poucos, poucos, como se... Diz que para vir ver de única vez, para ir ficar, poder
0: ocupar o corpo. Ok, é verdade. Opa, muita força aí, muita força aí. Muito bem, muito vamos verdade, a isso, António Raiva, vamos a isso?
2: É, boa preparação para a nossa seleção. Representa bem esses dois jogos de preparação. Queremos que a nossa mulher venha avante, como fizeram os meninos de sub-17. E para pedido musical, espero que tenha aí o cantor de província de Ciclete. Hoje mesmo eu sei como é preciso. Até hoje mesmo eu não sei como é preciso. O que eu sou, o que eu sou. Moça Rodrigues, mana Nádia.
0: Moça Rodrigues?
2: Sim, Moça Rodrigues, é.

0: Mussa Rodrigues. Bom, das músicas dele, só tenho aqui duas músicas. Nós Somos Cantores e A Minha Vida.
1: E yeah, essa é a minha vida.
0: Ok, está certo. Muito bem. E a quem vai dedicar a música de Mussa Rodrigues?
1: É para todos os campeões do Rovuma, Mabudo, do Zumbo, ao Índico. Recebo um forte abraço do António Gendo Raiva de Chimoio. Bom dia a todos. Obrigado.
0: Muito obrigada. Votos de ótima manhã. Estamos juntos.
1: Agradeço, mana.
0: Tchau, tchau. Muito bom dia. Já são 6 horas já em Moçambique.
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0: Muito bom dia. Continuamos a falar da Seleção Nacional de Futebol, os Mambas, que esta é a semana, na verdade, dos Mambas, a seleção que está já de malas aviadas com destino ao continente asiático, onde fará dois jogos inseridos na data FIFA diante de Oman e Indonésia. Entretanto, no grupo procura-se um novo líder depois da renúncia dos três capitães.
1: Ora, o debate gravita em torno dos prováveis substitutos. A preferência do comentador Alexandre Zandamela parece recair na pérola leonina Jenny Katam.
2: Neste momento eu vejo o Jenny Katam, por exemplo, como a pessoa consensual. Mesmo aqui no nível fora, portanto, no nível da adeptos, né, uma pessoa consensual para esse cargo de capitão. Mas, não estando nesta seleção, eu penso que não vejo esse carisma. Tanto no Manuel Cambala como no Edmir Sandov. É verdade, o Cambala chegou a ser capitão do ODS, né?
1: Sim.
2: Sim, acho que isso era.
1: Agora é o capitão do Polokwane City.
2: Sim, agora é o capitão do Polokwane City. Então, pode, portanto, a sua experiência no ODS como capitão e na África do Sul no Polokwane, mas faltam alguns adjetivos para trazer, quer dizer, para descaracterizar aquilo que eles são e transportar, digamos, para aquilo que é a capitão. Porque também essa questão de ser capitão tem muito a ver também com a simpatia cá fora. Não estou a dizer que os adeptos dos Mambas não gostam ou estão contra o Edmilson ou o Mauro Cambala. Antes, pelo contrário, são jogadores que todos nós adoramos. Mas esta parte de trazer como capitão, julgo que não chamar de crise, mas vai-nos levar algum tempo para nos possamos habituar. Olha, é o Cambala, por exemplo, ou o Edmilson, ou o Jenny Katam, outra pessoa, porque víamos no Dominguez, víamos no Renildo e víamos no Mexer as pessoas realmente com garbo, com aquele arcabouço necessário para um capitão.
1: Sem nome já indicar ainda, Manuel Moreira prefere apontar as qualidades que um capitão deve ter.
3: Primeiro deve ser líder, e um líder deve se destacar. E esses destaques dentro do balneário acontecem naturalmente. Há aquele jogador que é introvertido, fala duas frases em meia hora. Dificilmente vai ser capitão.
1: Está a dar o exemplo concreto do que é um jogador introvertido. Fala tudo.
3: Sim,
1: para o seu coração, não exterioriza.
3: Não exterioriza. Mas já
1: o outro é extrovertido.
3: Mas veja, Adão, há um introvertido. Isso eu estudei quando fiz o curso de professor de educação física.
1: Sim, é por isso que falas com propriedade. Introvertido
3: não,
1: ou extrovertido?
3: Sim. Mas há um introvertido que fala pouco, mas que é líder. Sabe quem é um exemplo? Grande exemplo. Mário Esteves Coluna. Que não era extrovertido, mas era líder. Por isso é que em Portugal todos chamam Sr. Coluna. Colega de jogo, chamavam o Sr. Coluna. Todos eles chamavam o Sr. Coluna. E tinham praticamente as mesmas idades. Mas era o Sr. Coluna. Por quê? Porque era líder. Sabia. Quer dizer, a presença dele liderava. Portanto, não precisa ser só ser extrovertido para conseguir liderá-lo. Não é isso. E eu penso que Chiquinho Conde, com a experiência que tem, porque aí ninguém pode dizer absolutamente nada, ele tem experiência suficiente, andou pelo mundo, no topo do futebol, e saberá escolher quem realmente deverá substituir esses três grandes senhores que já não vão jogar pela nossa seleção. Espero bem que aquele que está a aprender mais inglês ainda, repense. Porque
1: esse é o Renildo Mandava.
3: É o Renildo Mandava. Sim, quem está na Inglaterra.
1: Outro comentarista baseado no Niassa, Eugênio Calisto, sugere que os encontros do fim de semana sirvam para ensaiar várias dinâmicas.
4: O analista desportivo Nuniassa, Eugênio Calisto, sugere que os Mambas façam dos jogos diante da Omar e Indonésia de ensaios para a atualização de dinâmicas e revolução do conjunto nacional para a preparação dos jogos de qualificação às diversas provas internacionais. Esquecer que as partidas são inseridas em datas FIFA, encarar com seriedade, produzir novos modelos, criar situações de vitória e explorar o potencial de cada jogador convocado pode proporcionar, na visão de Eugênio Calisto, um bom aproveitamento das partidas agendadas para os próximos dias. Com a renovação da geração da Seleção Nacional, a nossa fonte acredita ser esta a hora de começar a pensar-se na absorção de atletas talentosos e menos aproveitados no Campeonato Nacional.
5: São jogos de extrema importância para a nossa seleção. Como sabemos, a seleção está numa fase em que tem que se fazer essa tal reestruturação. Há esta necessidade de incutir sangue novo para a nossa seleção como forma de rejuvenescer, porque os cambalas, os nove, estou a falar do Edmilson nesse caso, estes estão na curva descendente, não é? Daqui a pouco vão deixar a seleção, então há que passar o testemunho para os jogadores mais jovens. Nota-se também nesta seleção a inclusão de maior parte dos jogadores que jogam, passa a repetição, no nosso campeonato, no nosso Moçambola. Isto também é uma maneira de valorizar aquilo que é a nossa prata da casa.
4: Eugênio Calisto, analista desportivo Nuniassa, e o aproveitamento que se deve fazer nos jogos da Seleção Nacional de Futebol de Moçambique, agendados para os dias 7 e 9 deste mês, válidos para as datas FIFA de junho, diante das similares de Omar e Indonésia. RM Desporto, Mércio João, a partir de Lixinga.
1: Promessa feita, promessa paga. Os mambinhas já têm as contas gordas. O próximo passo é a recessão de títulos de uso e aproveitamento de terra.
6: No cumprimento da promessa feita ontem pelo chefe do Estado moçambicano, o governo entrega os 100 mil moticais a cada integrante da Seleção Nacional de Futebol de Sub-17 que carimbou o passaporte para o Campeonato do Mundo Qatar 2026. O ato teve lugar na manhã desta terça-feira na sede da Federação Moçambicana de Futebol e foi liderado pelo ministro da Juventude e Desportos, Kaifadini Manasseh. Na ocasião, o presidente da Federação Moçambicana de Futebol, Fizel Cidade, disse que o manager da equipa será o responsável por fazer chegar cada centavo a cada um dos integrantes do conjunto nacional.
7: Após fazer a entrega, iremos canalizar as notas de entrega dentro de 2-3 dias para quem de direito.
6: Entretanto, o ministro da Juventude e Desportos disse ser este o primeiro passo do cumprimento de uma promessa feita ao mais alto nível pelo chefe do Estado, que para além dos 100 mil meticais integra ainda um duate para a construção das futuras casas dos craques do amanhã.
8: Para encorajar, para dar carinho a esses jovens, que já estão a chegar a uma idade de jovens, são crianças em si, mas adolescentes, que levaram Moçambique para bem alto.
6: Ministro da Juventude e Desportos, Kaifadini Manasseh, que também falou da preparação do conjunto moçambicano, tendo em vista a sua participação no Campeonato Mundial de 2026. Manasseh disse que o governo vai tudo fazer para que os mambinhas estejam condignamente representando o país.
8: Mundial com dignidade. Isso sempre trabalharemos para que haja dignidade e sejamos muito bem representados. Isto, como governo, vamos sempre fazer. E é por isso que estamos aqui a dar esse sinal. O presidente já deu esse sinal, significa que ao mais alto nível deste país há uma preocupação cada vez mais de trabalhar-se para que estas nossas seleções sejam o mínimo para poder praticar a condição de suas modalidades.
6: Ministro da Juventude e Desportos, Kaifadini Manasseh, e a entrega na manhã desta terça-feira do valor prometido pelo chefe de Estado moçambicano ontem na recepção aos Mambinhas, a seleção que carimbou o passaporte para o Campeonato do Mundo de Futebol Sub-17 entre novembro e dezembro do ano em curso.
0: Mambas e Mambinhas no topo da atualidade desportiva nacional. A seleção sénior está a caminho do continente asiático, onde fará 2 jogos diante do Omar e Indonésia, referente à data FIFA, e os Mambinhas que qualificaram-se então para o campeonato mundial deste ano, a acontecer no Qatar. Mambinhas que já têm nas suas contas o valor prometido pelo chefe de Estado, estando neste momento à espera da recessão de títulos de uso e aproveitamento de terra.

0: 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Estamos já com 16 minutos depois das 6, em plena manhã de quarta-feira, 3 de junho. Hoje teremos jogos da Taça de Moçambique, fase provincial de Teto. DS Desportivo de Tete é o atrativo da primeira eliminatória.
1: Joga-se esta quarta e quinta-feira para a primeira eliminatória da Taça de Moçambique, fase provincial de Tete. Na quarta-feira, na cidade de Tete, planície de Empado, em meio de forças com Jindal África de Marara. Na cidade de Matize, o Clube de Desporto de Xingal bate-se com o Clube Ferroviário de Matize. Na Vila do Songo, a União Desportiva do Songo recebe o Grupo Desportivo de Tete. Já na quinta-feira, na cidade de Tete, a Associação Desportiva do Xingal enfrenta Mulambe Futebol Clube do Matize. O timoneiro de Jindal África de Marara, Francisco Manhissa, apesar de reconhecer as dificuldades a enfrentar, afirma que eliminar planície de Empado e para seguir em frente é a palavra de ordem.
2: Foi bom saber que vamos jogar com o Planície de Empado, uma equipa também muito aguerrida, uma equipa com bons jogadores. Nós também vamos trabalhar no sentido de jogar e vencer esse jogo.
3: Tem algum sonho na taça?
2: É claro que Jindal sempre sonhou alto e estamos lá nesta competição porque queremos ganhar.
1: Do lado contrário, o presidente do Planície de Empado, Caetano Vontade, assegura que a coletividade pretende fazer história na segunda maior prova futebolística do país.
4: Vamos enfrentar o Jindal como se fosse qualquer adversário.
3: Há quem diz que é uma final antecipada ao nível provincial.
4: Não sei. Por ser um jogo de Taça de Moçambique, esse tipo de jogos tem sido jogos atípicos em que qualquer uma das equipas pode vencer. Por isso vamos ter que nos preparar para podermos encarar esse jogo como se fosse um jogo com qualquer adversário.
3: Palavra de ordem na Taça de Moçambique é chegar mais longe.
4: O sonho de Planície de Empado para essa época, ano passado nós estávamos para tentar experimentar e esse ano nós queremos fazer as coisas com um bocadinho de precisão.
1: A antevisão do jogo da primeira eliminatória da fase provincial da Taça de Moçambique esta quarta-feira entre Planície de Empado e Jindal África de Marara no campo do Desportivo da cidade de Tete. De salientar que a província de Tete tem duas vagas na fase regional centro da Taça de Moçambique. Momad Rafik, em Tete.
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0: E agora o tempo para esta quarta-feira por Zefanias Kisiko.
8: Bom dia, estimados ouvintes da Rádio Moçambique. Previsão do estado de tempo para hoje, quarta-feira, 3 de junho de 2026. Para a região sul do país, espera-se céu pouco nublado, passando a nublado e vento de noroeste a nordeste fraco moderado. E para as regiões centro e norte, espera-se céu pouco nublado, localmente muito nublado, vento de sueste a nordeste fraco moderado e possibilidade de chuvas fracas ao longo da faixa costeira. Temperaturas máximas previstas em graus Celsius. Tete com máxima de 34, Nampula 31, Beira 30, Maputo, Pemba, Quelimane, Xaxás 29, Inhambane, Vilanculo 28, Chimoio 26 e, por último, Lixinga com máxima de 23. Por hoje é tudo e muito obrigado pela atenção dispensada. Até a próxima.
0: Muito obrigada, Zefanias Kisiko, e a previsão do tempo para esta quarta-feira. E a seguir, a nossa montra sonora.
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0: 7h30 é tempo para os tópicos da atualidade político-social.
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0: A apresentação é de Natércia Tomás. Os mais de 600 moçambicanos vítimas de ataques xenófobos na zona de Mossel Bay, na cidade sul-africana do Cabo, já estão em Moçambique. Os cidadãos cruzaram a fronteira de Ressano Garcia nesta manhã. Consulado de Moçambique em Joanesburgo reitera a disponibilidade das autoridades governamentais para prestar apoio a todos os moçambicanos vítimas de ataques xenófobos na África do Sul. Leões e hienas criam pânico em algumas comunidades do distrito da Muamba, na província de Maputo. Eis os tópicos da atualidade político-social a esta hora. Os desenvolvimentos destes e demais assuntos acontecem no Jornal da Manhã.
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Para trás já a presença musical de Nelson Tivani e Macats Mama's Baby. Na sequência estivemos a acompanhar Dama do Blink e Vekina interpretando Gente Zeveta. Estamos em plena manhã de quarta-feira. Hoje são 3 de junho para o ano 2026.

Câmara de Portas destaca já a esta altura futebol na ordem do dia, o Campeonato Mundial de Futebol. As novidades quando estamos a sensivelmente 7 dias do arranque do Campeonato Mundial da Modalidade.

E no âmbito desse campeonato mundial, a França recebe amanhã a Costa de Marfim para os jogos de preparação do campeonato mundial, depois de vencer por 1-3, por 3-1, no caso, o último encontro contra a Colômbia. A França defrontou ainda a Escócia e venceu-a por 1-0. Na última vez que os clubes se encontraram, a França saiu com vitória de 2-1. A seleção de França conta com um certo favoritismo para vencer esta partida.

outros jogos referentes às qualificações, no caso às preparações das seleções para o Campeonato Mundial de Futebol, para esta quarta-feira são os seguintes: temos Luxemburgo, Itália, Países Baixos, Argélia, Polónia, Nigéria, Albânia, Israel, República Democrática do Congo joga com a Dinamarca,

No quadro desses jogos amigáveis preparativos para o Mundial, Haiti venceu Nova Zelândia por 4 bolas sem resposta. Gibraltar e Ilhas Britânicas defrontam-se também hoje a partir das 19 horas. Quirguistão e Quênia foi já cancelado, o que significa que o jogo não vai acontecer mais.

0: No CAN de 2026, para a categoria de sub-17, o Senegal sagrou-se campeão da Copa, depois de derrotar a Tanzânia por 4-2 nos penaltis, após o empate a uma bola numa final dramática em Rabat. Os jovens leões de Teranga deram a volta ao resultado, depois de os africanos de leste os surpreenderem cedo graças ao golo de Amissenga aos 7 minutos no estádio Molay El Hassan. Ibrahim Dione restabeleceu a igualdade aos 64 minutos, finalizando à boca da baliza após um erro do guarda-redes, levando o jogo a um final ainda mais tenso antes dos penaltis. O triunfo garantiu ao Senegal o seu segundo título do CAN 2000 e o canto sub-17 no caso, e a presença no Mundial, onde o Moçambique também já lá está, no Catar, juntamente com a Tanzânia, Egito, Camarões, Costa de Marfim, Marrocos, Argélia, Mali e Uganda. Já o referimos que Moçambique também está então nesse campeonato mundial de futebol marcado para este 2026, mesmo a propósito desse Campeonato Mundial de Futebol. Recordamos que os Mambinhas, depois então de vencerem o último jogo de playoffs diante da Etiópia, ontem recebeu já o cheque prometido pelo chefe de Estado. E agora espera então a recessão de títulos de uso e aproveitamento de terra.
1: No cumprimento da promessa feita ontem pelo chefe do Estado moçambicano, o governo entrega os 100 mil moticais a cada integrante da Seleção Nacional de Futebol de Sub-17 que carimbou o passaporte para o Campeonato do Mundo Qatar 2026. O ato teve lugar na manhã desta terça-feira na sede da Federação Moçambicana de Futebol e foi liderado pelo ministro da Juventude e Desportos, Kaifadini Manasse. Na ocasião, o presidente da Federação Moçambicana de Futebol, Fizel Cidade, disse que o manager da equipa será o responsável por fazer chegar cada centavo a cada um dos integrantes do conjunto nacional.
2: Após fazer a entrega, iremos canalizar as notas de entrega dentro de 2-3 dias para quem de direito.
1: Entretanto, o ministro da Juventude e Desportos disse ser este o primeiro passo do cumprimento de uma promessa feita ao mais alto nível pelo chefe do Estado, que para além dos 100 mil meticais integra ainda um duate para a construção das futuras casas dos craques do amanhã.
3: Para encorajar, para dar carinho a esses jovens, a esses jovens que já estão a chegar a uma idade, esses jovens são crianças em si, mas adolescentes que levaram Moçambique para bem alto.
1: Ministro da Juventude e Desportos, Kaifadini Manasse, que também falou da preparação do conjunto moçambicano, tendo em vista a sua participação no Campeonato Mundial de 2026. Manasse disse que o governo vai tudo fazer para que os Mambinhas estejam condignamente representando o país.
3: Mundial com dignidade. Isso sempre trabalharemos para que haja dignidade e sejamos muito bem representados. Isto, como governo, vamos sempre fazer. E é por isso que estamos aqui a dar esse sinal. A Presidente já deu esse sinal, que significa que ao mais alto nível deste país há uma preocupação cada vez mais de trabalhar-se para que estas nossas seleções estejam com o mínimo para poder praticar a condição de suas modalidades.
1: Ministro da Juventude e Desportos, Kaifadini Manasse, e a entrega na manhã desta terça-feira do valor prometido pelo chefe de Estado moçambicano ontem na recepção aos Mambinhas, a seleção que carimbou o passaporte para o Campeonato do Mundo de Futebol Sub-17 entre novembro e dezembro do ano em curso.
0: Mambinhas, já com os cheques prometidos pelo chefe de Estado e agora aguardam então a recessão de títulos de uso e aproveitamento de terra, o Duarte. Estamos já a finalizar esta segunda hora deste espaço de emissão. Hoje é quarta-feira, 3 de junho. Hoje temos jogos da Taça de Moçambique, fase provincial de Tete. O DS Desportivo de Tete é o atrativo desta primeira eliminatória.
4: Joga-se esta quarta e quinta-feira para a primeira eliminatória da Taça de Moçambique, fase provincial de Tete. Na quarta-feira, na cidade de Tete, planície de Empado, em meio de forças com Jindal África de Marara. Na cidade de Matize, o Clube de Desporto de Xingal bate-se com o Clube Ferroviário de Matize. Na Vila do Songo, a União Desportiva do Songo recebe o Grupo Desportivo de Tete. Já na quinta-feira, na cidade de Teta, a Associação Desportiva do Xingal enfrenta Mulambe Futebol Clube do Moatize. O timoneiro de Jindal África de Marara, Francisco Manhissa, apesar de reconhecer as dificuldades a enfrentar, afirma que eliminar Planície de Empadue para seguir em frente é a palavra de ordem.
5: Foi bom saber que vamos jogar com o Planície de Empadue, uma equipa também muito aguerrida, uma equipa com bons jogadores. Nós também vamos trabalhar no sentido de jogar e vencer esse jogo.
6: Tem algum sonho na taça?
5: É claro que Jindal sempre sonhou alto e estamos lá nesta competição porque queremos ganhar.
4: Do lado contrário, o presidente do Planície de Empadue, Caetano Vontade, assegura que a coletividade pretende fazer história na segunda maior prova futebolística do país.
7: Vamos enfrentar o Jindal como se fosse qualquer adversário.
6: Há quem diz que é uma final antecipada a um nível provincial.
7: Não sei. Por ser um jogo de taça de Moçambique, esse tipo de jogos tem sido jogos já típicos em que qualquer uma das equipas pode vencer. Por isso vamos ter que nos preparar para podermos encarar esse jogo como se fosse um jogo com qualquer adversário.
6: Palavra de ordem na taça de Moçambique é chegar mais longe.
7: O sonho de Planície de Empadue para essa época, ano passado nós estávamos para tentar experimentar e esse ano nós queremos fazer as coisas com um bocadinho de precisão.
4: A antevisão do jogo da primeira eliminatória da fase provincial da taça de Moçambique esta quarta-feira entre Planície de Empadue e Jindal África de Marara no campo do Desportivo da cidade de Tete. De salientar que a província de Tete tem duas vagas na fase regional centro da Taça de Moçambique. Momad Rafik, em Tete.
8: Chama a atenção, larga para Rosália Jumis, mete para entrar no garrafão, lançou, a bola entrou, saca o número 13, Eduardo Jongo Machaquene, Carlos Silva.
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0: Muito bom dia. Em Moçambique são 7 horas.
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0: Este é o Desportivo. Hoje a apresentação é de Albino Miampo. Muito bom dia.
13: Bom dia para o caro ouvinte. A Seleção Nacional de Futebol aos Mambas viaja amanhã rumo a Jacarta, tendo em vista os jogos amigáveis diante das seleções de Oman e da Indonésia, marcados para os dias 7 e 9 de junho corrente, no estádio Utama Gelora Bung Karno, em Jacarta. Os confrontos diante de Oman e Indonésia inserem-se na estratégia da Federação Moçambicana de Futebol de proporcionar maior ritmo competitivo à Seleção Nacional, permitindo à equipa enfrentar adversários com estilos distintos e ganhar experiência internacional. Para Chiquinho Conde, os jogos servirão igualmente para observar novos talentos e consolidar uma base competitiva, capaz de responder aos desafios futuros, com destaque para a campanha de qualificação e preparação para o Campeonato Africano das Nações, a CAN 2027. Com as saídas dos líderes do balneário Domingues, Mexer e Renildo, quem será o novo capitão dos Mambas? O jornalista Dalma Timbe entrevistou os comentaristas do RM Desporto.
14: A preferência do comentador Alexandre Zandamela parece recair na pérola leonina Jenny Katamu.
15: Neste momento eu vejo o Jenny Katamu, por exemplo, como a pessoa consensual. Mesmo aqui no nível fora, portanto no nível do adepto, né, uma pessoa consensual para esse cargo de capitão. Não vejo esse carisma, tanto no Manuel Cambala, como no Edmir Sandov. É verdade, o Cambala chegou a ser capitão do UDS, né?
14: Sim.
15: Sim, acho que isso era.
14: Agora é o capitão do Polokwane City.
15: Sim, agora é o capitão do Polokwane City. Então, pode, portanto, a sua experiência no UDS como capitão e na África Sul no Polokwane, mas faltam alguns adjetivos para trazer, quer dizer, para descaracterizar aquilo que eles são e transportar, digamos, para aquilo que é a capitão. Porque também essa questão de ser capitão tem muito a ver também com a simpatia cá fora para um capitão.
14: Sem nomes a indicar ainda, Manuel Moreira prefere apontar as qualidades que um capitão deve ter.
16: Primeiro deve ser líder, e um líder deve se destacar. E esses destaques dentro do balneário acontecem naturalmente. Há aquele jogador que é introvertido, fala duas frases em meia hora, dificilmente vai ser capitão.
14: Está a dar o exemplo concreto do que é um jogador introvertido. Fala tudo.
16: Sim,
14: para o seu coração, não exterioriza.
16: Não exterioriza. Mas já
14: o outro é extrovertido.
16: Mas veja, Adão, há um introvertido que fala pouco, mas que é líder. Sabe quem é um exemplo? Grande exemplo. Mário Esteves Coluna.
13: O prémio anunciado pelo Presidente da República, Daniel Francisco Chiapo, já foi entregue à Federação Moçambicana de Futebol, que, segundo apuramos, canalizará o valor às contas dos jogadores dos Mambinhas esta quarta-feira ou mais tardar amanhã. O Ministério da Juventude e Desportos canalizou ontem o valor à Federação Moçambicana de Futebol. Repórter Castro Jorge.
1: Na ocasião, o presidente da Federação Moçambicana de Futebol, Fizel Cidade, disse que o manager da equipa será o responsável por fazer chegar cada centavo a cada um dos integrantes do conjunto nacional.
2: Após fazer entrega, iremos canalizar as notas de entrega dentro de 2-3 dias para quem de direito.
1: Entretanto, o ministro da Juventude e Desportos disse ser este o primeiro passo do cumprimento de uma promessa feita ao mais alto nível pelo chefe do Estado, que para além dos 100 mil meticais integra ainda um duate para a construção das futuras casas dos craques do amanhã.
3: Para encorajar, para dar carinho a esses jovens, a esses jovens que já se consideram uma idade de jovens, são crianças em si, mas adolescentes, que levaram Moçambique para bem alto.
1: Ministro da Juventude e Desportos, Caifadino Manasse, que também falou da preparação do conjunto moçambicano, tendo em vista a sua participação no Campeonato Mundial de 2026. Manasse disse que o governo vai tudo fazer para que os Mambinhas estejam condignamente representando o país.
3: Mundial com dignidade. Isso sempre trabalharemos para que haja dignidade e sejamos muito bem representados. Isso, como governo, vamos sempre fazer. E é por isso que estamos aqui, a dar esse sinal. O presidente já deu esse sinal, que significa que ao mais alto nível deste país, há uma preocupação cada vez mais de trabalhar sempre para que estas nossas seleções estejam com o mínimo para poder praticar a condição de suas modalidades.
1: Ministro da Juventude e Desportos, Kefadini Manasse, e a entrega do valor prometido pelo chefe de Estado moçambicano na recepção aos Mambinhas, a seleção que carimbou o passaporte para o Campeonato do Mundo de Futebol Sub-17 entre novembro e dezembro do ano em curso.
13: Final da Taça de Moçambique em Futebol, fase provincial de Inhambane. A Associação de Futebol de Inhambane já marcou a data para a realização da final. Jornalista Avelino António.
17: A Associação Provincial de Futebol em Inhambane marcou para o domingo 7 de junho o jogo da final da Taça de Moçambique, fase provincial, envolvendo a Associação Desportiva de Vilanculo e os Barões de Massinga. O comunicado da Associação Provincial de Futebol, emitido esta terça-feira, indica que o confronto entre os magnatas e os hidrocarbonetos está agendado para as 14 horas e 30 minutos de domingo no campo municipal da Machis. Para chegar à final, a DV eliminou o Ferro Ferroviário de Inhambane nas meias finais, ganhando o jogo por 1-0, pouco mas suficiente. Os Barões impuseram-se ao Nova Aliança da Machis por 5-2, um resultado assustador. Mas atenção, que a ADV ganhou o único jogo até aqui disputado frente aos Barões por 3-2 na Supertaça Provincial. Fundados o ano passado, os Barões vão a jogo à procura do primeiro canecão significativo para a sua história, ainda em fase embrionária, ante uma ADV já calejada. Desde a sua fundação em 2014, a DV conta com 10 taças de Moçambique na sua vitrine. Aliás, só não ganhou em 2018, quando perdeu na final diante do Ferroviário de Inhambane, na altura comandado por Danito Nhampossa, e em 2020, porque não houve futebol devido à Covid-19. E por causa deste cruzamento entre as duas melhores equipas da atualidade em Inhambane, a Associação Provincial de Futebol mandou parar o inhambanense e foco total no duelo de gigantes.
18: Irá envolver a Associação Desportiva de Vilanculos e o Barões Futebol Clube de Massinga. Neste momento, as duas melhores equipes da província de Inhambane. A Associação Desportiva de Vilanculos é o nosso representante do Moçambola. O Barões Futebol Clube de Massinga foi o segundo classificado da época passada e representou também a província na fase regional por de apuramento ao Moçambola. As duas equipas chegam a esta fase depois de superar os restantes adversários nas eliminatórias passadas. Acreditamos que vai ser um bom espetáculo de futebol no campo municipal da Machis, por sinal, o campo com melhores condições a nível da província de Inhambane. Daí que fazemos este convite à massa associativa para se dirigir a este campo no domingo às 14 horas para ver este grande jogo de futebol entre estas duas equipas, que para já também são os representantes da província de Inhambane na fase regional sul da Taça Moçambique, edição 2026.
17: Hélder dos Santos Compeu, secretário-geral da Associação Provincial de Futebol em Inhambane, apresentando as credenciais da ADV e dos Barões de Massinga, os dois contendores que se digladiam próximo domingo 7 de junho pelo canecão da Taça de Moçambique em Inhambane. RM Desporto, Avelino António.
13: Em Tete, hoje e amanhã teremos partidas da Taça de Moçambique face provincial Momad Rafik.
4: Joga-se esta quarta e quinta-feira para a primeira eliminatória da Taça de Moçambique, fase provincial de Tete. Na quarta-feira, na cidade de Tete, planície de Empado, em meio de forças com Jindal África de Marara. Na cidade de Matize, o Clube de Desporto de Xingal bate-se com o Clube Ferroviário de Matize. Na Vila do Songo, a União Desportiva do Songo recebe o Grupo Desportivo de Tete. Já na quinta-feira, na cidade de Tete, a Associação Desportiva do Xingal enfrenta Mulambe Futebol Clube do Matize. O timoneiro de Jindal África de Marara, Francisco Manhissa, apesar de reconhecer as dificuldades a enfrentar, afirma que eliminar planície de Empadue para seguir em frente é a palavra de ordem.
5: Foi bom saber que vamos jogar com planície de Empadue, uma equipa também muito aguerrida, uma equipa com bons jogadores. Nós também vamos trabalhar no sentido de jogar e vencer esse jogo.
19: Tem algum sonho na taça?
5: É claro que Jindal sempre sonhou alto e estamos lá nesta competição porque queremos ganhar.
4: Do lado contrário, o presidente do planície de Empadue, Caetano Vontade, assegura que a coletividade pretende fazer história na segunda maior prova futebolística do país.
20: Vamos enfrentar o Jindal como se fosse qualquer adversário,
6: Há quem diz que é uma final antecipada a um nível provincial.
7: Não sei. Por ser um jogo de taça de Moçambique, esse tipo de jogos tem sido jogos atípicos em que qualquer uma das equipas pode vencer. Por isso vamos ter que nos preparar para podermos encarar esse jogo como se fosse um jogo com qualquer adversário.
6: Palavra de ordem na taça de Moçambique é chegar mais longe.
7: O sonho de Planície do Pado para essa época, ano passado nós estávamos para tentar experimentar e esse ano nós queremos fazer as coisas com um bocadinho de precisão.
4: A antevisão do jogo da primeira eliminatória da fase provincial da taça de Moçambique esta quarta-feira entre Planície do Pado e Jindal África de Marara no campo do desportivo da cidade de Tete. De salientar que a província de Tete tem duas vagas na fase regional centro da Taça de Moçambique. Mohamed Rafik, em Tete.
13: No basquetebol, as eleições para a nova direção da Liga Moçambicana da Modalidade têm nova data. O presidente da mesa da Assembleia Geral da Liga Moçambicana de Basquetebol, Ilídio Caifás, anunciou através de um comunicado que é adiada a realização da Assembleia Geral Eletiva para o dia 16 de junho corrente, ato que estava inicialmente agendado para amanhã aqui na capital moçambicana. O adiamento das eleições surge na sequência de irregularidades identificadas na única candidatura recebida, encabeçada por Pascoal Isaías, fato que obrigou ao estabelecimento de um novo calendário que culminará com a realização da Assembleia Geral Eleitoral 12 dias após a data inicialmente prevista. No estrangeiro, o Fulham da Premier League anunciou a saída do técnico português Marco Silva, que, segundo a imprensa desportiva portuguesa desta quarta-feira, rejeitou milhões do clube inglês e da Arábia Saudita para treinar o Benfica na próxima temporada. O técnico, que em Portugal já trabalhou no Estoril e no Sporting, vai assinar por 2 épocas e meia pelos encarnados. Nos jogos de preparação rumo ao Mundial 2026, realizados ontem, tivemos os seguintes resultados. Croácia 0, Bélgica 2, Marrocos 4, Madagascar 0, Geórgia 1, Romênia 1, País de Gales 1, Gana 1, Haiti 4, Nova Zelândia 0. Recordar que o Gana é treinado pelo luso-moçambicano Carlos Queiroz. Hoje teremos as partidas Dinamarca-Congo, haverá cuidados do ponto de vista de saúde, uma vez que alguns dirigentes da seleção do Congo que se juntaram-se à seleção estão sobre quarentena devido à eclosão da ébola naquele país africano. Portanto, Dinamarca-Congo, Albânia-Israel, Filipinas-Guam, Gibraltar, Ilhas Virgens Britânicas, Haiti, Nova Zelândia e Quirguistão. Quirguistão vai defrontar a seleção africana do Quênia. Foi o desportivo num dia que destacamos na terça tomagem, caro ouvinte, a viagem amanhã dos Mambas rumo a Jakarta para defrontar as seleções do Omã e Indonésia. Os jogos são inseridos na data FIFA. Saudações.
0: Saudações e muito obrigada. Está assim atualizado o essencial do desporto nesta manhã. Bom dia. E sem mais delongas, já a seguir, figuras do desporto.
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0: Saudação Esportiva, está no ar mais uma edição do programa Figuras do Esporte Moçambicano, habitual ao final de semana aqui no canal esportivo da Rádio Moçambique, para trazermos histórias que marcam e impactam a juventude e para abraçar a atividade esportiva de forma muito mais séria. E hoje não vamos fugir à regra, tenho como convidado um homem ligado umbilicalmente ao basquetebol. Se eu disser o seu nome oficial, até posso complicar um bocadinho. Se eu disser Silvio Letella, são poucos que conhecem no mundo do basquetebol. Mas se eu disser Nelinho, as coisas ficam mais simples, não é isso?
1: Bom dia, boa tarde ou boa noite, conforme a hora e o local em que os ouvintes da RM Desportos estiverem a acompanhar. Antes de mais, queria agradecer pelo dom da vida, a Deus Nosso Senhor, e agradecer a RM Desportos pelo convite que me foi desplazado para vir falar aqui um pouco daquilo que foi, que é o Silvio Letella, o Nelinho, e muito obrigado.
0: Ok, vamos então começar, e o programa começa assim. Quem é Silvio Letella?
1: Bom, Silvio Letella é um jovem que cresceu aqui na cidade de Maputo, bem próximo aqui à Rádio Moçambique. Teve uma juventude, uma juventude...
0: Antes da juventude.
1: Antes da juventude.
0: Onde e quando nasceu?
1: Nasci às 6 de dezembro de 1982, Cresci aqui na cidade de Maputo, como disse anteriormente, bem próximo à RM. Tive uma infância normal, como qualquer uma outra criança, em que o nosso principal foco era brincar. Sem descurar também a parte escolar, né? Mas eu convivia bem próximo aqui ao Machaquena, ao desportivo. Nós descemos pelas barreiras, depois da escola, fazíamos tudo que é brincadeira desportiva e não só. Então, cresci basicamente dentro mesmo do desporto. O meu pai foi um dirigente do desportivo. Em algum momento puxou-nos para esse lado do desporto e comecei a praticar desporto, se a memória não me falha, talvez com os meus 10 anos. Comecei a jogar futebol num desportivo. Fiz os escalões de infantis, iniciados. Ganhamos o campeonato de infantis. Na altura jogávamos com o próprio Domingues. Já jogávamos contra eles na altura. Que me recordo de nomes, mas fui até os iniciados, onde tive como treinador. Na escola de jogadores, meu treinador foi o Anteu Cambaco, o falecido Edgar, e nos iniciados, meu treinador foi o João Machaís. Tiago Machaís, desculpa. Iniciou assim.
0: No futebol.
1: E depois do futebol, nos iniciados, fugi. Acho que essa é a expressão certa. Por quê? Porque eu treinava de segunda a quinta, quinta-feira era convocado, sábado ficava no banco. Dizia, mas não, o que é que está acontecendo? Treinava, talvez não era o bom suficiente. E um dia, o falecido Silvio Neves foi quem me puxou mesmo para o básquet, porque nós também na altura já jogávamos, tínhamos ali... Esquecemos numa rua onde trocamos todo tipo de esporte. E já tinha crescido na rua com a Clarice Machangano, a família Machangano. Eles já jogavam, mas eu inclinado para o futebol. Na altura eu estava na décima classe. Eu estava na nona. O Silvio Neves encontra-me na rua aqui, na Ho Chi Minh. Sabe, tens que vir jogar para o desportivo. Estava com medo, por quê? Porque o meu professor de educação física já era treinador da académica. E ameaçou-me, disse, olha Silvio, se tu não fores treinar para a académica, vais chumbar para o PPF. Eu vou te chumbar. Eu fiquei com medo. Então, treinei para a académica, 2 dias no INEF. Mas não sentia aquele... Porque meu clube é desportivo, a paixão está ali.
0: Mas você treinou futebol?
1: Basquete.
0: Quando treinou, foi convocado e não jogou por alguns dias, desistiu do futebol.
1: É onde eu queria chegar. É exatamente onde eu queria chegar. Então, houve esses dois cenários, mas esta questão da transição do basquete para o futebol foi repentina. Eu já sabia, mais ou menos, já sabia jogar. Tinha um não, não. Mas pronto, sabia também dar um dois, lançar. Já tinha, porque nós tínhamos uma tabela na nossa rua, jogávamos, mas não, eu não jogava. A minha paixão era futebol. Então, nesse cenário, eu vou treinar para a Académica todos os dias. Na mesma semana, treinei. Até quinta-feira fui convocado para o jogo
0: De futebol.
1: de futebol. Porque já tinha, já era recorrente, foram 2 semanas em que eu fui convocado, não joguei. E chegavam colegas que treinavam só quinta-feira,
0: Da
1: dia
0: convocatória.
1: da convocatória. Jogavam, talvez eram melhores que eu na altura. Eu decidi, olha, encontrei o Silvio Neves aqui, o falecido Silvio Neves aqui na Ho Chi Minh. Ele vem treinar. Então eu decidi comigo mesmo. Eu disse, olha, se eu não jogar, se eu não jogar, acho que o jogo era sexta-feira. Não, o jogo era sábado. Sexta-feira, porque nós treinamos de manhã, não, treinamos de manhã no desportivo. Eu disse, se eu não jogar no sábado, não vou mais. Treinei um dia, basquete, foi uma sexta-feira. Sábado fui ao jogo, futebol, não joguei. Fiquei os 70 minutos no banco. Como já havia treinado na sexta-feira,
0: No basquete.
1: no basquete, à tarde, domingo fui jogar. Fui jogar no domingo, daí nunca mais parei.
0: Esqueceu o futebol assim.
1: Esqueci futebol, mas pá, futebol é a minha primeira paixão. Eu gosto muito de futebol.
0: Sim.
1: Muito de futebol.
0: Por que o desportivo? Já falou aqui da ligação do seu pai, que era um dirigente desportivo. Terá sido isto também um catalisador para.
1: Não, foi um fator muito importante, vamos dizer, porque meu pai é do desportivo. Íamos assistir jogo do desportivo. Da minha casa para o desportivo. São 2 minutos das barreiras. Então, ele sempre me levou. Então, foi uma coisa natural. As fotos que nós tínhamos em casa do desportivo e do Orlando Pirates.
0: Do preto branco.
1: Então, foi natural, foi mesmo natural e foi por aí que vim.
0: Como é que conciliava os diversos momentos da sua vida enquanto ainda criança? Porque quando somos crianças temos a escola, tem no seu caso o desporto, mas também tem os deveres de casa e as brincadeiras da rua. Como é que é?
1: A minha mãe, o que é que fazia? Ela. Mas vou falar especificamente das férias, porque durante as. Não, até acho que era mesmo. A minha mãe dava-nos tarefas. Eu tive a sorte de. Acho que só foi um ano que consegui se estudar no período da tarde, no ano em que eu reprovei. Acho que. No ano em que. Não na classe. Não, desculpa, no oitavo. Então, ela sempre dava-nos tarefas. Dizia, acorda, cada um faz isto, isto, isto. Não, eu já dormia a saber o que é que eu vou fazer. E primeiro era
0: Dormia já programado.
1: já programado. Então acordava, se eu acordava, tenho que varrer o chão, tenho que limpar o chão, tenho que varrer o quintal. E a minha tarefa já está feita. O meu irmão fazia isto, isto, o outro, idem. Então, estava tudo
0: Distribuído.
1: distribuído, sim, as tarefas estavam distribuídas e era mais fácil. Então, depois daí a escola eu voltava, fazia os deveres, o TPC, ia brincar.
0: E
1: Então,
0: quais eram as brincadeiras quando não estivesse a treinar?
1: eu brinquei, nós brincávamos tudo que uma criança faz, nós fizemos. Desde jogos, Zoto, é muita coisa. Em um momento até já me esqueço das brincadeiras, mas todo tipo de brincadeira que as crianças faziam, eu fiz.
0: Silvio, vamos olhar agora para o seu arranque no basquetebol. Decepcionado com o futebol, entra no basquetebol, tem a primeira oportunidade, não larga mais. Quais foram os passos seguintes?
1: Eu costumo dizer que teve umas

0: das 8 horas. Tens 8 horas para dormir, 8 horas para brincar e 8 horas para estudar. Então, eu sempre centrei-me nessas 24 horas e conseguia dividir o meu tempo, conseguia fazer tudo o que eu queria fazer nessas 24 horas. Então, isso é que me organizou, isso é que fez com que eu conseguisse dividir o meu tempo. Eu não diria, ah, não, hoje não tive tempo, não consegui estudar, não fui treinado. Conseguia dividir. Depois, quando entrei para o basquete, já forte. E a escola, voltava da escola, descansava, antes de treinar, fazia os deveres, depois ia treinar. Então, eu sempre conseguia dividir, ia treinar sozinho, depois ligava para o campo. Eu estava de manhã, quando já comecei, quando passei para a nona classe, estava de manhã. Então, no período da manhã, em termos de organização, para mim é muito mais fácil. É muito mais fácil para mim. Então, consegui me organizar e foi o que foi. Fui crescendo, fui aprendendo, fui pedindo a atletas que eu olhava como
1: referências.
0: Pedia conselho, olha, que gostaria de fazer isto. Há um jogador que eu me esqueço. Chama-se Adelino Masquilo, no era um jogador estupendo. Estupendo, que eu acho que devia ser o primeiro moçambicano que podia jogar para a NBA. Pedi aconselhos a ele, ele estava, não, ele tem que fazer assim, você tem que fazer assim. Aprendi muito com ele. Depois fui desenvolvendo habilidades também. Fui falando. Eu não tinha dificuldade e vergonha de ir para um colega e dizer, aquele movimento que fizeste, depois vai me ensinar. Então eu fui pegando de um, pegava do outro.
1: É necessário sempre ter humildade.
0: Exatamente, acima de tudo. Acima de tudo. Pedia mesmo, olha, quero fazer isto. Ensinava, pedia. Agora podemos treinar juntos. Ah, sim, vamos. Aquela altura acho que não havia, não sei se tem a ver com a época. Não sei se tem a ver com a época, mas nós fazíamos isto muito de forma natural. Tanto é que há jogadores de equipas adversárias que eu também via, podemos treinar juntos.
1: Mesmo sendo adversário?
0: Mesmo sendo adversário, sim. Há um atleta que eu treinei muito com ele. Custódio Mochato. Custódio, para quem nos vê, sim, nós somos muito amigos. Treinamos sempre juntos. Treinei com o Mauro Matai agora. Treinamos juntos de manhã. E às 18 estávamos a jogar com um contra o outro. Mas nós estávamos focados em saber. Queríamos atingir um nível muito alto. Nós dávamos tudo. Dávamos tudo pelo básico, dávamos tudo. E em algum momento eu, quando, bom, depois cheguei, quando eu dizia que cheguei muito rápido, para mim foi tudo muito rápido. Eu aos 18 anos já estava na seleção nacional lá. Estava na 12ª. Porque juvenis, fiz uma época em meia. Júnior é que conseguia fazer duas épocas. Depois, mas na minha primeira época de júnior, já ficava nos sénios. E quando chega o meu primeiro ano de sénios, já estava na seleção lá. Isso em 2001. Então depois daí foi...
1: Foi continuar a voar.
0: Continuar.
1: Qual era a sensação de ir à escola um dia depois de ter jogado pela seleção?
0: Indescritível. Indescritível porque os meus colegas olhavam... Nelino, Silvio. Eu sentia-me na obrigação, entre aspas, de, se as pessoas estão a me apoiar, de querer fazer mais e melhor. Mais e melhor.
1: Acrescentavam responsabilidade em si.
0: Exatamente. Já não era uma pessoa comum. Os meus passos eram seguidos. Pois na altura não havia, até que digo, graças a Deus, não. Não tínhamos muito acesso às redes sociais. Nem existiam as redes sociais.
1: Ainda.
0: Nem existiam. Mas o nosso comportamento, bom, nós temos que manter aquela postura toda de respeito. As pessoas olhavam para si, que aparece para ter a capitão da seleção, era aquilo. Então, dava mais vontade de treinar. Cada passo que eu conseguia atingir, eu queria fazer mais. Para atingir outros patamares.
1: A seleção, vamos falar um pouco mais adiante, de forma mais detalhada. Silvio, quero o seu percurso ainda nesta fase inicial na qual nós estamos.

0: essa ascensão rápida dos juvenis para os dos iniciados para os juvenis, depois para os júniores, tudo feito no desportivo.
1: Tudo feito no desportivo. Tudo feito no desportivo. Eu diria que tive os melhores treinadores de basquete. Os melhores treinadores. Nos iniciados eu tive o Silvio Neves, que infelizmente fiquei muito pouco tempo com ele, porque depois fui logo para os juvenis. Ensinou-me bastante. Nos juvenis encontrei o professor Mário da Conceição. E no... Não, desculpa. É o contrário. Nos juvenis encontrei o senhor João Paulo Vaz, a quem eu considero meu pai do basquete. E por acaso depois tornou-se meu padrinho de casamento. Meu pai do basquete, porque ele. Ele não era só treinador, era mais do que treinador. Foi a primeira pessoa que me disse: tu tens as condições para ser o melhor base que Moçambique já viu. Ele era base quando jogou, na altura em que ele jogava. Ele disse isso para mim. Há dias que eu dizia: coach, eu amanhã. Eu nem chamava-me de treinador. Nós chamávamos de Silvás. Silvás, é assim que nós chamávamos. Disse aí: eu amanhã não vou poder vir porque tenho que estudar. Tenho teste amanhã. Ele disse: ah, não. Tens que vir treinar. Faça um sacrifício. Venha treinar. Depois vai estudar. Tu já estás no ritmo, não podes parar. Ele ensinou-me bastante. Ensinou-me. Eu fui com ele que comecei a jogar base. Eu, na altura, era o jogador mais alto da minha equipe. Jogava base. Então disse: eu vou-te fazer o melhor base do Moçambique.
0: Normalmente a posição de base é para os atletas mais
1: Sim,
0: baixos.
1: mas baixo. Então temos ele. Disse: não, tu vais jogar base nesta equipe. E todo o meu percurso, desde o primeiro ano de juvenis, até os júniores, primeiro ano, segundo ano, terceiro até quarto, quinto ano, eu jogava base. Até 2007 eu sempre joguei a base. Então, esse meu trajeto todo foi muito bem acompanhado. E depois, nos júniores, tive o Mário da Conceição, também foi um bom atleta do desportivo. E finalmente, o Inácio Bernardo. Então, dos iniciados até os júniores, tivemos desportivo, tinha uma espécie de coordenação entre todos os técnicos de iniciados. Sabiam, eu podia, de iniciados, não teria dificuldades nenhumas em jogar nos juvenis, o atleta de juvenis não teria dificuldades nenhumas em jogar nos júniores, idem para
0: Com os sénios.
1: os sénios, sim. Havia ali uma boa coordenação da equipa técnica.
0: Ou seja, havia um projeto que era seguido desde
1: Desde
0: a
1: juvenis,
0: base.
1: exatamente, desde a base. E nós, quando íamos jogar, ele sempre dizia: olha, não se preocupem em ganhar. Estes atletas dos outros clubes, nós precisamos muito, temos muita porrada. Mas ele dizia: não se preocupem. Estes que hoje, perdão, estávamos a ganhar por diferença de 40, 50 pontos, não vão chegar aos sénios. Porque acho que ele olhava e via que em algum momento, talvez, os outros clubes, acho, tinham idades falsas, falsificavam idades.
0: Assim, um problema antigo.
1: Nós, para jogarmos para o desportivo, temos que vir com cédula. Ele não pedia BI. Para ingressar no desportivo, temos que vir com cédula. Então, tem uma ideia na baixa, não, fica fora. Não que não houvesse, mas pelo menos um desportivo com o Sr. Vaz, São Paulo Vaz, não. Nós temos que pedir cédula. Então, foi isso que aconteceu e estou a agradecer mesmo a Deus, a Ele, por ter me guiado até. Ele não ficou muito tempo comigo. Infelizmente, ele depois teve outros a fazer. E pronto, mas
0: Quando é que entra para a equipa sénior?
1: em 2000. Em 2000 eu já entrei com a equipa sénior. Sim, 2000. Estava na décima segunda. Porque aconteceu um cenário Nós fomos fazer, eu fui fazer o meu primeiro nacional sénior na Beira. E calhou com a altura de exames. Disse, pá, eu não posso ir.
0: O Nacional.
1: Eu não posso ir ao Nacional. Emma. Não sei como. Mas conseguiu-se falar, não sei como. Eu fui jogar, pus-me fazer o exame. Então, foi isso, deve ter tido 2000. Depois daí. E tive bons colegas também. Tive bons colegas quando cheguei aos séniores. O meu treinador depois foi o meu colega, o Silvio Neves. Foi meu colega. Para mim são, pelo menos ao nível do desportivo, são pessoas que eu respeito bastante. É o Silvio Neves e o Benjamin Pitamanhado. São as pessoas que eu que me introduziram, me deram mas os melhores conselhos que um jovem, quando ascenda os séniores, se quiser crescer, ter humildade, como disse antes, de ouvir, aprender. Foram esses. Depois também foi tudo muito mais fácil. Mas também, quando digo fácil, entre aspas, porque eu treinava muito. Eu treinava muito mesmo. Conseguia sair às 4 horas de ser para o desportivo. Às 6, voltar para casa e dormir. Nas férias, né? E quando entrei para a universidade, já foi um bocadinho mais fácil porque eu estava tudo. 4 horas já treinado, acordava, ia descansar, depois já ia à faculdade. E quando chegava o jogo, eu dizia para dentro da minha zona. Eu acordei às 4, fui treinar, este que está-me a defender. Estava a dormir, eles não podem me defender. Não pode. O sacrifício que eu fazia era para entrar para o campo e dizer não. Eu vou arrebentar com isto.
0: Notar-se logo a
1: A
0: diferença.
1: diferença, sim. Notava-se. Notava-se. Porque eu treinava muito. Pronto. Acho que é isso que nos dias de hoje falta hoje. Os mais novos. Qual é a ambição que eles têm? O que é que eles querem? O que é que eles querem? Onde querem chegar? Eu conversava com um jovem, um tempo, dizia, tu queres ser A, queres ser X. O que é que tu fazes para chegar até lá?
0: Dormir. Estamos então em Figuras de Desporto Moçambicanas, conversando com o Melinho, para os mais chegados, os mais próximos, o Silvio, para aqueles que acompanharam a sua carreira. Estamos então a falar do Silvio Letella, que chegou a capitanear a Seleção Nacional. Daqui a pouco falamos então da Seleção. O que é que ganhou no basquetebol?
1: Que ganha no basquetebol? Uma pergunta muito interessante. Eu acho que o basquetebol deu-me abertura para conhecer outros horizontes. Se eu disser que ganhei dinheiro, estaria a mentir. Mas houve um clube que financeiramente estou-me bastante. Foi o Machagiano. Machagiano, onde eu senti que ganhei alguma coisa. O meu espaço, onde resido, cor, uma parte, comprei com dinheiro ganhava do Machagiano. Então, dinheiro, tínhamos aquele subsídio. Subsídio era salário. Era salário porque quando eu comecei a trabalhar em 2007, quando saí do desportivo para o Machaquene, o que eu ganhava no Machaquene era mais que técnico superior. Eu quando entrei para o primeiro objetivo, então eu já ganhava, Machaquene já pagava mais. Até eu sair, até eu deixar de jogar, ganhava mais. Não ganhei valores monetários suficientes para eu dizer, eu vou viver do básico, não. Mas abriu-me portas, deu-me muitas oportunidades e consegui assegurar, isso eu reconheço que o basquete deu-me, abriu-me várias portas.
0: Sim, diz-me uma coisa, o que é que o basquete tem que as outras modalidades sobretudo a mais popular, o futebol não tem. Ou seja, esta, não sei se diria capacidade, ou esta, não consigo encontrar o termo, mas a questão é: é difícil encontrar um atleta que jogou basquete ao mais alto nível que não tenha ido à escola. Qual é o segredo do basquete e a escola? Porque se olharmos, por exemplo, para o futebol, são muito poucos os casos de sucesso escolar aliado ao sucesso desportivo.
1: Esportivo. Exato, eu sou prova disso, vejo, temos muitos atletas de voleibol. Eu acho que isso tem muito a ver com a dedicação e às vezes com os
0: Com o meio.
1: treinadores. Exato, exato. Porquê? Porque um treinador é um pai. E se eu não incentivo, o meu atleta a estudar, se eu quero resultados desportivos, é muito complicado. No desportivo, ficou bravo. Começa a escola. A principal responsável que tu tens aqui, estudar. O basquete. Depois em casa também. Em casa também que é um fator bastante importante. Porquê? Porque os nossos pais é que nos guiam. Eu, se tivesse negativa, eu não ia treinar. Não treinava.
0: A partir de casa já era essa idade, essa
1: Sim,
0: possibilidade.
1: já. Então, eu acho que tem que ver muito com isso. Posso estar errado, mas. E também a bondade da pessoa. E depois, vamos ver. Basket sempre teve esta ligação. Basket escola sempre houve essa ligação. E no futebol eu vivia, sinto isso porque eu vivia, eu joguei futebol, então sei. É difícil, é uma questão que é muito difícil de responder dizer os porquês. Porque tem que ser vontade, eu acredito que tem que ser vontade da pessoa. Saber o que é que eu quero. Se nós, como atletas, mas desde a eternidade, soubermos que o desporto em Moçambique não lhe dá futuro, entre aspas, nós sabemos que vai dar por isso. Podemos tentar fazer as coisas em paralelo. No futebol é difícil porque depois são as viagens, quem está na seleção vê mesmo internamente, como o Sambola, viajam. Então, pode ser um bocadinho difícil. Para nós já é difícil porque fazemos o campeonato dentro
0: Na cidade.
1: da cidade. Depois tem o Nacional, é uma semana, duas. Mas não é justificação, mas acho que querendo, os jogadores também poderiam fazer. Por exemplo, Dário Monteiro, estou a dar exemplo daqueles que eu vi, Dário estudava na altura. Mas depois parece que entram bichinhos de atletas de futebol que desligam-se. Não sei, preciso contar. Estou digo um psicólogo ou sociólogo para estudar esse fenómeno.
0: Dá um trabalho de pesquisa.
1: Sabe? Dá. Mas também existem jogadores do basquete também que não. Que existem também. Não podemos dizer que o basquete é a tal elite, mas também existem colegas também que não estudaram.
0: Sim, é que fazendo uma comparação
1: Exato.
0: direta, claro que o basquetebol leva uma grande vantagem nesse
1: Vantagem,
0: sentido. Sim.
1: claro, não há comparação. Não há mesmo.
0: Silvio, como foi gerida a sua transferência do desportivo para o Machaquene? Dois clubes vizinhos, mas sempre rivais. E na altura em que o Silvio faz esta transição,
1: Claro, 2013.
0: ainda vivia assim intensamente o basquetebol.
1: Porquê que eu saio do desportivo? Eu saio do desportivo porque eu estava habituado. Era um dos melhores jogadores desportivos. Não vou dizer o melhor, mas era um dos melhores jogadores desportivos. Saiu um treinador que foi despedido, chegou um outro. E o tempo que eu tinha de jogo na altura, eu jogava 30, 35 minutos, 30, 35 minutos. Quando chega um novo treinador, o meu tempo reduz drasticamente. E comecei a jogar 25, 30. 25, 30, 20, 25. e não me sentia confortável, porque não estava habituado. E já desde 2005, uma chequene, queria já fazer apontados. Mas meu pai era agitado. Meu pai era agitado. Mas quando aconteceu isto, foi mesmo quando Deus escreve sempre por minhas tosses. Em 2007, eu termino o meu curso de Direito na Faculdade de Direito da UEN. Estava a ter esse cenário não muito bom desportivamente no clube. Eu disse: meu pai, você é desportivo. Então ele disse: meu filho, já podes ir porque já terminaste a escola. Porque sempre, desde primeiro, segundo, ferroviário, já tive vários encontros com meu pai. Uma chacanita, um falecido Serins, aí eu ia para a minha casa para falar, o Isidro, e ia falar com meu pai. Mas meu pai dizia, ele rejeitava, mas não me dizia porquê. Dizia: não, ele não. Só depois, quando eu terminei, eu não quis que tu saísses para o ferroviário ou para o Machaquene, porque queria que tu
0: Terminaste a faculdade.
1: tivesse a faculdade.
0: Para que o basquete não te subisse a cabeça.
1: Tá, não, que tem certo. Bora. Vai, já pude dizer. Então foi quando eu consegui com o Machaquene. E passei lá, o Horácio Martins, já que me chamou, já tinha sido meu treinador no desportivo, chamou-me e fui para lá e foi o que aconteceu.
0: E como é que foi defrontar um antigo clube? E clube do coração?
1: Eu despia-me do. Eu era. Sou muito bom jogador, muito profissional. Muito profissional, tanto é que quem viu o Silvio Letella jogar pelo Machaquena.
0: E que não lhe conhecesse,
1: Antes,
0: não saberia.
1: não saberia que o que. Eu despia-me. Eu sou. Estou aqui a trabalhar. Coração fora. Depois do jogo. Sim, papai desportivo, mas campo. Tanto é que houve um dirigente do Machequén que me convidou para fazer. Desculpa. Para fazer parte da lista dele para
0: A direção.
1: da direção. A gente não podia fazer isso. Eu sou desportivo, não posso, nem podia, não podia. Não consigo estar num outro clube a dirigir
0: Que não seja
1: por ser
0: desportivo.
1: desportivo. Não consigo. Então, era isso. Eu despia-me, dava tudo. Mas se quem estava a pagar, eu tinha que dar de tudo. Fizemos quantas finais com o desportivo? Fizemos duas finais. Mas como? Eu dava tudo, porque era meu pão que estava ali. Estava tudo mesmo. E ganhamos alguns campeonatos com o Desportivo e bom, então
0: Os títulos que o Silvio conquistou a nível de clubes.
1: dois pelo Desportivo, 2002, 2003 e pelo Machaquene, 2009, 2010 na Liga Vodacom na altura, né? A altura em que o Pasca dirigia assim
0: Vivia esse
1: bem,
0: pensamento. Depois,
1: claro.
0: a tal liga era chamada, era liga de facto.
1: Era liga de facto, era liga de facto. Era liga de facto e não sei por que motivos, não sei se é pela qualidade. Eu digo que o nosso basquete decresceu drasticamente. Não sei se o motivo foi esse. A qualidade é muito baixa. Temos que assumir isso, não podemos negar. É inegável mesmo que nossa qualidade decresceu. Existem os fazedores que estão aí, têm vontade, mas a nível da base, mesmo os sérios, quando chegamos, vemos que há uma diferença muito grande. O que é que está a faltar? Formação por parte dos treinadores que ensinam, porque já vi, já assisti treinadores que não conseguem, ele como treinador,
0: Dar exemplo.
1: dar exemplo, que está a ensinar. Eu digo, olha, do Palmas está a fazer algo que nós que devemos estar a fazer também. Eu também sou uma das pessoas que me sinto culpado porque as pessoas que nos ensinaram na altura tinham coisas a fazer, mas tiravam o seu tempo para nos ensinar. E nós não conseguimos fazer isso. É uma autocrítica também que estou a ter fazer hoje. O Holanda não está muito bom. E repare, nós já vamos para o Nacional, já sabemos quem vai ganhar. Ou quem vai fazer a final.
0: Só falta conhecer os números.
1: Ferroviária, da Beira. Quem será a seguir? Costa do Sol.
0: Ou Ferro de uma puta.
1: O Ferro de uma puta. Isso já por si não é bom para o basquete, não é? E dizia-me que a mãe de Deus, uma das pessoas também que eu estimo bastante, dizia, e eu concordo com ele, dizia assim, Silvio, olha, o basquete, os americanos, será basquete, entre aspas, se o Desportivo Machacano estiver bem. Se não estiver, nosso basquete está. E é o que está a acontecer. Hoje, a nossa formação está. Desportivo é o que está, meu corpo do coração, sinto muito, mas não está. Acho que agora está a subir um bocadinho. Então acho que é um problema conjuntural. Nós temos problemas de formação graves. Se não conseguirmos fazer essa introspecção, ver quais é que são as soluções que nós temos para poder melhorar. Vamos continuar assim. É triste, mas pronto.
0: Sim, qual foi o título mais saboroso que eu gostou? Vai ser um do Desportivo.
1: Claro, primeiro, foi o primeiro, não acho que é, acho que não me recordo o que che... Porquê? Porque foi uma final em desportivo académica em 2002, mas acho que estava abarrotado. Fez-me recordar a final de 2011. De lá até agora não vi. Não vi uma enchente igual a cá. Não vi mesmo. Eu a descer, como vi aqui bem pertinho, eu a descer a pé
0: O pavilhão.
1: para o pavilhão, e eu para o desportivo, para a concentração, nós tínhamos 2 horas antes. A fila chegava aqui. Aqui mesmo, aqui a mesma entrada para o desportivo, a fila chegava ali. Sentou-se dentro mesmo, foi o título mais. Porque foi em agosto de 2002. Foi o título espetacular. Não, pelo ambiente. Ele virou. Então, para mim, o primeiro título foi mais.
0: Uma sessão saborosa.
1: Foi mais saboroso.
0: Estamos em Figuras de Desporto a conversar com o Sílvio Letelo, ou seja, o Nelinho, para a tribo de basquetebol, um atleta formado no Grupo Desportivo Maputo, jogou pelo Desportivo Maputo todas as camadas de formação até chegar aqui para sénior, transferido depois para o Machakem, 4 títulos nacionais na sua carreira, mas também alcança a seleção nacional. Quero saber como foram os primeiros passos até ser o dono daquela seleção.
1: Eu cheguei à seleção com 18 anos. Muito cedo. Muito cedo. E foi um orgulho para mim, para os meus pais, para os meus irmãos, família toda. Com 18 anos. Íamos ao Africano de Marrocos, 2001. Quando chego para a seleção, é uma seleção com os 14 de.
0: Super recheado.
1: Apreciada mesmo. Treinei. Eram jogadores muito bons, muito bons. Eram nossos ídolos. Eu era o mais novo. Treinei. Fizemos a preparação. No último treino, depois fizemos o jogo contra o Congo, na altura. O último treino para o estágio. O Inácio Bernardo chama-te. Estilinho, tens a ver se a seleção. Tem uns jogadores muito bons, muito bons. Mas só o facto de estar ali, para mim já deu-me ficar a trabalhar mais. Mas olha, tu não vais seguir para o estágio. Não que não estejas em condições, mas dessa vez tu não vais. Ele deu-me. Mas da forma como ele falou comigo, chamou-me. Só que também não fui africano, mas depois até eu deixar de jogar basquete. E quando não é treinado, 2001, 2002, 2000, 2001, 2003, 2001, 2003, 2005, 2007, foi um agridoce para mim, porque tive uma lesão grave, não fui ao africano, mas foi um ano também que terminei pulado. 2009, o treinador na altura foi o mesmo que estava comigo no desportivo quando
0: Quando começou a perder o tempo de jogo.
1: Então acabei não indo também, mas já sabia porque o treinador. 2009, 2003, isso aí. E acho que fiz um trabalho razoável, que eu sou bom pela seleção. Tivemos a melhor prestação a nível de clubes. Ah, desculpa, a nível de seleções. A melhor classificação. Jogos africanos. E fui capitão durante quase uma década. Eu cheguei capitão em 2007. Já era capitão da seleção. Até sair em 2013. Então acho que dei aquilo que tinha que dar. Depois, acho que o nível também, eu particularmente, devo ter perdido um bocadinho quando comecei a trabalhar. Já não conseguia treinar sozinho. Era difícil.
0: O tal treino invisível.
1: Treino invisível, assim. Mas o que eu fiz durante este todo o percurso dos 18 anos até ainda fazia efeito. Eu já não treinava muito mais o que eu fiz antes, então conseguia sair. Talvez se eu treinasse mais, mas já não tinha muito tempo. Eu criticava, vocês, na altura, o Caimano, Pites, eram jogadores que nós queríamos que eles tivessem. Caimano já não é a seleção, tipo, não, tem que trabalhar. Não, Caimano, eles precisavam de ter aqui. Não ia. Mas depois também quando.
0: Quando chega a sua altura, começa a ver que afinal.
1: Dizer que afinal o que eles faziam não era por vontade, mas porque as questões profissionais estavam acima de.
0: Apertavam mais. Sim, viu? 2011, Maputo acolheu os Jogos Africanos. E vocês, a nível coletivo, foram a seleção que chegaram muito mais longe. E quase deram alegria aos moçambicanos naquela final em que o pavilhão estava completamente abarrotado. Como é que foi gerir aquela emoção? Mas antes tinha um estado no africano de Antananarivo, em Madagascar, também tinham feito uma boa exibição. Tanto é que eu me lembro que vocês fizeram com que o selecionador de Angola fosse despedido, porque o jogo contra vocês foi tão difícil, que os angolanos deixaram de ter confiança no seu selecionador.
1: Nós tivemos uma boa preparação naquele ano.
0: E Angola era a decacampeã africana.
1: Perdeu, não ganhou naquele
0: E perdeu o africano,
1: ano.
0: sim.
1: Perdeu. Nós naquele ano temos uma boa, acho que a melhor preparação em termos de seleção que nós tivemos. Nós praticamente ficamos 3 meses fora. Nós tínhamos uma confiança séria. Nós confiamos um ao outro, confiamos. Nós
0: O
1: sabíamos
0: selecionador era o Inhaque.
1: em Iñaki Garcia. Foi Iñaki que, pronto, Iñaki que mudou minha forma de jogar. Comecei a ver o básquet de forma diferente quando Iñaki.
0: Chegou.
1: Quando chegou. Estranho. Só para recuar. Eu entrei para a seleção com o Milagre Makome e saí com ele. Então, ele sempre, sempre esteve comigo. E foi um dos treinadores que nos momentos mais difíceis, o Milagre Makome, nos momentos mais difíceis, ele dizia: o meu capitão é Silvio Letel. Estimo bastante o Milagre Makome. Então, dizia que nós treinamos muito. E no africano, nós só perdemos mesmo por detalhes. Não houve nenhum jogo que nós tivemos taco a taco. Nos africanos passados, nós chegamos contra Angola, estavam habituados, eles vão estar 40 pontos de diferença, 30. Ali escupou taco a taco. Taco a taco mesmo. Taco a taco até. Último ditado. E depois perdemos os oitavos contra a Mali no último segundo. No último segundo mesmo. Estávamos para frente. Houve um lançamento que um jogador do Mali faz. Do meio campo. Empata o jogo. Ah, no prolongamento as pernas já
0: tinham. Já não havia o cara.
1: Mas nós sabíamos, nós como atletas, e os dirigentes, é triste o que eu vou dizer, mas os dirigentes da altura estavam, tinham um descrédito com a seleção masculina. Todo apoio era para
0: feminina.
1: Feminina. Tanto é que um dirigente ia dizer, ah, vocês só falam muito, não fazem nada. Mas nós saímos de Madagascar a saber que vamos ganhar isto
0: nos Jogos Africanos.
1: Nós já sabíamos. Nós já sabíamos. Perdemos o primeiro jogo contra a Argélia, foi quando muita gente disse, ah, vocês só falam muito, exigem muito, mas não fazem nada. Ouvimos aquilo. Depois daquele jogo, foi o que se viu. Nós sabemos que vamos ganhar. Na final foram detalhes, hein? Foram detalhes. E doeu muito porque podemos entrar para a história. Mas mesmo assim, acho que a melhor classificação no basquetebol masculino foi. Doeu-me também porque as casas dos Impeto, eu soube que as casas. Havia um ceder as casas. Não, havia um fazer aquele arrendamento para que eu ia pagando. Eu fiz um. Pedi uma audiência com o ministro Pedrito. Pedi uma audiência, ele recebeu-me. Eu. Silêncio. Eu, como capitão da seleção nacional. Não que somos melhores, somos maiores. Somos mais moçambicanos que os outros. Queremos pedir. E nos facilitem. Não queremos as casas. O mesmo processo de compra.
0: Para todos, para qualquer moçambicano?
1: Para qualquer moçambicano. Mas que nos facilita. Felizmente, nos foi negado esse pedido. Estou muito triste. Isso me dói mesmo. Até hoje, aquilo me dói. Não conseguimos. Não queremos. For free, não.
0: Queriam pagar as casas.
1: Queriam pagar.
0: Queriam só apenas a facilidade de poder
1: fazer. Facilidade. Nós levantamos a bandeira do país. É negável. Fizemos isso. Isso me doeu. Vou falar com os meus colegas para... Eu vou falar. Só que são cá. Não, não temos. Vamos fazer isso. Não tem nenhum atleta. Não sei se um atleta que participou nos Jogos Africanos. Não sei.
0: Numa vila construída por Jogos Africanos.
1: Não tivemos.
0: Silvio, estamos a chegar ao fim do nosso programa, mas é claro que não podemos terminar sem lhe colocar algumas questões da atualidade. Como é que olha hoje para o seu desportivo e como é que olha para o cenário do basquetebol nacional?
1: Desportivo. O desportivo está numa situação débil. Que é médio. Talvez longo prazo, não sei se o esportivo consegue sair do buraco em que está. Eu fui dirigente esportivo, conheço a situação financeira em que estava o esportivo. Vai ser muito difícil mesmo, mas vi que o presidente está a tentar fazer algumas mudanças, mas a longo prazo esportivo não estará no nível. Primeiros 5, 6 anos para poder recuperar. Porque o fosso é muito grande. É muito grande. Esportivo está cheio de dívidas. Espero que o novo presidente consiga uma ginástica financeira para alavancar o próprio desportivo. Agora, o desporto. O nosso desporto é um desporto faz de conta. Nós não temos políticas. Desporto. O quê? Nós olhamos. O que nós queremos ser? como daqui a 4 anos a Federação Moçambicana do Passe, o que é que projeta? Onde é que nós queremos estar? Idem para a Federação Moçambicana de Futebol, para as outras. Nós não temos um plano. Estamos em 2025, 2026. Daqui a 8 anos queremos estar neste patamar. Não temos isso.
0: Somos imediatistas.
1: E as coisas acontecem. É o calha. Ah, mas eu isso. Mas o boxe é diferente. O boxe, estamos a ver que ele é um programa, um projeto, as coisas estão a ocorrer. Mas nas modalidades rainhas eu não vejo isso. Não consigo ver. Tudo o que acontece é o calho. Como é que nós queremos atingir patamares elevados se as nossas seleções de base no jogo? Eu, como atleta, não, a minha primeira internacionalização não pode ser a nível de séniores. Eu já tenho que ter essa cultura. Já tenho que ter essa cultura de básica. Já, desculpa, de seleção, tem as camadas de iniciação até. Não pode ser novidade para mim. Mas é o que acontece hoje. Depois nós exigimos resultados. Se nós não temos uma boa formação, uma boa passo, não vamos. Tudo que for acontecer é mentira. Estamos a enganar. Há quanto tempo uma seleção de base basquete no jogo? Há quanto tempo a seleção nacional masculina não joga?
0: Dá vontade para perguntar se ainda temos seleção masculina de basquete.
1: Nós queremos. Então são sinais que parecem pequenas, mas é grave para aquilo que é o nosso basquete em particular.
0: Qual é, na sua opinião, o ponto que tem que ser dado para virar esta situação?
1: Formação. A formação. A todos os níveis. Nossa formação. Nós não temos formação. Não temos formação. Como disse, queremos resultados. Não queremos ensinar as pessoas a aprender. Eu discutia com amigos, olha, meu treinador dizia, como é que eu, como treinador de basquetebol, de iniciados até os juniores, eu quero ganhar. É por isso que temos esse cenário sempre de falsificação de idades. Todos os anos, tudo que é nacional. Falsificação. Por quê? Porque os treinadores e os clubes estão preocupados com resultados. Eu não sei se dependem, pelo menos a nível de formação, se dependem daquilo para continuar naquele posto. Isso é uma operação, não faz muito sentido. Nós temos que preparar nossos atletas, dotar-lhes de capacidades técnicas, físicas, para poder, se nós olharmos agora, a nível sénior, quem são os jogadores que a médio e curto prazo vão fazer parte da seleção? Prova da pé. Nela das armas, puto. Começamos a ver, mas quem pode ser? Quem é a outra seleção? Desportivo, não tem? Relevado Maputo. Está às costas de sol. Então, como é que nós vamos querer almejar um sucesso se só temos dois clubes? A seleção não pode ser feita de dois clubes. Não, é um problema grave que nós estamos a deixar. Isso vai crescendo, vai crescendo. Depois vamos nos queixar. Então é triste. Eu vejo o cenário do desporto em geral, mas no basquete em particular, que não está muito bom. Não está.
0: Silvio, muito obrigado por esta conversa de hoje em Fogueira do Desporto Moçambicano. Dou-lhe mais 30 segundos para, enfim, para se abrir.
1: Muito obrigado e muito obrigado pelo convite à DRM Desporto. Espero que com esta conversa consigamos alcançar, seja motivo aos outros, e que tentamos mudar o cenário em que se vive. E muito obrigado. Mandar abraços à minha esposa, às minhas filhas, aos meus pais e aos meus irmãos. Muito obrigado.
0: Muito obrigado, Silvio. Fizemos assim mais uma figura de esporte moçambicano aqui na rádio onde correm todos os campeões. O nosso convidado hoje foi o Silvio Letela, antigo capitão da Seleção Nacional Sénior Masculina de Basquetebol do nosso país, um homem iniciado no Grupo Desportivo Maputo, seu clube do coração, brilhou no Machaquene e na Seleção Nacional, mas enfim, são coisas que ele contou ao longo destes cerca de 50 minutos. Nós somos Mauro Jamis, Castro Jorge, voltamos numa outra oportunidade. Saudações.
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0: 8 horas e 12 minutos. Acabamos de transmitir o programa Figuras do Desporto. Segue o programa Educação Financeira. Amigo ouvinte, desejamos a continuação de ótima sintonia, nossa emissão, e votos de ótima manhã.
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1: Saudações, caro ouvinte. Está a começar o programa Educação Financeira, uma iniciativa do Banco de Moçambique em parceria com a Rádio Moçambique e a Televisão de Moçambique. Este programa é transmitido todos os dias úteis, às 5 horas e 30 minutos, 14 horas e 25 minutos e às 18 horas e 25 minutos. Ao sábado, transmitimos às 8 horas e 30 minutos, onde fazemos o resumo semanal. O programa é também difundido nas rádios Cidade de Maputo e Beira, RM Desporto e nos emissores provinciais em línguas nacionais. Caso tenha acesso à internet, pode encontrar-nos no endereço www.rm.co.mz. Esta semana estamos a falar sobre as microfinanças, uma atividade exercida por operadores de microfinanças que consiste na prestação de serviços financeiros, essencialmente em operações de reduzida e média dimensão. Por essa razão, muitas são as pessoas que têm procurado estes serviços, especialmente pela facilidade e flexibilidade no acesso ao crédito.
3: Olá, João.
4: Olá, Maria.
3: Sabe, João, fiquei a pensar na nossa conversa de ontem. Então, quer dizer que as microfinanças chamam-se microfinanças porque trabalham com pouco dinheiro.
4: É isso mesmo, Maria. Mas cuidado. Existem muitas pessoas que se dedicam ilegalmente a atividades de microfinanças.
3: Como assim, João?
4: Bem, Maria, são pessoas que emprestam o dinheiro que precisas e cobram juros muito elevados.
3: Ah, percebi, João. Eu até conheço algumas pessoas que fazem isso, mas não sabia que era ilegal.
4: Maria, a atividade de microfinanças deve ser devidamente licenciada e controlada pelo Banco de Moçambique, sabes?
3: Ah, João, é por isso que esses operadores não complicam para dar dinheiro emprestado.
4: É isso mesmo, Maria.
3: Não precisa preencher documentos, nem apresentar comprovativos, nada, nada, nada, João.
4: Pois é, Maria. Todas essas facilidades têm um preço. E é um preço muito alto, hein?
3: Estás a falar dos juros pelo dinheiro emprestado, João?
4: Bem, Maria, os juros e as multas. Os juros dos juros, que são elevados e muitas pessoas não conseguem pagar as suas dívidas na totalidade. E aí começa o problema.
3: Eu sei, João.
4: Por se tratar de uma atividade ilegal, os meios de atuação são muito mais agressivos. Muitos perdem os seus bens penhorados e outras coisas também.
3: Que outras coisas, João? Como assim? O que queres dizer com isso?
4: A dignidade e a tranquilidade, Maria. A família, saúde e o emprego, porque uma dívida gera outra e outra, até mesmo para pagar dívidas anteriores.
3: De facto, João, isso é verdade. Existem famílias que perderam as suas casas, viaturas e muito mais.
1: A atividade de microfinanças é exercida pelos operadores de microfinanças que, por realizarem operações de pequena dimensão e sem a exigência de alguns requisitos solicitados pelos bancos, oferecem facilidades no acesso e concessão de crédito por pessoas de baixa renda. Por essa razão, as possibilidades de endividamento excessivo são maiores, se não planear o crédito e estiver devidamente informado. E assim termina mais um programa de educação financeira, com a promessa de voltarmos amanhã à mesma hora. Cuide de si, cuide da sua saúde financeira, ganhe, poupe e invista. 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

Muito bom dia, renovamos votos para a continuação de ótima sintonia. Daqui a mais um pouco teremos o programa Desporto, Cultura e Saúde. Até lá, amigo ouvinte, votos renovados para a continuação de ótima sintonia.

Andina Mali, a presença de Eugênio Mucavel, saudosa presença musical. Antes estivemos a acompanhar Malia Pepa, o tema que acabamos de acompanhar a Andina Mali, faz parte da lista dos pedidos musicais. Mazive da Zona Verde pediu a música para dedicar à sua esposa, Dona Beatriz. Vamos a seguir para mais uma edição do programa Desporto, Cultura.

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0: Cordiais saudações e sejam bem-vindos a mais uma edição do nosso programa Desporto, Cultura e Saúde. Naturalmente que o ouvinte já sabe quanto a importância da prática de exercício físico para a obtenção e melhoria da qualidade de vida. Hoje trazemos aqui um tema especial. As cidades estão a conhecer um enorme crescimento de pessoas que fazem exercício na rua. Então, neste programa, vamos prestar alguma atenção a este grupo de pessoas. A primeira questão que coloco é sobre o motivo desta explosão em termos de intervenção de cidadão, professor Presto.
1: Saudações a todos os ouvintes. Eu julgo que a tomada de consciência dos cidadãos sobre a necessidade de exercício é a causa principal. Esta tomada de consciência tem muitos fatores, mas eu acho que o principal é que já há ações vastas de divulgação desta necessidade, desta relação entre a nossa saúde e o exercício, levou muita gente a começar a caminhar na rua, não?
0: Exato, professor. Sendo o Dr. Prista um defensor do exercício corretamente executado, não acha que seja perigoso as pessoas fazerem o exercício sem a devida supervisão, portanto, sem uma supervisão especializada?
1: Olha, eu não acho que seja obrigatório as pessoas, para começarem a fazer exercício, terem uma supervisão, porque senão não conseguiríamos massificar esta prática. E, de facto, nós fomos feitos para nos mexermos, para fazermos atividade física, e não nascemos com um personal treino ao lado. Exato. Portanto, não é que haja... não é que eu seja contra a supervisão, pelo contrário, quanto mais pudermos ter uma supervisão profissional, particularmente quando a idade avança ou quando temos objetivos muito específicos. De uma forma geral, para a gente fazer exercício, jogar, fazer desporto, caminhar, andar de bicicleta, não é preciso. Claro que se eu tiver uma condição específica de saúde, por exemplo, ou se eu tiver alguma idade, ou se eu tiver objetivos como, por exemplo, de performance desportiva, é lógico que aí a supervisão é mais recomendada. Mas o risco de fazer exercício, desde que usamos o nosso corpo e recolhemos algumas informações, é muito pequeno. E os benefícios são muito grandes. Portanto, não julgo que uma boa recomendação faça exercício. Se puder ter ajuda profissional, ótimo. Se não, faça na mesma.
0: Então, professor, falando de possíveis erros na ausência de uma recomendação especializada, o que é que podemos dizer?
1: Eu penso que as pessoas se devem informar de algumas coisas que são importantes. Exato. E a primeira regra, eu acho, é ouvir o seu próprio corpo, não é? O corpo dá-nos informações muito úteis, e se nós aprendermos a respeitá-las, isso vai evitar muitos dos erros que eu vejo pela rua, não é?
0: Exato, professor. E que erros e conselhos podemos trazer aqui para os nossos ouvintes em relação a este exercício na rua sem uma supervisão especializada?
1: Olha, eu vou basear-me naquilo que eu vejo no dia a dia, porque eu próprio faço atividade na rua, não é? Então, a primeira coisa que eu vejo é que me parece que as pessoas acham que sofrer é que dá bons resultados, não é? Não é aquela máxima, no pain, no gain. Isso só se aplica para militares, atletas, pessoas que têm que passar dos limites. No cidadão comum, eu penso que não se pode sofrer, a pessoa tem que sentir-se bem e não procurar passar dos limites. O corpo dá-lhes a dor, por exemplo, o arfar, aquela coisa, tenho que arfar muito. Os cidadãos comuns que não são atletas e que não têm objetivos específicos não devem fazer isso, não é? E quanto mais idade e mais condições de saúde específicas temos, e a nossa população agora tem muito, é melhor tomar cuidado. Há também aquele conceito, quanto mais eu suo, melhor. O suor é uma coisa importante, é uma coisa que tem uma função, mas nós não devemos forçar o suor, não é? O suor não é uma coisa que se força, ele tem a ver com condições específicas ambientais e da pessoa. E outra coisa muito importante é não ter dores. As dores musculares não são uma coisa boa, elas são um fenómeno, são um sinal do corpo a dizer estás a exagerar. E é o que eu vejo um pouco na rua, quer dizer, há um pouco esta coisa de que tem que doer.
0: Há alguns excessos. Uhum. Então, professor, qual é a indicação que pode deixar aqui para os nossos ouvintes?
1: É aquela que eu estava a falar há bocado, traduzindo assim um pouco mais, entre aspas, sofisticadamente aquilo. Há muitas pessoas que usam a frequência cardíaca, né, como sinal. Eu chamo a atenção que é um bom indicador quando a gente domina mesmo. E dominar não é simples. É um indicador que varia de pessoa para pessoa. Quando a gente segue aquilo que vem no manual, às vezes pode fazer algumas coisas muito contraindicadas, porque cada pessoa tem a sua resposta. Há uma resposta global, é verdade, mas não devemos nos fiar numa fórmula que não dá para todos, porque não dá. Eu penso que a percepção do esforço é a melhor maneira. Até uma tabela muito simples que vai de 0 a 11, que nos dá... chama-se a escala de Borg, é uma tabela qualquer... Hoje na internet... Se as pessoas procurarem escala de Borg, escala de percepção de esforço, eu aconselho, há duas escalas, eu aconselho a ligar a usar a que vem de 0 a 11. E eu aconselho que as pessoas, eu refiro-me aos cidadãos comuns, não aos atletas, que as pessoas não passem do moderado, porque aquilo tem um nível muito leve, moderado, muito forte, por aí fora, até a exaustão. As pessoas se habituem, e é muito melhor que a frequência cardíaca, este indicador. Porque a frequência, como eu disse, varia de pessoa para pessoa e, portanto, pode em alguns casos, em muitos casos até, não tem... O que vem nos livros e nesses manuais dos aparelhos é a média da frequência cardíaca. E na média não está a maioria. A média é o ponto central, não está a maioria.
0: É uma referência apenas. Vamos então à nossa primeira escolha musical neste programa, onde estamos a abordar um tema interessante, uma conversa sobre o exercício na rua. Qual é a sugestão?
1: Olha, eu vou à América Latina hoje, um tema muito antigo, lindíssimo, que se chama A Folcina del Mar, de uma cantora, vamos dizer, histórica, e é um marco na...

0: De regresso então ao nosso programa de hoje. Estamos a falar sobre exercício na rua. Depois de termos escutado a Afonsina Del Mar, vamos então dar continuidade a esta nossa conversa, professor, falando então dos erros comuns que registamos neste exercício de rua à procura de uma saúde mais saudável.
1: Continuando nessa onda do que eu vou observando, uma coisa muito comum é ver pessoas sentadas ou mais deitadas, portanto, a fazerem abdominais desesperadamente, pensando que, portanto, vão perder a barriga, não é? E isso não existe, não é por fazer abdominal que eu gasto mais gordura ou menos gordura. Os exercícios abdominais são bons, mas não é por aí que se perde gordura. Tonifica-se os músculos, sim, e é bom, mas aquela gordura que está ali ao lado não é usada como combustível, não é? Então, não vale a pena quererem sofrer com os abdominais. E nesse processo eu vejo muito prender os pés. Não vou aqui ser sofisticado, mas se quem quiser fazer uma análise vai reparar que o músculo abdominal não está preso às pernas, portanto ele não levanta as pernas, ele não levanta o tronco, ele flexiona, é um movimento específico. Então eu aconselho a não prender os pés, porque está, eu vou repetir, isto trata-se de pessoas, de cidadãos comuns, porque ele está a forçar uma zona da coluna, que é a zona lombar, onde está amarrado um músculo que se agarra dali até às pernas, e vai forçar essa zona, e muita gente tem problemas lombares. Não é uma boa coisa. Também não é uma boa coisa levantar as pernas, estar deitado, levantar as pernas e ficar com aquele movimento de tesoura. Muita gente faz, vê isso nas televisões, nos atletas. Não recomendo. Há formas de fazer abdominais muito mais seguras e eficazes na mesma. Uma outra questão é uma respiração ofegante, não é? Há muita gente que pensa que fazendo uma respiração ofegante, arfando muito, está a ter resultados. Penso que não é uma coisa boa. Devemos fazer exercício agradável, moderado, não é? Tranquilo, sem dores e não arfando, até porque a gente não aguenta muito tempo a arfar e pode ser uma sobrecarga às vezes para algumas pessoas. Também este conceito que eu vou fazer sem flexões ou sem... não é uma coisa aconselhável, não é? Há uma dose que o corpo ajuda a fazer, embora, claro, que se for um técnico, ele vai saber melhor do que uma pessoa. Outra é ter dores, como eu já falei há bocado. A dor não é recomendável. E, por último, também há pessoas que fazem exercícios balísticos, que é com muita velocidade, às vezes a torcer o tronco, e isso vai criando moinhas, como se diz, né? Em algumas zonas, particularmente na zona lombar, e mais tarde as pessoas são sensíveis. E as pessoas pensam que é forçando ali que vão. Não força, porque aquilo é um material e os materiais forçados apenas se partem.
0: Exato, professor. Então, como recomendação, como é que efetivamente devemos fazer este exercício de abdominais?
1: Não prenda as pernas, levante o tronco em relação às pernas, nunca as pernas em relação ao tronco, faça devagar e consistentemente, a respiração adequada, não prenda a respiração nunca. Há uma respiração adequada e ampla. E não segura a cabeça também, quando eu esqueci-me há bocado, mas quando se faz abdominais, já também as pessoas têm um pouco o hábito de segurar a cabeça, e isso às vezes força a zona cervical e traz alguns problemas.
0: Então, professor, há que eliminar em definitivo este pensamento errado de que quanto mais abdominais, menos barriga.
1: Exatamente. Isso há bocado já falámos, mas não é demais sublinhar. Fazer bem abdominais é essencial para uma coluna saudável e para uma tonificação geral do corpo, mas não é por aí que a barriga vai melhorar ou piorar. Não é. E fazer sem abdominais, por exemplo, como eu vejo algumas pessoas fazerem, ou ficarem a suster a respiração porque levantam as pernas, não vai ajudar em nada, nem na perda de gordura, nem na tonificação do abdominal. Portanto, não aconselho isso.
0: Exato. Então, professor, falamos de muitas questões aqui. A atividade física ao ar livre é, de facto, um hábito que vale a pena incluir na nossa rotina diária. Então, professor, para efetivamente caminhar para o final, quais as observações que pode fazer relativamente a este tema e quanto à prática de exercício físico na rua, uma vez que já concluímos de que, de facto, é uma forma de irmos buscar uma rotina saudável.
1: Tupeca, há muitas coisas que se podem dizer, se as pessoas puderem chamar um profissional para lhes ensinar algumas coisas básicas seria importante. Exato. Mas sem isso o que eu diria é, faça longe da poluição, procure zonas arejadas, em zonas seguras, obviamente, que não haja muito stress de trânsito, e ouça sempre e sempre o seu corpo, não é? De maneira que ele faça... Como é que ele não agrida o seu corpo. Quando o corpo dá informações, respeite-se e, sobretudo, divirta-se muito. Uhum. Faça exercício com prazer.
0: Uma outra questão. Quais, neste caso, quando estamos numa situação de exercício de rua, quais, já se referiu à questão de abdominais e outro tipo, mas quais os exercícios que devemos, efetivamente, realizar quando estamos ao ar livre e... Se calhar até uma questão fundamental também. Que locais é que devemos escolher? Porque muitas vezes vamos em sítios com muitos obstáculos e isso pode trazer outro tipo de lesões.
1: Quer dizer, teoricamente as cidades modernas agora providenciam os seus cidadãos de locais apropriados.
0: Os locais próprios.
1: Nós... em Moçambique não temos muito isso, temos que nos adaptar àquilo que há.
0: Confrontamos-nos.
1: Mas está na hora, isso aí nem se fala, e é incompreensível que as pessoas ponham as viaturas do passeio e é incompreensível que as autoridades não hajam com força sobre isso, porque é uma violação de muitas coisas e, portanto, esta coisa de não termos. O ideal são parques, não é? Esse é o ideal, mas os nossos parques também têm placas de proibição. Pode fazer atividade física no parque, em alguns dos nossos parques. Isso é desculpa que diga, mas é um absurdo, quer dizer, é uma coisa inconcebível. Os parques são feitos mesmo para isso, para a gente se mexer. Eu acho que é o sítio mais seguro. São parques, ciclovias ou vias para pedestres que nós, infelizmente, não temos. E, portanto, o que eu digo às pessoas é, vão para zonas... Nós, por exemplo, temos uma marginal que é bonita, mas que não tem condições. Nós vamos com carros de alta velocidade, poluição, etc. E não tem uma zona de pedestres, nem de ciclovia. Então nós temos que nos adaptar. A praia, quando está a maré vazia, é uma maravilha, não é? Porque aí estamos livres do trânsito, estamos sem poluição, porque os ventos predominantes vêm do mar e quando a areia está dura, né? E nós temos em maré vazia, é um sítio maravilhoso para se fazer exercício.
0: Vamos então colocar ponto final a esta nossa edição. Qual é a proposta musical, professor?
1: Vamos dizer que estou com saudades do meu parceiro, do meu grande parceiro, então hoje eu trouxe... Mas, por outro lado, temos que ter saudades com alegria. Então, eu trouxe uma música alegre do Hortêncio Langa, a Espananganda.
0: Para recordar e viver, Hortêncio Langa.

0: Momentos finais desta edição do programa Desporto, Cultura e Saúde. Fica então esta recomendação aqui nesta nossa edição: prevenir doenças, promover o bem-estar, melhorar o condicionamento físico. A lista de benefícios, meu caro, é enorme. Vamos então praticar o exercício físico. Devemos realizar este tipo de atividade ao ar livre, e hoje o nosso tema foi sobre o exercício na rua. Uma vez mais tivemos a presença do professor Dr. António Prista. Leonardo Amado Timel esteve na sonorização e montagem e também estiveram na companhia de José Drobeck. Uma boa semana.
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0: Muito bom dia, renovamos votos para a continuação de ótima sintonia. Em Moçambique são 9 horas.
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0: As notícias a esta hora são apresentadas por Albino Miambo. Bom dia.
2: Saudações. A Seleção Nacional de Futebol aos Mambas viaja amanhã rumo a Jakarta, tendo em vista os jogos amigáveis diante das seleções de Oman e da Indonésia, marcados para os dias 7 e 9 de junho corrente, no estádio Utama Gelora Bung Karno, em Jakarta. Os confrontos diante de Oman e Indonésia inserem-se na estratégia da Federação Moçambicana de Futebol de proporcionar maior ritmo competitivo à Seleção Nacional, permitindo à equipa enfrentar adversários com estilos distintos e ganhar experiência internacional. Para Chiquinho Conde, os jogos servirão igualmente para observar novos talentos e consolidar uma base competitiva, capaz de responder aos desafios futuros, com destaque para a campanha de qualificação e preparação para o Campeonato Africano das Nações, a CAN 2027. Com as saídas de Domingues, Mexer e Renildo, líderes do balneário, quem será o novo capitão dos Mambas? O jornalista Dalma Timbe entrevistou os comentaristas do RM Desporto.
3: A preferência do comentador Alexandre Zandamela parece recair na pérola leonina Jenny Katamu.
4: Neste momento eu vejo o Jenny Katamu, por exemplo, como a pessoa consensual. Mesmo aqui no nível fora, portanto no nível dos adeptos, né, sempre uma pessoa consensual para esse cargo de capitão. Não vejo esse carisma, tanto no Manuel Cambala, como no Edmir Sandov. A verdade, o Cambala chegou a ser capitão da UDS, né?
3: Sim.
4: Sim, acho que isso era.
3: Agora é o capitão do Polokwane City.
4: Sim, agora é o capitão do Polokwane City. Então, pode, portanto, a sua experiência no UDS como capitão e na África do Sul no Polokwane, mas faltam alguns adjetivos para trazer, quer dizer, para descaracterizar aquilo que eles são e transportar, digamos, para aquilo que é a capitão. Porque também essa questão de ser capitão tem muito a ver também com a simpatia cá fora para um capitão.
3: Sem nomes a indicar ainda, Manuel Moreira prefere apontar as qualidades que um capitão deve ter.
5: Primeiro deve ser líder, e um líder deve se destacar. E esses destaques dentro do balneário acontecem naturalmente. Há aquele jogador que é introvertido, fala duas frases em meia hora, dificilmente vai ser capitão.
3: Está a dar o exemplo concreto do que é um jogador introvertido. Fala tudo.
5: Sim,
3: para o seu coração, não exterioriza.
5: Não exterioriza. Mas já
3: o outro é extrovertido.
5: Mas veja, Adão, há um introvertido que fala pouco, mas que é líder. Sabe quem é um exemplo? Grande exemplo. Mário Esteves Coluna.
2: O prémio anunciado pelo presidente da República, Daniel Chapo, já foi entregue à Federação Moçambicana de Futebol, que, segundo apuramos, canalizará o valor aos Mambinhas esta quinta-feira. Chamou à antena o jornalista Castro Jorge.
6: Na ocasião, o presidente da Federação Moçambicana de Futebol, Fidel Cidade, disse que o manager da equipa será o responsável por fazer chegar cada centavo a cada um dos integrantes do conjunto nacional.
7: Após fazer entrega, iremos canalizar as notas de entrega dentro de 2-3 dias para quem de direito.
6: Entretanto, o ministro da Juventude e Desportos disse ser este o primeiro passo do cumprimento de uma promessa feita ao mais alto nível pelo chefe do Estado, que para além dos 100 mil meticais integra ainda um duate para a construção das futuras casas dos craques do amanhã.
8: Para encorajar, para dar carinho a esses jovens, que já se consideram uma idade de jovens, são crianças, sim, mas adolescentes, que levaram Moçambique para bem alto.
6: Ministro da Juventude e Desportos, Caifadino Manasse, que também falou da preparação do conjunto moçambicano, tendo em vista a sua participação no Campeonato Mundial de 2026. Manasse disse que o governo vai tudo fazer para que os Mambinhas estejam condignamente representando o país.
9: Mundial com dignidade. Isso sempre trabalharemos para que haja dignidade e sejamos muito bem representados. Isto, como governo, vamos sempre fazer. E é por isso que estamos aqui, a dar esse sinal. O presidente já deu esse sinal, que significa que ao mais alto nível deste país, há uma preocupação cada vez mais de trabalhar sempre para que estas nossas seleções estejam com o mínimo para poder praticar aquilo que são as suas modalidades.
6: ministro da Juventude e Desportos, Kaifadini Manasse, e a entrega do valor prometido pelo chefe de Estado moçambicano na recepção aos Mambinhas, a seleção que carimbou o passaporte para o Campeonato do Mundo de Futebol Sub-17 entre novembro e dezembro do ano em curso.
2: Em Tete, hoje e amanhã, joga-se para a Taça de Moçambique, fase provincial, Momada Rafik.
10: Joga-se esta quarta e quinta-feira para a primeira eliminatória da Taça de Moçambique, fase provincial de Tete. Na quarta-feira, na cidade de Tete, planície de Impado, em meio de forças com Jindal África de Marara. Na cidade de Matizi, o Clube de Desporto de Xingal bate-se com o Clube Ferroviário de Matizi. Na Vila do Songo, a União Desportiva do Songo recebe o Grupo Desportivo de Tete. Já na quinta-feira, na cidade de Tete, a Associação Desportiva do Xingal enfrenta Mulambe Futebol Clube do Matizi. O timoneiro de Jindal África de Marara, Francisco Manhissa, apesar de reconhecer as dificuldades a enfrentar, afirma que eliminar planície de Empado e para seguir em frente é a palavra de ordem.
11: Foi bom saber que vamos jogar com o Planície de Empado, uma equipa também muito aguerrida, uma equipa com bons jogadores. Nós também vamos trabalhar no sentido de jogar e vencer esse jogo.
12: Tem algum sonho na taça?
11: É claro que Jindal sempre sonhou alto e estamos lá nesta competição porque queremos ganhar.
10: Do lado contrário, o presidente do Planície de Empado, Caetano Vontade, assegura que a coletividade pretende fazer história na segunda maior prova futebolística do país.
13: Vamos enfrentar o Jindal como se fosse qualquer adversário.
12: Há quem diz que é uma final antecipada ao nível provincial.
13: Não sei. Por ser um jogo de taça de Moçambique, esse tipo de jogos tem sido jogos atípicos em que qualquer uma das equipas pode vencer. Por isso vamos ter que nos preparar para podermos encarar esse jogo como se fosse um jogo com qualquer adversário.
12: Palavra de ordem na taça de Moçambique é chegar mais longe.
13: O sonho de Planície do Empado para essa época, ano passado nós estávamos para tentar experimentar e esse ano nós queremos fazer as coisas com um bocadinho de precisão.
10: A antevisão do jogo da primeira eliminatória da fase provincial da taça de Moçambique esta quarta-feira entre Planície de Empado e Jindal África de Marara no campo do Desportivo da cidade de Tete. De salientar que a província de Tete tem duas vagas na fase regional centro da Taça de Moçambique. Momad Rafik, em Tete.
2: No basquetebol, as eleições para a nova direção da Liga Moçambicana da Modalidade têm nova data. O presidente da mesa da Assembleia Geral da Liga Moçambicana de Basquetebol, Ilídio Caifás, anunciou através de um comunicado que é adiada a realização da Assembleia Geral Eletiva para o dia 16 de junho do corrente ano. Ato que estava inicialmente agendado para o dia 4 deste mês, aqui na capital moçambicana. Foram as notícias. Saudações.

9:08, entramos assim para a quinta e última hora deste espaço de emissão. Vamos recuperar a playlist dos ouvintes e vamos intercalar com notas informativas de destaque nacional e internacional. Bom dia e bom trabalho.

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1: Gina Ungalili, a presença musical de Fiola, um pedido do ouvinte Rafik, nosso cota. Cota do RM Desporto. Para todos os bitongos, assim pediu a música. E a seguir, fala que se moia, um ganhe rule. Cotenha Sengo pediu a música.

0: Félix Moya interpretando um ganho Huli a pedido do ouvinte Nhasengo, Cota Nhasengo, a partir do Chipamanini para sua esposa, Dona Aurora. 9 e 18, vamos recuperar o programa do INSS. Até já.
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0: Ora viva! Seja bem-vindo ao programa O Meu Direito à Segurança Social, um programa do Instituto Nacional de Segurança Social em parceria com a Rádio Moçambique. Eu sou Albertina Zandamela. A sonorização é de Estevam Mucavel e Idriss Mujahid está na produção. Boa escuta! O Instituto Nacional de Segurança Social trabalha em colaboração com os seus parceiros sociais. Nesta edição do O Meu Direito à Segurança Social, vamos até a província de Sofala e, de seguida, a Nampula, para ouvirmos duas vozes em representação dos parceiros sociais. Alberto João fala em representação da Consilmo. Em Nampula, a voz que nos fala é de Swalé Ali. Começamos a nossa conversa com Alberto João, que nos fala da colaboração entre a Consilmo e o Instituto Nacional de Segurança Social.
1: Sou Alberto Zeca João, representante da Consilmo na província de Sofala. A Consilmo é uma central sindical que congrega 4 sindicatos na província de Sofala, tanto o país em geral. Desde o princípio, com a criação do sistema de segurança social aqui em Moçambique, junto com a Consilmo, tem tido uma boa colaboração em todo o campo e em todas as atividades, aquilo que é pertinente por parte dos trabalhadores. Achamos nós que esta instituição é muito melhor para os trabalhadores. Por esta razão, nós como sindicato elogiamos bastante. O sistema de segurança social nós agradecemos bastante, porque é uma instituição, exato, que é o garante dos trabalhadores. Desde lá até cá, portanto, tem beneficiado muito aos trabalhadores pensionistas e entre outros beneficiários que estão inscritos aqui no sistema de segurança social. Portanto, é de louvar.
2: Respondo por nome de Swalé Ali, representante da Consilmo Nampula. Estou sensivelmente há 4 anos a representar esta agremiação. Portanto, é uma organização que congrega sindicatos, vários sindicatos, nomeadamente a Sintesp, Sintrate, Sintiotes e a Sintesim. Portanto, falar do papel da segurança social neste preciso momento é falar de uma cobertura, é falar de uma garantia de proteção social dos trabalhadores face a diversas eventualidades que podem surgir na vida do trabalhador, quanto à situação da redução da capacidade de rendimento deste. Então, a segurança social está ali para poder tomar conta do trabalhador e dos seus familiares. Bem, para os trabalhadores, dou um conselho amigo, dizer de que a segurança social é uma valia e todo aquele que é trabalhador tem essa prerrogativa de estar inscrito na segurança social, porque o futuro é incerto. Em vez de dizer que eu não quero isto, primeiro é dizer de que a segurança social é uma situação obrigatória. Então é preciso que haja realmente uma filiação, haja uma inscrição do trabalhador para aqueles trabalhadores que são rebeldes, aconselhar a desistir dessas práticas, porque amanhã é um outro dia. E nós aconselhamos em Nampula, parabenizamos a segurança social pelo trabalho que tem feito, tanto como aplaudir pelo trabalho, processo de expansão das instituições ou dos postos de atendimento e delegações que têm estado a espalhar toda a província de Nampula para poder reduzir as distâncias e levar os benefícios à porta do trabalhador.
0: Alberto João, Swalé Ali, o nosso muito obrigado por partilharem as suas experiências no âmbito profissional nessa relação com o Silmo e INSS como parceiros sociais. Dessa forma, chegamos ao fim do nosso encontro. O ouvinte é convidado a aceder às plataformas digitais do INSS, tais como o portal, o Facebook, Instagram, assim como o WhatsApp, para ter mais informações sobre o sistema de segurança social. Despedimo-nos, Albertina Zandamela, Estevam Mucavel e Idriss Mujahid. Até uma próxima oportunidade.
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0: Porque a presença de Matias Damásio, considerado um dos melhores compositores da nova geração do Simba. Pediu a música de Matias Damásio, Isana dos Santos, a partir da cidade de Lixinga, para sua esposa, Dona Georgina.
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Carlos e Zeidan Songo e interpretando a alfândega a pedido do ouvinte Seidon Júnior. A partir de Moatias, para os ouvintes do RM Dispor, seguimos com mais um pedido musical. Gibson Mocinhos, Sinembo. Adriano Albano, de Chimoio, pediu a música.

0: Estamos a tocar a playlist dos ouvintes, quando estamos já com 43 minutos depois das 9, notas de destaque, mambas de malas feitas para uma expedição na Ásia. Esta manhã a Seleção Nacional faz então o último treino em solo para a pátria, antes de rumar então para o continente asiático, onde vai defrontar as seleções do Oman e da Indonésia em jogos inseridos na data FIFA. Sem os capitães Domingues, Michel e Reinildo, a Seleção Nacional de Futebol vai então fazer estes dois particulares.
1: Ora, o debate gravita em torno dos prováveis substitutos. A preferência do comentador Alexandre Zandamela parece recair na pérola leonina Jenny Catam.
2: Neste momento eu vejo o Jenny Catam, por exemplo, como a pessoa consensual. Mesmo aqui no nível fora, portanto, no nível da adeptos, por exemplo, uma pessoa consensual para esse cargo de capitão. Mas, não estando nesta seleção, eu penso que não vejo muito, não vejo esse carisma tanto no Manuel Cambala como no Edmir Sandov. A verdade, o Cambala chegou a ser capitão do ODS, né?
1: Sim,
2: acho que isso era.
1: Agora é o capitão do Polokwane City.
2: Sim, agora é o capitão do Polokwane City. Pode, portanto, a sua experiência no ODS como capitão e na África do Sul no Polokwane, mas faltam alguns adjetivos para trazer, quer dizer, para descaracterizar aquilo que eles são e transportar, digamos, para aquilo que é a capitão. Porque também essa questão de ser capitão tem muito a ver também com a simpatia cá fora. Não estou a dizer que os adeptos dos Mambas não gostam ou estão contra o Edmir ou o Macambala. Antes, pelo contrário, são jogadores que todos nós adoramos. Mas esta parte de trazer como capitão, julgo que, não chamar de crise, mas vai nos faltar, vai nos levar algum tempo para que nos possamos habituar. Olha, é o Cambala, por exemplo, ou o Edmilson, ou o Jenny Catam, outra pessoa, porque víamos no Domingues, víamos no Renildo e víamos no Mexer as pessoas realmente com garbo, com aquele arcabouço necessário para um capitão.
1: Sem nomes a indicar ainda, Manuel Moreira prefere apontar as qualidades que um capitão deve ter.
3: Primeiro deve ser líder. E um líder deve se destacar. E esses destaques dentro do balneário acontecem naturalmente. Há aquele jogador que é introvertido. Fala duas frases em meia hora. Dificilmente vai ser capitão.
1: Está a dar o exemplo concreto do que é um jogador introvertido. Fala tudo.
3: Sim,
1: para o seu coração, não exterioriza.
3: Não exterioriza. Mas já
1: o outro é extrovertido.
3: Mas veja, Adão, há um introvertido. Isso eu estudei quando fiz o curso de professor de educação física.
1: Sim, é por isso que falas com propriedade. Introvertido ou extrovertido?
3: Mas há um introvertido que fala pouco, mas que é líder. Sabe quem é um exemplo? Grande exemplo. Mário Esteves Coluna, que não era extrovertido, mas era líder. Por isso é que em Portugal todos chamam Sr. Coluna, colega de jogo, chamavam o Sr. Coluna, todos eles chamavam o Sr. Coluna. E tinham praticamente as mesmas idades, mas era o Sr. Coluna. Por quê? Porque era líder, sabia, quer dizer, a presença dele liderava. Portanto, não precisa ser só ser extrovertido para conseguir liderar. Não é isso. E eu penso que Chiquinho Conde, com a experiência que tem, porque aí ninguém pode dizer absolutamente nada. Ele tem experiência suficiente, andou pelo mundo, no topo do futebol, e saberá escolher quem realmente deverá substituir esses três grandes senhores que já não vão jogar pela nossa seleção. Espero bem que aquele que está a aprender mais inglês ainda, repense. Porque
1: esse é o Renildo Mandava.
3: É o Renildo Mandava. Sim, quem está na Inglaterra.
1: Outro comentarista baseado no Niassa, Eugênio Calisto, sugere que os encontros do fim de semana sirvam para ensaiar várias dinâmicas.
4: O analista desportivo Nuniassa, Eugênio Calisto, sugere que os Mambas façam dos jogos diante da Omá e Indonésia de ensaios para a atualização de dinâmicas e revolução do conjunto nacional para a preparação dos jogos de qualificação às diversas provas internacionais. Esquecer que as partidas são inseridas em datas FIFA, encarar com seriedade, produzir novos modelos, criar situações de vitória e explorar o potencial de cada jogador convocado pode proporcionar, na visão de Eugênio Calisto, um bom aproveitamento das partidas agendadas para os próximos dias. Com a renovação da geração da Seleção Nacional, a nossa fonte acredita ser esta a hora de começar a pensar-se na absorção de atletas talentosos e menos aproveitados no Campeonato Nacional.
5: São jogos de extrema importância para a nossa seleção. Como sabemos, a seleção está numa fase em que tem que se fazer essa tal reestruturação. Há esta necessidade de incutir sangue novo para a nossa seleção como forma de rejuvenescer, porque os cambalas, os nove, estou a falar do Edmilson nesse caso, estes estão na curva descendente, não é? Daqui a pouco vão deixar a seleção, então há que passar o testemunho para os jogadores mais jovens. Nota-se também nesta seleção a inclusão de maior parte dos jogadores que jogam, passa a repetição, no nosso campeonato, no nosso Moçambola. Isso também é uma maneira de valorizar aquilo que é a nossa prata da casa.
4: Eugênio Calisto, analista desportivo Nuniassa, e o aproveitamento que se deve fazer nos jogos da Seleção Nacional de Futebol de Moçambique, agendados para os dias 7 e 9 deste mês, válidos para as datas FIFA de junho, diante das similares de Oman e Indonésia. RM Desporto, Mércio João, a partir de Lixinga.
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7: Ha, mas quem está aí? 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

0: 9h58, para trás a presença de Abílio Mutapati, Jokonyua, de Tets. Quem pediu esta música foi o ouvinte Júlio Foguete, já na reta final do nosso espaço. Agora vamos cumprir a nossa montra sonora. Às 10 teremos então o noticiário.
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2: Muito bom dia. Em Moçambique são 10 horas.
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2: As notícias já a seguir, apresentadas por Albino Miambo. Bom dia.
4: Saudações. A Seleção Nacional de Futebol aos Mambas viaja amanhã rumo a Jakarta, tendo em vista os jogos amigáveis diante das seleções de Oman e da Indonésia, marcados para os dias 7 e 9 de junho corrente, no estádio Utama Gelora Bung Karno, em Jakarta. Os confrontos diante de Oman e Indonésia inserem-se na estratégia da Federação Moçambicana de Futebol de proporcionar maior ritmo competitivo à Seleção Nacional, permitindo à equipa enfrentar adversários com estilos distintos e ganhar experiência internacional. Para Chiquinho Conde, os jogos servirão igualmente para observar novos talentos e consolidar uma base competitiva, capaz de responder aos desafios futuros, com destaque para a campanha de qualificação e preparação para o Campeonato Africano das Nações, a CAN 2027. Com as saídas de Domingues, Mexer e Renildo, líderes do balneário, quem será o novo capitão dos Mambas? O jornalista Dalma Timbe entrevistou os comentaristas do RM Desporto.
5: A preferência do comentador Alexandre Zandamela parece recair na pérola leonina Jenny Katam.
6: Neste momento eu vejo o Jenny Katam, por exemplo, como a pessoa consensual. Mesmo aqui no nível fora, portanto, no nível da adeptos, sempre sou uma pessoa consensual para esse cargo de capitão. Não vejo esse carisma, tanto no Manuel Cambala como no Edmir Sandov. A verdade, o Cambala chegou a ser capitão do UDS, né?
5: Sim.
6: Sim, acho que isso era.
5: Agora é o capitão do Polokwane City.
6: Sim, agora é o capitão do Polokwane City. Então, pode, portanto, a sua experiência no UDS como capitão e na África do Sul no Polokwane, mas faltam alguns adjetivos para trazer, quer dizer, para descaracterizar aquilo que eles são e transportar, digamos, para aquilo que é a capitão. Porque também essa questão de ser capitão tem muito a ver também com a simpatia cá fora para um capitão.
5: Sem nomes a indicar ainda, Manuel Moreira prefere apontar as qualidades que um capitão deve ter.
7: Primeiro deve ser líder, e um líder deve se destacar. E esses destaques dentro do balneário acontecem naturalmente. Há aquele jogador que é introvertido, fala duas frases em meia hora, dificilmente vai ser capitão.
5: Está a dar o exemplo concreto do que é um jogador introvertido. Fala tudo.
7: Sim,
5: para o seu coração, não exterioriza.
7: Não exterioriza. Mas já
5: o outro é extrovertido.
7: Mas veja, Adão, há um introvertido que fala pouco, mas que é líder. Sabe quem é um exemplo? Grande exemplo. Mário Esteves Coluna.
4: O prémio anunciado pelo presidente da República, Daniel Chapo, já foi entregue à Federação Moçambicana de Futebol, que, segundo apuramos, canalizará o valor aos Mambinhas esta quinta-feira. Chamou à antena o jornalista Castro Jorge.
8: Na ocasião, o presidente da Federação Moçambicana de Futebol, Fidel Cidade, disse que o manager da equipa será o responsável por fazer chegar cada centavo a cada um dos integrantes do conjunto nacional.
9: Após fazer a entrega, iremos canalizar as notas de entrega dentro de 2-3 dias para quem de direito.
8: Entretanto, o ministro da Juventude e Desportos disse ser este o primeiro passo do cumprimento de uma promessa feita ao mais alto nível pelo chefe do Estado, que para além dos 100 mil meticais integra ainda um duate para a construção das futuras casas dos craques do amanhã.
10: Para encorajar, para dar carinho a esses jovens, que já se consideram uma idade de jovens, são crianças em si, mas adolescentes que levaram Moçambique para bem alto.
8: Ministro da Juventude e Desportos, Caifadino Manasse, que também falou da preparação do conjunto moçambicano, tendo em vista a sua participação no Campeonato Mundial de 2026. Manasse disse que o governo vai tudo fazer para que os mambinhas estejam condignamente representando o país.
10: Mundial com dignidade. Isso sempre trabalharemos para que haja dignidade e sejamos muito bem representados. Isto, como governo, vamos sempre fazer. E é por isso que estamos aqui a dar esse sinal. O presidente já deu esse sinal, que significa que, ao mais alto nível deste país, há uma preocupação cada vez mais de trabalhar para que estas nossas seleções sejam o mínimo para poder praticar aquilo que são as suas modalidades.
8: Ministro da Juventude e Desportos, Kleyfadine Manasse, e a entrega do valor prometido pelo chefe de Estado moçambicano na recepção aos Mambinhas, a seleção que carimbou o passaporte para o Campeonato do Mundo de Futebol Sub-17 entre novembro e dezembro do ano em curso.
4: Em Tete, hoje e amanhã, joga-se para a Taça de Moçambique, fase provincial, Momad Rafik.
11: Joga-se esta quarta e quinta-feira para a primeira eliminatória da Taça de Moçambique, fase provincial de Tete. Na quarta-feira, na cidade de Tete, Planície de Empado, em meio de forças com Jindal África de Marara. Na cidade de Matize, o Clube de Desporto de Xingal bate-se com o Clube Ferroviário de Matize. Na Vila do Songo, a União Desportiva do Songo recebe o Grupo Desportivo de Tete. Já na quinta-feira, na cidade de Tete, a Associação Desportiva do Xingal enfrenta Mulambe Futebol Clube do Moatize. O timoneiro de Jindal África de Marara, Francisco Manhissa, apesar de reconhecer as dificuldades a enfrentar, afirma que eliminar Planície de Empado e para seguir em frente é a palavra de ordem.
12: Foi bom saber que vamos jogar com o Planície de Empado, uma equipa também muito aguerrida, uma equipa com bons jogadores. Nós também vamos trabalhar no sentido de jogar e vencer esse jogo.
13: Tem algum sonho na taça?
12: É claro que Jindal sempre sonhou alto e estamos lá nesta competição porque queremos ganhar.
11: Do lado contrário, o presidente do Planície de Empado, Caetano Vontade, assegura que a coletividade pretende fazer história na segunda maior prova futebolística do país.
14: Vamos enfrentar o Jindal como se fosse qualquer adversário.
13: Há quem diz que é uma final antecipada a um nível provincial.
14: Não sei. Por ser um jogo de taça de Moçambique, esse tipo de jogos tem sido jogos atípicos em que qualquer uma das equipas pode vencer. Por isso vamos ter que nos preparar para podermos encarar esse jogo como se fosse um jogo com qualquer adversário.
13: Palavra de ordem na taça de Moçambique é chegar mais longe.
14: O sonho de Planície de Empado para essa época, ano passado nós estávamos para tentar experimentar e esse ano nós queremos fazer as coisas com um bocadinho de precisão.
11: A antevisão do jogo da primeira eliminatória da fase provincial da taça de Moçambique esta quarta-feira entre Planície de Empado e Jindal África de Marara no campo do Desportivo da cidade de Tete. De salientar que a província de Tete tem duas vagas na fase regional centro da Taça de Moçambique. Momad Rafik, em Tete.
4: No basquetebol, as eleições para a nova direção da Liga Moçambicana da Modalidade têm nova data. O presidente da mesa da Assembleia Geral da Liga Moçambicana de Basquetebol, Ilídio Caifás, anunciou através de um comunicado que é adiada a realização da Assembleia Geral Eletiva para o dia 16 de junho do corrente ano. Ato que estava inicialmente agendado para o dia 4 deste mês, aqui na capital moçambicana. Foram as notícias. Saudações.
2: Saudações e muito obrigada, Albino. E quanto a mim é tudo, amigos. Desejo-vos a continuação de ótima sintonia restante de programação do Canal dos Campeões. Daqui a mais um pouco estarão na companhia de A15 e o nosso compromisso fica marcado para daqui a uma hora para mais uma edição do programa Onda Olímpica. E amanhã também voltaremos a estar juntos no mesmo espaço horário aqui nesta Esquina Sonora. Cuide bem de si e dos seus. Até lá.

Rádio dos Campeões, olá viva, bom dia. Bom dia, é dia 3. É uma quarta-feira, não é? Fica quieto, é uma quarta-feira, 2026, são nesta altura 10 horas 9 minutos para 29 graus. 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Esta rádio, eu quando entro aqui, eu começo a pensar um dia voltar para a minha terra. Ah, sério. Eu tenho muitas saudades da minha terra e eu tenho saudades também daqueles verdes. Na zona de... Eu não sei se ainda existe. Na zona de Liquar. A zona de Liquar. Você lembra-se do Liquar, depois de Padeiro? Exatamente, de Padeiro. É um sítio onde tinha muitas antenas. Eu lembro-me que fazia o desvio ali para Coalane, para a casa da minha avó. Exatamente, era o Padeiro. Mas sempre à frente tinha uma ponte. Era uma ponte rodoviária e ferroviária, ao mesmo tempo. Exatamente. Passei lá muitas vezes, na automotora, conduzida pelo senhor Egídio de Caminhos de Ferro. Eu lembro-me e fico com saudades dos verdes campos. Os verdes campos da minha terra, a sério. Se eu um dia eu voltar, com certeza absoluta, gostaria de ver os verdes campos. 10 horas 10 minutos, começa assim este Flight Deck número 6. Bom dia! Sim.

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1: Grande abraço para todos que estão em Calimane. E lembrando-se com saudade, aquela zona onde eu fiz a referência. Não, não, da Liquare.

0: Está ligado, viva, bom dia. São, nesta altura, 10 horas, 12 minutos, 43 segundos e a partir de 3. Eu estou a transmitir no flight deck número 6, período número 2. É de junho 20, 26 para 29 graus. Você vai conhecer a previsão do estado de tempo. Zefanias Kisiko, ele está no observatório Carlos Rodrigues. Zefanias Kisiko, é contigo. Fala aqui comigo, na antena. Viva, bom dia.
1: Bom dia, estimados ouvintes da Rádio Moçambique. Previsão do estado de tempo para hoje, quarta-feira, 3 de junho de 2026. Para a região sul do país, espera-se céu pouco nublado, passando a nublado e vento de noroeste a nordeste fraco moderado. E para as regiões centro e norte, espera-se céu pouco nublado, localmente muito nublado, vento de sueste a nordeste fraco moderado e possibilidade de chuvas fracas ao longo da faixa costeira. Temperaturas máximas previstas em graus Celsius. Tete com máxima de 34, Nampula 31, Beira 30, Maputo, Pemba, Quelimane, Xaxás 29, Inhambane, Vilanculo 28, Chimoio 26 e, por último, Lixinga com máxima de 23.
0: Tá certo. Para Lixinga, um grande abraço para todos que estão ligados e vão buscar na frequência modulada nos 87.6. Esta rádio é sua. Então, para este meu amigo que eu volto a picar-te, volto a picar, Zefania, esqueci. Eu volto a picar-te ao longo deste período, número 2, para 3, é de junho 20, 26. É assim, Luciana, a sério, está ligado, está a ganhar. Oh! Ora bem, ora nem mais. 10, 14, 18 segundos, bom dia!

está ligado. É para quarta-feira, é 3 para 29. É de junho 20 a 26, 10 horas 15 minutos, a 15. Canta bom como é.

Bom dia, bom dia. Grande quarta-feira. É 3 de junho, 2026. Para 29 graus, Maputo, marca assim. E quem disse foi Zofanias Kissico. No Observatório Campos Rodrigues, na rua de Mocumbura, em Maputo. Você é um campeão. Vai ter onda olímpica. Na terça de maio, ela volta às 11 horas e 10 minutos. Vai ter o Magazine Desportivo. Vai ter também Tribuna de Desportos às 13 horas no T5. Aqui na perpendicular direita, no segmento AB, você teve o bloco de notícias assinado pelo Albino Munhambo, serviço redatorial do canal esportivo da rádio. Bom dia.

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0: César Cumbio, olá, viva, bom dia, bom dia. Está ligado à Rádio dos Campeões. 93.1 FM, são nesta altura 10:19, já teve Albino Moião para o Bloco de Notícias. Das 10 horas a dar início ao período número 2 para 3, é de junho, 26 para 29 graus, é a máxima prevista. Zefenias Kissico foi quem disse, eu também piquei para o Observatório Carlos Rodrigues. Você está ligado, está bem disposto, está tranquilo, a sério, de certeza, absoluta. Aqui é uma turma, há uma turma que quer ser ouvida, é esta.
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0: E assim, com responsabilidade, nós fazemos 5 horas de rádio. E dentro destas 5 horas de rádio, transmitimos com simpatia, amizade e informação. Coordenamos através do éter. Você é um campeão. Você está a olhar para o mundo. Eu sei. Você está a olhar para o seu placar. O placar diz o quê? Diz o quê, placar?
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0: Vocês já entenderam? Sempre com a idade em cima. E maiores de 18 anos, porque a responsabilidade mora aí. A partir dos 18 anos. Eu já não tenho há muito tempo. O que é que você acha? O que eu recomendo é que você deve beber muitos líquidos, mas sem álcool. Então beba.

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1: 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Está tranquilo? Está bem disposto? 29 graus é máxima prevista. A quem disse foi o Zafrinhas Kissico. Para Maputo, Maputo, que também estende antena. Em FM, para a Ponta do Ouro.

0: Xai, Climane, Chimoio, Tete, Lixinga, Pemba, Bilan, Maputo, cidade, província de Nampula, Inhambane, Barabou, Cuba. Está tranquilo? A sério? Certeza absoluta? Você não está interessado? Não estaria interessado em anunciar aqui, neste período número 2 e não só, como também na Rádio dos Campeões? A sério? De certeza absoluta? Não é complicado. Cajó, explica aí.
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0: Seja é um campeão. Ao ligar, já está a ganhar. 10 horas 22. Bom dia. Quarta-feira, que seja melhor. Você está ligado, não se esqueça. Não se esqueça do seu comportamento também, né? Não se esqueça do seu comportamento. Quer dizer, a sua participação. A sua comparticipação. Quando alguém convida para alguma coisa, você não pode ir de mãos a banar. A sério. Então, você foi convidado. Então, você tem que fazer aquele gesto, né? Aquela sua comparticipação. Não, calma aí, estou aqui, né? Eu também posso contribuir, porque senão o seu amigo vai lhe dizer logo, não tem próxima, não tem próxima. Sabe porquê? Porque na aba do meu chapéu você não pode ficar.

Ora nem mais, ora bem, ora bem. Aí, de certeza absoluta que não fica. Não leve jamal, jamal está consigo até às 15. Nesta altura, 10 horas, 26 minutos, sempre quarta-feira, dia 3 de junho, 2026, para 29 graus. Então você também arranca a chiclete da criança. Então, naquela altura, havia aqueles rebuçados, né? Os drops. Ora bem. E então, mesmo assim, você arranca o drops da criança. Por isso que ela está a chorar. Ora bem.

Olá, Ninita. Ninita tem xai-xai. Está ligado ao canal esportivo da rádio. Ela vai buscar nos 88.0. Nesta altura, 10 horas 29 minutos, 27 segundos. Fica assim um bocado tarde para abrir a porta. E você não sabe quem está do outro lado. Fica assim um bocado tarde. Mas de qualquer das maneiras tem tempo para fazer a compensação. Provavelmente esteja de férias. Mas de qualquer das maneiras, assim sendo, o sol já vai lá. Como diz o Orfeu, de Salisboa. Olá, Orfeu. Estás bem? Estás tranquilo? O sol já lá vai alto. Ora bem. E agora abrir a porta, a sério, sem muita demora. Quem é que vai entrar? Eu não sei por aí. De qualquer das maneiras, veja lá quem está. E abre a porta rápido possível.

é Riamo Desporto. De vez em quando é preciso fazer um refrescamento aos nossos sentimentos. Ora, aí é mau, não? E refrescando.

0: Eu acho bem. Ora, nem mais, eu também acredito. E é preciso refrescarmos de vez em quando, não, constantemente. E uma das formas de fazer um refrescamento, olha a Dona Luísa, que sabe, a sério. Olá, viva, bom dia, está ligado ao 931 FM, são nesta altura 10 horas 33 minutos e 46 segundos. Eu acredito que o Manuel Rafik e também o Manuel Cardoso, aliás, Manuel Cardoso e Mohamed Rafik, eles vão cruzar a antena comigo a partir das 14 horas para rolar da bola. Mas vocês também têm que refrescar aí nas casas, porque eu sei que jornalista tem pouco tempo, mas busca inspiração em casa, a sério. E uma das formas de buscar a inspiração é assim, também, dizer de vez em quando. Umas florzinhas, a sério, uma palavra bonita. Não ser fechado ao meio campo toda hora e todo momento. Mas chegar assim e dizer:
1: receba as flores que lhe dou.
0: Ora, nem mais, ora bem. Outras formas de refrescar. Flores.

Rádio dos Campeões, você ao ligar já está a ganhar. São 10 horas 36 minutos 44 segundos. 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Amílcar e a Fua. Olá, viva, bom dia. Vocês estão para Lisboa? Estão em Emban ou estão em Maputo? Onde vocês estiverem, espaço de manobra. Vai lá, vai lá. Ora bem. É lá, Amílcar. A Fua. 10 horas 37. Não apetece muito esta hora, mas de qualquer das maneiras, espaço de manobra. Espaço de manobra. Vai lá, é quarta-feira. Um grande abraço para o vovó Gilberto Botas. Grande abraço. Maiores felicidades.

Tá bonito, tá bonito. Pois não apetecia, não apetecia, pois é claro. Que é uma priminta, uma priminta. Ora bem, um toquinho, um toquinho, um toquinho. Ora bem, 10 horas 39. Bom dia, bom dia. Cobra sua está em clima. No Torrone Velho. Está a picar nos 88, 2 FM. Um grande abraço, viva, bom dia.

Em onda olímpica às 11 horas e 10 minutos. Vai ter o Magazine às 12 horas e 2 minutos. Vai ter tribuna de desportos às 13 horas.

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Transmitimos em manga de camisa no flight deck número 6 para dia 3. 29 graus, é a máxima prevista para Maputo. Você está ligado e nesta grande e boa combinação entre recentemente falecido e será sempre recordado Tomás Moyano e o HCB Humberto Carlos Benfica. Bom dia! 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

Humberto Carlos Benfica e Tomás Moyane. 10 horas 43, 7 minutos 43 segundos. Bom dia. Quarta-feira diferente para 29 graus. É dia 3, é de junho, 2026. A15, no flight deck número 6. Para todos quando estão na teledata, ligados ao canal Esportivo de Rádio, um grande abraço. Viva, bom dia.

10 horas 46 minutos, 08 segundos, canal esportivo da rádio. É uma rádio que vai ter onda olímpica, já teve bloco de notícias com Albino Muyambo, vai ter a onda olímpica na Terça de Mais, vai ter também tribuna de desportos, porque hoje é quarta-feira, para além disso vai ter um magazine desportivo. Esta rádio é sua. Você que queria mandar um recado para alguém? Avisar a quem? Sério, esta coisa de avisar a alguém, na minha terra diz, Ampangue, que vai dizer alguém, vou dizer o quê? Este também está a ser recordado com saudade. Eduardo Karim. Horas 46, 59. Quebec Lima está ligado nos 88.2 FM. Para todos quando estão no bairro Mapiazua. Grande abraço, viva, bom dia.

RMA Desporto. Flight Deck número 6, período número 2 para 3. É uma quarta-feira, é de junho 2026. Para 29 graus. 10 horas 49. 24 segundos. A 15. Você está ligado, está a ganhar.

0: Então, Nené, olha, o custódio Correia Voabil e a nossa amiga Roberta. Está tudo tranquilo? Sério? Vocês estão ligados ao canal esportivo da rádio? Pois é, claro. E aqui nesta rádio, ao ligar, já estão a ganhar. Nesta altura, 10 horas 51,04 segundos. Até em Ronda Olímpica, às 11 horas e 10 minutos. Aproximadamente. Depende, eu tenho que falar com a Ana Tércia Tomás. A Ana Tércia esteve a fazer o período número 1 do canal esportivo da rádio. Ela prometeu voltar às 11. Exatamente. Você está ligado a esta rádio. Eu falava aqui, olha a minha amiga Helena, está tudo tranquilo. Nós estamos juntos. Nós temos de estar aí juntos sempre. Helena João, 10 horas 51, 37 segundos. 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Esta rádio que não é a melhor, mas é diferente. Aqui também controlamos as emoções e a ansiedade. Sério. Eu falava aqui do Nené, do custódio Correia Voabil. A ansiedade tem que ser controlada a sério. Exatamente. E tudo o resto foi esquematizado, vai acontecer. Mas tudo tranquilo. Tudo tranquilo. Diz assim o meu amigo. Tudo nas calmas, meu amigo. Diogo Amaral, um grande abraço para a família também, né? Pois é claro, ligados ao canal esportivo de rádio, são 10 horas 52 minutos. E falando de ansiedade, eu preciso é controlarmos. Ansiedade é ansiedade. Também é cantada. É cantada, deve ser vivida também. Ora, e é mau, não?
1: I'm

tá ligado. Está a ganhar. Momad Rafik Entet, Manuel Cardoso, para mais logo cruzarmos antena no rolar da bola. Por volta das 14. Rádio que liga a si, hoje tem tribuna de desportos às 13 horas. É da...

0: grande abraço para todos quando estão ligados ao canal desportivo de rádio. 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Você está ligado, olha, Zena, olá Zena, está tudo tranquilo? Mas o que aconteceu? Mas para o Kikei está em Climana, Kikei, fala aí da Zena. Vai lá. Hidro África na Avenida do Trabalho. Está o Cândido.
1: Zena.
0: Munanguagua, ali. 4 minutos para as 11. E toda a turma da Hidro África na Avenida do Trabalho, um grande abraço.

Lizardo, assim. Vai lá, vai lá, vai lá, vai lá. Where you say now? 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Engenheiro Bonifácio da Conceição, tio Boné.

Olha o milagre, milagre em clima. Tá passando, tá passear a sua classe. Hello. Tia Jenny não atende o telefone, nem tampouco. Ninguém está ligado a ninguém. Só o Honor Ramelha. Tá certo. Um minuto para as 11. Então aí as pessoas que não ligam às outras, não sei porquê, mas vão passando sempre com um ar. Com um ar de importância, com um ar. Aquilo que se dizia antigamente, olha, isto está a passar por mim. Com um ar de um moço bom. Mas porquê que ele faz isso? 11 horas. Viva, bom dia.

tá ligado, você tá ligado, você tá a ganhar. A 15931 FM, 11:01, 20 segundos. Bom dia, grande quarta-feira.

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Você é um campeão. A sério? Mas que você é um campeão, é? A sério? A prova disso é que você risca o chão desta forma, assim. Onze, 2, 54. Vai lá, Satar, Satar. Anda aqui nela, Barros. Vamos lá, vai lá.

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Bom dia, bom dia. Obrigado pelo carinho da audiência. 11:06, 24 segundos.

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Para o dia 3, é uma quarta-feira, para 29 graus. No flat deck número 6, período número 2, a 15. E agora aqui, na Tito, estás em condições para poder arrancar. Respira fundo, respira. Para arrancares com onda olímpica. A sério, está tudo, nós estás junto, de certeza. Então vai lá, vai lá, vai lá. 17 minutos, 25 segundos. Vai-te dar bem para ouvir a onda olímpica.

0: Saudações Olímpicas, está no ar a edição semanal do programa Onda Olímpica. Nesta semana vamos nos concentrar nos Jogos da Commonwealth Glasgow 2026. Moçambique busca a sua 8ª participação no evento. Na natação, Moçambique estreia-se próximo fim de semana nas Ilhas Maurícias, no Campeonato Africano da Modalidade em Águas Abertas. Os desenvolvimentos já a seguir com Natércia Tomás. Ótima escuta! Vem aí a 13ª edição dos Jogos da Commonwealth Glasgow 2026. Moçambique far-se-á representar por 12 atletas do judo, natação, atletismo e boxe. Neste momento decorrem os preparativos finais dos atletas que vão representar Moçambique na edição deste ano nos Jogos da Commonwealth.
1: Em termos de preparação para Moçambique, bom, estamos na reta final, né? Os jogos são daqui a mais ou menos um mês e qualquer coisa. Os atletas estão a treinar neste momento, cada um a treinar dentro da sua, dos seus clubes, das suas federações, é que estão, portanto, neste momento a tomar conta dos atletas. Como sabe, o Comitê Olímpico não tem atletas, as atletas são das federações, mas penso que estão num bom caminho. Tenho informação que o boxe vai fazer um pré-camping antes dos jogos. Estamos à espera que o treinador nos diga qual é o campo de estágio que vão ficar, mas vai ser mesmo na Inglaterra. Sim, de Glasgow. Então é basicamente isso. É como estamos, né, em termos de preparação.
2: A chefe de missão falou apenas das 5 modalidades que Moçambique vai levar.
1: 4.
2: Sim. 4. Natação, atletismo, boxe
1: e judo.
2: E judo, muito bem. Gostaríamos de saber se já é possível ter um nome dos atletas destas 4 modalidades. Ao todo são 12 atletas. Quais são os atletas específicos para cada modalidade?
1: Sim, já temos, bom, diria um short list, mas como sabe, à medida que os jogos vão aproximando, pode haver algum entretanto, né, que necessite que os atletas sejam substituídos. Aliás, até já recebemos uma informação. Nós temos para o boxe, os atletas que tinham sido indicados eram o Tiago Mchanga, Armando Sigaúque, Manuel Banguine, a Alcinda dos Santos e a Red. Mas recebemos uma informação há pouco tempo a dizer que provavelmente o Tiago Mchanga não vai participar por causa de outros compromissos que ele tem, então ainda não sabemos quem é que vai substituir. A natação é o Matthew Lawrence e o Clayton Mungwambo. Judo são 3 atletas, o Samuel Ribeiro, a Jacira Ferreira e a Cinta Badru. E atletismo, tínhamos o Steven Sabino e a Amélia Pinga, mas recebemos também a informação de que o Steven está com uma lesão e provavelmente ele não esteja em condições também de participar, então ainda não sei quem é que vai substituir também.
2: Estão em contato com as
1: federações. Isso.
2: Quem são os atletas,
1: sim,
2: que vão substituí-los.
1: Sim.
2: Os Jogos da Commonwealth são uma espécie de montra para aquilo que está a ser a preparação de Moçambique ou dos países para os Jogos Olímpicos. E vão acontecer.
1: Jogos da Commonwealth. Sim.
2: Vão acontecer há quase 2 anos dos Jogos Olímpicos. Esta lista de atletas que nós acabamos de acompanhar e que a chefe de missão nos forneceu são atletas que a maior parte deles não estão na lista das bolsas olímpicas.
1: São, normalmente privilegiam-se aqueles que são bolseiros, né? Há de saber que grande parte dessas modalidades para os Jogos da Commonwealth não têm mínimos de qualificação. Então, normalmente, nós não. Primeiro, quem indica os atletas são as federações, mas claramente que privilegiam os atletas que são bolseiros, mesmo porque eles têm que ir atualizando o seu performance até a altura dos Jogos Olímpicos.
2: Sim. Falando um pouco mais sobre a preparação destes atletas, em termos de timing, quando é que o Comitê Olímpico, a própria delegação, vai anunciar, por exemplo, os porta-estandardes, o plano completo de preparação a caminho mesmo dos Jogos da Commonwealth? Estamos mesmo a quase um mês dos Jogos.
1: Bom, como eu disse, estes Jogos têm uma particularidade diferente. Primeiro porque a própria organização, não existe uma Vila Olímpica. Portanto, tudo para este ano, sim. Apesar de Glasgow já ter acolhido os Jogos da Commonwealth, mas já foi, sei lá, 2014, né? Então, os atletas vão estar em hotéis, tudo dos atletas e vão estar alocados, portanto, a delegação de Moçambique não vai ficar junta. Os atletas são alocados mediante as modalidades, eles dos hotéis, próximos aos venues, né, aos locais onde vão decorrer as competições, e é como vão estar alojados os atletas. E outra particularidade é que os atletas só podem ficar em Glasgow, né, dura 3 dias antes da competição e 2 dias depois.
3: Pouco tempo
1: depois. O que significa que a nossa delegação, porque o período de competição é diferente, ela não vai partir junta.
3: Okay.
1: Não é? Parte primeiro as primeiras modalidades daquela gente que nós vamos participar, é como sempre, né? Natação e boxe são as primeiras, portanto. No dia 21, mais ou menos, que são 3 dias antes dos jogos, vão partir essas duas modalidades, portanto, boxe e natação. E as outras, de acordo com as datas do início das competições, é quando elas vão viajar. Portanto, ainda não está indicado quem será o porta-bandeiras, mas provavelmente será um atleta ou do boxe ou da natação, né? Que são os que vão estar, portanto, no período da abertura.
2: Mas só para perceber melhor, quando diz que este ano não há Vila dos Jogos e os atletas estarão todos em hotéis, o que vão fazer? Vão distribuir os países, não modalidades. São os países nos hotéis.
1: Não.
2: Modalidades. Como é que farão?
1: Modalidades.
2: Cada
1: portanto,
2: modalidade...
1: nós vamos ter atletas, portanto, na zona A, né, que está perto dos lugares de competições, vão ficar boxe e judo. É, porque o local de competição é no mesmo
2: sim,
1: lugar.
2: Exato.
1: Natação vai ficar num outro hotel, numa outra zona. E atletismo, também numa outra zona. Portanto, nós vamos ter os nossos 12 atletas divididos em zonas. Não no mesmo sim.
2: Como é que se fará essa gestão?
1: É muito difícil. Vai ser muito difícil. Bom, como chefe de missão, não tem como estar, portanto,
2: em todos
1: os hotéis. Nós temos uma vice-chefe de missão, mas também porque, por exemplo, judo só, as competições de judo começam a 31 de julho, a 2, bem no fim, quando, por exemplo, natação já terminou, né? Atletismo começa 27, se não estou em erro, portanto chega lá 24, então vamos gerir e contar muito, portanto, com a colaboração dos treinadores, né,
2: mas,
1: dos oficiais.
2: Pelo menos a zona de competição não está muito distante dos locais das modalidades.
1: Por isso é que puseram em zonas. Os hotéis, por exemplo, da natação estão todos próximos da piscina, não é? E o estádio, vamos assim dizer, de onde vai decorrer o atletismo, também os hotéis, os atletas vão ficar próximos. Portanto, foi por isso mesmo que fizeram essa distribuição, de acordo com as modalidades mesmo, porque também o sistema de transporte agora está... São, assim, os jogos meio atípicos, vamos assim dizer.
2: Atípicos.
1: Para aquilo que estamos habituados, sim.
2: Na edição de Birmingham 2022, Moçambique conquistou 3 medalhas, 2 de prata e 1 de bronze. Este ano, a meta passa por melhorar, explica a chefe de missão Moçambique, Odete Simeão.
1: Claramente que nós estamos à espera de medalhas também, né, no boxe. Mas um fato curioso é que a grande parte, nós tivemos a reunião do chefe de missão agora em março, e a maior parte dos países aqui da região, principalmente África, tem atletas nas mesmas modalidades, né? Judo, atletismo, boxe, e todos eles, para eles as medalhas vão ser nas mesmas modalidades, né? Então, bom, nós sabemos qual é a nossa posição aqui em África, principalmente em boxe, pelos resultados que tem. Então, temos esperança também que a delegação de Moçambique consiga trazer medalhas no boxe, que é o mais provável. Acredito que o judo também está num bom caminho. Mas pronto, né? vamos ver. O importante é que cada um deles melhore a sua performance, melhore as suas marcas. E E é o que nós queremos, né?
0: Odete Simeão, chefe da Missão Moçambique aos Jogos da Commonwealth, Glasgow 2026, falando das metas para a presente edição. Esta será a quarta edição dos Jogos da Commonwealth, realizada na Escócia, após os Jogos de 1970 e 1986 em Edimburgo. As competições começam a 23 de julho a 2 de agosto e contarão com a participação de 3 mil atletas de 74 nações e territórios. Diferente de edições anteriores, o programa desportivo foi reduzido para conter custos. O evento contará com 10 modalidades desportivas e 6 modalidades paralímpicas, disputadas em 4 locais principais da cidade. Seguimos com natação. Moçambique estreia-se próximo fim de semana nas Ilhas Maurícias no Campeonato Africano da Modalidade em Águas Abertas. Repórter Carlos Langa.
4: Moçambique participa no próximo fim de semana no Campeonato Africano de Águas Abertas a ter lugar nas Ilhas Maurícias. O nosso país será representado na competição por 13 atletas masculinos e femininos. O presidente da Federação de Natação, Justino Francisco, aponta a qualificação de atletas nacionais para o Mundial da Modalidade como principal objetivo de Moçambique no certame.
5: O objetivo principal é qualificar-se para os Mundiais de Águas Abertas, portanto, para 3 e 5 mil metros.
6: Olhando para Moçambique, conhecendo a zona, os participantes, o que é que poderemos fazer? Vamos alcançar essa meta ou nem por aí?
5: Olhando para a forma como os nadadores estão se preparando, conseguirmos lá ter os mínimos devido à parte final da época, os atletas não estão no pico, vamos esperar ver o que acontece nas competições a seguir quando começarmos a época.
4: O Africano de Águas Abertas realiza-se após o Campeonato Nacional de Natação de Inverno que terminou este domingo na cidade de Maputo. Trata-se de uma competição conquistada pelos Barracudas de Maputo, que somaram 1.076 pontos. Os golfinhos ocuparam o segundo lugar com 800 pontos contra 490 dos tubarões na terceira posição. Filipa Lobo, treinadora dos Barracudas, diz que o título conquistado pelo seu conjunto é resultante de muito trabalho.
7: Conseguimos revalidar o nosso título de campeão nacional de inverno. Neste momento a concorrência também está forte, o que é positivo. Cria mais ambição em todos os níveis, não é? Mais competitividade é sempre bom. Acorda um pouco todos os corpos presentes.
6: Para Barracudas revalida a prova, o título, o que é que tem se feito neste conjunto para que mantenha com essa conquista sempre que entra numa prova igual a esta aqui?
7: Acima de tudo é consistência e trabalho árduo. Não é só o que se faz nos treinos ou o que se faz nas provas, é um grande conjunto, é um trabalho de equipa entre os treinadores, a equipa técnica, os atletas e as próprias famílias, porque todos têm que fazer a sua parte e os seus esforços.
4: Filipa Lobo, treinadora dos Barracudas de Maputo, que conquistaram este domingo o Campeonato Nacional de Natação de Inverno. 13 equipas de Maputo, Sofala, Tete e Manica participaram no certame.
0: Ainda na natação, Nicolas Santos tenta a vaga em Los Angeles 2028 aos 46 anos. Diz ele, se der certo, será histórico. Prestes a retornar às competições no troféu Maria Lenca de 2026, o tetracampeão mundial dos 50 metros mariposa aceita desafio após inclusão da prova no programa dos próximos Jogos Olímpicos. 3 anos após sua reforma das piscinas, o nadador brasileiro Nicolas Santos recebeu o telefonema do seu companheiro e medalhista olímpico Bruno Fratos a falar da prova dos 50 metros mariposa. Facto que surpreendeu Nichols. Você deveria voltar, aconselhou Fratos. Você voltaria? Perguntou Nicolas. Sem pensar duas vezes, afirmou Fratos. A inclusão das provas de peito mariposa e costas de 50 metros ao programa de natação em Los Angeles 2028 faria Nichols cogitar reabrir um capítulo de sua vida que parecia encerrado. Com 16 medalhas em mundiais, incluindo o tetracampeonato mundial nesta prova, na piscina curta e 4 medalhas mundiais em piscina longa, onde tem 3 medalhas e 1 de bronze, o nadador de 46 anos se viu em uma encruzilhada. E quem também está de volta aos grandes palcos é a norte-americana Serena Williams, que sai da reforma e confirmou seu regresso ao ativo aos 44 anos. A lenda norte-americana estava retirada do tênis desde 2022. Era o segredo mais mal guardado do tênis e confirmou-se esta segunda-feira. Serena Williams, que estava retirada dos courts desde 2022, saiu da reforma e está de volta ao ativo aos 44 anos. Vencedora de 23 títulos individuais em torneios de Grand Slam durante a sua carreira, a lenda norte-americana e irmã mais nova de Venus Williams confirmou esse regresso através de uma publicação nas redes sociais, em que refere: as boas notícias viajam rápido, juntamente com um vídeo em que surge de raquete na mão e equipada pela Nike. E com o regresso de grandes nomes do desporto internacional, terminamos a edição de hoje do programa Onda Olímpica. Recebam as despedidas de Natércia Tomás, com a promessa de cá voltar para a semana com mais histórias do mundo do olimpismo.
8: Na volta cá te espero, na volta cá te espero, Natércia Tomás. Exatamente, tu disseste aí na parte final que as boas notícias correm logo e as más também. As más, exato, como a via rápida, que é uma coisa impressionante. De qualquer das maneiras, via rápida também, na próxima quarta-feira, aqui, nesta esquina sonora, para mais uma onda olímpica. Natércia Tomás, esta que esteve na primeira hora do canal desportivo, no primeiro período do canal desportivo de rádio, ela prometeu, cumpriu. Exatamente, e a promessa é aqui. E nós fazemos assim sempre. Nós aqui, nesta rádio, quando prometemos, cumprimos. 11 horas 24 minutos, tem magazine às 12 horas e 2 minutos. Você está ligado, você está a ganhar. Eu sinto que os mais velhos, eu também já descobri que esta rádio não tem mais velhos, não tem mais novo. Exatamente. A realidade mora aqui, também com grande respeito. Com grande respeito para os mais velhos, e aqueles mais velhos estão ligados. E pelo carinho da audiência, muito obrigado. Muito obrigado para vocês. Bom dia. 11:25.

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Há 15, dia 3 de junho, é uma quarta-feira, para 29 graus. Você está ligado? Transmito em Moçambique, Maputo, no Flight Deck número 6, exatamente encurtando a distância entre o Índico ao Atlântico. 11:28:59. Bom dia. Albino Muyambo sentou, escreveu e informou. Às 10 horas. E a onda foi levada pela Natércia Tomás. Foi uma onda olímpica. Ela promete voltar na próxima quarta-feira.

0: 11:30. João Carvalho Ferreira está em Xai-Xai. Olá, João. Está tudo tranquilo? Não estás junto? Estás a sentir a diferença na comunicação em manga de camisa neste período número 2, canal esportivo da rádio, no flat deck número 6, para a quarta-feira. É uma quarta-feira para 29 graus. E o calendário é pontapá 3. É de junho 2026. 11:30, 52 segundos. 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Sério? É diferente. Eu quando chamo aqui o João Carvalho Ferreira... Ah, sério, João Carvalho Ferreira, eu trabalhei, quer dizer, eu entrei, era um ano, no emissor regional, na altura, no emissor regional da Zambésia, da Rádio Clube de Moçambique, exatamente, e aprendendo com isso, Botelho Muniz, João Carvalho Ferreira, Jaime Ferreira, todos Ferreiras e todos Ferreiras, ah, sério. Mas eu estou aqui a dar toda a luta, toda a carta. Estou a fazer o equilíbrio, porque eu venho de há muito tempo. A sério, eu venho de há muito tempo. Isto faz lembrar, sabe quem? O João Carvalho Ferreira era sonorizador. Ele tinha um programa que era Panorama. Eu lembro-me do Panorama. Oh, João, lembras-te do Panorama? Tu e o Botelho tinham uma assistência da Madala. E quando o Botelho dizia assim, nota-se o primeiro contacto nos carros fora, e nos carros fora encontrava as características tais, que era da Sociedade Agrícola do Madal. Eu lembro perfeitamente. E nessa altura havia sempre as leis. A Lady Laura aparecia sempre no teu programa. É sério, tu lembras-te perfeitamente. Era o Roberto Moura Carlos. Ora bem.
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0: Ora bem, ora nem mais.
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Esta rádio é a sua e a ladies, as ladies Lauras e todas as ladies devem ser recordadas. Eu tenho uma lady, que é a Luísa, é o meu suporte, é o meu garante, exatamente, minha estabilidade também. Mas eu queria dizer o seguinte para o Cargal Ferreira. Alguém está a ligar-me para dizer qualquer coisa, mas eu só quero dizer, João Cargal Ferreira e o Botelho Muniz, eles tinham esse panorama. Panorama, que era um programa que era efetivamente naquela altura terrível, né? terrível no bom sentido, da audiência. Eu quando disse que eu era um mana-mana no emissor regional da Zambésia, da Rádio Clube de Moçambique, já passa tempo, né? Pois é, claro. Eu ia pegando essas referências. Eu ia assumindo essas referências. Era o António Luís Rafael aqui em Maputo, era... várias vozes, vários profissionais, de facto, eram. Fernando Rebelo, Isabel Arche, e depois começaram a aparecer outros mais para baixo, que era a Glória, que era a Judite, que era enfim, outros, mas também com grande nível, bebidos desta época, bebidos do antigamente. É verdade. E sequência, era formação. O que eu quero dizer é, efetivamente, é formação. Base. Você tem que ter formação, tem que ter educação. Falar no microfone, você não tem que afugentar o ouvinte. Você tem que cativar o ouvinte. É claro que isto vai levar tempo, porque destruímos também. Destruímos tudo. Não. Começaram a aparecer aqui... Mas deixa para lá. Aquilo que nós ouvimos, aquilo que nós vemos, quer na televisão, quer na rádio, quer enfim, de todo lado. Mas que é o tempo, não é? É o tempo, mas temos que emendar isso. Mas tudo isto nós tínhamos. A sério, nós tínhamos essas referências todas. Era qualidade. Eu, ontem estive com a esposa de João de Sousa. Ela disse-me assim, olha, eu estava a pensar em ti. E ainda bem que me encontrei contigo. Tu estás a fazer a RM de esportes. Sim. Mas eu venho bebido de outras gerações, de outro tempo. Outro tempo era qualidade. Era a diferença que os transmito. Tento transmitir. Não, ninguém está a 100%. Mas, de qualquer das maneiras, é preciso ter humildade, é preciso ir buscar as tais de referências, é preciso saber implementar essas tais de referências para, efetivamente, fazermos qualidade. E a qualidade não é a palavra bonita, não é ir buscar aquilo que já foi feito, já foi falado, e repetir aquilo, mas melhoramento, nada. Então, melhoramento, nada, então, estamos aqui a falar sozinhos, andamos aqui a brincar às escondidas, nada. E na comunicação não se brinca, escondidas. É. Não é, não é. 11:37. Falava aqui do João Cargal Ferreira. Eles assinavam assim. Era o Botelho Muniz e João Cargal Ferreira no programa. E faziam assinatura no final da rubrica BMJCF. Ô João, tu lembras disso? BMJCF. Que era Botelho Muniz e João Cargal Ferreira. Exatamente. E vocês arrancavam assim com a lei de Laura também, né? Ora, vai. Isto já era anos que já passaram. Mas a referência de bons, grandes profissionais e grandes e bons alunos. Ora bem. Muito obrigado pela consideração, muito obrigado também pelo carinho. Desespero.

Tá ligado, mano. Ora bem, um beijinho. A todos do antigamente. E a Laura também. 11:40 minutos, já faltarem 20 minutos para o meio-dia.

0: A música é antiga, é para a gente de bom gosto. Na rádio que não é a melhor, mas é uma rádio que é diferente. 11 horas 41, 30 segundos a 15 no flight deck número 6. Você está ligado, é para 3, é de junho, para 29 graus. Você está ligado, quem disse que Maputo picava como máxima dos 29 graus foi o Zefrinhas Kissico, no Observatório Campos Rodrigues. 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Sério, você é do grupo?
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0: 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João, lembras-te deste? Este era o camarada grande com barba e voz de menino. Dei-me sorrisos. 11:42 minutos. Diz assim o BM.

tá ligado, você tá ligado, você tá ganhar. Eu lembro-me nessa altura, Cidia Monteiro. Olá, Cidia, Fatimita, ligado ao canal Esportivo de Rádio. Lucinda Gomes. Olá. 11h44 minutos. Olha a Bupendra. Lembro-me também da Bupendra.

lembro também com muita saudade do Gil Monteiro. Gil Monteiro dizia, então, mas o Baião, porque que o Baião não vem? E a sopa da Fatimita estava a arrefecer.

Eram os tempos, é verdade, eram os tempos. Uma música antiga para a gente de bom gosto. 11 horas 46 minutos, 10 segundos. E nós fazíamos rádio, 4 horas de rádio, exatamente, Arsénio Palha que diga isso, e Mississippi estava lá. Ora, nem mais, 11:46 minutos 29.

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Eu falava aqui de João Carvalho Ferreira, de Botelho Muniz, da Cidê Monteiro, da Lucinda, toda a gente do meu tempo, da minha geração, exatamente. E lembrei-me também que eu tinha e tive sempre um grande ouvinte. E o meu grande ouvinte, meu primeiro ouvinte, que me acompanhou sempre na minha transmissão de canal, foi o meu pai. Exatamente. Eu, quando perdi o meu pai, eu dizia para mim, mas eu vou fazer rádio para quem ouvir-me? E era meu pai, meu ouvinte, a sério, meu ouvinte, o Sr. António Jamal. Eu faço, e tento fazer o máximo dos máximos para honrar o nome do António Jamal. Exatamente. Então, eu quando assino aqui, há 15, é meu período de emissão, das 10 às 15. Mas eu sou o António Jamal. Exatamente. Eu sou o filho daquele enfermeiro antigo, o Orlando Anselmo Sanz disse. Exatamente. O Sr. Anselmo, que era também colega do meu pai. E há muitas coisas que os nossos pais foram dizendo. E nós, naquela altura, não recebíamos com muito agrado e provavelmente sem atenção. Mas os pais sempre dizem qualquer coisa. Há dias foi dia 1, dois dias. Foi dia 1 de junho. Exatamente. Muitos pais foram enchendo balões, e meu filho, o chocolate está aqui, está chuinga, essas coisas. Mas eu preciso estar permanentemente ligado e acompanhar a evolução da sua criança, para ser pai. Hoje nós somos avós, exatamente. E quando os sistemas de informação rápida, nós temos netas fora de Moçambique, estamos a ver, é uma alegria. É esta alegria que os nossos pais gostariam de ter. É esta alegria que os nossos avós gostariam de ter. Não fizeram no tempo deles, da felicidade, da juventude, para garantir que nós, outros, nós, sim, eu incluindo, exatamente, incluindo, sério. Mas eu quero vos dizer o seguinte, eu sou só, nesta lenga-lenga toda, neste parlamento todo, para dizer que nós temos que saber estar. E a sociedade tem que contar connosco. A sociedade tem que contar connosco. Eu falava aqui do profissionalismo, falava do Botelho, falava do João Carvalho Ferreira, falava de outros tantos fazedores de rádio, profissionais de rádio, e referência que eu tenho desse tempo. E são boas maneiras. Sério, ir buscar daqueles que sabiam fazer, para nós fazermos e ensinar aos outros. Agora, estes outros que estão a aparecer, os outros têm que ter humildade. Têm que saber dizer que, olha, eu não sei. Eu venho da universidade, tenho canudo, fui formado na Universidade de XY, você não sabe escrever. Ô amigo, você não sabe escrever, você não sabe falar, você não sabe nada. Então, você tem que ter humildade para aprender com aqueles que já estão na tarimba. É verdade. Eu espero que, sinceramente, que vocês tenham entendido, que não interpretem mal, mas que vão buscar no fundo, aquilo que eu pretendo dizer com relação àquilo que deve ser formação. Formação, qualidade, profissionalismo. Eu ouço e vejo também muitas televisões. Eu ouvi um dia desses, uma das televisões, o fulano, o apresentador, dizer que, olha, você, eu quero retorno aqui, eu não estou a ouvir nada, eu não estou, ponha-me sinal aqui. Eu senti o apresentador a falar, porque ele não tinha retorno da emissão. Mas quando você vai fazer um trabalho, por que não se organiza? Por que não pede informação? Eu vou fazer um direto, vou fazer mesa redonda, vou fazer... Mas há gente sempre pronta, disponível para ajudar. Eu tenho tentado ajudar, estou disponível para ajudar. Mas eu sempre penso no meu pai. E o meu pai foi o meu ouvinte, grande ouvinte. Meu pai ficou de me dizer muitas coisas que eu não disse. Porquê? Porque ele vai aprender sozinho aquilo que se diz na minha terra. O amunhau, oco. 5 minutos para o meio-dia. Meu pai está comigo.

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Saibam ser pais com P grande. 11 horas 57 minutos, a faltarem 3 para o meio-dia.

0: são iguais.
1: Está ligado, está ligado. 2 minutos para o meio-dia. 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Pai é pai. A sério, pai é pai. Quando você ouve o filho a dizer pai, pai, pai. Exatamente. Você responde assim.
0: Pai. Pode ser que daqui a algum tempo...
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0: Haja tempo pra gente ser mais. Muito mais que dois grandes amigos. Pai e filho, talvez. Pai. Pode ser que daí você sinta qualquer coisa entre eles.

0: grande abraço para todos os pais.
1: Você faz parte desse caminho.
0: Um grande abraço. Saibam ser pais. Com um P grande. Eu deixo na memória do meu pai, Sr. António Jamal. 12:03. E agora vou picar a cabine número 1 para o magazine desportivo que está pronto. É o Carlos Calixto. Atenção, Carlos. 5, 4, 3, 2, 1. Arranca com o magazine.
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0: Muito boa tarde, mambas de malas feitas para os amistosos da data FIFA. Dupla moçambicana faz estreia no Campeonato Africano de Águas Abertas. Senegal vence Tanzânia nos penaltis e conquista Cane Sub-17. Estas são as manchetes que fazem atualidade neste Jornal Desportivo da Tarde para hoje, 3 de junho de 2026, numa edição e apresentação de Carlos Calisto e sonorização de Francisco Mussengo. Para já, fazemos votos de uma ótima companhia. Mais uma vez, muito boa tarde e seja bem-vindo. Os Mambas efetuaram hoje o terceiro treino no Estádio Nacional do Simpeto, antes da viagem prevista para amanhã à cidade de Jacarta, onde no domingo e na terça-feira vão defrontar Omã e Indonésia em jogos amistosos inseridos na data FIFA. Na sessão realizada esta manhã, a equipa trabalhou vários aspectos, com realce à marcação homem a homem, ensaio de passes curtos, médios e longos, bem como a finalização. O técnico Chiquinho Conte exigiu máximo empenho dos atletas, de modo a acatar de forma cabal todas as orientações. O grupo respira de boa saúde e recomenda-se. Os 22 dos 24 jogadores convocados estão disponíveis a 100%. Os restantes dois, que atuam no estrangeiro, designadamente Case Abdallah e Edmilson Dove, que jogam em Portugal e no Iraque, respectivamente, seguem diretamente para a capital da Indonésia, Jakarta. Inicialmente convocado, Luiz Miquissone, que joga na Líbia, acabou por ser retirado da lista a pedido de seu clube, que tem jogo da final da Taça da Líbia no dia 9 do mês em curso, por sinal, a mesma data em que os Mambas medem forças com a Indonésia. Nené, defesa central da Seleção Nacional, voltou a manifestar o orgulho em representar a equipa nacional.
1: Muito bom estar aqui. Esse espaço é o auge da carreira de qualquer atleta. Então é muito bom estar aqui e já agora agradecer ao Mister pela oportunidade que deu-nos de novo para estarmos aqui a representar o nosso país. Estou feliz por estar de volta. Só partindo do pressuposto da convocatória que o Mister fez, eu acho que é uma convocatória aberta, onde temos muito espaço de teste, assim, posso assim dizer. Essa é uma mensagem também para os colegas, quem for relacionado para o jogo, que consiga aproveitar. É uma data FIFA, mas o Mister sempre diz que não há jogos a feijões, então eu acho que todos eles estão cientes da importância dos jogos para conseguir um lugar, se calhar, na convocatória final que temos nos jogos que vêm. É um ambiente muito calmo, visto que já nos conhecemos quase todos que estão aí, do campeonato interno nosso, que é Moçambola. Alguns já jogaram juntos, então é um ambiente bom, alegre, de muita piada, muita conversa, mas nunca esquecer o trabalho, que isso é mais importante.
0: Por sua vez, o avançado Amancio Kanyembe, mais conhecido por Neymar, destaca a necessidade de vencer os dois jogos.
2: Esperei tanto por este momento. Desde já agradecer ao Mr. Chiquinho pela oportunidade. Agora é só desfrutar. É só tentar se enquadrar o mais rápido possível naquilo que são as ideias do treinador e desfrutar. O Amancio de sempre. Mas sempre, a expectativa é sempre maior, tentar fazer os dois jogos da melhor forma possível e ver se não sai mais da convocatória.
0: Chiquinho Conde, selecionador nacional, espera aproveitar estes particulares ao máximo, já que o próximo compromisso competitivo da equipa nacional está marcado apenas para o mês de setembro. Os nadadores do Clube Barracudas de Maputo, Vasco Roffi e Irina Teixeira, vão representar Moçambique no Campeonato Africano da Zona 4 de Águas Abertas, a disputar-se de 6 a 7 deste mês nas Ilhas Maurícias. De acordo com o presidente da Federação Moçambicana de Natação, Justino Francisco, os dois nadadores participarão nas provas de 3 mil e 5 mil quilômetros na Vila Costeira de Grande Bahia, sob orientação da selecionadora nacional Luzita Guimarães. Além de atletas nacionais, estima-se a presença de nadadores de mais de 14 países da Confederação Africana de Natação, CANA, com idades a partir dos 14 anos em provas individuais e de estafetas. O Xingal de Tete defronta hoje o Ferroviário de Matice em partida da primeira eliminatória da Taça de Moçambique em futebol, fase provincial de Tete. O encontro está agendado para as 14 horas e 30 minutos no campo municipal de Matice. À mesma hora, a União Desportiva de Songo recebe no seu reduto o Desportivo de Tete. No campo do Desportivo de Tete, às 14h30, a turma de Planície de Impádue joga diante da União Desportiva Jindal África de Marara. Na antevisão do desafio, o técnico de Jindal África de Marara, Francisco Manhissa, fez saber que os seus jogadores darão o máximo ao longo dos 90 minutos.
3: Foi bom saber que vamos jogar com o Planície de Impádue, uma equipa também muito aguerrida, uma equipa com bons jogadores. Nós também vamos trabalhar no sentido de jogar e vencer esse jogo.
4: Tem algum sonho na taça?
3: É claro que Jindal sempre sonhou alto e estamos lá nesta competição porque queremos ganhar.
0: Por seu turno, o presidente do Planície de Impádue, Caetano Vontade, acredita num bom desempenho do seu conjunto.
5: Vamos enfrentar o Jindal como se fosse qualquer adversário.
4: Há quem diz que é uma final antecipada ao nível provincial.
5: Não sei. Por ser um jogo de taça de Moçambique, esse tipo de jogos tem sido jogos atípicos em que qualquer uma das equipas pode vencer. Por isso vamos ter que nos preparar para podermos encarar esse jogo como se fosse um jogo com qualquer adversário.
4: Palavra de ordem na taça de Moçambique é chegar mais longe.
5: O sonho de Planície de Impádue para essa época, ano passado nós estávamos para tentar experimentar e esse ano nós queremos fazer as coisas com um bocadinho de precisão.
0: A eliminatória prossegue amanhã. A Associação Desportiva de Xingal de Tete joga diante do Mulambe Futebol Clube. Na província de Nampula, o Sporting pode assumir hoje o comando da liderança do Campeonato Nacional de Futebol da 2ª Divisão face provincial. Nelson Tatanha.
6: O Sporting de Nampula procura esta tarde voltar à liderança do Nampulense 2026 Série B na recessão às Águias Especiais de Nampula. A partida é pontuável para a quinta jornada da prova e uma vitória dos Leões da chamada Capital do Norte permite esta equipa passar ao topo da tabela classificativa com 15 pontos, os mesmos da atual líder, a Academia Militar. Já no final de semana, sábado, a Série B vai realizar mais dois jogos, o primeiro da sexta ronda no estádio 25 de junho entre Águia Azul e Águias Especiais de Nampula e as formações de Cubula, de Mugvolas e Academia Militar abrem no campo da Vila Dinamitil a sétima jornada. O treinador da Academia Militar, Alberto Guambe, disse que vai a Namitil para vencer para ver se termina a primeira volta nos primeiros três lugares da tabela classificativa.
7: Teremos uma ideia de jogo, teremos uma forma como abordar esse jogo.
6: Treinador da Academia Militar, Alberto Guambe, na antevisão ao jogo do próximo sábado na Vila Dinamitil contra a Cubula Futebol Clube de Mugvolas, na abertura da sétima jornada do Nampulense Série B. Ainda nesta série e domingo, no prosseguimento da sexta ronda, São Simão de Nampula defronta no campo do Sporting aos donos da casa. Na Série A, há dois jogos amplos da sexta ronda, marcados para sábado, a saber, Desportivo de Nacala, Benfica de Memba, no campo da Bela Vista, em Nacala. É o regresso dos Canarinhos de Nacala ao seu reduto e a Académica de Nacala Velha, Sporting de Monapo, em Nacala Velha. Nelson Tatanha, Nampula.
0: A Associação Desportiva de Vilanculo e Barões de Massinga disputam no domingo a final da Taça de Moçambique em futebol face provincial de Inhambane, no campo municipal Valdemar Fernandes de Oliveira, na Maxixe. As duas formações vão representar a província de Inhambane na fase regional sul da segunda competição mais importante da modalidade no país. 2.500 espectadores estarão nas bancadas do estádio para assistir à festa final naquela região do país, Avelino António.
8: O confronto entre os magnatas e os hidrocarbonetos está agendado para as 14h30 de domingo no campo municipal da Maxixe. Para chegar à final, a DV eliminou o Ferroviário de Inhambane nas meias finais, ganhando o jogo por 1-0, pouco mas suficiente. Os Barões impuseram-se ao Nova Aliança da Maxixe por 5-2, um resultado assustador. Mas atenção, que a DV ganhou o único jogo até aqui disputado frente aos Barões por 3-2 na Supertaça Provincial. Fundados no ano passado, os Barões vão a jogo à procura do primeiro canecão significativo para a sua história, ainda em fase embrionária, ante uma DV já calejada. Desde a sua fundação em 2014, a DV conta com 10 taças de Moçambique na sua vitrine. Aliás, só não ganhou em 2018, quando perdeu na final diante do Ferroviário de Inhambane, na altura comandado por Danito Nhampossa, e em 2020, porque não houve futebol devido à Covid-19. E por causa deste cruzamento entre as duas melhores equipas da atualidade em Inhambane, a Associação Provincial de Futebol mandou parar o inhambanense e foco total no duelo de gigantes.
9: Acreditamos que vai ser um bom espetáculo de futebol no campo municipal da Maxixe. Por sinal, o campo com melhores condições a nível da província de Yamad. Daí que fazemos este convite da massa associativa para se dirigir a este campo para ver este grande jogo de futebol.
8: Hélder dos Santos Compeu, secretário-geral da Associação Provincial de Futebol em Inhambane, apresentando as credenciais da ADV e dos Barões de Massinga, os dois contendores que se digladiam próximo domingo 7 de junho pelo canecão da Taça de Moçambique em Inhambane. RM Desporto, Avelino António.
0: Carlos Comé, presidente da Comissão de Gestão da União Desportiva de Songo, diz que o clube está num bom caminho, apesar de alguns constrangimentos. Com experiências na gestão desportiva, Carlos Comé vai dirigir a União Desportiva de Songo até a realização de uma Assembleia Geral Eleitoral para a indicação de um novo corpo diretivo. Momad Rafika.
10: A Comissão de Gestão da União Desportiva de Songo diz ter encontrado um conjunto em franco crescimento, apesar de certos déficits. O presidente da Comissão de Gestão da União Desportiva de Songo fez este pronunciamento na sequência do percurso que a coletividade vem a fazer no presente Moçambola. Carlos Comé diz ser cedo para grandes exigências, uma vez que a maior competição futebolística do país apenas está a começar, a ter em conta que foram disputadas 5 jornadas das 23 existentes. Com isto, novo homem forte dos hidrelétricos da Vila do Songo começou a pedir mais união à massa associativa do clube.
11: Na verdade, é prematuro, mas encontrei uma equipa que está em franco crescimento. Uma equipa que diminuiu as idades e melhorou, portanto, o nível de competitividade. O que falta neste momento é marcar mais golos e termos os resultados positivos que nós almejamos cada jogo.
10: Presidente da Comissão de Gestão da União Desportiva de Songo, Carlos Comé, reagindo quanto à prestação da coletividade após ter assumido a liderança do clube. Dos 15 pontos possíveis, a equipa do Songo conseguiu 8 e perdeu 7 pontos, marcou 4 golos e sofreu igual número, ocupando a 6ª posição com 8 pontos, contra 11 pontos do líder Clube Ferroviário da Beira. Momad Rafik, Entad.
0: A cidade de Lixinga faz o balanço do desempenho da participação na fase provincial de jogos desportivos escolares, tendo em vista a fase nacional a decorrer este ano na província de Inhambane. Merci, João.
12: O distrito de Lixinga, no Niassa, faz um balanço positivo da recente participação na fase provincial dos Jogos Desportivos Escolares deste ano. Na prova, o distrito foi vencedor absoluto e prevê maior encaixe de atletas na pré-convocatória fase nacional dos Jogos Escolares a acontecer em agosto próximo na província de Inhambane. O técnico do Departamento de Saúde, Nutrição e Desporto Escolar nos Serviços Distritais de Educação, Juventude e Tecnologia de Lixinga, Barça Xavier, realçou que a façanha alcançada na fase provincial dos Jogos Escolares foi fruto de envolvimento ativo de diversos núcleos escolares.
13: Fruto de muito trabalho, fruto de muita entrega, fruto de muita dedicação por parte dos nossos atletas, treinadores e também pais encarregados.
12: Enquanto os atletas de Lixinga guardam pela lista de pré-convocatória nacional dos Jogos Escolares, o distrito assume o segmento da preparação dos potenciais jogadores identificados em todas as modalidades.
13: Vão continuar a treinar, enquanto esperamos a direção provincial trazer a pauta.
12: Barça Xavier, técnico do Departamento de Saúde, Nutrição e Desporto Escolar, nos Serviços Distritais de Educação, Juventude e Tecnologia de Lixinga, no Niassa, e a realização desportiva escolar neste ponto da província. RM Desporto, Mércio João, a partir de Lixinga.
0: A Associação Provincial de Futebol de Nampula encoraja o distrito de Nacala a manter a prática de futsal naquela região do país. Calixto Pedro.
14: A Associação Provincial de Futebol de Nampula enaltece o empenho e dedicação da Associação de Futebol de Nacala Porto na massificação de futebol praia e futsal. O coordenador provincial da Associação de Futebol de Nampula, Momad Mufalume, referiu que neste momento Nacala baseia-se na descentralização e massificação em um processo focado na formação de treinadores, captação de talentos locais. Mufalume disse que o distrito tem histórico recente na organização de campeonatos de futebol praia masculino e feminino, mostrando a viabilidade e o interesse em expandir as modalidades para outros distritos.
15: É um processo e é um trabalho que está sendo feito a nível da Associação Provincial de Futebol. Quando entramos, de princípio, não havia essa cultura de ter associações, como a Capela Referente era apenas na Carla Porto. Lá para cá fizemos um trabalho de modo que poderíamos trazer uma harmonia, porque de princípio havia muitas agressões a nível dos distritos.
14: Coordenador provincial da Associação de Futebol de Nampula e expansão do futebol praia e futsal para outros pontos da província. A Rema Desporto, Calisto Pedro, Nampula.
0: Na atualidade esportiva internacional, o Senegal sagrou-se ontem campeão da Taça Africana das Nações de Futebol Sub-17 ao derrotar a Tanzânia no desempate por grandes penalidades por 4-2 após um empate a um golo no tempo regulamentar numa final dramática em Rabat. O Senegal deu a volta ao resultado depois de a Tanzânia o surpreender cedo graças ao golo de Amish Shenga aos 7 minutos no estádio Moala Eli Assam. Ibrahima Dione restabeleceu a igualdade aos 64 minutos, finalizando à boca da baliza após um erro do guarda-redes tanzaniano Aji Abdoulaye, levando o jogo a um final ainda mais tenso antes dos penaltis. O Senegal mostrou maior frieza na marcação das grandes penalidades. O triunfo garantiu ao Senegal o seu segundo título do CAN Sub-17 e a presença no Mundial da categoria a decorrer no Qatar, juntamente com a Tanzânia, Egito, Camarões, Costa do Marfim, Marrocos, Argélia, Mali, Moçambique e Uganda. Na vizinha África do Sul, joga-se hoje para a segunda ronda do play-off de acesso à Liga Principal de Futebol naquele país. Eduardo Figurão.
16: O Milford recebe hoje o Maguese em partida da terceira jornada do play-off de apuramento para a próxima edição da Liga Sul-Africana de Futebol. O jogo começa às 15 no estado de Richards Bay, na cidade do mesmo nome, na província de KwaZulu-Natal. As duas equipas partiram a liderança da prova com 3 pontos cada, frutos de vitórias conseguidas nos jogos que realizaram frente ao Cape Town City. O Milford derrotou a formação da Cidade do Cabo por uma bola sem concorrência na jornada inaugural, enquanto na jornada seguinte o Maguese ganhou por 2 bolas sem resposta, complicando as aspirações do Cape Town City. A equipa que vencer o embate de mais logo vai dar um passo significativo rumo ao apuramento, mesmo tendo em conta que ainda terá de realizar mais 2 jogos da segunda volta. Esta etapa arranca já no sábado com o Milford a receber o Cape Town City, exatamente no estado de Richards Bay. RM Desporto, Eduardo Figurão, Joanesburgo.
0: Colocamos ponto final a este Jornal Desportivo da Tarde de hoje, quarta-feira, 3 de junho de 2026, que teve a edição e apresentação de Carlos Calisto e Francisco Mocengo na sonorização. Boa tarde.
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0: Está desfeita a conexão com a cabine número 1, canal esportivo de rádio, Francisco Mocengue. Fez o cronómetro do Carlos Calixto para o Magazine Desportivo. O relógio está a dizer que são 12 horas 22 minutos. Hoje é uma quarta-feira, às 13, no T5, tem Tribuna de Desportos.
1: Não se esqueça de viver, que muita gente se esquece. A sério, que parecendo que não. É muita gente que se esquece de viver. Nós temos que aproveitar todas as escapatórias do terreno para podermos viver. Então, não se esqueça de saber viver. Atenção à chamada.
0: 12 horas 22 minutos. 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

Não se esqueça de viver. Você é um campeão. Desarmamente. Pense no positivo. 12 horas, 25 minutos, 42 segundos. Não se esqueça de viver.

0: Nesta altura, 12 horas 27 minutos.
1: Não se esqueça. Não se esqueça de viver. E nem dê cabo da vida. Ela tem que ser vivida. A sério.
0: JS. Está ligado o canal esportivo de rádio. Olá, viva, boa tarde. São nesta altura 12 horas 27 minutos, 28 segundos. 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Nós estamos já 3 de junho. E no mês de junho pensamos sempre naquele primeiro dia de junho, né? Ora bem, e somos todos. E fomos todos crianças. E não se esqueçam de viver, aproveitar o máximo dos máximos. No limite, mas dentro da regra. No limite, dentro da regra. Há 15!

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Um dia você foi criança, já não se lembra, mas foi. Ora bem, 12 horas 29, há 15

Rádio dos Campeões, relógio marca e informo. 12 horas 30 minutos, esse é o tempo de data. É aquele relógio que marca o dia e a data. É quarta-feira, é dia 3, 7 de junho, 2026. Para 29 graus.

0: tá ligado? Ora nem mais, ora bem. Um grande abraço para o Célio Figueiredo. Em Chimuio, ao picar na frequência modulada nos 88.5 FM. Este é o Flight Deck número 6, ao período número 2, é para 3, é de junho 20, 26, para 29 graus. Esta rádio é a sua, não é a melhor, mas a diferença você sente. A sério, você sente a diferença? A sério. Eu já arranquei aqui com a previsão do estado do tempo, já arranquei também com um bloco de notícias a dar início ao período número 2 com o Albino Muyambo. Já tive também aqui na Rádio dos Campeões um magazine desportivo. Você está ligado que o magazine desportivo foi arrancado e assinado pelo Carlos Calixto. Você vai ter tribuna de desportos no T5 às 13 horas. Esta rádio é a sua. É uma rádio que não é a melhor, mas é uma rádio que é diferente. E se calhar por isso, estes estão connosco.
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A sério. Vai lá. Hoje é para 29 graus. São nesta altura 12 horas 34 minutos e 06. Vai lá beber.

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1: Está ligado 12:34 minutos 39 segundos. Você diz, às vezes, na vida tem muitas vezes, não é? Às vezes tu, às vezes eu. E quantas vezes eu e quantas vezes tu? Mas de qualquer das maneiras, sabe quem faz a penalização? E quem faz a avaliação? Às vezes tu, às vezes eu. Anda aqui, Júlio!
2: Eu sei que...

0: mas por orgulho.
1: Ora, mãe, ora, agora veja lá a mediação, vejam lá a mediação, né? Vejam lá, às vezes tu, às vezes eu, né? Pois é, claro. Mas então, e nessas vezes, eu levo a sério, eu levo a sério. Na vida, eu levo a sério. Eu levo a sério, mas você disfarça. Muitas vezes você disfarça. A sério, o que é que você acha? Eu quero um a um, ou nem por isso? Há 15! Boa tarde, boa tarde. A diferença na comunicação está em manga de camisa. Só faz cansado. 12 horas 38 minutos, 06. Eu levo a sério, mas você disfarça.

que é que você decide é que está comigo até às 15, no período número 2, no flight deck número 6, para dia 3, que é de junho, com Mercúrio a picar nos 29 graus e o relógio marcar 12:42 minutos 37 segundos. À 15! Eu estou consigo. Ora bem, não leve já a mal. Algum problema consigo? É sério? Está arrependido? Está arrependido de qualquer coisa? Não, mas também é normal e absolutamente aceitável que você se arrependa de qualquer coisa, a sério. E quando se arrepende, ainda bem, bom sinal, você pode fazer uma confissão, a sério. Você pode e deve fazer uma confissão para ficar livre consigo, exatamente, com a sua alma, a sério. Mas para fazer uma confissão, você tem que ter um padre, exatamente. E o padre está aqui.

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Você está bem disposto, está mais livre, está mais tranquilo. A sério, feliz por ter nascido. São 12 horas 46 minutos. Às 13 no T5, você vai ter Tribuna de Desportos José Quarta-feira. Esta rádio é sua, é uma rádio que já trouxe aqui o Almir Muyambo para o bloco de notícias das 10 horas, a dar início ao período número 2. É uma rádio que já trouxe também a Natércia de Mais para a Onda Olímpica. É uma rádio que também apontou a partir da cabine número 1 com Carlos Calixto para o Magazine Desportivo. Você vai acompanhar às 13 no Tribuna de Desportos. Nesta altura, 12:47 minutos e 30 segundos. 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Olha o Fijamo. Fijamo está em Calimane. Está a picar nos 88.2 FM. Com Fijamo está também toda a equipa da Eletricidade de Moçambique. Está o Luís Carlos Trindade Afonso em Calimane a ouvir o canal desportivo de rádio. E o Rod Stewart deseja uma boa tarde para vocês todos. 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E na escapatória aparece o Renato Cadê,

0: RM Desporto. 9 minutos para as 13 e no T5 tem Tribuna de Desportos. Você é um campeão. Você já teve um magazine desportivo. Já teve a Onda Olímpica. Já teve um magazine. Já teve também o bloco de notícias a dar início ao período número 2, Canal Desportivo da Rádio. Marcamos a diferença assim. Em manga de camisa. Só faz quem sabe. Pelo carinho da audiência, muito obrigado. Muito obrigado. Você é um campeão. Olha, pergunta. Pergunta. É esta coisa de fazer quem sabe. E só faz quem sabe. E nesta altura do almoço. Exatamente. O almoço está bom. Está? A sério? E os outros que vão almoçar mais tarde. Também vai estar bom. Exatamente. Isto tudo. Sabe quem é o segredo? O segredo não se divulga. Exatamente. Mas eu tenho esta ousadia para deixar esta mensagem para todas as Mariazinhas que estão aí empenhadas nas panelas. Exatamente. Mariazinha, fala comigo.
1: Mariazinha, Mariazinha.
0: Olá, viva. Nós está junto.

0: Oh, Mariazinha, há alturas que eu me apetece chamar o chefe da polícia. A sério, estão a faltar 3 minutos para a hora 13. Não é por falta do almoço, é que o almoço seja demorado, mas que às vezes é preciso a orientação do chefe da polícia, ainda que seja pelo telefone. A sério, mas a sério, e muitas vezes me apetece chamar. Quem é o comandante da polícia? O chefe da polícia, olha, faça qualquer coisa, ainda pelo telefone.
1: O chefe da polícia pelo telefone manda me avisar que na Carioca tem uma roleta para se jogar. 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

0: certo, está certo, mas a potência é chamar o chefe da polícia, porque realmente há muitas coisas que os chefes da polícia têm que entrar, efetivamente. Eu não sei se daqui, do outro lado, qualquer seja o jeito, você está ligado à rádio, que não é melhor, mas é uma rádio que é diferente. E a diferença desta rádio, é que não é a melhor, mas é uma rádio que é diferente. É uma rádio que, para além desta diferença, e aquilo que eu dizia, que às vezes eu pudesse-me chamar o chefe da polícia, porque realmente isto aqui está muito mal. Olha, tic-tac no seu relógio, aguardamos a todo momento, são 13 horas, aguardamos a todo momento, para que realmente arranque o programa Tribuna de Desportos. Você está ligado, e eu ligar já está a ganhar, eu quero chamar aqui meu amigo, este não precisa o chefe da polícia. Precisa é a previsão do estado do tempo. Eu não sei se ele está pronto ou não. Zefanias Kisiko, tu estás pronto para falares comigo sobre a previsão do estado do tempo? A sério? De certeza?
1: Ministério de Moçambique. Previsão do estado de tempo para hoje, quarta-feira, 3 de junho de 2026. Para a região sul do país, espera-se céu pouco nublado, passando a nublado e vento de noroeste a nordeste fraco moderado. E para as regiões centro e norte, espera-se céu pouco nublado, localmente muito nublado, vento de sueste a nordeste fraco moderado e possibilidade de chuvas fracas ao longo da faixa costeira. Temperaturas máximas previstas em graus Celsius. Tete com máxima de 34, Nampula 31, Beira 30, Maputo, Pemba, Quelimane, Xaxás 29, Inhambane, Vilanculo 28, Chimoio 26 e, por último, Lixinga com máxima de 23. Bom dia, estimados ouvintes da Rádio Moçambique. Previsão do estado de tempo para hoje, quarta-feira, 3 de junho de 2026. Para a região sul do país, espera-se céu pouco nublado, passando a nublado e vento de noroeste a nordeste fraco moderado. E para as regiões centro e norte, espera-se céu pouco nublado, localmente muito nublado, vento de sueste a nordeste fraco moderado e possibilidade de chuvas fracas ao longo da faixa costeira. Temperaturas máximas previstas em graus Celsius. Tete com máxima de 34, Nampula 31, Beira 30, Maputo, Pemba, Quelimane, Xaxás 29, Inhambane, Vilanculo 28, Chimoio 26 e, por último, Lixinga com máxima de 23.
0: Está certo, está certo. Está certo, Lixinga com máxima de 23. É para dia 3, são 13 horas 3 minutos. Eu aguardo, tudo bem, a possibilidade de transmitir a partir do T5 o Tribuna de Desportos. Você está ligado? Isto às vezes apetece-me sonhar. Já pensava aqui no chefe da polícia para ver se resolvia isto. Mas nada, mas agora sonhar. É verdade. Sonhar no tempo antigo. E no tempo antigo, e o sonho, todo mundo está livre de sonhar.

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1: Olha, o Francisco Mutsenga, ele está a olhar para o cronómetro, já passam 4 minutos depois das 13, e eu sei que Miguel Vaz está do outro lado, juntamente com o Castro Jorge, do outro lado de Bahia, em Embano, está o nosso amigo Manuel Moreira. De qualquer das maneiras, Francisco, olha para o tempo. Já passam 5 minutos, atenção, 5, 4, 3, 2, arranca com Tribuna de Desportos.

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1: Chegamos para mais um espaço de debate do canal esportivo da Rádio Moçambique, habitual às quartas-feiras. Hoje não vamos fugir à regra. Temos então os assuntos arrolados, mas antes deles, pergunto aqui ao já presente Miguel Vaz se tem algum ponto de ordem.
2: Começar por cumprimentar o Castro, a Moçengue, aos ouvintes e na terra do Lanho, da Sura, o Manel Moreira. Tenho aqui, isto é mais a nível de curiosidade do que outra coisa, porque eu particularmente também fiquei curioso quando me apercebi que a nível de sub-17, uma vez que vamos entrar agora para o Mundial de sub-17, nível de sub-17, a seleção com mais títulos mundiais, imagina, a Nigéria com 5 títulos, a seguir o Brasil com 4 títulos, a nível campeonatos mundiais de sub-17. E quando vi isto, disse para mim, uau, África. E se calhar, mais para frente, se pudermos abordar a questão dos sub-17, dos nossos sub-17 que vão ao Mundial, hei de fazer essa introdução quando entrarmos na premiação dos nossos sub-17.
1: Ora bem, não sei se já tenho o Manuel Moreira, ainda não tenho o Manuel Moreira para também darmos início a esta nossa edição que já está no ar. Vamos então começar com a Operação Oman e também Indonésia, Miguel Vaz. A Seleção Nacional já trabalha desde a última segunda-feira. Chiquinho Conde não chama os habituês, aqueles que são a espinha dorsal da Seleção Moçambicana. Que mensagem que o selecionador quer transmitir aos jogadores, mas também à nação futebolística moçambicana?
2: Vamos lá ver, Castro. Aqui isto tem que ser analisado sob duas vertentes. Primeiro, se esta data FIFA, se o intuito é observar mais jogadores que estão dentro daquilo que é o leque de jogadores que estão dentro dos jogadores selecionáveis, por um lado. Se atendermos que o objetivo é esse, tudo muito bem. Mas se for no intuito de começar a preparar a equipa, porque continuo a dizer que uma seleção não é o somatório dos melhores jogadores. Normalmente uma seleção é feita dos melhores jogadores para formar uma equipa. Não é os melhores jogadores em tanto que jogador. É os melhores para formar uma equipa. Tem esta nuance. Portanto, se estivermos a escolher em cada posição o melhor jogador, isto de facto não se compaginar com o aspecto de estarmos a formar uma boa equipa, portanto, isto não é mais nem menos que somatório dos melhores jogadores. Então, continuando a dizer que, por um lado, é este aspecto que Chiquinho Conde, porventura, vem justificando, que ele quer observar mais jogadores, que ele fala em jogadores sub-23, são jogadores que depois podem fazer parte deste leque de jogadores que vão ser a sua escolha final para o Mundial, por um lado. Por outro, há o aspecto de jogadores que estão na diáspora, particularmente a jogar na Europa, fora de um calendário semelhante ao nosso, nesta altura estão de férias. E seria um pouco contrassenso estar a tirar os jogadores que saíram a uma semana da competição e estão num processo de férias, que fossem chamados para continuar, para se prepararem para o Mundial. Eu julgo que esses jogadores, em momento próprio, irão integrar a seleção nacional com vista a essa preparação final para o CAN.
1: Portanto, esta é uma janela que se abre para uma pesquisa de mais atletas para integrar a Operação Pamoja 2027.
2: Eu não, portanto, de acordo com a justificação que o selecionador deu, e eu portanto, subscrevo essa essa metodologia que ele utilizou, porque a seleção precisa de ser renovada. E precisa de ser renovada é dentro, num âmbito de equipa de seleção, de verificar os jogadores que possivelmente ou tenham condições de integrar este número mais alargado de jogadores, portanto, para a seleção nacional.
1: Não seria mais fácil essa integração? Estou indo no seu raciocínio. Essa integração não seria muito mais fácil para os novos irem sendo integrados agora, ainda com algum tempo de distância para as competições, para as provas mais a doer, dentro de um cenário em que eles chegavam lá e encontravam as pedras lá?
2: Eu penso que entrar na cabeça de um jogador que esteja de férias para lhe trazer aquilo que um treino, que uma preparação, aquilo que uma preparação traz em termos de compromisso, julgo que não seria o melhor momento. É, porventura, teres jogadores cuja cabeça está de férias, mas vai ser obrigada a trabalhar para integrar a seleção. Pode-se correr este risco, de facto.
1: Estamos então em Tribuna de Desporto. Estamos então aqui a analisar a Operação Oman Indonésia. E já agora, dentro da situação em que se encontra, o nosso campeonato teve que parar. E as escolhas de Esquinho, lhe agradam? Ou acha que podia ter mexido mais e melhor?
2: As escolhas da seleção, se tivermos em conta que todos nós somos selecionadores, mas quem decide é o selecionador nacional, nós somos os outros selecionadores, portanto, temos naturalmente a nossa opinião relativamente a este ou aquele jogador que tenha sido integrado ou que não tenha sido chamado para esta convocatória. Contudo, a decisão final é do selecionador nacional e, naturalmente, que o vamos responsabilizar por essas escolhas. O vamos responsabilizar no sentido de o vamos apoiar nas suas escolhas. Contudo, depois poderemos fazer as nossas observações, que são mais fáceis de acontecer quando os jogos já tiverem decorrido, quando o resultado já for conhecido. É mais fácil fazer este juízo do que realmente fazer a seleção, fazer a equipa e jogar.
1: Ora bem, Miguel, voltando então à sua explanação anterior relativamente às escolhas de Esquinho Conde, sobre o momento em que os jogos vão acontecer, atletas estão de férias, outros estão a se preparar para o Campeonato do Mundo, há uma situação que é um pouco antagónica no nosso caso, é que os outros apostam com tudo. Todas as outras seleções que estão a competir nesta data FIFA estão a ir com as suas principais seleções, mas nós continuamos a poupar os nossos melhores.
2: Eu penso que esta decisão de Chiquinho, na minha opinião, decorre de uma conversa que ele teve com cada um desses jogadores. Eu penso que decorre desse fator, que o Chiquinho Conde não quis correr o risco de ter jogadores com cabeça de férias, mas que estejam de
1: dentro
2: facto
1: dentro
2: desta convocatória a fazer esse trabalho.
1: Oman e Indonésia, o que lhe dizem?
2: Oman e Indonésia, por aquilo, dentro daquilo que elas representam em termos de ranking, são boas seleções para Chiquinho fazer este trabalho de observação, este trabalho de consolidação em termos da ideia que ele tem relativamente a determinados jogadores para complementarem aquele que vai ser o núcleo duro da seleção. Isto quer dizer, na minha opinião, estamos perante dois adversários em que é possível fazer esse trabalho de observação e de melhor qualidade o Chiquinho poder tirar naquilo que vai ser a sua decisão final.
1: Ora bem, mais uma vez o Luís Miquessone estará fora.
2: Eu sinceramente não sou um grande apaixonado de Luís Miquessone versus seleção, porque se é jogador que mais oportunidades tenha tido a nível de seleção nacional, é Luís Miquessone. E todos nós, aquilo que testemunhamos é que Luís Miquessone, de facto, é um jogador na equipa e é outro jogador na seleção. Ou seja, o rendimento, as performances que ele atinge a nível de clube são totalmente diferentes daquilo que ele atinge a nível de seleção.
1: Ora bem, o que é que será importante nestes dois jogos, contra o Oman e contra a Indonésia? É claro que o resultado, muitas vezes os treinadores dizem que não é o essencial, não é o importante, mas é o que fica para a história.
2: Claro que um resultado é, a nível de seleção, inclusive, conta para aquilo que é o ranking. Portanto, também de alguma maneira vai influenciar aquilo que é posicionamento da seleção em termos de ranking, porque isto são datas, trata-se de data FIFA, em que a FIFA está atenta em termos daquilo que é a prestação de cada uma das seleções neste contexto de datas FIFA, por um lado. Por outro, eu tenho a sensação de que Chiquinho Conde ainda poderá navegar, ainda poderá surfar naquela onda que ele criou, que é uma onda de otimismo, que com Chiquinho Conde as coisas acontecem e acontecem de forma positiva. É um facto que a seleção é uma seleção descontinuada, na minha opinião, porque não vejo jogadores com qualidades de substituir aqueles que já não fazem parte da seleção. Portanto, nós corremos este risco da descontinuidade que existe na seleção em termos qualitativos, que naturalmente vai obrigar a que Chiquinho Conde possa encontrar alternativas, e ele, como treinador, portanto, é para resolver problemas, não é para chorar por cima dos problemas.
1: Tem indicação já de ter o Manuel Moreira já pronto para a sua entrada a partir do Inhambane? Manuel, boa tarde. Estamos já na Operação Oman em Indonésia. Moreira? Bom, tinha indicação de que o Manuel Moreira já estava em condições de fazer parte desta nossa tribuna de hoje, a partir do emissor provincial da Rádio Moçambique em Inhambane. Vamos então tentar mais uma insistência. Moreira? Não estamos a conseguir ter então o Manuel Moreira para intervir nesta nossa edição do programa de hoje. Estamos então a falar da Operação Oman e Indonésia. Falávamos então da necessidade ou não de se vencer nos dois jogos e o peso que estes dois jogos, serão 6 pontos, poderão ter então no final desta dupla para jornada da data FIFA, mas também no final do mês de junho, que depois vai ser devidamente homologado pela Federação Internacional de Futebol. Apesar de irmos com uma equipa que não é, diríamos assim, a nossa principal formação, mas queremos ganhar.
2: Claro, aquilo que eu disse, quero realmente reforçar que uma seleção não é somatório dos melhores jogadores, mas sim o somatório, não é o somatório, mas sim é a escolha dos melhores jogadores que possam, naquilo que é a filosofia do respectivo selecionador, formarem uma equipa.
1: Portanto, agora, os eleitos de Chiquinho Conde, avaliar por essa visão do Miguel Vaz, a questão que lhe coloco é: terá Chiquinho Conde tido tempo suficiente em função do número de jogos já realizados no nosso campeonato, que a seleção é basicamente feita por jogadores internos? Os jogos já realizados no Moçambola terão sido suficientes para ele tomar as escolhas que tomou, ou em algum momento terá tido, enfim, que terá que teve que escolher por aquilo que existia?
2: É claro, Castro, que não é este modelo de campeonato, por um lado, e não é o número de jogos que foram feitos até esta altura que dá para que o Chiquinho Conde tenha feito uma avaliação segura, uma avaliação que reflita realmente aquilo que é o estado de forma de algum dos jogadores que ele selecionou. Porventura, existem, a maior parte deles já existe no banco de dados que ele tem, que a Federação tem. E foi integrando jogadores que apareceram agora, que é o caso dos jogadores do Ferroviário de Nacala, que é o caso de algum jogador, da União Desportiva de Songo, porventura. Então, são jogadores, por um lado, já existem, eles estão no banco de dados da Federação, por um lado, em algum momento já fizeram parte deste grupo de jogadores selecionáveis, por outro lado, é a intuição. Eu penso que é mais pela intuição, por aquilo que Chiquinho Conde conhece de cada um desses jogadores, que porventura não vai ser relativamente aquilo, o seu estado de forma, a sua performance desportiva, que fez com que Chiquinho Conde os convocasse. Ele quer, naturalmente, ou possivelmente, confirmar essa ideia que ele tem desses jogadores.
1: Este timing em que se realiza a data FIFA, muito próximo do arranque do Campeonato do Mundo, tem sido hábito termos então essas datas FIFA, muitas vezes para testar as seleções, que fazer os últimos jogos, os últimos acertos para as seleções que vão para o Campeonato do Mundo, e o devido aproveitamento que se tem tido por parte das outras seleções, os outsiders do Campeonato do Mundo, um deles naturalmente somos nós, que proveitos é que podemos ter a olhar para setembro, onde vamos ter a primeira dupla jornada rumo ao CAN 2027?
2: Até essa altura, já muita água terá rolado por baixo da ponte. Isto é, já Chiquinho Conde terá dados muito mais precisos, muito menos, dados muito mais fiáveis para poder fazer as convocatórias em função de, realmente desse momento que, nessa altura, naturalmente, os jogadores poderão estar. Portanto, estamos no meio da época e estamos na altura em que o selecionador terá muito mais, poderá com base num período mais prolongado de competição, poder fazer essa reavaliação dos jogadores.
1: Estamos em Tribuna de Esportes, do canal esportivo da Rádio Moçambique, habitual às quartas-feiras aqui no canal esportivo da Rádio Moçambique. Vamos então olhar para o próximo ponto, o Miguel Vaz, que tem a ver com uma promessa feita na segunda-feira e concretizada na terça-feira. A disponibilização de 100 mil meticais para cada um dos integrantes da seleção moçambicana, tendo em vista o seu desempenho na CAN, que teve lugar no Marrocos, mas também o fato de terem qualificado Moçambique para o Campeonato Mundial de Futebol Sub-17.
2: Castro, é um gesto nobre que vai naturalmente fazer com que estes jovens nunca sonharam ter em mãos, ou as suas famílias se calhar ter em mãos 100 mil meticais. Isto é muito bom, é um bom incentivo, algo que se calhar...
1: Então, 100 mil meticais de uma vez só.
2: Porque sim,
1: só pode ter 100 mil contando o dinheiro que já não está no bolso, que já passou por ele.
2: Pois, por isso é que eu digo que tem este gesto de simbolismo, de ser uma iniciativa do Presidente da República, tem todo este peso agregado realmente a este prémio. Mas para mim, aquilo que seria mais importante seria estruturarmos com base neste compromisso de se ter premiado estes jovens com um terreno, com 100 mil meticais por cada um, seria muito mais, para mim, muito mais, teria muito mais a ver com o desenvolvimento do nosso futebol, se alguns destes jovens em 2000, portanto, daqui a 8 anos, pudessem estar no Campeonato do Mundo de Futebol Sénior.
1: E como é que se faz isso?
2: Como é que se faz isto? É estruturando, é por isso que eu estou a dizer, isto a mim leva-me a fazer este desafio. Vamos, ao invés de em cada epopeia, chamaria isto, em cada epopeia deste género, de podermos atingir galardões desta natureza, ir para o Campeonato do Mundo, se pudéssemos realmente estabelecer políticas, estabelecer compromissos, estabelecer agendas que fizessem com que realmente estes jovens, hoje com 17 anos, quando tivessem 25 anos, pudessem representar Moçambique no Campeonato do Mundo.
1: A nível legislativo, a nível de política, será que não temos isso? Ou não estamos a conseguir tirar do papel para a prática? Mas é uma pergunta que deixo para adiante, porque vou mais uma vez tentar a comunicação com o Manuel Moreira, ele que está então em Inhambane. Moreira, boa tarde. Moreira? Estamos então a enfrentar grandes dificuldades nesta comunicação hoje com o Manuel Moreira, que está no emissor provincial da Rádio Moçambique em Inhambane, para participar então nesta nossa edição de hoje do programa.
3: Alô, boa tarde.
1: Sim, Moreira, agora sim.
3: Boa tarde.
1: Estás a ouvir-nos?
3: Ah, olá. Estou a ouvir, sim. Sabe, eu já sou um bocado velho para essas plataformas, não é?
1: Velhos são os trapos. Moreira, tivemos aqui a analisar...
3: Sim, sim.
1: a Operação Oman e também o jogo a seguir diante da Indonésia, e agora estamos no ponto da desmobilização ontem dos 100 mil meticais prometidos pelo chefe do Estado na segunda-feira aos jogadores da Seleção Moçambicana Sub-17. Tens então algum tempo para comentar os dois assuntos, para seguirmos em frente?
3: Sim. Primeiro, cumprimentar os ouvintes da rádio, esta rádio de desporto, e cumprimentar os colegas aí no Maputo. Dizer que os jogos com Oman e com a Indonésia... Estão-me a ouvir?
1: Estamos a ouvi-lo perfeitamente.
3: Alô? Sim. Os jogos contra Oman e Indonésia... primeiro, o importante desses dois jogos é nós mudarmos um bocadinho o nosso fio de pensamento, de jogarmos sempre contra ou equipas africanas ou europeias, que aconteceu muito pouco, e agora viramos para a Ásia. É importante isso, estarmos noutros futebols, noutra dimensão do futebol, porque a Ásia hoje também, eu estive a ver aí o ranking, por exemplo, o Oman está numa boa classificação, acho que é no número 71, portanto, são seleções que temos ali entre aquelas seleções 5, 7, seleções que são sempre habituês nos mundiais, portanto o futebol ali não é fraco, né? Como disse um amigo meu, que o futebol na Ásia é fraco, não é assim tão fraco, né? Porque temos ali um Japão, uma Austrália que agora foi fazer parte da Ásia, deixou de jogar pela Oceania, e temos ali o Irã, o Iraque, seleções que estão sempre nos mundiais, Coreia do Sul, portanto seleções extremamente fortes. Esse Oman e a Indonésia jogam contra essas seleções, portanto é importante. O importante para mim está aí. Sem Castro?
1: Sim. Ora bem, e relativamente a este gesto já ontem transformado em realidade, o Presidente da República prometeu na segunda-feira, quando recebeu os mambinhas, e ontem o Ministro da Juventude e Desportos fez a entrega à Federação Moçambicana de Futebol desses 100 mil meticais para cada integrante dos jogadores moçambicanos.
3: Olha, primeiro vou dizer assim, porque venho conversando aqui sempre com malta, e quando me vem aqui, lá vem desporto, né? Como se eu fosse o dono do desporto. Então, os 100 mil meticais são ótimos para jovens, porque alguns dizem, isso é muito pouco. Quer dizer, nunca é pouco. O pouco é bom. Não é nada, é pouco, mas é bom. E estamos a falar de jovens. Quer dizer, eu não sei quanto eu queria que desse a um jovem, até quanto é que iam dar. E, aliás, isto é um prémio que é desembolsado, que não estava previsto. Por isso, é um gesto bem. Não, esse terreno pode ser distribuído de onde? Para ter os terrenos no, na sua província, né? Eu acho que isso não é dificuldade nenhuma para o governo,

0: a segunda questão relativamente a esta premiação dos atletas tem a ver com o tempo em que esta promessa é feita e é cumprida. Vou ser mais claro. É que o que é normal, o que é habitual no nosso contexto, é que as promessas são feitas muito em cima da hora de um jogo decisivo, e isso tem as suas implicações psicológicas. Já aconteceu isso, por exemplo, na última CAN, em que havia uma promessa de um prémio se a seleção moçambicana conseguisse transitar de uma etapa para outra, ou seja, se conseguíssemos deixar para trás a Nigéria. Este era um prémio que era anunciado muito próximo da hora do jogo. A questão que se colocava na altura era que o tempo não era o ideal, que deixassem os atletas com aquilo que já tinha sido acordado antes, tal como aconteceu agora com a seleção sub-17, eles voltaram, cumpriram a sua missão e depois vem o prémio. O que é que acha?
1: Não, Castro, acho extremamente incorreto, porque nós somos seres humanos e mesmo para o atleta, tudo começa com a cabeça. Né? E depois vem o físico, mas começa tudo na cabeça. Não, se vamos dar um incentivo de um prémio, isso, ele vai pensar nisso, porque é um ser humano. Então, não acho correto que se, quando o jogo vai começar daqui a 4 horas e dizemos a ele, olha, você vai ter mais um prémio, não acho correto. Acho que esse, o correto é, a premiação é informada antecipadamente, que é essa premiação que existe, e depois, se eles conseguirem esse brilharete como conseguiram o sub-17, e depois foram dar essa premiação extra, que não estava nos cálculos dos jogadores, que não foi informado aos jogadores. Isso deve ser feito pós, porque há uma premiação que é inicial, que eles conhecem antes de ir para os campeonatos. Portanto, essa premiação que foi dada agora pelo presidente, eu acho que é assim que deve ser correto. Se há um extra, esse extra deve ser depois da competição.
0: Muito obrigado, Moreira. Miguel, esta última questão. O lado psicológico com promessas que são feitas muito na véspera da obtenção de um resultado que nos irá exaltar.
2: Vamos lá ver, Castro. Aqui isto é um pouco complicado dizer que possa ou não influenciar naquilo que é a prestação da equipa, o rendimento da equipa. Assim, de forma teórica, é natural que este anúncio vai criar aquilo que se diz...
0: Ansiedade.
2: Ansiedade, é um facto. Contudo, também vai reforçar aquilo que é a predisposição para ganhar esse jogo. Entendo eu. Se já havia essa predisposição, vai reforçar essa predisposição. Isto, portanto, se somarmos isto aos níveis de ansiedade que qualquer jogo encerra, portanto, pode acrescentar mais ou menos, e depois é individual, mais ou menos naquele ou noutro jogador, não em todos. Há jogadores que simplesmente, a partir de certo momento, quando entram para dentro da quadra, realmente estão a ver só e só o jogo. Não estão a pensar em mais nada que não seja o jogo, em jogar bem, em ganhar esse jogo.
0: Moreira, este reforço que pode trazer uma promessa destas na véspera de um jogo, quer rebater? Alô, Moreira? Estamos realmente com muitas dificuldades para ter o Manuel Moreira. Daqui a pouco vamos então anunciar os contactos telefónicos disponíveis para o meu amigo vir também interagir neste nosso debate de hoje, já que falámos da Operação Omar em Indonésia.
1: Não, veja que diz que uns podem afetar outros, já é suficiente para o conjunto não estar igual.
2: Olha, Moreira, desculpa lá. O nível de concentração de uma equipa tem o nível de concentração de uma equipa vai ter reações diferentes em cada jogador. Acontece é que quando o jogo começa, há problemas específicos que este jogo traz e cada jogador

0: tem que resolvê-lo dentro daquilo que são as suas capacidades, não em função, seja do que for. Vai ser dentro daquilo que forem suas capacidades para resolver aquilo que são as situações específicas que o jogo traz.
1: Bom, na verdade estamos a... Sim, Moreira.
2: Sim?
1: Sim, sim.
2: Não, eu estava a dizer aí ao Miguel Vaz que essa concentração que ele fala dos jogos, mas quando ele diz que uns vão entrar com um pensamento e outros entram com outro pensamento, eu no meio acho que a premiação
0: não é,
2: deve ser
0: não é
2: antes
0: pensamento,
2: e nunca ali no...
0: O nível da ansiedade varia de jogador para jogador. Há jogadores psicologicamente mais influenciáveis... Claro, mais influenciáveis que outros.
2: Ah, isso é claro, né? Isso é claro.
0: Eu refiro
2: mas para
0: esse
2: ter
0: aspecto.
2: Todos ali num conjunto igual da ansiedade, eu penso que o melhor seria... O melhor é isto que aconteceu com o Sub-17. Não antes do jogo e dizer, olha, pronto, a premiação subiu para X, Y. Esse é só o meu pensamento.
1: Então,
0: não, dito na altura, dito na véspera, dito na altura do jogo, isto é contra a natura. De facto que nenhum treinador permite que o dirigente vá fazer junto da equipa, depois dele ter feito a sua preleção, depois de ter preparado o jogo. Acho que nenhum treinador vai deixar que um dirigente venha anunciar, seja o que for, em cima do jogo.
1: E um dia antes, pode?
0: Um dia antes, penso que pode. Penso que pode. E já aconteceu. Já aconteceu. Na altura eu era dirigente da federação e na altura apareceu uma situação na véspera do jogo e o Chiquinho Conde é que era o capitão de equipa e a coisa era mais ou menos um prémio estabelecido em termos de empate, em termos de vitória. Então, a proposta dos jogadores foi duplicar o prémio e só para questão de vitória. E foi o jogo contra o Mali.
1: Duplicar o prémio na condição de vencer o jogo.
0: Sim.
1: Mas isso partiu dos atletas.
0: Sim, sim. Foi anunciado. Portanto, isto é para dizer que depende de como cada grupo recebe esse tipo de informação. A que nível é que isso influencia? Nesse caso, os jogadores pediram-nos algum tempo, foram reunir e disseram não, nós não queremos prémio, porque se empatássemos também ficaríamos qualificados. Não, nós queremos o prémio se ganharmos o jogo. Então foi isso que ocorreu.
1: Moreira, quer rebater?
2: Não só perguntar, ganharam?
0: Ganhamos, sim.
2: Não sei qual é o jogo.
0: Sim, sim.
1: Ganhamos 1-0.
2: Ganharam, né?
0: Ganhamos 1-0, sim.
2: Então,
1: golo de Chiquinho.
2: Então estás a rebater a tua posição.
0: Não estou a rebater, estou a falar de um facto.
2: O facto, está bem, é factual. Okay.
1: O facto é que estamos na hora do ouvinte, 84-6500-342, eu repito, 84-6500-342, é o terminal disponível para a interação do estimado ouvinte na tribuna de hoje, 84-6500-342, estamos a avaliar projetar, no caso particular, a Operação Oman e Indonésia, já a 7 e 9 de junho corrente, e também a prestação da seleção, prestação não, mas a premiação que foi feita pelo chefe do Estado à Seleção Nacional de Futebol Sub-17, cujo campeonato terminou e com o Senegal campeão.
0: Senegal campeão. Esta equipa, é engraçado que nestes títulos do CAN de Sub-17, temos Senegal com 2 títulos, Camarões com 2 títulos, Mali com 2 títulos, Gâmbia com 2 títulos, Gana com 2 títulos e Nigéria com 2 títulos. Não há nenhum país da zona do Maghreb, né, da zona, como é que é de chamar?
1: Está tudo ali na África Ocidental.
0: Está tudo ali na África Ocidental.
1: O que significa?
0: Que se calhar... As equipas, se calhar...
1: Bom, Miguel, tenho a indicação de ter o primeiro ouvinte em linha. Muito boa tarde, o seu nome já está a participar.
3: Assalamu alaikum. Boa tarde, Dr. Castro Jorge, meu professor Miguel Vaz e o meu amigo Moreira. Olha, ainda bem, já teria dado a minha opinião em relação a como é que seja o apuramento dos jovens sub-17. Teria dito o seguinte, Cola, muitos jovens vivem nos arredores, alguns os pais não têm muitas posses. Então, teria dito o seguinte, que tal uma geleira, uma bicicleta, seja lá o que fosse, para que pudessem ajudar aquela mamã que frita peixe, aquela mamã que vende rapé, para dar o estudo e, por, na maioria, até dinheiro de transporte de chapa. É, vocês não imaginam, nós conversamos com jovens atletas, temos conhecimento que alguns dos nossos clubes, atenção, nem dinheiro de chapa dão aos atletas. Mas os séniores têm carrinha, vão para os hotéis e tudo mais. Até as botas para o jogo em si, por ver, são os pais de sacrifício. Então, muito foi bom o nosso jovem presidente da República. Eu tiro o chapéu para ele, incentivou os jovens. E atenção, eu sou mais novo que o professor Miguel Vaz. Ele sabe que nasci numa casa de madeira, zinco e caniço. Os nossos pais, imagina 100 mil meticais e um terreno, acho que é o mínimo. Aquele valor, se os pais tiverem a escutar, gostaria que comprassem blocos, aquela mamá que faz badia de chamuças, vende refrescos na vez do colma, faça ver o seu filho ou seu neto, compre um congelador, que é para desenvolver também a parte social para o seu próprio neto, não é? Quizá até diria o seguinte, muitos jovens vivem em casas nos arredores lá. Se calhar nem os próprios progenitores têm uma casa, comprem blocos e tudo, não é? E a terminar também, é uma preocupação que agora um tio de um jovem foi chamado à seleção sub-20. Ele diz que, olha, oh, Rafico, meu sobrinho, não tenho dinheiro, até sexta-feira ele deve apresentar o passaporte. Mas eu não tenho dinheiro. Mas foi selecionado. Eu gostaria que o professor Miguel Vaz, o Moreira, uma vez que o Castro Jorge é o moderador, pudessem dizer como é que ele deve agir, porque ele representa um clube, ele nem trabalha, mas joga num clube que não posso fazer referência do nome. Eu acho que ou a federação ou alguém de direito, até sexta-feira. Ele não tem dinheiro, mas é um jogador que merece.
1: Muito obrigado pela sua participação. Vamos tentar responder esta inquietação, tendo em conta o conhecimento que temos. 84-6500-342 é para já o terminal disponível para a interação do estimado ouvinte. Vou repetir, 84-6500-342. Miguel estava já a falar da CAN, mas aqui esta questão que é levantada me parece pontual. Um jogador chamado para a seleção sub-20 não tem passaporte, tem que tratar até sexta-feira. Aquilo que eu sei, até onde eu sei, é que a Federação tem facilitado estes processos.
0: Claro, e este procedimento tem havido relativamente, porque normalmente, particularmente, mesmo a nível de séniores também acontece, quanto mais a seleção, a nível de seleção, seleções de escalões de formação, em que a Federação é que normalmente pega nesses, toma a dianteira para realmente, porque grande parte deles, porventura, não tem um bilhete de identidade, mas não tem um passaporte.
1: Moreira.
2: Ah, não. Isso até vou dar um grande exemplo que acontece com os jogadores que estão na diáspora, né? Sabe que o jogador está na diáspora, tem de tratar os passaportes. Por exemplo, a questão na Europa. Tratar na Europa. Tem de tratar disso. É a federação. A federação é que tem que tratar. Se trata lá fora, tem que tratar também aqui dentro. Não, não serão os pais e ele próprio a tratar de um passaporte que ele precisa em 3-4 dias. Sabemos que a imigração, quando é para o público em geral, urgências dá em 2 dias, 3, mas quando é assim, é alguém que vai pela nação, ele não vai lá individualmente, ele não vai passear.
1: Ora bem, tem indicação de ter mais um ouvinte em linha, muito boa tarde, o seu nome já está a participar.
4: Sim, boa tarde.
1: Sim.
4: Sim, aqui está a falar com o Eduardo de Albazim.
1: Sim, seu Eduardo. Está ligado onde?
4: Do bairro de Albazim.
1: Bairro Jardim, sim. Diga da sua justiça.
4: Sim, eu queria falar da convocatória, sim, né?
1: Fique à vontade.
4: Sim, na minha opinião, eu queria dizer o seguinte, que a convocadora em si é uma convocadora boa, mas faltou alguns jogadores que, na minha opinião, deveriam ter sido chamados, porque nunca tiveram a oportunidade de representar a seleção, né? Falo no sentido do Bruno Wither, que é um jogador que está sem clube quase desde início de janeiro. Eu acho que, na minha opinião, ele deveria ter sido chamado para ganhar mais tempo e para conhecer mais a seleção.
1: É tudo?
4: É tudo, sim.
1: Muito obrigado pela sua participação. Continue ligado ao canal esportivo da Rádio Moçambique, 846500342. É para já o contacto disponível para participação e interação nesta nossa edição de hoje. Continuamos então a analisar esta CAN Sub-17 e este domínio total e completo da África Ocidental nos títulos. E este torneio foi mais uma prova disso. Tivemos duas seleções magrebinas que chegaram às meias finais, outras tantas e uma apenas da África Central, da África Ocidental. Tivemos já da África Ocidental, sim, porque a Tanzânia também chega à final, mas é o Senegal quem ergueu o troféu.
0: Olha, de
1: uma da África Oriental, que é a Tanzânia,
0: sim.
1: Uma da África Ocidental, que foi o campeão, e duas do Norte.
0: Eu gostaria de trazer aqui este dado relativamente à fase de eliminatórias neste CAN Sub-17, porque desde a qualificação dos dois terceiros classificados que iriam integrar o grupo que vai para o Mundial até a final, só houve três jogos em que não foi preciso recorrer a penaltis. Só três jogos em que não foi preciso recorrer a penaltis. Isto a mim me leva a concluir que foi um torneio muito equilibrado. Só me leva a concluir que foi, de facto, um torneio muito equilibrado. E aqui é estranho, realmente, quando enumerei estas equipas da África Ocidental, que são elas cada uma com dois títulos, como é que não está aqui nenhuma seleção da zona magrebina, nem da zona da África do Norte? Possivelmente.
1: Bom, tenho mais um ouvinte do outro lado da linha. Muito boa tarde, seu nome está a participar.
5: Boa tarde, desculpa, senhor Miguel Vaz. Helder Leitão, a partir de Molotano.
1: Sim, sou Helder.
5: É verdade. É, sim, quero parabenizar o gesto de Sua Excelência, Presidente da República. É uma grande motivação para jovens atletas que nós pretendemos que sejam o futuro da nossa seleção A. Então, é um bom princípio para essa camada, essa nova geração. Está de parabéns, senhor Presidente, pela iniciativa e a prontidão também no reembolso das promessas efetuadas. E quanto à operação de Atarta, então quero dar muita força aos atletas que foram confiados ao selecionador para que mostrem mesmo que eles merecem essa posição e esse lugar e merecem representar o nosso país ao mais alto nível. Não é uma competição, não importa o fato de ser a Ásia, mas não é uma competição pequena. Precisamos também de amealhar pontos para podermos subir alguns pontos no ranking da FIFA. E também quero dar também parabéns ao ATCM, não é? Por mais uma participação de um brasileiro, estamos a internacionalizar, não é, o nosso automobilismo, não é? Estamos a internacionalizar, foi ganha por um sul-africano, mas mais um brasileiro, precisamos de mais um português, mais um outro ali, então isso é uma publicidade, não é, para o ATCM e sua direção, isso é positivo. E também dar força à nossa seleção, como é tribuna dos desportos, então, abrangência, não é? Seleção de atletismo e, aliás, de natação em águas abertas, que vai nos representar e nos representa de uma maneira condigna. Senhor António Jamal, um forte abraço. Senhor Castro Jorge, sempre um prazer. Senhor Miguel Vaz, força. Senhor Manuel Moreira, estamos juntos. Boa tarde, bom programa.
1: Muito obrigado pela sua participação, estimado ouvinte. 846500342 continua disponível para a interação do amigo ouvinte relativamente aos assuntos que estamos aqui a falar, nomeadamente a Operação Oman e Indonésia e também a CAN Sub-17 e, moralmente, a premiação feita e prontamente cumprida pelo chefe do Estado moçambicano. Pelo menos uma parte dessa promessa foi feita e cumprida 24 horas depois, os 100 mil meticais e depois os terrenos, que é um processo para atribuição do direito de uso e aproveitamento de terra por cada um destes jovens jogadores. Antes deste nosso último ouvinte, falava o Miguel, que fazia uma análise muito profunda daquilo que aconteceu nesta CAN sub-17, com este fato de depois de haver muitos jogos que foram decididos na marcação de série de grandes penalidades, e onde Moçambique também fez parte na nossa qualificação para o Campeonato do Mundo. Mas tenho um ouvinte, estou ouvindo muito, boa tarde, seu nome está a participar.
6: Sim, boa tarde, aqui Dino Muririxo.
1: Sou Dino, de onde é que está a ligar?
6: Sim, falo de Nampula, diretamente de Namicopo.
1: Vamos a isso, sou Dino.
6: E sim, em primeiro lugar, agradecer pela oportunidade de participar, porque não foi fácil, e de seguida parabenizar ao nosso presidente pela iniciativa, e precisamos mesmo desse tipo de apoio para os jovens, tendo em conta que alguns de nós têm aquela garra de mostrar, mas nunca têm a oportunidade. Então, com esse tipo de iniciativa, até para os jovens que estão mais para a camada inicial, camada aqueles que ainda não têm oportunidade, quando vem esse tipo de coisa ao presidente, eles têm mais motivação e moral para fazer com que as coisas avancem. E só para terminar, dizer que existem jovens aqui no bairro meu, eu gostaria que tivéssemos um pouco de oportunidades, uma das equipes aí, para poder ver, assistir. Eu creio que são jovens que podem ajudar em algum momento, eu sinto que eles têm qualidade para tal, mas falta de oportunidade para mostrar, mas eles mesmo poderiam nos ajudar a desenvolver o nosso país em todas as camadas.
1: Muito obrigado pela sua participação. Estou a ver aqui uma publicação feita pela Federação Moçambicana de Futebol, dando conta que os direitos de uso e aproveitamento de terras já foram entregues também. Essa cerimônia deve ter acontecido hoje. Portanto, para além dos 100 mil meticais, os duates já estão disponíveis para, naturalmente, os pais dos atletas que estiveram presentes nesta nossa qualificação para o Campeonato do Mundo de 2026. Vamos atender a mais um ouvinte, que será o último, para darmos então por encerrada a participação do ouvinte, para fazermos então as notas finais desta nossa edição de hoje do programa Tribuna do Desporto, aqui na rádio onde correm todos os campeões. Vou então voltar a lembrar, o contacto é 84-6500-342, 84-6500-342, é para já o terminal disponível para a interação do ouvinte. Dois assuntos estiveram em cima da mesa nesta nossa edição de hoje: Operação Oman e Indonésia, e também o desembolso dos 100 mil meticais, e agora a confirmação, através da página da Federação Moçambicana de Futebol, da entrega dos direitos de uso e aproveitamento de terra, que, tal como tinham sido prometidos, foram cumpridos em tempo recorde.
0: É de aplaudir que não é normal este tipo de procedimento.
1: Vou-lhe interromper para atender o último ouvinte. Muito boa tarde, estimado ouvinte, está a participar?
7: Sim, muito boa tarde, Marcos Jorge, boa tarde, Gide Vaz, Manuel Moreno. Em primeiro lugar, quero dar meus parabéns à Seleção Nacional de 37. Mostrou mais uma vez que a formação tem dado frutos, razão pela qual nós conseguimos esse feito de convocação para o Mundial. Em segundo lugar, lá da convocatória da Seleção, eu acho que o Mr. Chiquinho convocou aqueles jogadores que, para ele, viu que nessa data FIFA era importante contar com eles. Parabéns
1: Bom, infelizmente perdemos então a comunicação com este ouvinte. Moçambique termina na quarta posição na primeira regata de abertura das eliminatórias africanas para a qualificação para o Campeonato do Mundo, disputado ontem na Lagoa, na Suíça, um resultado que naturalmente deixa a seleção moçambicana numa situação de complicação para a sua qualificação, mas falamos então deste CAN, mas para terminar, porque estamos a ficar sem tempo. Para terminar.
0: Olha, eu queria só portanto, realçar este aspecto, que foi esta fase final do CAN, em que houve somente três jogos em que o vencedor foi encontrado naquilo que é o tempo regulamentar de jogo. Nos outros sete jogos tiveram que recorrer, portanto, à marcação de grandes penalidades para realmente isto reforçar o aspecto de que, de facto, neste CAN sub-17, houve aqui muito equilíbrio, portanto as equipas estiveram muito próximas uma das outras em termos de prestação.
1: Com esta avaliação, a Manuela Moreira pergunta assim: dá vontade a ti de te perguntar o que é que aconteceu naquele jogo contra a Tanzânia que perdemos por 3-0, porque as coisas podiam ter sido diferentes, ou não acha?
2: Sim, sim, realmente foi algo de inesperado naquele jogo. Eu acho que também os nossos jovens jogam um pouco fora de portas. E acho que foi... Aliás, até o treinador, depois disso, disse que teve, sentou-se com os jogadores e falou com eles que eles tinham capacidades, que era capaz de lá chegar. E depois desse trabalho do treinador, do senhor Henrique Guerreiro, Luís Guerreiro, perdão, a nossa seleção realmente conseguiu melhorar, porque aqueles 3-0 realmente não estavam nas nossas contas. Olha, Castro, depois, no último minuto, gostaria de referir-me aos terrenos. Não é?
1: Está certo.
2: Já entregues aos
1: doados já foram entregues. Vamos então olhar para a Liga Moçambicana de Basquetebol.
0: Eu desculpa lá, eu só queria fazer esta introdução. É uma sugestão. Neste tipo de premiação, estamos perante jovens que eles têm que conciliar a sua vida académica com o futebol, portanto, com o desporto. Não seria oportuno que na criação destes incentivos não se começasse a pensar também em bolsas de estudo para estes jogadores que nesta fase eu concluo que sejam também estudantes?
1: Moreira, vamos aproveitar então a deixa para a sua questão dos doates.
2: Não, a minha questão do ato é o seguinte, é que é algo usual no nosso país, que acontece com os nossos pais. Não estou-me a referir que os pais dos jovens vão fazer isso, mas é o que acontece. Se o pai morre, começa-se a vender tudo e mais alguma coisa. Neste caso destes doados, acho que há uma norma, uma lei, sei lá como é que vou chamar isso, não sou advogado, nem jurista, que se pudesse pôr um entrave aos terrenos, nos doates, né? Que esse doate não pudesse ser trespassado antes da maioridade desses jovens. É só isso.
1: Muito obrigado. Vamos então terminar com o basquetebol. A Liga Moçambicana da Modalidade tem já uma data fixada para dia 16 de junho para a eleição do sucessor de António Madeira, numa conjuntura económica que começa a nos fazer prever um cenário complicado para as principais competições. Falamos da Liga Feminina e a Liga Masculina, que tenham ou tenham um patrocinador, que tal como a direção que está a terminar, os contratos estão a terminar. O que é que isso significa?
0: Vamos lá ver.
2: Olha.
1: Sim, Moreira.
0: Força, Moreira.
2: O Madeira, o Madeirinha, como nós chamamos, teve realmente uma prestação incrível. Uma prestação de tirar o chapéu. Agora, quem vem vai ter dificuldades enormes. Por exemplo, para a Liga masculina, principalmente, a feminina, acho que o patrocinador acho que vai continuar. Mas da Liga Mozal, como nós sabemos, a Mozal neste momento está fechada e vão haver dificuldades enormes para...
1: Bom, estamos a ter dificuldades de continuar a ouvi-lo, Moreira. Vamos lá ver se melhora a condição da propagação do sinal a partir de Inhambane para aqui, para os estúdios.
2: Para o novo...
1: Não, infelizmente não. Vamos então ficar sem o Moreira. Convido agora o Miguel Vaz para analisar esta entrada. Fala-se de apenas uma candidatura liderada por Pascoal Isaías, os Olas, para a tribo de basquetebol.
0: É sim, Castro. Tu sabes que é um pouco a nível de afinidade pessoal que determinados apoios são feitos no nosso desporto têm a ver com alguma afinidade pessoal de pessoas ligadas a uma determinada instituição com as pessoas ligadas a instituições desportivas. Isto ajuda bastante. E eu penso que Madeira era alguém que tinha crédito realmente junto das instituições ou junto das pessoas que lideravam essas instituições que apoiavam o basquetebol. E aquilo que o Moreira diz, eu subscrevo, vai ser, e no caso Vertente da Mozal, que era um dos grandes apoiantes da liga, seja masculina, seja feminina, que porventura é capaz de não acontecer, ou seja, não vai acontecer. E outros apoios em força, como eram feitos através da Mozal, não vejo que possam ser feitos do pé para a mão. Isto é, sinto que o próximo elenco diretivo, não me refiro a pessoas, o próximo elenco diretivo da Liga de Basquetebol, que vai ter dificuldades, não digo que não vai conseguir, vai ter dificuldades realmente a angariar patrocínios como esta direção liderada por Madeira conseguia ter.
1: Moreira, ainda estás aí?
2: Estou sim.
1: Ok, mesmo uma última
2: questão. Até amanhã, se quiser.
1: Mesmo uma última questão para si, também para o Miguel Vaz. Estas afinidades pessoais não têm que ser transferidas para que sejam afinidades institucionais, para que sejam instituições a gerir e não apenas afinidades pessoais, para que o desporto possa progredir?
2: Sim, eu penso que devia ser, não devia ser pessoal. Mas, Castro Jorge, nós que andamos nessas lides do desporto, sabemos os porquês, porque há muitos patrocínios e depois não vêm resultados. Então, quando não vêm resultados, e como é que isto vem sendo habitué entre nós, os patrocinadores ficam sempre naquela retranca. Quem que vai liderar? É o Castro Jorge? Ok, eu vou dar dinheiro. Quem que vai liderar? Manuel Moreira? Não. Ainda vou esperar para ver o que é que isso pode dar. Portanto, isto torna-se pessoal por causa de alguns que depois não fazem o seu trabalho, o seu bom trabalho. Porque eu penso também que a Mozal, no seu primeiro patrocínio, se não tivessem havido resultados positivos, ele retirava um patrocínio à Liga, não à Madeira em si. Portanto, é preciso existirem resultados para que os patrocinadores confiem. E, infelizmente, os patrocinadores começam primeiro por confiar no homem, não na instituição.
1: Muito obrigado.
0: Só queria,
1: para terminar, o Miguel vai falar do campeonato da cidade.
0: Dizer que este é um campeonato que, entre o quarto classificado, que é a Liga Desportiva, e o primeiro, que é o Majed, há uma diferença de somente 6 pontos. Dizer que o Majed é, passadas estas 7 jornadas, a única equipa que ainda não perdeu. Portanto, tem um empate, por isso tem 19 pontos. E todas as outras, é a única equipa que não tem derrota, portanto é o Majed. Todos os outros candidatos já têm uma a duas derrotas. Por acaso, até as equipas que seguem o Majed, ou seja, o Mtsonzo tem duas derrotas, o Estrela Vermelha tem duas derrotas, a Liga Desportiva tem duas derrotas, e é um campeonato muito disputado. Dizer também que, enquanto que no Moçambola o último classificado não tem ponto nenhum, aqui no campeonato da cidade, até o Ferroviário B já tem 2 pontos.
1: Ora bem, antes do fecho, esta não é para comentar, é só para informar, é que a República Democrática do Congo foi proibida de fazer um jogo amigável em Andaluzia, na Espanha, tudo por causa do vírus da ébola. Ficam então os cumprimentos de Manuel Moreira, a partir de Inhambane, Miguel Vaz, aqui em estúdio comigo. A edição teve então a condução de Castro Jorge, com a sonorização de Francisco Matsenga. Boa tarde.

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1: Está desfeita a conexão com o T5, onde estiveram o Castro, António Jorge, Miguel Vaz e também Manuel Moreira, a partir da cidade de Inhambane. Você está ligado à Rádio dos Campeões. Germínio teve a fazer o cronómetro. O relógio está a marcar 14,4 minutos. É a qualquer momento. Eu vou fazer também outra conexão para a Tete, exatamente para a bola rolar. E a informação que foi dada pelo Mamado Rafik e o Manuel em Tete, vocês vão acompanhar, com certeza absoluta. Nesta altura, 14,4 minutos, 58 segundos. Para Tete, eu chamo Caliza. Ningaku Peleka. Esta rádio é sua. 14,5 07. Há 15,93 1 FM para 3. É de junho 20, 26 para 29 graus. Você está ligado. Você está a ganhar. Obrigado pelo carinho. Muito obrigado.

0: daí. 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Esta rádio não é a melhor. Esta rádio é diferente. 14,9 minutos. Eu vou picar daqui a pouco. Emissor da Rádio Moçambique na cidade de Nampula. Nampula pica nos 88.3. E para a cabine número 3, no edifício número 6 do prédio João Ferreira dos Santos, eu vou chamar o Nelson Tatanha. Nelson Tatanha está pronto, com certeza absoluta, para poder arrancar aquilo que é notícia desportiva. Depois de termos estado aqui no flight deck número 6, exatamente, para a cabine número 5, exatamente, para o T5, onde estiveram para acompanhar a Tribuna de Desportos. Nesta altura, 14:09, esta rádio que abriu com o período número 2, canal desportivo de rádio, com Albino Muyambo, para o bloco das 10, e uma rádio que tive também na Terça Tomás para a Onda Olímpica, e uma rádio que teve o Carlos Calixto para o Magazine Desportivo. Nesta altura, 14:10. Vamos lá espreitar Nampula para a cabine número 3. São 14:10, exatamente para o andar número 6 do prédio João Ferreira de Santos em Nampula, aonde sintonizam nos 88.3 FM. Nelson Tatanha, tu estás pronto?
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2: Prontíssimo, António Jamal. Muito boa tarde para si. Boa tarde, amigo ouvinte, e bem-vindo ao Debate Desportivo de Nampula. Programa aqui semana a semana, às quartas-feiras, a partir daqui no emissor provincial da Rádio Moçambique, vai para o ar em simultâneo com o RM Desporto. E hoje é exclusivamente para o RM Desporto, devido a programas nacionais desta maior e mais importante estação radiofónica do nosso país. E por isso mesmo, vamos dizer que foi consumada a última quinta-feira a fase provincial da 16ª edição do Festival Nacional dos Jogos Desportivos Escolares, Nampula 2026. Entre os participantes, e para dar primazia à inclusão, estiveram atletas com deficiência auditiva que participaram nas provas de atletismo. Com efeito, e para sabermos como decorreu a prova para esta camada, tivemos como convidado o docente do CREI, que é o Centro de Recursos de Educação Inclusiva de Anchilo, mas fomos notificados há bem pouco tempo que, por questões alheias à sua vontade, não poderá estar aqui conosco, mas estamos com os comentaristas residentes dos assuntos desportivos da Rádio Moçambique, Tomoceno António e Eudetério Matimbe. Estes que vão falar deste tema e tantos outros que foram preparados para esta quarta-feira. Eu sou Nelson Tatanha, estou na moderação deste debate. A sua moderação é de Rosário Ângelo e cuidados técnicos de Otávio Cumba. Para si, amigo ouvinte, obrigado pela preferência. Aliás, é o nosso especial convidado. Pode participar no programa através de chamadas telefónicas na segunda metade deste espaço. Contamos, como dizia, com o Eudetério Matimbe e Tomoceno António, comentaristas e residentes para assuntos desportivos da RM em Nampula, para análise dos temas em questão, porque para além de falarmos desta questão de jogos desportivos escolares, iremos igualmente tratar do nampulense. Vamos falar também da Taça de Moçambique, fase provincial, entre outros temas da atualidade desportiva provincial e, porque também não, nacional. Então, meus caros, muito obrigado pela presença. Eudetério, Tomoceno, boa tarde. Assuntos que marcaram a semana.
3: Boa tarde a todos os ouvintes da Rádio Moçambique e, em particular, do RM Desporto. O que me marcou pela positiva na semana é de Ferro Verde de Nampula, pelo menos, ter dois jogadores que vão ao Mundial de Sub-17. E isso marcou-me porquê? Marcou-me porque Nelson é uma situação em que, naquele período, Massawa sofreu muito, até que a cabeça de Massawa rolava com a direção passada, porque o Massawa trazia a visão de querer formar jogadores e procurar jogadores nos bairros, mas as pessoas não viam aquilo com um bom agrado, com bons olhos. Mas felizmente estamos a ver resultados hoje. Temos dois jogadores que estão na seleção sub-17, são dois jogadores que vão ao Mundial de sub-17, são dois jogadores que têm uma carreira, se continuar ainda com o espírito que o Massawa tem de acompanhar aqueles atletas, estamos cientes que poderão sair 7 ou 8 jogadores na seleção, como dizer, da equipa de forward de Nampula para os sub-17, sub-20, sub-18 de Moçambique, e isso para mim marcou-me muito pela positiva, porque Massawa naquele período sofreu muito porque as pessoas não acreditavam no projeto de formação.
2: É o Ditério.
4: Boa tarde, Nelson. Boa tarde, ouvintes da RM Desporto, da Rádio Moçambique, em particular para a RM Desporto. Eu também vou seguir esta linha do meu colega de painel. Nos marca esta situação de percebermos que, afinal de contas, a seleção do Sub-17, que conseguiu o seu primeiro apuramento para o Mundial, estavam lá dois jogadores da província ou cidade de Nampula, em caso particular do Ferroviário. Isto é bom sinal. É mais uma mostra que, afinal de contas, as nossas seleções não são seleções de Maputo. É possível termos a seleção de Moçambique. Isso vai alavancar-nos com que todas as províncias consigam trabalhar e para ver se conseguem pôr também seus jovens nas nossas seleções.
2: Muito obrigado, meus caros. Está simplesmente a começar este debate desportivo. Pensámos hoje em virarmos um pouco a pirâmide, meus caros. Houve uma situação inédita, é verdade, sim, senhora, que não temos visto, pode ser que aconteça, mas houve uma situação inédita na final da Liga dos Campeões Europeus, onde estiveram frente a frente Paris Saint-Germain e também Arsenal. Paris Saint-Germain é uma formação da França e outra inglesa, em que um jogador falha penalti e, em consequência disso, perde-se esta grande prova a favor da formação parisiense. Mas vê-se que, enquanto outros iam festejar, está a circular aí um vídeo nas redes sociais, enquanto outros festejavam, o capitão, por sinal, Marquinhos, foi ao encontro dos jogadores, esteve sozinho, nem os colegas não foram para abraçá-lo, mas Marquinhos foi para ele e deu um abraço que foi muito significativo. O vosso ponto de vista, vamos falar disto em 2, 3 minutos para depois seguirmos com o nosso assunto.
3: Para mim, precisamos de ter empatia e amor ao próximo. Marquinhos mostrou que, independentemente de resultado, são colegas de profissão. Podem não estar na mesma equipe, mas são colegas de profissão. Nós temos que aprender a ter empatia e amor ao próximo. E é o que o Marquinhos tentou transmitir ao mundo, independentemente de qual seria o resultado para ele, porque naquilo. E para mim, o que se deu. E há uma coisa que também é reflexão para os clubes de Moçambique. Aquilo mostrou-se que o PSG tem um grande, tem um grande preparador e, parece que tem um médico, psicólogo, no clube, que consegue adaptar-se, faz com que os atletas adaptem-se daqui para aqui. Repara mesmo no decorrer do jogo, reparava-se que a equipa do PSG, depois de sofrer aquele golo, um golo prematuro, eles não baixaram a linha.
2: Não ficaram abalados.
3: Nada, não. Carregaram o jogo até a última hora. E isso logo mostra que o que está a faltar de verdade são, é ter psicólogos num clube. Na medida em que vai ter psicólogo no clube, fazer perceber que, independentemente de qual seja o resultado, mas o objetivo foi alcançado, é o que mais ou menos mostrou-se no Marquinho em relação ao colega que é o jogador do Arsenal.
2: Que aprendizado para o futebol moçambicano, o desporto também nacional?
3: Primeiro, o aprendizado que se deixa para o futebol moçambicano é que os clubes têm de começar a ter psicólogos. Não psicólogo de educacional, estou a falar de psicólogo clínico, indivíduo que trabalha a mente, eu costumo chamar de mecânicos da mente. Ter pessoas que, mesmo que você falhe um golo, ter pessoas que, mesmo que você cometa um erro, consegue fazer você acreditar que você não cometeu um erro. E reparas uma coisa, Nelson. Se formos anotar, apesar que o Mourinho não chegue na final, repara que qualquer jogador a trabalhar com o Mourinho, independentemente que seja um jogador medíocre, um jogador que não tem grande gabarito, mas Mourinho faz-te acreditar que você é capaz de igualar com o Ronaldo, de igualar com o Messi. É o que está a faltar muito nos clubes nossos. Nos clubes não tem psicólogos.
2: Bom, obrigado, Tomsen. Auditério, também quero roubar algumas palavras relacionadas a este assunto. E isto acontece também esta mensagem tem que ir para os adeptos. É verdade, senhora, que não sei como vamos ultrapassar esta questão de termos mais amor e paixão com aquelas que são equipas estrangeiras, em detrimento das nacionais. É difícil ver adeptos a irem assistir um Costa do Sol Machaquene, por exemplo, um Ferroviário de Nacala, desportivo também de Nacala, enquanto é transmitido pela televisão, e se calhar poucos ficaram a acompanhar as transmissões, aliás, apenas muitos é que ficaram a acompanhar as transmissões do RM Desporto, relatos nesse caso. E alguns até perdem amizades por apoiar equipas. Esta atitude, como é que considera?
4: É, Nelson, eu penso que vai ser difícil ultrapassarmos isto, porque se calhar a propaganda que a gente faz do nosso futebol não nos permite ter muita visibilidade. É por isso que os nossos campos atualmente não têm registrado enchentes. Se recuarmos em tempos passados, vamos perceber que os nossos campos cá em Moçambique também registavam enchentes. É, era difícil tu encontrar um clássico, os eternos rivais de Desportivo Machaquene, que não estivesse cheio. Era difícil encontrar um jogo Machaquene Costa do Sol ou Ferroviário Costa do Sol que não estivesse cheio no estado da Machave ou no Machic-Chic. Mas nos tempos de lá para cá, eu penso que nós perdemos a mística desportiva no Moçambique, não conseguimos fazer uma propaganda suficiente que faça com que os adeptos, a massa associativa, a população adira aos jogos e vá aos campos. Agora, a questão de porquê é que os campos, os jogos europeus são mais assistidos ou temos mais equipes lá, eu sempre tenho dito, é a teoria de Colono, não é? Já não temos as colonizações em pleno, mas a teoria de Colono ficou em nós. Nós acreditamos que o que se faz na Europa ou no Ocidente é que é melhor. Então eu penso que é isso que faz com que nós ficamos mais apegados ao futebol europeu, e não só como ele é mediatizado, como ele é feito a sua propaganda, faz com que qualquer um, quando vá ao telefone ou vá à televisão, fique a ver os jogos europeus do que os nossos jogos de Moçambola. Moçambola, neste caso, se falarmos do futebol, não é? E com todas as dificuldades que nós temos apresentado, penso que isto tira um pouco daquilo que seria a beleza do nosso desporto cá em Moçambique e em África em particular. Aliás, se nós quisermos comparar Moçambique com a África do Sul, há de perceber, Nelson, que os estádios sul-africanos têm registrado enchentes. Então, penso que é preciso que os que tutelam o desporto em Moçambique façam algo de diferente para fazer com que nós consigamos ir aos jogos. Só para ter uma camisa, Nelson, de um clube moçambicano, não é uma tarefa fácil. Uma camisa que nós podíamos ir adquirir com o nosso próprio dinheiro, não é uma tarefa fácil. Nós encontramos camisas ali à rua, réplicas, em cima de réplicas, que não condizem nada com aquilo que é o verdadeiro escudo do clube que eu gosto, que é Moçambique. Mas não consigo ter a camisa porque...
2: E vais encontrar até, acima disso, algumas falhas de escrita.
4: Exatamente, porque é qualquer um que entende e faz a camisa e deixa lá. Mas os clubes, camisas oficiais, está difícil de encontrar. Então, isto tira a beleza. Eu acredito que se os clubes começarem a perceber que podem ganhar dinheiro com os seus emblemas, com suas equipas e seus jogadores, nós devemos começar também a encher os nossos campos.
2: E que aprendizado, só para terminarmos este assunto, que acredito que nas próximas edições iremos desenvolver, que aprendizado temos que tirar desta atitude do Marquinhos?
4: Eu penso que foi uma demonstração clara de fair play desportivo, que é aquilo que a FIFA tem recomendado, que é preciso que exista o fair play. Aliás, aqui há duas, de uma ou duas, não é? É preciso também recordarmos que o jovem que perde ou que falha o penalti é brasileiro, e o Marquinhos é também brasileiro. Então, se calhar o Marquinhos foi consolar seu conterrâneo, que por situação de jogo não conseguiu converter aquela grande penalidade, que aliás foi decisiva. E não só, podemos deixar esta questão de serem conterrâneos de lado, é aquilo que se chama o fair play. Os colegas do Magalhães se calhar estiveram tristes com a situação e não conseguiram ir logo a correr para amparar o seu colega, que é tudo que precisava naquela altura, mas o Marquinhos conseguiu fazer. Está de parabéns o Marquinhos, está de parabéns o desporto. Quem ganha com isso é o desporto. Nós todos vimos, pensamos que porque assistimos e vimos, havemos de começar também a fazer cá nos nossos campos, a fazer perceber que é preciso que tenhamos o fair play desportivo, Nelson.
2: Muito obrigado. Estimado ouvinte do canal Desportivo da Rádio Moçambique, estamos na missão provincial da Rádio Moçambique. A partir daqui, trazer para si o debate desportivo, o programa que quarta-feira sim, vai para o ar para debater assuntos desportivos daqui da província de Nampula e não só do país e, por que não, também um pouco do mundo. E hoje o prato mais forte é mesmo o balanço daquele que foi a 16ª edição dos Jogos Desportivos Escolares fase provincial de Nampula. Foram consumados na quinta-feira e lá houve inclusão. Maurício Otumani, Sema Carlitos, Regina Gomes de Nampula e Salmo Temo e Enísio Moraes, também de Nampula, mas com alguma particularidade. Eles estão a estudar no Centro de Recursos de Ensino Inclusivo de Anchilo e foram selecionados para a fase nacional. Podemos dizer assim que é muito bom que haja esta inclusão para que todos os talentos façam parte de uma fase final dos Jogos Desportivos Escolares.
3: Sim, é muito bom e para mim é uma grande inovação, até porque demoramos. Isso tinha que se fazer há muito, três ou quatro edições já poderia...
2: Aliás, desde o início,
3: Já poderia acontecer isto, porque para mim eu sentia-se que aqueles jovens sentiam-se excluídos. Para mim, com a presença desses atletas, vai incentivar com que os outros também acreditam que eles são capazes e que podem mostrar os seus próprios talentos. Porque automaticamente, nesta vertente, para mim foi uma coisa muito inédita, Nelson, porque eu até não, primeiramente quando vi, não acreditei. Porque é um caso, são casos raros, que nós, até é um caso inédito, porque há muito, muito tempo, desde a primeira edição do Jogo Desportivo Escolar, nunca tinha acontecido isto, e é de louvar tanto a iniciativa da inclusão desses atletas. E quanto à minha análise, Nelson, sobre esses Jogos Desportivos de Escolar,
2: que é na fase provincial. O balanço geral.
3: Para mim o balanço foi bom, mostrou os atletas com vontade, só que também deixa ainda fica para mim, tive a oportunidade de assistir o voleibol na subestação, na escola da subestação, que é a escola de Matala. Para mim fica um ponto de reflexão muito grande, muito mesmo. Quem são as pessoas que estão a preparar as equipes que saem do distrito para a fase
2: provincial?
3: Porque se fores a notar uma coisa, Nelson, para mim eu senti parecer que ano após ano parece que está a decair qualquer coisa na nossa formação. Reparas, há um resultado do basquetebol, uma equipa, acho que foi Moma que perdeu, acho que foi com a equipa de Nacala, uma coisa parecida, de 80. Havia diferença de 80 contra 10. Para mim, isto, eu sinto parecer que dia após dia...
2: Parecendo falta de comparência.
3: Falta de comparência. Eu sinto parecer que dia após dia as pessoas que estão a pegar as equipes, parece que são pessoas que não têm comprometimento. São pessoas que daqui a uma semana pegam a equipa, vamos para fazer jogo escolar. E outra coisa, ainda escutava os comentários de algumas pessoas que estavam lá, nos campos para poder, de alguns professores, as pessoas ficam mais preocupadas com horas extras do que com a formação do talento. Isso é um pouco... Sabes que, Nelson, eu quando reparei o voleibol, por acaso estava com o professor Júlio, o Manuel Júlio.
2: Treinador de Panteras Negras. Que também, outrora, já treinou, já levou a seleção provincial para a nacional.
3: Eu perguntei ao professor Júlio, o que está acontecendo convosco? Repara lá, que aquele vôlei que vocês conseguiram carregar a autoridade tributária de Nampula a ser a maior equipa da região, vocês iam para o basquete, como dizer, para o vôlei africano, vocês conseguiram trazer chora com o menino de 17, 18
2: anos. Foram tetracampeões.
3: Com o mesmo grupo de professor Júlio, como um dos treinadores. Mas hoje, vai reparar o vôlei, já não tem mais aquela vivacidade. Vai reparar o basquete, já
2: não... Quando fala de Moma, não acha que é por falta de competitividade? Porque na Cala tem escolas, tem equipas que estão a movimentar o basquete.
3: Eu se falo de Moma tem salão. É a questão só de capitalizar aquele salão que tem em Moma. Moma tem empresariado local. Tem as multinacionais. Tem, não sei. Sabes que, Nelson, eu costumo dizer às pessoas às vezes. Falo de Moma, é um exemplo. Vamos dar um exemplo. A equipa que veio de Malema, do vôlei, que eu tive a oportunidade de me concentrei mais no vôlei. Vou dar um exemplo. A equipa que veio de Malema, do vôleibol, trazia o equipamento Nelson de uma das fábricas. Lá, foram pedir o apoio. Por que também os outros não ganham coragem de irem pedir o apoio às empresas que possuem...
2: Acha que não foram pedir?
3: Nelson, para mim, fica ainda um desejo. Porque, Nelson, vou dar um exemplo. Existiram umas duas ou três seleções que traziam o número 23 de basquete. É triste. Custa mesmo, se até Nelson se pedisse, viesse pedir a você, pelo menos iria arranjar de 4 ou 5 pares de equipamento, 5 ou 6 camisolas, leva aqueles meninos. 23, o que é que está a faltar? Vamos parar de colocar pessoas que estão para fazer horas extras. Vamos

0: educação física, sim. Mas é uma pergunta que eu dou. Qual é a experiência que ele tem de trabalhar com atletas? Qual é a experiência que ele tem de formar uma equipa? É um indivíduo que nunca jogou nem basquete, nunca jogou nem chuva. Você vai entregar aqui uma equipa de futebol 11 para dirigir. Uma pessoa que não tem noção de nada.
1: Passam 30 minutos das 14 horas, então é um painel composto também por auditério, o balanço que faz desta fase inicial dos Jogos Desportivos Escolares. Estivemos juntos nestas andanças.
2: É, sim, o balanço que eu faço é positivo, sob o ponto de vista organizacional. Desta vez nós não vimos muitos atletas perdidos na estrada, não vimos muitos atletas na rua à espera do transporte. Percebemos que até aquilo que são as refeições chegavam a tempo e hora. Pode se registrar um e outro atraso, mas eu penso que a logística também, não ouvimos muitas reclamações a esse respeito. Agora, sob o ponto de vista daquilo que foram as atuações das equipas, eu quero aqui tentar trazer aqui uma ligação, não é o que estava a dizer o colega do painel, no que diz respeito às modalidades de 5. Vamos perceber que estas modalidades 5 não são todos os distritos que praticam essas modalidades 5. E por isso que ele falou agora de um resultado de 80 para 10.
1: Para
2: mim, exatamente. Para mim que tenho andanças nessas modalidades 5, eu não fiquei assustado nem fico alarmado com isto. Porque nem sempre é por conta do treinador que está lá, que não tem experiência para isto. Não. É que são modalidades que naqueles distritos ainda não são a ser aplicados. Muitos daqueles atletas que nós vimos foi mesmo por força do programa. Temos que ter basquete.
1: Peço para manter o seu pensamento, para eu também não perder o fio. E a falar mesmo desta questão, eu falava com, passo aqui a redundância, com o técnico afeto ao atletismo, que disse anteriormente, aconselhou aos distritos que não praticam realmente essas modalidades de salão para apostarem mais no atletismo, porque é esta modalidade que não precisa de infraestruturas desportivas. Então, que apostassem nisso, aconselhava ele a Rapali, a Mekuburi, entre outros. São seleções que têm, se calhar, não têm nada selecionados para a fase nacional. Então, penso que é esta ideia que está a vir assim já consigo.
2: Sim, então, eu não estou aqui a aconselhar aos distritos para não praticar as modalidades de salão. Só estou a tentar trazer porque é que nós assistimos este desnivelamento. Olha, se for a perceber, eu estive atento aos jogos de handball. O campeão de handball, se não me deixar mentir, em feminino, é a Ilha de Moçambique.
1: É
2: a Ilha de Moçambique. Se for a... vimos o jogo do Nacala... Nampula, em basquetebol, em ambos os sexos.
1: É masculino, naquela venceu em handebol.
2: Sim. Naquela venceu em handebol e a Ilha venceu em feminino. Não ficou na cidade de Nampula. Se formos para o basquete, é verdade que o basquete em ambos os sexos, Nampula levou. Mas nós vimos um grande jogo entre Nampula
1: e Nacala.
2: E o treinador até reclamava da viagem. Porque é que aquele jogo tinha sido marcado para ser o jogo daquele primeiro dia de abertura, não é? Então, é mais ou menos isto, que nem sempre são os treinadores que não têm experiência. É que estes outros distritos ainda não têm estas modalidades de salão como de apraz. Porque alguns até podem ter salão. Salão, estamos a falar daquela estrutura que é o campo, não é? Mas, Nelson, materiais para alimentarmos estas modalidades. É verdade, nós podemos conseguir, o colega de painel falava aqui das horas extras e mais um pouco, na conjuntura atual que nós estamos aqui a viver, há de ser difícil tu pegares um professor ou um qualquer singular e dizer, olha, pega esta equipa, treina e fica por aí. As pessoas nem sempre agora conseguem ir por amor. Os tempos que lá se foram assim. Nós tínhamos treinadores que não estavam...
1: É só Tomoceni que consegue ir por amor e impulsionar os estudantes nas escolas para...
2: Exatamente.
1: Começarem a semear.
2: E quantos Tomocenis vamos ter, Nelson?
1: Agora, são poucos.
2: São poucos. E agora, o Tomoceni estava a dizer que viu uma equipe que todos os atletas traziam camisola...
0: Duas equipes,
2: era 23.
0: Era de Coburn Brown, uma coisa parecida?
2: E depois, a publicitar uma marca que o Nelson acabou de dizer, porque é que não pode ser moçambicana. Então, neste aspecto, por exemplo, eu penso que é preciso chamar a atenção às lideranças destes distritos, não é? Porque, nesta altura, é inconcebível que se tenha um equipamento... Todos...
0: Sabes, Batinho, fazendo uma análise do que estás a falar, eu naquele dia fiquei triste. Está a perceber? Para mim, a única que sai a minha.

0: tristeza. Vamos refletir uma coisa, juntinho assim, Matimba. Murupula tem um campo multiuso. Poderia, eu costumo dizer, na minha ótica, as pessoas poderiam procurar bola. Eu recordo quando eu estive em Malema, a trabalhar em Malema, apesar que só foi um curto espaço de tempo, eu trabalhei em Malema, Nelson. Nós jogávamos basquete, nós íamos ao lar, procurávamos aqueles meninos que estão ao lar para jogarem basquete connosco. Jogávamos salão juntos. Onde, para mim, eu se falei de, dei exemplo de Moma, falei de Moma porque Moma tem um salão igual àquele que eu tinha naquele período de Malema. Murupula tem um salão igual àquele de Moma. Para mim, é preciso que os professores de educação física, está a ver aquilo que faz o professor Júlio, o Mr. Júlio, de pegar atletas, pegou uma bola, vamos lá, ok? Vamos jogar vôlei. Ele gosta de vôlei. E, Nelson, se for a fazer uma radiografia, os professores de educação física que nós temos agora, naquele período, Matim, eram pessoas que... Epa, tem uma bola de futebol, epa, amigos, vamos lá jogar futebol, vamos lá jogar futebol 11. Até os campeonatos distritais do recreativo, quem realizava, não começaram professores de educação física, porque aparecia alguma visão de, epa, vamos lá criar esses jovens para evitar o consumo de droga, o consumo do álcool. Mas repara uma coisa, hoje, Nelson, vai reparar um resultado de 8-1. Você começa a se perguntar, mas aquele distrito que está a levar 8-1, o que está a falhar?
1: O que é que está a falhar? Estamos com 14:36 minutos, pela frente temos mais temas, obrigados, vamos para trás a falar mesmo desta questão dos Jogos Desportivos Escolares. Nampula fez em 4 dias esta fase nacional dos Jogos Desportivos Escolares e foram selecionados atletas selecionáveis e passamos dos Jogos Escolares para a Taça de Moçambique. Falámos na semana passada da vitória, ou seja, antecipamos que Ferroviário de Nacala venceria o Desportivo, mas foi muito difícil, conseguiu só único tento na segunda parte, foi 1-0 e tem uma final. Ferroviário de Nacala, Ferroviário de Nampula, próximo domingo na cidade portuária de Nacala. O que é que antevemos para esse jogo, auditório?
2: É verdade, Nelson. Eu penso que o Ferroviário de Nacala veio me dar a razão, não é? Eu já tinha dito que por mais difícil que fosse o jogo, o Ferroviário de Nacala estava em condições de ganhar. Esta final para o próximo domingo, entre esses dois irmãos que acreditamos que no domingo nada de irmandade, a irmandade nos 90 minutos, a irmandade vai estar de lado. O Ferroviário de Nampula já irá para lá ferido. Preciso recordarmos que a primeira derrota que o Ferroviário tem no Moçambola foi imposta pelo Ferroviário.
1: E foi goleada, praticamente.
2: Exatamente, foi a goleada e no seu terreno.
0: Uma derrota jamais vista.
2: Exatamente. E agora o Ferroviário terá que deslocar...
1: Diário do Ferroviário de Nacala.
2: O Ferroviário de Nampula terá que deslocar a Nacala para ir defrontar este Ferroviário que comentámos no outro dia que, apesar de não ter muitos simpatizantes, mas percebemos agora que os simpatizantes do Desportivo
0: estão a cair lá.
2: Já estão pouco a pouco a vir torcer pelo Ferroviário e acredito que aquele campo estará muito cheio. Até gostava de presenciar, eu não gosto muito de assistir jogos em Nacala, mas gostava de presenciar este que eu posso considerar que é o Derby do Norte. Mas antes de vermos uma grande final, as taças de Moçambique sempre têm resultados imprevisíveis, mas se Nelson não vai me perguntar quem eu acho que vai sair vitorioso para esta final, eu arriscaria a dizer que o Ferroviário de Nampula vai sair vitorioso, vai passar para outra fase.
0: Sim, Nelson, para mim é a mesma visão que tenho. Matimba, só que é uma...
1: Mas vai ser Nacala.
0: Vai ser... Nelson, é assim. Preparas que a Liga Desportiva de Sofala jogou com o Ferroviário da Beira, quase que matava o Ferroviário da Beira no Moçambola, mas vai apanhar na Taça de Moçambique e leva 4-2. As coisas não são estáticas, são dinâmicas. Estamos sentindo que o Mr. Nasir também fez uma leitura do Ferroviário de Nacala. Só que há uma coisa, Nelson, que ainda para mim é um pouco...
1: E vai realizar o jogo, o Ferroviário de Nacala, nesse caso, sem as suas duas pedras que foram selecionadas
0: para a seleção. E, Nelson, há um fenómeno que está-me a deixar, deixa-me um pouco triste. Repara, quem tem informação do jogo do Ferroviário de Nacala e o Ferroviário de Nacala pula sobre a Taça de Moçambique, somos nós que somos desportistas. Reparas que o jogo do Ferroviário de Nampula e o Sporting naquela semana, Nelson, recorda que eu perguntei quem vai jogar, porquê? Há pouca falta de... Há muito, muito pouco, mesmo muito pouco. Não há absolutamente nada de publicidade dos jogos. Porque, para mim, nos outros momentos, Era um jogo do Taça de Moçambique. Já cheguei aqui no ramo de esportes dizer
1: sim,
0: que
1: a ser publicidade.
0: A fazer publicidade. Já tirei um cartaz nas estradas. Mas eu não sei explicar que tipo de dirigentes nós temos nos clubes ou o que é que está a faltar de verdade no nosso futebol. Porque depois nós acabamos de dizer
1: agora
0: que...
1: Agora ficou confiança com as redes sociais, apenas. E que nem todos têm acesso às redes sociais.
2: Com a conjuntura atual dos megas, nem todos temos acesso.
0: Nem todos têm acesso.
2: Sim.
0: Nelson, se fosse nos outros tempos, já estaria-se a gritar, a passar, a escolar para fletes, o ramo de esporte a dizer que esta semana joga a fase provincial.
1: E não imaginam quantas mensagens, ou seja, quantas chamadas eu tenho recebido para perguntar qual é a escala, qual é o calendário desportivo da semana. Fico bem cansado.
0: Então, não,
1: mas não tenho como.
2: Não tenho como, tem que servir. Aliás, tem que servir.
0: É assim, eu costumo dizer às pessoas, se tu queres trabalhar num sítio, tem de mostrar com gratidão a pessoa que te deu a oportunidade. Não é você estar num sítio, Nelson, porque você nem sabe o que está a fazer. Falo isto porque, Nelson, eu recordo bem, nos outros tempos aqui em Nampula, eu encontrava que o forward de Nampula joga essa semana com o Xangal Tete, estava no Remo de Esporto a se publicitar o jogo, aquilo criava uma outra visão. Quando nós reclamamos a dizer que ninguém veio ao campo, tem razão, as pessoas não iram ao campo.
2: Não sabiam.
0: Porque as pessoas nem sabem. E você quer resultado, esse resultado há de vir de onde, se você não está a trabalhar. Para mim, eu costumo dizer, seria um momento de reflexão para todos os dirigentes que estão nos clubes. De vez em quando, sim, queremos dar pão ao nosso amigo, temos que quebrar pouco, dizer não, pelo menos esta parte, em vez de colocar o nosso amigo, vamos colocar alguém que vai fazer a nossa imagem. Porque para mim não se explica, Nelson. Forward não pula jogo, às vezes você não sabe que é jogo. É normal, até jogo de Moçambola. Ligam-nos, que tal é? Essa semana, estamos aqui no campo, há jogo de forward de Nampula, com quem?
1: Há quem esta semana ligou, na quinta-feira, estou aqui no campo, não estou a ver nada, jogo de forward de Nampula, forward de Lixinga. Já está tudo cancelado. E também a dificuldade das pessoas é que nos espaços informativos nem acompanham.
0: Não, Nelson, para além disso, sabes que Nelson... Não é todo mundo que tem rádio no carro. Não é todo mundo que tem possibilidade de parar. Nós, às vezes, por causa de vergonha, senão vamos ter vergonha em perguntar a um João quem vai jogar essa semana. Mas, Nelson, por mim, o que está a faltar? Os clubes, os diretores de marketing, os vice-presidentes da área de marketing dos clubes, devem mudar, colocarem pessoas sérias, pessoas que vão ajudar os clubes a terem acesso, a terem sustentabilidade. Não é um indivíduo que nem sabe o que está a fazer.
1: Dentro de instantes, estimado ouvinte, vamos abrir as nossas linhas de telefone para deixar ficar a sua opinião em relação aos temas em debate. Hoje, para já, vamos mudar um pouco de assunto, porque daqui a pouco também entra em campo a formação do Ferro, ou seja, do Sporting e de Nampula, no seu próprio reduto, no bairro de Namutekeliwa, diante das Águias Especiais de Nampula, para um jogo que vai fazer com que o Sporting regresse ao pódio, depois de perder recentemente para a formação da Academia Militar de Nampula. Tem esse jogo único nesta quarta-feira, quinta jornada e acerto da quinta ronda entre Sporting de Nampula e Águias Especiais também de Nampula, Águias Especiais que perderam diante da Associação São Simão Futebol Clube de Nampula no domingo passado.
0: Eu, depois de ver Sporting a perder com a equipa da Academia Militar, aparentemente, teoricamente, a equipa da Academia...
1: Rosário Ângelo já indicou que já temos agora à disposição o número 87, mas já a indicação de que ainda continua assim, 87 42 61 76 7, é o número pelo qual o estimado 20 pode ligar desde já para deixar-se ficar a sua opinião em relação aos assuntos em debate a partir do emissor provincial da Rádio Moçambique em Nampula para o RM Desporto.
0: Sim, Nelson, voltando a isso, depois daquele resultado da Academia Militar com a equipa do Sporting Nampula, para mim dá para entender que qualquer surpresa pode acontecer aqui. Esse Águia Especial pode complicar a equipa do Sporting, porque nós vimos também a mesma academia a complicar a Gazul, aquela equipa da Faina.
1: Sim.
0: Assistimos o mesmo cenário. Que
1: não, a complicar, a golear.
0: A golear. Então, a equipa
1: aquilo
0: do...
1: Aquilo foi sem nenhuma palavra. A formação da Águia Azul, equipa... no seu próprio campo, embora seja estádio 25 de junho, mas já perder por 5 bolas. É triste.
0: Sabes que, Nelson, há uma coisa que...
1: Temos 8-7, 42, estimado 20 nesse caso, 8-7, 42, 6-1, 7-6, 7 é o número pelo qual o estimado 20 teve que ligar, indicação de termos o primeiro 20 em linha. Caro 20, muito boa tarde. Alô, boa tarde, estimado 20. Estimado 20, boa tarde. Alô, boa tarde. Estamos a ouvir lá no fundo. Sim, não é desta vez. Então, repito o contacto pelo qual é 87-42-61-767. Já estará a participar o debate desportivo de Nampula. Boa tarde, caro ouvinte. Alô, boa tarde.
3: Muito boa tarde.
1: Sim, boa tarde. O nome, de onde é que está a ligar?
3: Boa tarde.
1: Sim, sim, já está a participar. Qual é o nome e de onde é que está a ligar? Eu penso que os nossos ouvintes têm dificuldades de retorno, mas ainda temos espaço para receber as chamadas. Indicação de mais um ouvinte em linha. Caro ouvinte, boa tarde. Alô, boa tarde. Estamos a enfrentar alguma dificuldade.
3: Alô, boa tarde.
1: Sim, boa tarde. Já está a participar o nome
3: de onde
1: está...
3: Boa tarde.
1: Sim, qual é o nome e de onde é que está a ligar?
3: Alô.
1: Sim, estamos a ouvi-lo.
3: Boa tarde, Nelson.
1: Boa tarde. Dificuldade de retorno por parte dos nossos ouvintes. Espero que o nosso companheiro Rosário Ângelo cria condições para termos os nossos ouvintes que querem deixar alguma opinião nesta tarde. Boa tarde. Boa tarde.
4: Olá.
1: Sim, sim. Boa tarde, estimado ouvinte.
4: Boa tarde, tudo bom?
1: Bem, qual é o nome? Já está a participar. E de onde é que está a ligar?
4: Eu aqui chamo Atibo Agostinho.
1: Atibo Agostinho, liga de onde?
4: Estou em Maputo.
1: Maputo, sim. Deixa ficar a sua opinião, Atibo.
4: Sim, eu quero deixar a minha opinião acerca do Ferroviário de Nampula.
1: Sim, sim.
4: Eu fico preocupado todos os anos, a equipa nunca fica em bom estado. No ano passado passamos mal, mas este ano eu confiava que o Ferroviário estava encarando, mas chego lá, assisto o jogo, não estou a ver nada. E isso que estava a falar o comentador é acerca da informação de jogos. Não é fácil para você saber que essa semana a Ferrovia vai jogar, ou Moçambola. Você precisa perguntar às pessoas, não sei o quê. Não temos essa coisa de informação do rádio, não sei o quê. Não temos. Por isso, vamos deixar triste dessa parte aí.
1: Ok.
4: Acho que é os clubes, que as pessoas que estão lá não têm interesse de futebol. Só têm interesse de estar lá, acho que receber salários, não sei o quê. Tipo, não tem nada a ver.
1: Então é preciso que os clubes acordem na publicitação, na publicação
4: sim,
1: dos seus jogos.
4: Tem que ser pessoas bem aquecido, mexer aquilo, publicar aquilo, para ver aqui para a situação.
1: Não ficarem só prendidos com as redes sociais, é isso?
4: É que não temos, todas as pessoas não têm acesso a essas coisas. Tem pessoas que estivem lá nos pares, nem pelo menos telefone não têm, mas gostam de futebol.
1: Muito obrigado, senhor Atibo Agostinho, não sei se tem mais.
4: Era só para isso aí, agradecer a todos que estão aí. Mas eu recomendo que os clubes, exemplo, do Ferroviário de Nampula, acho que me conhece, só que agora, como estou aqui em Maputo a fazer um ganho-ganho, né?
1: Sim.
4: Então, eu gosto de Ferroviário. Ferroviário tem que ser, é um clube carano, tem que ser pessoa. Exemplo, está em Massawa. O Massawa está aí, pode trabalhar, mas que, tem que as pessoas, outros, estão as pessoas que não querem que o Ferroviário desenvolva, sempre tem que ir abaixo.
1: Está bem. Boa sorte por aí, Atibo Agostinho, e obrigado por ter ligado. Muito obrigado, tivemos esta ligação com sucesso. Atibo Agostinho ligou de Maputo, 87-42-61-767. É o número pelo qual o senhor deve ligar, desde já. Temos indicação de mais um ouvinte. Boa tarde, o nome já está a participar.
5: Alô, boa tarde.
1: Sim, boa tarde. Qual é o seu nome?
5: Alô, boa tarde, Nambula.
1: Sim, estamos a ouvir. Estamos a ouvir. Sim, estamos a ouvir, estimado ouvinte. Pode deixar a sua opinião, infelizmente. Estivemos a acompanhar o caro ouvinte que esteve já a falar connosco. Infelizmente, não tem acesso ao nosso retorno. Vamos tentar com...
6: Alô, boa tarde. Gesto.
1: Sim, boa tarde. Qual é o nome? Já está a participar.
6: Daqui, boa tarde.
1: Sim, boa tarde.
6: Daqui, boa tarde.
1: Definitivamente está a ser difícil. Definitivamente está a ser difícil. Acompanharmos o nosso ouvinte, acompanhar o nosso retorno numa altura em que o tempo está a correr à velocidade da luz. Tivemos apenas um sucesso do Atibo Agostinho, que nos ligou da cidade, ou seja, a província de Maputo. Meus caros, eu vou dar acesso aos ouvintes que ligaram, ou seja, Atibo fundamentou aquilo que vínhamos aqui aflorando, mas é bom que não terminemos este nosso debate sem falarmos desses dois jovens de Nampula que estiveram na seleção sub-17 de Moçambique e também brilhou ao qualificar esta seleção para o Mundial deste ano em Qatar. E acima disso, uma boa nova, o Presidente da República acabou dando talhões e também estes 100 paus.
0: Sim, Nelson. Primeiro, é de parabenizar tanto o esforço que o Presidente da República fez, porque nós temos um presidente que é desportista, já jogou basquetebol. Ele conhece e tem um sentimento, tem a sensibilidade com os atletas. Pelo menos essa parte eu digo que estamos de parabéns porque temos alguém que tem empatia, tem amor com seu próximo. Esse motivo que nós acabamos de ver é aqueles 100 mil meticais e um talhão, porque estou ciente que aqueles meninos, não sei quando é que teriam talhão, poderiam não sei, ficar quando até fazer todo o cenário sem a chance de conseguir comprar. Para mim é uma mais-valia o esforço que o Presidente da República fez para os atletas. E também, Nelson, mas sim, temos que também parabenizar muito, muito mesmo o Massawa. Digo Massawa por causa do Ferroviário de Nampula, porque o trabalho que Massawa fez, Nelson, eu fui um dos testemunhas, assisti à humilhação que Massawa sofreu com algumas pessoas que não acreditavam no trabalho dele, e pelo menos ele conseguiu colocar dois atletas na seleção sub-17 de Moçambique que vão ao Mundial, e isso é uma mais-valia para o próprio atleta, para os atletas. E também, Nelson, temos que os clubes devem, se for possível, ir sentar com o dono do ABB, que é o Lalji, tentarem perceber como é que ele consegue colocar 10 atletas na seleção e esses 10 atletas na seleção trazer resultado. Se hoje ele, como dizer, nós estamos a assistir o caso de Jenny, o caso do Bruno Langa, o caso dos outros que saíram pela via da ABB, e nós termos também atletas que estão a ser referência na imprensa internacional. Hoje, em Moçambique e no mundo, está-se a falar do Diego Pelembi, está-se a falar dos outros atletas. É um momento de reflexão para os dirigentes dos clubes irem aprender com ele como se pega o trabalho de formação e gerir a camada de formação.
1: Muito obrigado. Seu Ditério.
2: Sim, é verdade, Nelson. Tem-se dito que se quer ser melhor, procure brincar com os melhores. A direção do ABB está a conseguir fazer isto, trazer jogadores para a seleção, levar jogadores para fora do solo pátrio, eu penso que os outros clubes, os outros diretores desportivos podem ir para lá e procurar perceber como é que isto acontece, para ver se conseguimos capitalizar mais as nossas seleções. Estão de parabéns os jovens de Nampula, que foram agraciados com este cheque gigante de 100 mil e esse espaço. Isso já dá mostras de que os outros também precisam fazer esforços para que consigam também este espaço de estar para a seleção e também conseguir trazer resultados favoráveis. Já estamos qualificados para o Mundial, agora é trabalhar para chegar ao Mundial, fazer diferente, no mínimo passar para outra fase, e depois fazer as contas que a própria competição nos permitir fazer, Nelson.
1: Muito obrigado, e em rádio o tempo é dinheiro, e este que já não dá para mais. Falamos hoje no debate esportivo de Nampula dos Jogos Escolares, do Nampulense, da Taça de Moçambique, da Seleção Sub-17, neste programa que foi moderado por mim, Nelson Tatanha, a sonorização de Rosário Ângelo e cuidados técnicos de Otávio Cumba, e contamos com a presença de Auditério Matimbi Tomocena António, comentarista e residente para assuntos desportivos da RM em Nampula, para análise mesmo dos temas que estiveram em debate. Infelizmente, não tivemos muitas ligações por questões mesmo de ordem técnica. Então, António Jamal, continuem aí. Eu sei que estás a arrumar as suas imagens.
7: Ora, como tu sabes.
1: Tenha um bom descanso, e a todos, boa tarde e bom desporto.
7: Está certo, um grande abraço para ti e para o outro companheiro que esteve a fazer o cronómetro, e para os também teus convidados aí no, na cabine número 3, no andar número 6, do prédio João Ferreira de Santos, em Nampula. Faltam 5 minutos e eu começo efetivamente a arrumar as minhas imbambas. Eu começo a arrumar as minhas imbambas na esperança de voltar amanhã. Exatamente. Eu queria deixar aqui os goruanos com maior força para os goruanos. Num dia com um dos elementos, disse adeus. 14:55. 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Estou efetivamente a arrumar as minhas embambas para iniciar a descida em aproximação para o fecho.

3 minutos para a hora 15. Nelson Tatanha dizia bem que estou a arrumar as minhas zimbambas. Para iniciar a minha descida em aproximação, faltam 2 minutos. Para o fecho do 2, arranca do 3, Carlos Langa. Vai ensinar desportivo da tarde. Eu quero-vos dizer que eu fiz 5 horas de rádio. Estas 5 horas de rádio passaram com simpatia, amizade e informação. Estas foram as coordenadas certas que traçamos do éter. É a altura do fecho. Cumprimentos de António Jamal para si, através do desejo sincero de que o dia corra bem. Eu prometo voltar amanhã, aqui mesmo, nesta esquina sonora, para mais 5 horas de rádio. Até lá, aquele abraço, amigo. Muito boa tarde. Um grande abraço para todo o grupo, os Goruanes. Para a despedida de um elemento certo. Aí, Tucheco. Um grande abraço, boa tarde.

0: São 15 horas em toda a República de Moçambique. Avançamos para o Desportivo na sua edição da tarde. Edição para 3 de junho de 2026.
1: Boa tarde e bem-vindo ao Desportivo desta quarta-feira, 3 de junho de 2026. A Seleção Nacional de Futebol parte amanhã com destino a Jakarta, na Indonésia, onde vai realizar 2 jogos amigáveis no âmbito da data FIFA. No domingo, os Mambas batem com a Seleção do Oman e na próxima terça-feira, medem forças com a Indonésia. Tendo em vista estes embates, o combinado nacional realizou hoje um treino no Estádio Nacional do Zimpeto. Nené, jogador dos Mambas, perspectiva os encontros.
2: Muito bom estar aqui. Esse espaço, é o auge da carreira de qualquer atleta. Então é muito bom estar aqui. Já agora agradecer ao Mister pela oportunidade que deu-nos de novo para estarmos aqui a representar o nosso país. Estou feliz por estar de volta. Só partindo do pressuposto da convocatória que o Mister fez, eu acho que é uma convocatória aberta, onde temos muito espaço de teste, assim, posso assim dizer. Essa é uma mensagem também para os colegas, quem for relacionado para o jogo, que consiga aproveitar. É uma data FIFA, mas o Mister sempre diz que não há jogos a feijões, então eu acho que todos eles estão cientes da importância dos jogos para conseguir um lugar, se calhar, na convocatória final que temos nos jogos que vêm. É um ambiente muito calmo, visto que já nos conhecemos, quase todos estão aí, do campeonato interno nosso, que é Moçambola, alguns já jogaram juntos, então é um ambiente bom, alegre, de muita piada, muita conversa, mas nunca esquecer o trabalho, que isso que é mais importante.
1: Nené, jogador da Seleção Nacional de Futebol e os jogos amigáveis frente a Oman e Indonésia no âmbito da data FIFA. O Sporting de Nampula e as Águias Especiais defrontam-se hoje em jogo da 5ª jornada do Campeonato Nacional de Futebol da 2ª Divisão a nível daquela parcela do país.
3: A partida é pontuável para a 5ª jornada da prova e uma vitória dos Leões da chamada Capital do Norte permite esta equipa passar ao topo da tabela classificativa com 15 pontos, os mesmos da atual líder, a Academia Militar. Já no final de semana, sábado, a Série B vai realizar mais 2 jogos, o primeiro da 6ª ronda no estádio 25 de junho, entre Águia Azul e Águias Especiais de Nampula, e as formações de Kubula, de Mugvolas e Academia Militar abrem no campo da Vila Dinamitil a 7ª jornada. O treinador da Academia Militar, Alberto Guambe, disse que vai a Dinamitil para vencer, para ver se termina a primeira volta nos primeiros 3 lugares da tabela classificativa.
4: Teremos uma ideia de jogo, teremos uma forma como abordar esse jogo.
3: Treinador da Academia Militar, Alberto Guambe, na antevisão ao jogo do próximo sábado na Vila Dinamitil contra a Kubula Futebol Clube de Mugvolas, na abertura da 7ª jornada do Nampulense Série B. Ainda nesta série e domingo, no prosseguimento da 6ª ronda, São Simão de Nampula defronta no campo do Sporting aos donos da casa. Na Série A, há 2 jogos amplos da 6ª ronda, marcados para sábado, a saber, Desportivo de Nacala, Benfica de Memba, no campo da Bela Vista, em Nacala. É o regresso dos Canarinhos de Nacala ao seu reduto e a Académica de Nacala Velha, Sporting de Monapo, em Nacala Velha. Nelson Tatanha, Nampula.
1: A final da Taça de Moçambique em futebol na sua fase provincial de Inhambane tem lugar no próximo domingo.
5: O confronto entre os Magnatas e os Hidrocarbonetos está agendado para as 14h30 de domingo no campo municipal da Machis. Para chegar à final, a DV eliminou o Ferroviário de Inhambane nas meias-finais, ganhando o jogo por 1-0, pouco mais suficiente. Os Barões impuseram-se ao Nova Aliança da Machis por 5-2, um resultado assustador. Mas atenção, que a ADV ganhou o único jogo até aqui disputado frente aos Barões por 3-2 na Supertaça Provincial. Fundados o ano passado, os Barões vão a jogo à procura do primeiro canecão significativo para a sua história, ainda em fase embrionária, ante uma ADV já calejada. Desde a sua fundação em 2014, a DV conta com 10 taças de Moçambique na sua vitrine. Aliás, só não ganhou em 2018, quando perdeu na final diante do Ferroviário de Inhambane, na altura comandado por Danito Nhampossa, e em 2020, porque não houve futebol devido à Covid-19. E por causa deste cruzamento entre as duas melhores equipas da atualidade em Inhambane, a Associação Provincial de Futebol mandou parar o inhambanense e foco total no duelo de gigantes.
6: Acreditamos que vai ser um bom espetáculo de futebol no campo municipal da Machis, por sinal, o campo com melhores condições a nível da província de Inhambane. Daí que fazemos este convite à massa associativa para se dirigir a este campo para ver este grande jogo de futebol.
5: Hélder dos Santos Compeu, secretário-geral da Associação Provincial de Futebol em Inhambane, apresentando as credenciais da DV e dos Barões de Massinga, os dois contendores que se digladiam próximo domingo 7 de junho pelo canecão da Taça de Moçambique em Inhambane. RM Desporto, Avelino António.
1: A Comissão de Gestão da União Desportiva do Songo acaba de fazer o balanço da participação da coletividade no Moçambola deste ano.
7: A Comissão de Gestão da União Desportiva de Songo diz ter encontrado um conjunto em franco crescimento, apesar de certos déficits. O presidente da Comissão de Gestão da União Desportiva de Songo fez este pronunciamento na sequência do percurso que a coletividade vem a fazer no presente Moçambola. Carlos Comé diz ser cedo para grandes exigências, uma vez que a maior competição futebolística do país apenas está a começar, a ter em conta que foram disputadas 5 jornadas das 23 existentes. Com isto, o novo homem forte dos hidrelétricos da Vila do Songo começou a pedir mais união à massa associativa do clube.
8: Na verdade, é prematuro, mas encontrei uma equipa que está em franco crescimento. Uma equipa que diminuiu as idades e melhorou, portanto, o nível de competitividade. O que falta neste momento é marcar mais golos e termos os resultados positivos que nós almejamos cada jogo.
7: Presidente da Comissão de Gestão da União Desportiva de Songo, Carlos Comé, reagindo quanto à prestação da coletividade após ter assumido a liderança do clube. Dos 15 pontos possíveis, a equipa do Songo conseguiu 8 e perdeu 7 pontos, marcou 4 golos e sofreu igual número, ocupando a 6ª posição com 8 pontos, contra 11 pontos do líder Clube Ferroviário da Beira. Momad Rafik, Entad.
1: O distrito de Lixinga já fez o balanço da participação no Festival Provincial dos Jogos Esportivos Escolares do Niassa.
9: O distrito de Lixinga, no Niassa, faz um balanço positivo da recente participação na fase provincial dos Jogos Desportivos Escolares deste ano. Na prova, o distrito foi vencedor absoluto e prevê maior encaixe de atletas na pré-convocatória fase nacional dos Jogos Escolares a acontecer em agosto próximo na província de Inhambane. O técnico do Departamento de Saúde, Nutrição e Desporto Escolar nos Serviços Distritais de Educação, Juventude e Tecnologia de Lixinga, Barçabá Xavier, realçou que a façanha alcançada na fase provincial dos Jogos Escolares foi fruto de envolvimento ativo de diversos núcleos escolares.
10: Fruto de muito trabalho, fruto de muita entrega, fruto de muita dedicação por parte dos nossos atletas, treinadores e também pais encarregados.
9: Enquanto os atletas de Lixinga guardam pela lista de pré-convocatória nacional dos Jogos Escolares, o distrito assume o segmento da preparação dos potenciais jogadores identificados em todas as modalidades.
10: Vamos continuar a treinar, enquanto esperamos a direção provincial trazer a pauta.
9: Barçabá Xavier, técnico do Departamento de Saúde, Nutrição e Desporto Escolar, nos Serviços Distritais de Educação, Juventude e Tecnologia de Lixinga, no Niassa, e a realização desportiva escolar neste ponto da província. RM Desporto, Mércio João, a partir de Lixinga.
1: O play-off de apuramento para a Liga Sul-Africana de Futebol da próxima temporada tem lugar esta tarde. Correspondente Eduardo Figurão.
11: O Milford recebe hoje o Maguese em partida da terceira jornada do play-off de apuramento para a próxima edição da Liga Sul-Africana de Futebol. O jogo começa às 15, no estado de Richards Bay, na cidade do mesmo nome, na província de KwaZulu-Natal. As duas equipas partiram à liderança da prova, com 3 pontos cada, frutos de vitórias conseguidas nos jogos que realizaram frente ao Cape Town City. O Milford derrotou a formação da Cidade do Cabo por uma bola sem concorrência na jornada inaugural, enquanto na jornada seguinte o Maguês ganhou por 2 bolas sem resposta, complicando as aspirações do Cape Town City. A equipa que vencer o embate de mais logo vai dar um passo significativo rumo ao apuramento, mesmo tendo em conta que ainda terá de realizar mais 2 jogos da segunda volta. Esta etapa arranca já no sábado, com o Milford a receber o Cape Town City, exatamente no estado de Richards Bay. RM Desporto, Eduardo Figurão, Joanesburgo.
1: Obrigado, Eduardo Figurão, a partir da África do Sul. E desta forma colocamos ponto final ao Desportivo aqui no RM Desporto, nesta quarta-feira, 3 de junho de 2026. Saudações.
0: Quinze horas, 10 minutos. A informação não para aqui na Rádio dos Campeões. Já a seguir vamos ao Municipal 25 de setembro em Moatize, onde joga-se para a Taça Ferroviário de Moatize, Xingal de Tete. Não estaremos apenas no Municipal 25 de setembro em Moatize, estaremos também no campo do Grupo Desportivo de Tete, onde também há jogo. 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Quanto ao Municipal 25 de setembro, temos o Mohamed Rafik para o campo do Grupo Desportivo de Tete, temos Manuel Cardoso. É para o Municipal 25 de setembro, onde vamos já seguir. Mohamed Rafik, boa tarde, seja bem-vindo.
12: Ora viva, boa tarde, Carlos Matos e ouvintes do RM Desporto. Respondo quando jogam-se 24 minutos da primeira parte, a partir do campo sintético 25 de setembro da cidade de Matos, como referenciaste, para o jogo da primeira eliminatória da Taça de Moçambique, fase provincial de Tete, entre as equipas do Clube de Desporto de Xingal e Tete, o Ferroviário de Matice. O Xingal já vence por 2 bolas sem concorrência. Os golos de Xingal foram apontados todos dentro do primeiro quarto de hora pelos atletas Edson Cifrafrente, Xamoco e Nuno Alexandre, aos 5 e 15 minutos. Resultado justo a reparar, porque as duas equipas estão a fazer dentro das 4 linhas. O primeiro gol de Xingal foi apontado por Xamboco aos 5 minutos, numa assistência do capitão Nuno Alexandre de cabeça dentro da grande área. Ao passo que o golo de Nuno Alexandre foi apontado aos 15 minutos, numa assistência de Ispa no lado direito do seu ataque. Mas 1 minuto depois, quer dizer, às 16, o Ferreira de Matisse poderia muito bem ter respondido para reduzir a desvantagem pelo atleta Zico. Este atacante passou por tudo e todos, por frente encontrou o guarda-redes do Xingal, Ananias, não conseguiu tirar as medidas como deviam ser, e este Ananias recusou aquilo que deveria ser o único golo da partida, da formação do Ferroviário de Matosinhos. Mas deixe-me reparar para a posição das 3 equipas que já estão dentro das 4 linhas. O Xingal de Tate, nos postos com camisola número 24, Ananias, Alain, Osvaldo, Filton, Sheilo, Edson, Michel, Issa, Alberto, Kiel, Jacama, Nuno Alexandre, capitão da equipa, e Edson, com as camisolas 24, 26, 5, 22, 9, 8, 26, 13, 10 e 14. Ao passo que o clube do Ferroviário de Matosinhos está a ajudar. Charles na paliza com a camisola número 12. No quarteto defensivo, Matos, Jovino, Charles, Manice e Salomão, com as camisolas 12, 5, 4, 28, 5 e 15. No miolo tem com as camisolas 12, Thomas, 10, Ramalho, que é capitão da equipa, 30, Chifundo, 3, José. Lá para o ataque, a dupla de Edelvino e Alberto, com as camisolas 20 e 9. No banco técnico, o clube do Sporting de Xingal, o treinador Arturo Macassar traz Manuel, Inocêncio, Benjamin, Paulino, Artelio, Roberto, Michel, Jordan e Joel, com as camisolas 12, 4, 30, 3, 27, 18, 11, 29 e 2. Ao passo que o treinador do clube Rádio Matriz, Narciso Macona, no seu banco de equipamentos traz Omar com camisola 24, 18, Júnior, 6, Nabi, 7, Isaac, Menga, da sete regional do Vintes Pedrico. O quarteto da arbitragem está sendo assistido por senhor Osmani Barbosa, primeiro assistente António Macuati, segundo Ed Augusto, João Jamúcio, quarto árbitro, e Lino Saíde é o quarto árbitro. Nós também para esta primeira eliminatória na Vila do Songo, as equipas da União Desportiva de Songo e do emblema do Grupo Desportivo de Tete jogam para esta primeira fase da eliminatória fase provincial. Esta primeira fase provincial encerra amanhã, domingo, no Campo Desportivo de Tete, com o jogo Molando Futebol Clube de Matiz e Associação Desportiva de Xingal. São essas incidências que podemos trazer nestes primeiros minutos a partir deste espaço municipal da cidade de Matiz, onde já dissemos, o Xingal de Tete vence por duas bolas sem concorrência ao Ferro Velho de Matiz, Carvalhos, 38 minutos da primeira parte. Ficamos por aqui, voltaremos sempre que for necessário.
0: Muito obrigado, Mohamed Rafik, a partir do Municipal 25 de Setembro. Agora rumamos ao campo do Grupo Desportivo de Tete, Manuel Cardoso.
13: Boa tarde, Carlos. Boa tarde, ouvintes do Arame Desporto. De facto, respondemos aqui do pelado do Grupo Desporto de Tete. Tarde amena, propícia para a prática do desporto, para o futebol. Duas equipas rivais, bom que se diga, Planície de Padue, Jindal África, demarar a 36 minutos, contrariamente ao que está a acontecer no sintético 25 de setembro, quando o Xingal vence. Aqui está tudo na mesma, 0-0. Mas diga-se, Carlos, que Jindal África, demarar está a tentar aqui sobreviver de um autêntico bombardeamento que começou a passagem do minuto 15. Vai valendo a defesa do Gildo, que tem evitado estragos aqui por parte da equipa Planície de Empado e que joga no seu mesmo, é verdade, casa emprestada. Esta equipa Planície, Carlos, quando sempre joga, traz consigo todos os residentes do bairro Padue. É caso para dizer que depois do Xingal Tete, em termos de popularidade, temos então esta equipa urbanista de Padue. Não é por acaso que venceu na supertaça provincial a UDS. Mas são outras contas. Deixa-me lá dizer que Planície alinha-se com 13 Rabaia, que é o guarda-rede. 30 Manguene, 3 Paulino, 21 Argentino, 5 Olério, 27 Bituin, 7 Jordão, 22 Leonardo, 9 Chude, 10 Jurito, 2 Domingos. Alternativas desta equipa do bairro Padue: 1 Messias, 66 Batista, 20 Nhampini, 97 Vinho, é verdade que não temos Vinho aqui, mas é o nome, 14 Frank, 22 Ahmed, 11 João Jordão, 6 Paulo. Sendo que o treinador principal desta equipa do Bairro Romparo chama-se Valdo Babui. Por seu turno, a equipa do distrito de Marara, neste caso a União Desportiva de Jindal África de Marara, alinha com 33, que é o Gildo Guarda-Redes, 23, Fernando, 4, Frank, 12, Isidine, 25, Gerson, 6, Bristo, 10, Ângelo, 11, Roque, 8, Carmona, 7, ACL, 17, Zamani. São alternativas da equipa do distrito de Marara: 29, Ornilo, 13, Ruben, 14, Dias, 20, Geraldo, Samito, e o número 22, 19, José, 26, Abel, 18, Musa e 21, Pita. Então, a juíza, este ainda, 38 minutos, 0-0, marcador, Planície de Padue e Jindal África de Marara. Faz provincial Taça de Moçambique Futebol, dizia eu que apita para este jogo Armindo Agostinho, dizia Nelson de Souza, este primeiro chicalo, o segundo chama-se Lourenço Campira, sendo que o quarto árbitro é Crésio Maurício. Como disse o Mohamed Rafik, muito bem, também joga-se no Planalto do Songo e sempre que for possível, o Mohamed Rafik vai atualizar aquilo que vai acontecendo no Planalto do Songo para este UTS e Desportivo de Tete. Aqui jogam, já o disse, Planície de Padue, Jindal África de Marara, sendo que esta primeira eliminatória da fase provincial da Taça de Moçambique de Futebol termina, ou seja, encerra amanhã, ainda aqui no campo desportivo, onde teremos a ADC, se preferir, a Ação Desportiva do Xingal e Mulambe Futebol Clube de Boadice. Portanto, Carlos, são as primeiras indicações que podemos avançar a partir daqui do campo do Desportivo de Tete, quando são decorridos já 39 minutos. Aqui o jogo começou quando eram 14 horas e 40 minutos, um atraso de 10 minutos, agora são 15 horas e 19 minutos e 45 segundos, portanto 39 minutos, 0 para a província de Padua, também 0 para a Jindal África de Marara, primeira eliminatória da fase provincial da Taça de Moçambique, futebol ao nível de Tete. Carlos.
0: Muito obrigado, Manuel Cardoso. Daqui a pouco voltaremos para informações do final da primeira parte, 15 horas, 20 minutos. Chamo a antena ao programa do Instituto Nacional de Segurança Social, hoje que tem como tema depoimentos dos parceiros sociais.
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0: Ora viva! Seja bem-vindo ao programa O Meu Direito à Segurança Social, um programa do Instituto Nacional de Segurança Social em parceria com a Rádio Moçambique. Eu sou Albertina Zandamela. A sonorização é de Estevão Mucavel e Idriss Mujahid está na produção. Boa escuta! O Instituto Nacional de Segurança Social trabalha em colaboração com os seus parceiros sociais. Nesta edição do O Meu Direito à Segurança Social, vamos até a província de Sofala e, de seguida, a Nampula, para ouvirmos duas vozes em representação dos parceiros sociais. Alberto João fala em representação da Consilmo. Em Nampula, a voz que nos fala é de Swalé Ali. Começamos a nossa conversa com Alberto João, que nos fala da colaboração entre a Consilmo e o Instituto Nacional de Segurança Social.
1: Sou Alberto Zeca João, representante da Consilmo na província de Sofala. A Consilmo é uma central sindical que congrega quatro sindicatos na província de Sofala, tanto o país em geral. Desde o princípio, com a criação do Sistema de Segurança Social aqui em Moçambique, junto com a Consilmo, tem tido uma boa colaboração em todo o campo e em todas as atividades, aquilo que é pertinente por parte dos trabalhadores. Achamos nós que esta instituição é muito melhor para os trabalhadores. Por esta razão, nós como sindicato elogiamos bastante. O Sistema de Segurança Social, nós agradecemos bastante, porque é uma instituição, exato, que é o garante dos trabalhadores. Desde lá até cá, portanto, tem beneficiado muito aos trabalhadores pensionistas e entre outros beneficiários que estão inscritos aqui no Sistema de Segurança Social. Portanto, é de louvar.
2: Respondo por nome de Swalé Ali, representante da Consilmo Nampula. Estou sensivelmente há 4 anos a representar esta agremiação. Portanto, é uma organização que congrega sindicatos, vários sindicatos, nomeadamente a Sintesp, Sintrate, Sintiotes e o Sintesim. Portanto, falar do papel da segurança social neste preciso momento é falar de uma cobertura, é falar de uma garantia de proteção social dos trabalhadores face a diversas eventualidades que podem surgir na vida do trabalhador, quanto à situação da redução da capacidade de rendimento deste. Então, a segurança social está ali para poder tomar conta do trabalhador e dos seus familiares. Bem, para os trabalhadores, dou um conselho amigo, dizer de que a segurança social é uma valia e todo aquele que é trabalhador tem essa prerrogativa de estar inscrito na segurança social, porque o futuro é incerto. Em vez de dizer que eu não quero isto, primeiro é dizer de que a segurança social é uma situação obrigatória. Então é preciso que haja realmente uma filiação, haja uma inscrição do trabalhador para aqueles trabalhadores que são rebeldes, aconselhar a desistir dessas práticas, porque amanhã é um outro dia. E nós aconselhamos em Nampula, parabenizamos a segurança social pelo trabalho que tem feito, tanto como aplaudir pelo trabalho, processo de expansão das instituições ou dos postos de atendimento e delegações que têm estado a espalhar toda a província de Nampula para poder reduzir as distâncias e levar os benefícios à porta do trabalhador.
0: Alberto João, Swalé Ali, o nosso muito obrigado por partilharem as suas experiências no âmbito profissional nessa relação com o Silmo e INSS como parceiros sociais. Dessa forma, chegamos ao fim do nosso encontro. O ouvinte é convidado a aceder às plataformas digitais do INSS, tais como o portal, o Facebook, Instagram, assim como o WhatsApp, para ter mais informações sobre o Sistema de Segurança Social. Despedimo-nos, Albertina Zandamela, Estevão Mucavel e Idriss Mujahid. Até uma próxima oportunidade.
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5: 15 horas e 24 minutos. Acompanhamos o programa do Instituto Nacional de Segurança Social, mas estamos atentos ao movimento desportivo em Tete. É para lá onde vamos já a seguir, para o Municipal 25 de Setembro, onde está posicionado Mohamed Rafik a acompanhar mais um jogo, então inserido nesta fase provincial da Taça de Moçambique. Trata-se então do jogo que coloca frente a frente as equipas do Ferroviário de Moatize e Xingale de Tete, com Xingale na frente do marcador. Eu pergunto ao Rafik, ainda rola a bola ou já é tempo de intervalo?
6: Estamos no tempo de intervalo, Matusse, com o resultado da primeira parte, Xingale 2, Clube Ferroviário de Moatize 0, vão valendo os golos de Xamboco e Nuno Alexandre. Mas deixe-me aqui fazer um reparo de que da última vez que esses dois emblemas cruzaram caminho foi em 2024 para o campeonato provincial. Na altura o Xingale estava na segunda divisão, a militar na segunda divisão, não como está atualmente a militar no Moçambola. E quando esses dois conjuntos cruzaram caminho, o Ferroviário de Moatize venceu pelas duas vezes, sendo na primeira volta por duas bolas sem concorrência no seu lado, e na segunda volta aqui no campo sintético, 25 de setembro, o Ferroviário de Moatize voltou a levar a melhor por duas bolas a uma. Mas hoje tudo indica que o Xingale vai quebrar esta realidade, se assim continuar as coisas. Porque há que referenciar de que esta formação de Xingale, orientada por Arthur Macassar, tem sabido ser e estar, tem feito jogadas com tronco membro e o Ferroviário de Moatize entrou muito mal, não se encontra aquele ataque dos jogadores Zico e Alberto, não tem dado muito trabalho ao último reduto dos canarinhos, dos bombeiros, e certo assim de preferirmos. Estou a crer que neste intervalo a equipa técnica do Ferroviário de Moatize, o Mister Narciso Macona, coadjuvado pelo caso não armando casa, vão procurar puxar a orelha e seus pupilos, se possível fazer algumas mexidas de modo em que na segunda parte voltem com uma outra frescura para ver se reduz a desvantagem primeiramente para depois de chegar à igualdade e discutir a transição à fase seguinte, a ter em conta que a Taça de Moçambique é a eliminar. Deixe-me referenciar também de que este jogo, caso as duas equipes cheguem ao fim com um empate, vão diretamente à marcação das grandes penalidades. Numa tarde onde a temperatura oscila aos 32 graus, o público vai se fazendo presente, não em maior número, neste campo, a ter em conta que é um jogo que está a acontecer ao meio de semana. O Ferroviário de Moatize está a jogar com o seu equipamento habitual, todo ele verde com tiras brancas, calções brancos e meias brancas. O Xingale de Tete, seu equipamento habitual, amarelo e azul de bebê, e calções também azuis, meias amarelas. Então, essas indicações, estamos no intervalo da primeira eliminatória de Taça de Moçambique, fase provincial, do campo municipal da cidade de Moatize, com o resultado de Clube de Desporto de Xingale 2,

0: com 0-0, pelo menos até os 38 minutos, mais coisa, menos coisa. Manuel Cardoso.
1: Não houve alteração, Carlos. 0-0, as duas equipas recolhem a um pequeno descanso, como entraram 0-0, graças ao Gildo, o guarda-redes da equipa da Gendela África de Marara, que foi o autêntico salvador dos bombardeamentos, mas que bombardeamentos, aquilo foi terrário. Portanto, Gildo está a entrar de si, pelo menos no tocante aos primeiros 45 minutos. Vamos lá ver a segunda parte, Carlos, promete, porque esta equipa de Gendela África de Marara, que tem um e outro público aqui, vai tentar naturalmente aqui dar o ar da sua graça, tentar chegar ao primeiro golo, até porque estará a jogar a favor do vento. Castro Jorge sabe o que vou dizendo. A Gendela África, nesta segunda parte, vai jogar em direção à Rádio Moçambique, ao falecido Cine Esplanada Cudeca, em direção à Ponte Sabora Machel. Para aqueles que conhecem a cidade de Tete, concretamente o Castro Jorge também, que esteve aqui em Tete. Enquanto que a equipa Planície de Mpado, nesta segunda parte, vai jogar em direção ao seu bairro, Bairro Mpado, ou mesmo dizendo Unidade Xingal, para lá para Canungola, ou se preferirem, para o quartel militar, para quem conhece a cidade. Portanto, a segunda parte promete, tudo indica que as duas equipas vão tentar desfazer-se deste teimoso 0-0 no marcador, porque até porque é um resultado que não interessa a ninguém, porque aqui terá que mesmo haver um vencedor, e vamos lá ver se será a equipa do Bairro Mpadue ou então será do distrito de Marara, estou a dizer da planície de Mpadue. Pelo menos foi a equipa que deu indicações que nesta primeira parte queria sair com outro resultado que não fosse a derrota, do que propriamente também o empate. Mas, como eu disse, Carlos, que esta Gendela África de Marara, que fez alguns quilómetros até a cidade, até, naturalmente, tudo fará para conseguir com uma vitória. São jogos a eliminar e as equipas estão cientes dessa eliminação. Tudo indica que ninguém quer perder aqui, mas terá que haver um vencedor. Portanto, tempo de intervalo aqui, 0-0, neste um dos jogos da primeira eliminatória da fase provincial da Taça de Moçambique Futebol, Planície de Mpadue, Gendela África de Marara, muito público, Carlos, que veio do Bairro Mpadue, aqui pertinho desse pelado do campo desportivo, bom que se diga, muito maltratado. Esperemos os próximos 45 minutos que promete, vamos lá ver se será a Planície de Mpadue ou mesmo Gendela África de Marara. Estamos em tempo de intervalo, 0-0 no marcador. Até já, Carlos.
0: Muito obrigado mais uma vez, Manuel Cardoso, que está posicionado no campo do grupo desportivo de Tete, onde ainda não há golos. Estamos atentos a este movimento desportivo que está a acontecer em Tete. 15 horas 33 minutos. Obrigado, Carimambo, Tete.

0: São 15 horas e 43 minutos 40 segundos. Estamos então no encalço da fase provincial da Taça de Moçambique. Estamos em tete, tanto em forma de música assim como em movimento desportivo. Temos então o Manuel Cardoso no campo do desportivo de tete, mas também temos também o Mohamed Rafik no Municipal 25 de setembro em Moatize, onde já há golos. Vamos procurar saber se o jogo já reatou, se também já temos mais golos ou nem por isso. Mohamed Rafik, ainda não temos o Mohamed Rafik. Vamos então rapidamente ao campo do Grupo Desportivo de Tete, Planície de Mpadwe, Gintal África de Marara, que ainda não inauguraram o marcador, pelo menos até ao final dos primeiros 45 minutos. Manuel Cardoso, já rola a bola ou nem por isso?
1: Nem por isso, ainda não, um ligeiro atraso até, porque já passaram 15 minutos do que diz respeito a este descanso, porque um jogo a terminar empatado terá que se recorrer à marcação de grandes penalidades. Eu vou tentar apercebermos ali nos balneários dos árbitros de futebol o que está a acontecer, porque já passaram 15 minutos, espero que não esteja reclamado com um pagamento, se calhar. Mas, portanto, vamos aguardar e também vamos tentar percebermos deste atraso que vai inquietando aqui alguns adeptos de futebol, ansiosos em ver o desfecho deste ainda. Planície de Mpadwe 0, Gintal África de Marara também 0. Já o disse que são jogos, são um dos jogos da primeira eliminatória da fase provincial da Taça de Moçambique em futebol, edição 2026, sendo que o detentor desta prova é a equipa da União Desportiva de Songo, que joga esta tarde no seu relevado com o Desportivo de Tete, e também temos este de Moatize. Agora sim, Carlos, a equipa de arbitragem vai se fazendo a este pelado para dar continuidade à segunda parte. Uma segunda parte que está sendo aguardada com enorme expectativa. Duas equipas que se conhecem, duas equipas rivais. Naturalmente, nesta segunda parte, tudo vão fazer para se desfazer-se deste teimoso 0-0, porque não ajuda as duas equipas. São jogos a eliminar. O Planície de Mpadwe deu-nos indicações que é uma equipa de futuro, uma equipa que promete, aliás, depois do Xingal, não se fala outra coisa senão esta equipa do bairro Mpadwe. Eu lembro, Carlos, que esta equipa espreitou os oitavos de final da Taça de Moçambique em futebol, fase regional, uma equipa que foi eliminada com o Teste África do Chimoio na Sualpo, depois do 0-0 aqui, Samor não me escapa. Portanto, é uma equipa que esteve no ano passado na divisão de honra em futebol, uma equipa que já tem nome, uma equipa que começou em grande época futebolística 2026. Lembro, Carlos, que no jogo da Super Provincial, da Supertaça Provincial, esta equipa mesmo eliminou, contra todas as expectativas, a poderosa União Desportiva de Songo por esclarecedor 3-2, jogo realizado em março último no sintético 25 de setembro. Para isso foi grande carrasco para a União Desportiva do Songo. Não sei se essas equipas ainda nesta segunda prova futebolística ao nível do país, e ao nível em particular, ao nível da província, se essas equipas vão cruzar ou não. Vamos lá ver o que vão ditar os próximos dias, primeiro os resultados também, os sorteios subsequentes. Tudo indica que essas duas equipas, Carlos, poderão cruzar pela segunda vez nesse tipo de competições que é a eliminar. Está atrasado a segunda parte desses dois jogos, aliás, deste jogo que coloca frente a frente Planície de Mpadwe 0, também Gintal África de Marara 0. Carlos.
0: golo, ou seja, golo, sem golos e também sem jogo. Mas daqui a pouco teremos, obviamente, o arranque da segunda parte. Ainda não temos o Mohamed Rafique no Municipal 25 de setembro. Em Moatize, a todo instante, lá iremos para podermos, então, ficar com a informação atualizada sobre o encontro em que Xingal de Tete está na frente do marcador, está a vencer por 2-0 ao Ferroviário de Moatize. 15 horas 49 minutos. No Gimmicks. Antes, então, de avançarmos para a música de Agao Mulungu Wango, mesmo que dizer, meu Deus, vamos ao Municipal 25 de setembro em Moatize. Mohamed Rafique. Ainda não é desta. Vamos então recuperar a música Mulungu Wango, meu Deus, edição 2022.

0: 15 horas e 51 minutos. Foi preciso mesmo chamarmos este grande trabalho de Agao Mulunguango para podermos reencontrar Mohamed Rafiki no Municipal 25 de setembro em Motese. Já joga-se para a segunda parte, Mohamed Rafiki.
1: Exatamente, joga-se a segunda parte, 10 minutos da segunda parte e a alteração no marcador. Preferirem o Carvalho Matriz reduziu a desvantagem para 2-1. Aí estão os 12 minutos da segunda parte, chifundo meio capista do Ferro Verde, Matriz, e numa confusão dentro da pequena área, recebe um passe do seu companheiro da dianteira, Beto, e este segundo introduziu a bola para o fundo das redes da baliza do guarda-redes Ananias do Xingal. É, dizer de que agora está um jogo relançado, a ter em conta que o Ferroviário vai começar a acreditar de que é possível chegar ao gol de empate e, se possível, fazer a reviravolta. Do outro lado, o Xingal vai vendo o seu adversário mais próximo de igualar a partida. Mas deixe-me também dizer de que este clube Ferroviário de Matias, da vez que chegou mais longe nesta segunda competição mais importante do país, foi em 2024, chegou à fase regional, onde caiu aos pés do clube Ferroviário da Beira, aqui neste sintético de 25 de setembro da cidade de Matias. Ao passo que o Xingal, no ano transato, chegou à fase regional e caiu também aqui, frente ao Teste África do Chimoio. É o caso para dizer de que lado a lado são equipes que têm uma certa ambição naquilo que é a segunda prova mais importante do país. Até então, este quarteto de arbitragem, chefiado por senhor Osmani Barbosa, tem sabido ser, estar, não mostra, não vacila quando é para tomar decisão e não tem nenhuma influência neste jogo. Está a dizer de que está um jogo interessante, aberto, esclarecido, agora com o gol do Ferroviário de Matias. Mas também dizer que o público afeto ao Ferroviário de Matias fez-se presente de um número considerável, de modo a puxar pelos verde e branco para ver se é possível transitarem a esta primeira eliminatória da Taça de Moçambique. E falando da primeira eliminatória da Taça de Moçambique, há que realçar de que o jogo estava agendado para a Vila do Jongo entre os hidrelétricos e o grupo desportivo de teatro, ficou adiado para uma data a indicar por motivos de força maior. Ou seja, como for, a formação da União Desportiva de Jongo tem 3 jogadores na seleção nacional, só a fazer referência de Oscar, Alcides e Ifram. E esta condição com o início de direito de adiar-se o jogo nesta competição. A reparar que a União Desportiva de Sondo tem sonhos nesta prova. Aliás, é bem sabido que a União Desportiva de Sondo todos os anos entra para discutir esta competição também como uma cambola que é a maior prova turística do nosso país. Estão agora jogados 15 minutos da segunda parte, se preferirem 60 minutos do jogo. O Xingal continua a vencer ao Ferrari de Matias, mas esta feita por 2-1. Do lado do Ferroviário, o golo de honra foi apontado por Secundo aos 47 minutos. Do lado dos embombeiros de Sete, marcaram Xamboco e Nuno Alexandre aos 5 minutos. Mas então, estas incidências que estamos a ver neste sintético 25 de setembro da Copa do Matias, voltaremos sempre que for necessário.
0: Muito obrigado, Mohamed Rafik, no encalço desse fervoroso ferroviário de Motese Xingal de Tete, o ferroviário a reduzir a desvantagem para 1-2. Vamos ver como é que as coisas terminam nesse jogo. 15 horas e 55 minutos, não paramos não. É um verdadeiro ping-pong informativo no que diz respeito ao movimento desportivo que está a acontecer em Tete, fase provincial da Taça de Moçambique em futebol. Vamos ao campo do Grupo Desportivo de Tete. Manuel Cardoso vai então trazer-nos o filme do andamento do jogo, que esperamos que tenha reiniciado depois de um atraso por alguns minutos, mas acreditamos que a esta altura já rola a bola aí no campo do Grupo Desportivo de Tete, Manuel Cardoso.
2: De que maneira? De que maneira? Já rola 4 minutos, vai se mantendo este resultado 0-0 no marcador. As duas equipas entraram diferente à procura de golo para se desfazer deste teimoso 0-0 no marcador, que nada ajuda as duas equipas. A equipa do Balneário Pado entrou como havia entrado logo nos minutos iniciais, ou se preferir, na primeira parte, à procura sempre do golo, e o Gildo continua a ser grande salvador da equipa da Gendala África de Marara, que já podia estar aqui se as inúmeras oportunidades de golo fossem concretizadas. Esta equipa do Balneário Pado, essa equipa do Balneário Pado poderia estar a ganhar por 2-3-0, mas vai valendo a capacidade de defesa da equipa, desde o guarda-rede da equipa da Gendala África de Marara, Gildo, que está em tarde sim, pelo menos até esses 51 e 52 minutos desta segunda parte, 0-0. Nada ajuda essas duas equipas, mas tudo pode acontecer, porque este Gendala África de Marara, sempre que possível, tem estado ali alugando por algum tempo o meio campo da equipa do Planície de Pádua. Portanto, falta de experiência, falta de pontaria é que vai, enfim, prejudicando, atrasando o provável gol da equipa do distrito de Marara. Mas a equipa está, este Planície de Pádua, que tem responsabilidades já crescidas, está aqui em peso com o seu público, como sempre, com as batucadas dentro e fora do recinto de jogo. Portanto, muita coisa pode acontecer, mas vamos esperar 0-0, até certo ponto, a justificar aquilo que tem sido a produção das duas equipas, quando agora são decorridos 7 minutos da segunda parte. 0 para o Planície, também 0 para a Gendala África de Marara. Primeira eliminatória da fase provincial da Taça de Moçambique em futebol, que tem jogos aqui no pelado do Desporto da cidade de Tete, também em Moatize e na Vila de Songo. Carlos.
0: Muito obrigado, estamos juntos e atentos então a esses jogos que estão a acontecer em Tete, 15 horas 58 minutos. Volto então a chamar aqui a Gal com Mulungu Wango, meu Deus.

0: Joana!
1: Você em linha para deixar?
2: 16 horas, 7 minutos e meio, música animada aqui do Mr. Jones. Ele está a acusar aqui as pessoas de terem demónios. Esperamos que não seja o seu caso, caro ouvinte. Vamos ao campo do desportivo de Tete. Há muita animação aí, Manuel Cardoso. Manuel Cardoso não está disponível neste momento. Voltamos a insistir, Manuel?
3: Sim, eu dizia que, não sei se agora se moves.
2: Sim, sim, perfeitamente.
3: Há muita animação. Estou a ver que o Carlos não é só a informação desportiva, mas também estás bem nas traduções. Essas duas músicas, primeiro começando, porque também a música vai temperando o desporto, neste caso o futebol, né? O público aqui também vai acompanhando a nossa emissão. E a essa tradução, alguém perguntava-me, mas ele, onde que aprendeu o Nyungwe? Eu disse, não sei.
2: É de Tete.
3: Quando as pessoas ouviram Murunguango, meu Deus, é bem traduzido, é bom que se diga. Depois este de Nistenjange, né? Também a tradução está lá, já é bom. Vamos temperando a nossa transmissão também com a música e esta tradução, que tradução é bom que se diga. Aí os Manyungwe também vão ficando satisfeitos, né? Ouvindo... contemplando, enfim, a província, vendo este nosso rio Zambeze e saber também se está lá alguém, não só a informação, mas também na tradução das nossas músicas, que é muito importante e é necessário. Eu também vou dançando as músicas do Sul, mas pouco entendo, pouco percebo. Mas indo ao jogo mesmo, 13 minutos, aliás, 18 minutos desta segunda parte, 0 a 0 marcador, vai mantendo este nulo. Se calhar as duas equipas vão ter que se testar aqui em termos de pontaria nas grandes penalidades. Tenho muitas dúvidas se lá chegaremos para apurarmos o vencedor deste ainda para este empate 0, também 0 para a Jindal África de Marara. Grande jogo, e bom que se diga com o público, outros mesmo, a acompanhar este jogo, a assistir este jogo lá pendurado nas árvores também, nos muros, enfim, no muro da vedação. Portanto, nem parece que hoje é um dia útil para trabalho. Está um público aqui, o número é número considerável para acompanhar este apetecível para este empate de Jindal África. Duas equipas que se perseguem na divisão de honra. Foram duas equipas que terminaram com uma diferença de 2 pontos. Lembro, Carlos, que para este empate, se amor não me escapa, terminou a divisão de honra de 2025 com 43 pontos contra 41 deste Jindal África de Marara, que não chegou a ir a pulso no centro, perdeu na secretaria e estava uma equipa que estava indocumentada. Portanto, processos burocráticos deixaram por terra esta equipa de Jindal África de Marara. Verro venascido, portanto, está para discutir, está com o ataque primeiro. A divisão de honra de futebol também, esta segunda maior competição futebolística, que é a Taça de Moçambique, na sua fase provincial. Este 0 a 0 diz muita coisa. As duas equipas não querem perder. Aliás, Carlos, as duas equipas já se conhecem. Vamos lá ver o que nos reserva os próximos minutos deste ainda teimoso, e bom que se diga, a província de empate 0, também Jindal África de Marara 0. Segunda parte, fase provincial da Taça de Moçambique em futebol, primeiro eliminatório.
2: O certo é que nós iremos até aos últimos cartuchos do jogo. Aí vai sair o vencedor. 16 horas, 11 minutos. Rumamos ao Municipal 25 de Setembro. Mohamed Rafik.
4: 31 minutos da segunda parte aqui. Já cheira goleada. Ferreira de Matiz e perde por 4-1 frente ao Clube dos Desportos do Xindal. O Xindal delatou o marcador através do Issa nesta segunda parte e o atleta de Maria. Isto aos 18 minutos da segunda parte, e o quarto golo foi aos 25 minutos da segunda parte. O resultado este tem alguma contestação, a reparar pelo número de golos que o Xindal marcou. Aqui fica evidente a superioridade dentro das quatro linhas. mas também dizer de que a formação do Xindal, assim como do Ferreira de Matiz, já mexeram nos seus xadrezes. Do lado do Ferreira de Matiz, houve expulsão o guarda-redes do Ferreira de Matiz, Charles, saiu, cedeu o seu lugar ao guarda-redes Omar. Saiu o camisola 12, guarda-redes principal, para o seu lugar entrou Omar, número 24. Também nas hostes do Ferreira de Matiz, entrou camisola número 11, Fermenga, ainda não conseguiu descortinar para o lugar de quem. Nas hostes dos emboneiros, de teto, o Xindal fez várias substituições, o Mister Arthur Macassari. Entrou Roberto, também Paulino para os lugares de... saíram do Xingal o atleta Zagama e Xamboco. Também nas hostes do Xingal vejo aí o jogador Benja, camisola número 30. Também para além de Benja, vejo camisola número 2, Joel. Então, para darem outra frescura ao conjunto do Xingal. Bom, pode mesmo aqui já perceber-se que este Xingal tem tudo para transitar as meias finais da segunda competição mais importante do país, a reparar para a vitória da folgada que leva frente ao Ferreira de Matiz por 4-1 neste jogo, onde estão cravados 32 minutos da segunda parte. Com este resultado, o Xingal já começa a fazer as contas na fase seguinte, enquanto que o Ferreira de Matiz, a ficar por aqui, vai ter que pensar só e só no campeonato provincial, à procura de um dos lugares que dá acesso à fase zonal, que dá acesso ao Moçambola do próximo ano. Os adeptos que fizeram-se a este tampo para puxar os locomotivos de Matiz, estão calmos, serenos, obviamente que não estão a acreditar esta derrota pesada frente aos emboneiros de Cato, e os adeptos que vieram do outro lado, que vieram para apoiar o Xingal, obviamente estão satisfeitos com esta vitória volumosa do Xingal por 4-1. Vamos ver os instantes, minutos que faltam, se será suficiente para este Ferreira de Matiz reduzir a desvantagem, chegar o golo para empate, fazer a reviravolta, ou por outro lado, o Xingal vai conservar esta vantagem até ao apito final. Matheus, seu ouvinte, ficamos por aqui, voltaremos assim que for necessário.
2: Muito obrigado, Mohamed Rafik. 16:15, Xingal com um resultado de meter inveja. Giro, como seria dito em Nyungwe, não é verdade? É, Manuel Cardoso. Jack Newsec vai trazer-nos aqui este grande trabalho. Newsec, mesmo para... Aliás, Jack Newsec vai nos trazer um giro, ou mesmo que dizer inveja. É mesmo para ter inveja do Xingal de Tete. Antes de avançarmos para a música, volto a espreitar campo do Desportivo de Tete. Manuel Cardoso.
3: É, aqui não há giro. Aqui faltam golos. É verdade, está a faltar golos para as duas equipas, tudo vão fazendo, os dois guarda-redes, quer do Planice, também quer da Gendarmeria África de Bará, também estão em tarde sim, aqui a negar mesmo que as suas balizas sejam violadas. A pergunta é esta, até quando que esses dois jogadores das duas equipas vão defendendo com unhas e garras as suas balizas? E o relógio não para, 26 minutos, 0-0 no marcador, os últimos 20 minutos promete. Vamos lá ver quem vai sair aqui a sorrir, se calhar sem giro, sem inveja. Vamos à música, Carlos.
2: Da música, vou ao encontro do Carlos Langa, também que está no exterior, está a fazer o acompanhamento do movimento desportivo. Nesta quarta-feira, estamos a 3 de junho de 2026, 16:17. Carlos Langa, boa tarde, bem-vindo à emissão.
0: Muito boa tarde, Carlos Matos e ouvintes do canal desportivo da Rádio Moçambique. A verdade é que teremos um festival do desporto no próximo sábado, do dia 6 de junho corrente, isto no bairro Luís Cabral, aqui na nossa capital, Maputo. Vamos de imediato ouvir o Sérgio Nhancolo, ele que faz parte da comissão que organiza este evento. Sérgio, muito obrigado, direto aqui no RM Desporto. O festival Escala Luís Cabral, conta-nos relativamente a esta festa de desporto infantil.
5: Boa tarde, caros ouvintes. O festival será realizado no bairro Luís Cabral, é a casa do festival, já vamos na terceira edição. Este festival está sendo um resultado alusivo ao Dia da Criança. Vamos expor a divindade da nossa pequenada, dama do sexo, de 6 aos 14 anos, das 8 até as 12, se preciso. Sabemos que a nossa pequenada adora, gosta de jogar futebol. Vamos estender sempre o grande medida do possível. Desde já, dizer que o festival é organizado pela Multiservo Sport, em coordenação com a Instituto Superior de Dom Bosco, onde vai se realizar a antiga, para quem conhece, a antiga fábrica Maquinag. Temos alguma parceria com a Fundação Elephant Bet e a Sumo Compal. Estão todos convidados, as crianças das escolas circunvizinhas, não só do bairro Luís Cabral, circunvizinhas, e não só toda a criançada que queira brincar, jogando futebol, aprendendo futebol, está convidada e estaremos lá à vossa espera.
0: Na verdade, o que é que vocês pretendem alcançar com este festival da criançada acontecendo no bairro Luís Cabral?
5: Bom, de princípio, vamos pôr as crianças a brincar, é um projeto que vai pela frente criar talvez uma escolinha. Neste preciso momento, a gente vai pôr as crianças a jogar e no futuro vamos ver também a inclusão de outras modalidades. Mas neste momento vamos só pôr as crianças a jogar para ver se no futuro temos uma seleção muito forte sub-12.
0: Muito bem, seleção sub-12 é o bairro Luís Cabral que acolhe este evento. O que é que, na verdade, no fundo, querem que, no final deste projeto, tenham com este movimento de desporto infantil no bairro Luís Cabral?
5: Bom, o fim é transformar as crianças, tirar as crianças de maus vícios, pôr a criança a jogar, aprender a jogar. Vamos ter lá antigos jogadores, vão ensinar o ABC da bola às crianças. E se houver dignidade financeira e apoio que nós tanto precisamos, vamos abrir uma escolinha de jogadores para fornecer os jogadores às equipas da cidade de Maputo e não só.
0: Nesse caso, são crianças do setor masculino e feminino?
5: Sim, nesse caso vamos trabalhar com ambos os sexos, dos 6 aos 14 anos, e vamos dividir em sub-8, sub-10 e sub-14.
0: Luís Cabral, um bairro que no passado tinha tantos campos, agora ficou com um único campo da Maquinag. Como é que é o futebol naquele ponto da cidade de Maputo?
5: Bom, é difícil fazer futebol no Escabrano. Temos que agradecer ao Instituto Superior Pedagógico e ao Instituto Superior Dom Bosco por termos recebido o campo da título gratuito. Por isso são nossos parceiros da primeira hora. O bairro Escabrano tem outros espaços vazios onde a juventude pratica futebol. Temos da escola, chamamos de escola nova, temos uma escola unidade 6. Temos outra, aquela zona da drenagem, em que é um campo que também precisa de muito apoio. Caso de chuvas, não se pratica futebol. Então, é uma necessidade imperiosa que chamamos a atenção, não só as estruturas do bairro, também ao município, na versão dos esportes, para apoiar a juventude daquele bairro que tanto necessita.
0: Obrigado, Sérgio Nhancolo, o Festival do Desporto, que vai ter lugar no próximo sábado em Bairro Luís Cabral, aqui na nossa capital. Carlos Matos, siga daí com a emissão esportiva aqui no RM Desporto.
2: Muito obrigado, Carlos Langa. 16 horas e 21 minutos antes de voltarmos à tete. Vamos então recuperar a música do Jack Newsack, Njiru, mesmo que dizer inveja. Inveja é o que nós nunca devemos ter aos vencedores. Cá está Xingal de Tete, está então com Pequente, está a vencer por 4-1 ao Ferroviário de Moatize. Não só não devemos ter inveja dos grandes vencedores, o nosso tempo também vai chegar, não é verdade?

0: 16 horas já 25 minutos e meio, estamos a ouvir a música do Jack Newsek com Giro. Vamos voltar à Tete, mesmo para podermos ter a informação atualizada sobre o andamento dos jogos que estamos aqui a fazer o acompanhamento. Estamos no campo municipal 25 de setembro, com Mohamed Rafiki no encalço do ferroviário de Moti Xingal de Tete. Atenção que o Xingal de Tete vai na frente do marcador, resultado de fazer inveja, mas nada de termos inveja, pois dia seguinte somos nós que estaremos na frente. No campo do grupo desportivo de Tete, Planície de Mpádua, Jindal África de Marara não querem marcar, Manuel Cardoso.
1: Sim, não querem marcar, mas deixa-me dizer aqui, Jack News, ele estava a dizer que vocês sempre falam de mim, têm inveja de mim, estão à espera que eu morra, leve aquilo pouco que tenho. Olha, podem ser os primeiros a seguir depois de mim. Fala mal de mim.
0: É complicado. Consegue, ter inveja é complicado.
1: E sim. Vocês têm muita inveja de mim. Falam mais alguma coisa contra mim. Mas, epa, eu sou de Deus. Vou esperar. Enfim, temos muito neste mundo. Mas deixa ver no papel. 4 substituições numa sentada. Inconformado com este resultado. Planície de Mpádua fez sair Domingos no seu lugar. Entrou Batista. Com o número 66, também Gorido com o número 10 deu lugar ao 97, o Vinho. É verdade que não temos aqui garrafas de vinho. 97, o Vinho entrou a substituir o Gorido. Depois, mais uma substituição, Jordão deu lugar. Jordão com o número 7 cedeu o seu lugar ao Nhampini com o número 20. Mas depois tivemos a saída do 27, Bitwin, que cedeu o seu lugar, o João Jordão, com o número 11. Mas nesta ponta final está grande Jindal África de Marara. Há pouco o Zamane ia fazer estrago, recebeu um passe do seu companheiro, neste caso Gerson, número 25. Cabeceou para as nuvens, portanto, as pessoas aqui afetos à equipa de Planície de Mpádua pegaram as mãos à cabeça, levaram as mãos à nuca, à cabeça neste caso, tudo a dizer que podia ser mesmo estragos aqui, porque as pessoas moralmente estão à espera do triunfo da equipa de Planície de Mpádua, mas Carlos, é um jogo a eliminar, porque também os ditos poderosos têm caído nessas circunstâncias. Portanto, tudo pode acontecer quando estamos a falar de jogos a eliminar. Não há os considerados grandes, nem os considerados pequenos. Vamos lá ver o que nos reserva os últimos 7, 8 minutos. Vai se mantendo este nulo, que nada ajuda para as duas equipas a manter-se assim até ao final deste jogo. Então teremos que recorrer mesmo à marcação de grandes penalidades para termos o vencedor, sendo que Moatize temos esse Xingal de Tete que vence copiosamente. Até a última informação do Mendes Rafik dizia que os imbundeiros de Tete derrotavam o Ferroviário de Moatize por 4-1. Espero que este seja este resultado. Pelo menos foi essa a última indicação do Mohamed Rafik também. Estamos a fazer todas as diligências para sabermos o que está a acontecer a 150 km da cidade de Tete, neste caso no relevado da HCB, para este UDS e Grupo Desporto também. É um dos jogos a fazer que faz parte desta primeira eliminatória da fase provincial da Taça de Moçambique em futebol. 7 minutos, 0 para a Planície de Mpádua, 0 também para a Jindal África de Marara, mas diga-se que a equipa de Marara perdeu umas duas grandes oportunidades para se adiantar no marcador. Carlos.
0: Vamos de seguida ao Municipal 25 de Setembro, onde está Mohamed Rafik. Como é que vão as coisas aí? O Xingal de Tete continua na frente, de certeza, mas não

0: partir para o ataque. É, neste jogo, tudo indica que o banco técnico, os jogadores do Clube Ferroviário de Matosinhos estão conformados com esta derrota e a caída na Taça de Moçambique, fase provincial. Do lado contrário, o Xindal já começa a fazer as contas na fase seguinte, a reparar pelo número de golos em que está a vencer nesta partida. Neste preciso momento, ouvinte do RM Desporto e Matosinhos, o árbitro Osmani Barbosa apita pela última vez neste sintético 25 de setembro da cidade de Matosinhos, numa altura em que vou poder ir à fala com o banco técnico do Clube Ferroviário de Matosinhos. Estão aqui os dois treinadores do Clube Ferroviário de Matosinhos, o treinador principal, o Mr. Narciso Macona, mas também vejo o seu adjunto Casa Nova, Armando Casa. Mr. Narciso Macona, não é desta vez em que o Ferroviário vai fazer história?
1: Claramente. Os meninos entraram um pouco a parte, mas acreditaram. Fizemos logo no princípio 2-0, que nos fez pagar caro. Acabamos de sofrer dois golos logo no princípio. Corremos atrás do prejuízo, não deu. Terminamos a primeira parte. Na segunda parte entramos com uma lição bem estudada, mas nós conseguimos fazer um gol. E no momento também estávamos a correr para ver se podíamos tentar ampliar. Os miúdos de novo começaram a cometer fincias, e começamos a sofrer golos infantis. E a equipa do Xingal conseguiu fazer o 4. E nós corremos atrás do prejuízo, mas não deu. Pronto, a equipa do Xingal é uma equipa experiente, mas pronto, já temos uma lição para ver se próximas vezes nós podemos tirar essa lição.
0: Mister, o que aconteceu? Vimos um Ferroviário irreconhecível. Não é todos os dias que o adversário consegue marcar 4 golos a esta defesa do Ferroviário.
1: Claramente. A equipa estava... eu não sei qual é o problema do nosso defesa e o nosso guarda-redes. Esse, conforme como eu disse, logo nos princípios, houve uma brincadeira, umas duas brincadeiras de pronto da nossa defesa e o guarda-redes. Sofremos esses golos, foram esses golos que tiraram-nos moral. E nós vamos tentar ver se podemos apurar a verdade do que está acontecendo, o que aconteceu mesmo, de facto, com o nosso poder e o nosso defesa, para ver se podemos comatar esses problemas.
0: Daqui para diante, agora, sobra apenas o campeonato provincial.
1: Claramente, daqui para diante só vamos pensar no campeonato. E no domingo temos jogo, vamos à casa do general. Vamos lutar para ver se podemos conseguir recuperar o nosso lugar, que é primeiro.
0: Obrigado, Mr. Narciso Macona, do Clube Ferroviário de Matosinhos. Depois de ficar em terra na Taça de Moçambique, aquilo que é a segunda competição mais importante do país, ao perder por 4-1 frente ao Clube de Desporto de Xingal de Tete, neste campo sintético da cidade de Matosinhos. Tenho aqui comigo o adjunto treinador da formação do Clube de Desporto de Xingal de Tete, Mr. Uma vitória em que abre expectativas para a Taça de Moçambique.
2: É óbvio, obviamente. Estávamos com fome de vencer há bastante tempo, desde a pré-época. Mas sabíamos de antemão que vínhamos encontrar um adversário aguerrido e, tratando-se da Taça de Moçambique, não há adversários pequenos. Vínhamos com a consciência de que teremos dificuldades, mas que tínhamos de trabalhar para ultrapassar essas dificuldades. Conseguimos, logo no princípio entramos muito bem, controlamos o jogo e fizemos um golo madrugador, mas mesmo assim fomos a mão de cima, conseguimos fazer o segundo, podíamos ter feito mais, fomos regular e até a certo momento só mantivemos a posse de bola sem objetivo, mas no intervalo chamamos a atenção que era preciso fazer valer essa posse de bola, sendo um pouco mais agressivo no ataque, de modo que consigamos mais golos para haver tranquilidade. Conseguimos, aliás, infelizmente, entramos na segunda parte e sofremos um golo logo madrugador de novo, e relançou o jogo, mas temos que parabenizar os nossos rapazes, porque o objetivo era vencer diante de um adversário que merecia muito nesse respeito.
0: Isso, uma vitória folgada, esta goleada chega nas nossas contas?
2: Obviamente que são jogos a eliminar, são jogos que surpreendem, qualquer um pode ganhar, e as duas equipes entraram na possibilidade de 50%, qualquer uma podia ganhar, então havia que termos respeito e consideração demais.

0: adversário, mas também ter um adversário daqui, deste distrito, que tinha massas mais que nós, mas o importante era vencer. Não esperávamos vencer por este número, mas tivemos inúmeras oportunidades, podíamos afirmar mais que o 4-1, se calhar. Obrigado, Ministro. Palavras do treinador adjunto do Clube de Desporto de Xingal, que é Hipólito Sanet, depois a reação quanto ao goleada por 4 bolas a 1 na primeira e na tradição da fase provincial, frente ao Clube Ferreira de Matias, na tarde deste sábado no relevado sintético 25 de setembro. Bom, resumidamente, Zerda, que foi um resultado justo, a reparar pelo número de golos, não são todos os dias que se vence o adversário por 4 bolas a 1, assim sendo, o Clube de Desporto de Xingal transita a fase seguinte na segunda maior prova futebolística do país, o Ferroviário fica em terra. Agora o Ferroviário lhes resta é estarem focados naquilo que é campeonato nacional de televisão, fase provincial, porque vão na quarta posição com 16 pontos contra o 19 do líder da prova Planície de Empate. O Xingal, resta-lhes agora reparar esta competição que é a Taça de Moçambique, não só, também o Moçambola, que está a sofrer um interregno de modo a poder fazer aquilo que lhes convém para este ano. Quanto à arbitragem chefiada por Sr. Osmani Barbosa, sem máculas, não influenciou no resultado, só batizar quando era necessário, só deixar as jogadas rolarem também quando assim fosse necessário, não teve nenhuma interferência no resultado. Quanto a mim, de 0 a 10, 10 valores para quanto ao serviço que prestaram nesta tarde. Carlos Matus, e ouvintes do RN Desporto, fico por aqui, a partir da cidade de Matisse, do campo sintético 25 de setembro, Mohamed Rafik, um abraço.
1: Muito obrigado, Mohamed Rafik, que esteve atento a este Ferroviário de Motize 1, Xingal de Tete 4, jogo da fase provincial da Taça de Moçambique. Vamos rapidamente ao campo do Desportivo de Tete, onde está Manuel Cardoso. Quero acreditar que já estamos perto do fim do jogo, ou mesmo no final do jogo, Manuel Cardoso.
2: Sim, faltam 2 minutos. Quem diria, Carlos? Eu já dizia que este Jindal África de Barra, nesta ponta final, só estava a dar Jindal. Jindal está a vencer por 1-0. Balde de água fria aqui. Está silêncio. 34 graus centígrados. Desceram para 18 a 20 graus, porque o maior número dos adeptos de futebol que estão aqui são afetos ao Planície de Empado. Empado é que, quando joga, leva consigo todo o bairro residencial para o recinto desportivo, neste caso, para este pelado do grupo desportivo de Tete. Aos 40 minutos da segunda parte, quando faltavam 5, ainda vamos descoordenar quem foi o autor deste único tento que vai valendo a vitória parcial da equipa da Jindal África de Marara, que vence aqui de uma forma categórica o Planície de Empado por 1-0. O árbitro deu 5 minutos, pode ter sido já consumidos 4, pode estar mesmo a terminar este jogo, pode estar a faltar 60 segundos, mas vamos lá ver, podemos ter compensações, sobre compensações, mas é a ponta final mesmo, eletrizante. A equipa do Planície de Empado, inconformado com esta derrota parcial da equipa da Jindal África, e um Jindal África que não está a quebrar tempo, até pelo contrário, está à procura do segundo, que pode ser de tranquilidade, porque este Planície, por estar a perder, apesar de estar a perder aqui, ainda bem não baixou os braços. Os últimos segundos vão sendo determinados para esta equipa do bairro Mpadwe, que perde aqui diante deste Jindal África de Marara. Surpresa para muitos que ocorreram para este campo do desportivo. Toda a equipa técnica da equipa do distrito de Marara está toda ela levantada, até a pedir contas, o quarto árbitro, para que, enfim, para um jeito de recado para dizer o árbitro para que termine já este jogo, porque esta vitória é mesmo importantíssima para esta equipa da Jindal África. Estão a reclamar, dizem que já está na hora, o árbitro tem que terminar, numa altura em que há uma falta a ser cobrada por parte da equipa do Planície de Padua, e todos estão ali mesmo na pequena área do guarda-rede Gildo da equipa de Jindal África. Portanto, a qualquer momento poderei intervir para anunciar o fim deste jogo, que está a ser eletrizante nesses últimos segundos deste ainda. Planície de Padua 0, Jindal África de Marara também 0. Grande penalidade, muita confusão, a equipa técnica inconformada, tanto está a pedir contas ao quarto árbitro. Este barulho já pode depender que é uma reclamação dos mais de facto a um jogador da equipa do Planície de Padua, que é derrubado na pequena área. O árbitro não teve dúvidas ao marcar a grande penalidade, e os, vamos lá ver, espero que isto termine bem, vamos lá ver se o árbitro, esta decisão do árbitro vai se manter ou não, mas mais certo é que o árbitro da partida, portanto, vai mesmo ter que marcar a grande penalidade a favor da equipa do Planície de Padua. Os jogadores já se retiraram do campo, portanto há muita reclamação aqui, muitos nervos. A polícia vai tentar, enfim, controlar, portanto, o momento não muito bom, mas tudo indica que a grande penalidade vai mesmo ser cobrada. Portanto, está a ser assistido ali o jogador da equipa do Planície de Padua, que foi derrubado mesmo na pequena área. A equipa técnica, grande parte dos jogadores a protestar esta decisão do árbitro. A equipa médica é convidada a entrar no retângulo de jogo para retirar o jogador que sofreu a falta, que foi até, diga-se, pontapeado. Vamos lá ver o que vai acontecer. O mais certo é que a equipa técnica, os jogadores, estão a protestar veementemente a marcação desta grande penalidade. Resta-nos dizer se o árbitro vai se manter na sua decisão. O mais certo também, coisa bonita, que um dos dirigentes da equipa da Jindal África a convidar os jogadores para entrar em campo, para continuar a jogar. Só estamos a recordar aquele jogo do Cani Marrocos. Enfim, então, são coisas de futebol. Os elementos da polícia também estão aqui a controlar os ânimos que estão exaltados da equipa técnica da Jindal África de Marara, e também alguns jogadores desta equipa. O mais certo é que o penalti vai ser mesmo marcado, mesmo ali. Estou a ver os árbitros, parece conformados com a marcação dessa grande penalidade. Vamos lá ver o que vai resultar este penalti. Atenção! Gol! Gol!

0: de planície tempado e já ao pagar das luzes, grande penalidade cobrada com sucesso por parte do jogador da equipa do planície tempado. Portanto, já não se vê o número da camisola, portanto, mas certo que a bola é colocada no centro do campo, neste caso o jogo vai prosseguir, mas foi um penalti que é marcado mesmo em cima dos 5 minutos adicional e neste preciso momento, Carlos, termina a partida com este resultado de 1-1. A equipa técnica entra no campo a tentar pedir contas o árbitro da partida, mas o árbitro da partida vai distribuindo cartões amarelos para aqueles jogadores que não estão inconformados com esta grande penalidade. Mas certo aqui um bom comportamento por parte de alguns dirigentes da equipa de Central África. Não são todos, alguns mesmo estão aqui a tentar controlar os ânimos dos jogadores da equipa da Central África de Marara, alguns inconformados mesmo com a marcação desta grande penalidade. O mais certo é que o árbitro acabou mesmo viabilizando a marcação desta grande penalidade. Isto quer dizer que temos aqui o empate, tudo indica que vai-se seguir a marcação de grandes penalidades. Alguns dirigentes da equipa da África de Marara aqui a tentar pedir conta, mas de uma forma organizada, a equipa técnica, sobretudo em relação à marcação desta grande penalidade. Portanto, o colega Carlos poderá aí continuar com a emissão, se calhar com uma espira musical, para ver o que vai acontecer, mas pelo menos por aquilo que é o regulamento que tivemos acesso e que vai-se logo para a marcação de grandes penalidades. Pode haver alteração da última hora, mas tudo indica que teremos aqui a marcação de 5 pontapés por ambas as partes, as duas equipas, para se apurar o vencedor deste segundo jogo, de um dos três jogos da pré-eliminatória da fase provincial da Taça de Moçambique em Futebol, edição 2026. Portanto, vamos lá ver o que vai acontecer. Portanto, aqui pede-se calma, pede-se compreensão, porque isto, para além disto, não faz bem para o futebol. Portanto, tudo indica que vamos mesmo para a marcação de grande finalidade. Dê-me só 1-2 minutos, Carlos, eu volto à antena. Daqui a nada.
1: Okay.

0: 16 horas 48 minutos e meio, ponta final do jogo entre as equipas do Planície de Padua e também este Jindal África de Marara, a terminar com alguma confusão, mas é sempre assim, quando surge um golo no último minuto e da forma como surgiu também, não é? Uma grande penalidade no último minuto, é caso para dizer que há coincidências, não é, Manuel Cardoso? Parece que já está tudo resolvido, vai seguir o jogo.
1: Mas é mesmo isso, Carlos, fizeste mesmo explicar aos nossos ouvintes, tem sido sempre assim, quando o golo é apontado na ponta final, numa altura em que a outra equipa já está a festejar. Seja quais as razões, mas sempre há esta nódoa no lençol branco, aparentemente. Portanto, foi numa altura em que a equipa de Jindal África de Marara, tanto não contava com este triunfo. Agora tem que fazer outras contas. Portanto, já se festejava aqui nas hostes da equipa técnica de Jindal África de Marara este triunfo antes mesmo do penalti da equipa do Planície de Padua, quando aqui por todo estipulado, todas as bancadas estavam geladíssimas quando a equipa do Planície de Padua perdia por uma bola a zero. Portanto, empate 1-1. Eu pedi aqueles 2 minutos para só confirmar em definitivo com o delegado do jogo, vai-se mesmo diretamente a marcação de 5 grandes penalidades para cada lado, para se apurar o vencedor deste jogo, um dos jogos da preliminatória da fase provincial da Taça de Moçambique Futebol, edição 2026. Aí segue-se a escolha do campo, tanto para saber também quem será o primeiro a marcar. 5 penalidades de cada lado, parece que está tudo calmo, oxalá também que termine com esta calminha, porque conta-se no futebol o fim, não o princípio, nem o meio. Portanto, era bom que as equipas aqui aceitassem o resultado, esquecendo aquele penalti, mas por aquilo que eu vi mesmo, há um derrube claramente de um dos atacantes da equipa do Planície de Padua, a equipa técnica da Jindal África, se não entendeu, e o árbitro foi perentório a marcar para os 11 metros a grande penalidade que acabou sendo mesmo concretizada por parte do avançado da equipa, ainda é um avançado ainda por apurar, estamos a fazer aqui contar para ver quem foi o autor deste penalti. É bom que se diga, Carlos, muito contestado por parte da equipa técnica da Jindal África de Marara. Vamos à marcação das grandes penalidades. Eu não sei se vamos acompanhar ou não, ou teremos já o último resultado dessas penalidades. Não sei, Carlos.
0: Vamos acompanhar, Manuel Cardoso.
1: Vamos acompanhar. Vamos lá ver quem será o primeiro a marcar a primeira grande penalidade. Na verdade, escolheu-se a baliza, mesmo que está encostado ao falecido, se na Esplanada Cudeca. Quem vai em direção à Rádio Moçambique, quem vai em direção à sede do Clube do Xingal, quem vai em direção à Ponte Samora Machel, para quem conhece este pelado do campo desportivo, muito mal portado. Aliás, o Castro Jorge sabe o que estou a dizer. Portanto, agora vamos lá ver quem vai ser o primeiro a marcar a primeira grande penalidade. Portanto, a baliza já está escolhida, é a tal que eu estava a dizer. Quem conhece este campo vai ser mesmo em direção à Rádio Moçambique. Enfim, vamos lá ver o que vai resultar a marcação dessas grandes penalidades, aguardadas com enorme expectativa. O público aqui no Arredo ao Pé, todos estão aqui, sendo que o maior número dos adeptos que estão aqui neste pelado são afetos à equipa do Planície de Padua. Portanto, estão aqui expectantes. Enfim, as batucadas já estão caladinhas, portanto, ninguém toca batuque aqui. Portanto, se calhar, para não se atrapalhar, vai ser o primeiro a marcar esta grande penalidade. Vai ser um dos jogadores da equipa do Planície de Padua, porque vejo o guarda-redes Gildo, que foi grande salvador da equipa da Jindal África de Marara, nos primeiros 5, 10, 15 minutos foi grande Salvador, porque nessa equipa, a equipa do Planície do Pardo entrou com tudo. Foi a primeira equipa com primeiras, deu-nos a sensação de que seria a primeira equipa a marcar aqui, o que não aconteceu. Por um lado, o fato de pontaria dos seus atacantes, mas dos seus avançados, neste caso. Por outro lado, pela grande valentia deste Gildo, que posso dizer que foi grande salvador no jogo jogado. Vamos lá ver agora na marcação de grandes penalidades. Aliás, não é, não será o primeiro a marcar, será o jogador da equipa do Planície de... Sim, Xindalá África de Marara, porque o guarda-rede do Planície de Pádua, neste caso Ramaia, já está sobre os postes. Vamos lá ver quem vai ser o... Vamos lá ver se este jogador o capitão da equipa de Xindalá África de Marara vai ser o primeiro a pontapiar o primeiro penalti. Muita negociação, enfim, muita hesitação. Pega a bola, deixa no local, vamos lá ver. O primeiro vai ser o jogador da equipa do jogador da equipa da Xindalá África de Marara. Atenção, bate, gol! Portanto, golo da equipa Xindalá África de Marara, neste caso o número 8. Vamos lá ver aqui o número 8 da Xindalá África de Marara. Entrou nesta segunda parte, chama-se Carmona. Portanto, Carmona marcou o primeiro dos 5 rebates, dos 5 penaltis, se assim preferir, da equipa da Xindalá África de Marara. Agora dirige-se a esta primeira marcação da grande penalidade por parte da equipa da Planície de Mpadwe. Vamos lá ver se vai ser certeiro, como foi certeiro o Carmona da equipa da Xindalá África de Marara. Agora é a vez dos jogadores da equipa do Planície de Mpadwe. Dirige-se, atenção, remata, golo! Portanto, golo da equipa do Planície de Mpadwe. A eliminatória está empatada, quer jogo jogado, também quer na marcação de grandes penalidades. 2-2, conta com o jogo jogado depois dos 90. Portanto, tudo empatado. Agora é a vez da equipa, de um dos jogadores da equipa da Xindalá África de Marara. Vamos lá ver se vai ser certeiro, como foram os primeiros que marcaram as duas primeiras grandes penalidades, 1-1. Agora é a vez do jogador da equipa da Xindalá África de Marara. Noutras palavras, quer dizer que é o segundo penalti que vai ser marcado por parte da equipa de Xindalá África de Marara. Atenção, o árbitro já autorizou. Atenção, remata, golo! O segundo golo da equipa da Xindalá África de Marara. O público expectante ali, enfim, tudo calmo aqui, tudo sereno. Oxalá que regressemos a casa também com esta calminha. Fair play é necessário. A vida não termina com a marcação de grandes penalidades ou mesmo com a Taça de Moçambique. Temos muita coisa lá pela frente. A própria divisão de honra em futebol pode ser uma prova perdida, uma prova ganha. Mas a primavera não termina com a morte de uma andorinha. Portanto, é bonito ver este público calmo, sereno, a bater palmas sempre que for necessário. Agora é a vez de um jogador da equipa do Planície de Mpado. Vamos lá ver se vai empatar, porque está em desvantagem Planície, 2-1. Atenção, remata! Por cima! lá para as nuvens. Portanto, grande perdida por parte da equipa do Planície de Mpanwe. Portanto, o penalti desperdiçado por parte da equipa do Planície de Mpanwe, que perde aqui por duas bolas a uma. Vantagem para a equipa do distrito de Marara. Quem desperdiçou esta grande penalidade chama-se Olério, o jogador com o número, camisola número 5. Agora, Jindal África pode dilatar o resultado, pode dilatar o marcador. Portanto, vamos lá ver. Eu já disse que a equipa de Planície de Mpanwe perde por duas bolas a uma. Portanto, o Planície Jindal África concretizou as primeiras duas. Vamos lá ver. Agora é mais um do Planície de Jindal África. Remata. Golo. Golo da equipa da Jindal África de Marara. Alguns números dos jogadores quase que não se vêem. Tanto tapados ali com areia, enfim. Enfim, os jogadores transpiraram muito. 3-1. Vamos lá ver. Agora é a vez do jogador da equipa de Planície de Mpanwe. Se falha, prontos, a equipa do Planície de Mpanwe já pôde festejar. Planície para não, o Jindal África já pôde festejar esta preliminatória da fase provincial da Taça de Moçambique em futebol. Estamos na cobrança das grandes penalidades para se apurar o vencedor de um desses jogos da primeira eliminatória da fase provincial da Taça de Moçambique. Atenção, remata, golo. Muito calmo, portanto, sereno, enfim, utilizou toda a inteligência possível. Portanto, 3-2, vai vencendo a equipa do Jindal África.

Zago Marasaia, edição 2026, ou seja, a música está então a fazer sucesso nas plataformas digitais já há 5 dias. Um forte abraço para si, caro ouvinte, que está ligado à Rádio de Todos os Desportos na República de Moçambique, mas não é só de todos os desportos, é de todas as músicas e é de toda a gente. 17:41 minutos.

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4: 18 horas, 13 minutos e meio, avançamos com mais música na Rádio dos Campeões. Votos de uma noite tranquila e também de uma ótima escuta.

para reflexão. Três estágios de eliminação na vida. Aos 60 anos, o local do trabalho começa a eliminar você. Aos 65 anos, você não terá mais espaços no seu trabalho. Apesar da sua experiência e de suas realizações prodigiosas ao longo da vida. Não importa o quão bem-sucedido ou poderoso você foi durante sua carreira, você voltará a ser uma pessoa comum. Portanto, não se apegue à mentalidade e ao senso de superioridade do seu trabalho anterior. Deixe de lado seu ego. Ou você pode perder a sua tranquilidade. Procure manter.

0: 18h46, música sem espinhas, música que veio, de certa forma, com o mesmo estilo, com o mesmo balanço, o mesmo ritmo. Estávamos então a ouvir Kizomba, misto Radas, então com Semba. Eu quero acreditar que para os amantes deste estilo musical foi um show. Vamos continuar a trazer este estilo musical até muito bem perto das 19h01, altura em que vamos transmitir o RM Desporto, ou seja, o Jornal da Noite. A quem lá fora estava a pedir Semba, Kizomba, e nós quero acreditar que demos a mais de 100% de música de Angola. Vamos continuar a trazer mais alguns números musicais aqui nas ondas da número 1 desportiva em Moçambique. Fazemos votos para que a missão chegue em perfeitas condições de audição aqui a mesma, ao encontro e gozando de boa saúde, quer sob ponto de vista físico, psicológico e espiritual. São votos do canal desportivo da Rádio Moçambique, que neste momento está a transmitir a partir da cidade de Maputo, chegando a todas as capitais provinciais, incluindo Mocuba, Praia do Bilene, Ponta Douro e ainda outros pontos do país e do mundo, através da internet. Eu aqui a receber a mensagem de um ouvinte a dizer que não muda desse estilo. Nós estamos aqui e gostamos. Bom, há que saber que há outros que também querem ouvir outros estilos. Mas já que estamos bem perto das 19h01, a altura em que teremos o jornal, eu não me farei rogado. Vou trazendo aqui as músicas que estão a fazer muito sucesso na atualidade, este estilo Semba e também Kizomba. 18h48 RM Desporto no ar, votos de ótima escuta.
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0: 0 horas na toda a República de Moçambique. Daqui a pouco teremos então o Jornal da Noite. Continuem connosco, continuem com a número 1 desportiva em Moçambique.
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0: país e planeta, boa noite. Mambas deixam amanhã o país rumo à Indonésia, onde vão cumprir a data FIFA com dois jogos. Governo provincial define locais de alojamento e competições para o Festival Nacional de Jogos Escolares de Inhambane. Lamine Yamal em dúvida para o jogo de estreia da Espanha no Mundial de Futebol de 2026. Destaques do Jornal Desportivo da Rádio Moçambique, nesta noite de quarta-feira, 3 de junho de 2026, numa edição e apresentação de Castro Jorge, com a sonorização de Elvis Magaia. Boa noite e ótima audição. A Seleção Nacional de Futebol do nosso país deixa amanhã a capital do país rumo a Jakarta, na Indonésia, onde defronta no domingo a sua congênere de Oman, na data FIFA. Na terça-feira da próxima semana, os mambas voltam a entrar em cena, defrontando a equipa nacional da Indonésia, no quadro de preparação da equipa de todos nós, tendo em vista a sua participação na campanha africana de apuramento, o CAN, de 2027. Internamente, a bola continua a rolar. Em Nampula, a fase provincial do Nacional da 2ª Divisão fez regressar o Sporting à liderança da sua série. Nelson Tatanha.
1: O antigo jogador do Sporting de Nampula, Paulino Sisto Marto, mais conhecido por Paulito I, diz que no país em geral e na província de Nampula em particular, faltam campeonatos provinciais de futebol, dos escalões de formação para a composição de seleções nacionais mais robustas. Segundo Paulito I, este facto faz muita gente a crer que as seleções nacionais de futebol, a vários escalões, estão monopolizadas por atletas da capital moçambicana. A nossa fonte disse que as associações provinciais de futebol dispõem de um documento orientador elaborado pela FMF que obriga as agremiações a realizarem os campeonatos nacionais de futebol da 2ª Divisão fase provincial em paralelo com as provas de escalões inferiores. A obrigatoriedade, acrescentou, é extensiva às equipas, núcleos e clubes que devem ter pelo menos uma equipa júnior, sem descurar a componente feminina. Paulino Sisto Marto finalizou que, além da componente financeira que trava o cumprimento dos objetivos das associações, outra situação prende-se com a falta de vontade dos dirigentes desportivos e, segundo acrescentou, muitos deles assumem os cargos que não trazem valor acrescentado à coletividade, mas para tirar benefícios pessoais.
2: Eu penso que os campeonatos provinciais fazem falta. As associações provinciais têm esse plano de movimentar as camadas de formação, mas acho que é por causa de questões financeiras. E naqueles anos tínhamos juvenis, júniores, algumas individualidades que patrocinavam. Agora o que vejo, os dirigentes dos clubes, desculpe se estou a falhar, que me perdoem, vão no clube para sacar dinheiro, não vão lá para pôr. Os dirigentes antigos iam lá para investir.
1: Antigo jogador do Sporting de Nampula, Paulino Sisto Marto, mais conhecido por Paulito I, e a falta de campeonatos provinciais dos escalões de formação. Nelson Tatanha, Nampula.
0: E até a província já conhece os seus apurados às meias finais da segunda prova mais importante do país, a Taça de Moçambique. Momade Rafiki.
3: As equipas do Clube de Desporto de Xingal de Tete e Planície de Empado, esta quarta-feira, transitaram para as meias finais da Taça de Moçambique fase provincial de Tete. O Clube de Desporto de Xingal, para chegar às meias finais, bateu por 4-1 a Clube Ferroviário de Matice. O Planície de Empadue, para transitar a primeira eliminatória da Taça de Moçambique, venceu por 4-3 a Jindal África de Marara na transformação de grandes penalidades depois de empatar um golo no tempo regulamentar. O treinador do Clube Ferroviário de Matice, Narciso Macona, reconheceu a derrota frente ao Clube de Desporto de Xingal ao afirmar que a sua equipa estava irreconhecível.
4: Entraram um pouco apático, mas acreditaram. Tivemos logo no princípio 2-0, que nos fez pagar caro. Acabamos sofrendo 2 gols logo no princípio. E corremos atrás do prejuízo, não deu. Terminamos a primeira parte. Na segunda parte entramos com uma lição bem estudada, mas pronto, conseguimos fazer um gol. E no momento estávamos a correr para ver se podíamos tentar ampliar. Os miúdos de novo começaram a cometer fifias e começamos a sofrer golos infantis. E a equipa do Xingal conseguiu fazer o 4.
3: Do lado contrário, o técnico adjunto do Clube de Desporto do Xingal de Tete, Hipólito Sanete, era um homem feliz ao afirmar que a equipa foi justa vencedora.
5: Um adversário aguerrido e, tratando-se da Taça de Moçambique, não há adversários pequenos. Viemos com a consciência de que teríamos dificuldades, mas que tínhamos trabalhar para ultrapassar essas dificuldades, conseguimos, não, logo no princípio entramos muito bem, controlamos o jogo e fizemos um golo madrugador, mas mesmo assim fomos na mão de cima, conseguimos fazer o segundo, podíamos ter feito mais, fomos predular e até a certo momento só mantivemos a posse de bola sem objetivo. Mas no intervalo chamamos a atenção que era preciso fazer valer essa posse de bola, sendo um pouco mais agressivo no ataque, de modo que consigamos mais golos para haver tranquilidade. Conseguimos, aliás, infelizmente entramos na segunda parte e sofremos um golo logo madrugador de novo, que relançou o jogo, mas temos que parabenizar os nossos rapazes, porque o objetivo era vencer diante de um adversário que merecia muito o nosso respeito.
3: Momentos do jogo, Clube de Desporto de Xingal 4, Clube Ferrado Matize 1, esta quarta-feira, em jogo da primeira eliminatória da Taça de Moçambique, fase provincial de Tete, decorrido na cidade mineira de Matize. O outro jogo da primeira eliminatória da fase provincial agendado para esta quarta-feira na Vila do Songo, entre a União Desportiva de Songo e Grupo Desportivo de Tete, ficou adiado para uma data a indicar pelo fato dos hidroelétricos da Vila do Songo ter 3 jogadores na seleção nacional. A primeira eliminatória da Taça de Moçambique, fase provincial entre Molamba Futebol Clube e Associação Desportiva de Xingal, está agendada para esta quinta-feira, no campo do Grupo Desportivo de Tete, naquela cidade. A partir da cidade de Matize, em Tete, Momad Rafique.
0: Regressamos a Nampula, onde o processo da legalização das recém-criadas associações distritais de futebol estão a perturbar o normal funcionamento destas instituições que, mesmo criadas, continuam à margem da legalidade. Calixto Pedro.
6: As associações distritais de futebol em Nampula pedem auxílio à sua agremiação provincial da modalidade na legalização dos estatutos. As associações distritais encaram ao nível local dificuldades quando pretendem reconhecer e ou subscrever os estatutos, visto como instrumentos principais para o funcionamento pleno das atividades. O presidente da Associação Distrital de Futebol de Nampula e porta-voz das agremiações desportivas distritais, Guilherme Trego, disse que a legalização dos estatutos vai representar uma grande conquista e irá transmitir encorajamento, profissionalismo e empatia no desenvolvimento das atividades.
7: Aproveito colocar uma questão à Associação Provincial, na pessoa do presidente, para nos ajudar a nos indicar quais são os documentos necessários para a gente organizar para questões de publicação dos nossos estatutos no BR, visto que acarretam custos e se calhar podemos não ter esses valores para tal. Conta bancária não temos, para além de que, como uma associação distrital, para ter uma conta toda a associação é necessário que tenha estatutos já publicados. E enquanto os nossos estatutos não são publicados, ainda não temos a conta bancária. Também, ao mesmo tempo, não temos ainda no IT. Há algumas questões que são necessárias na estruturação daquilo que é a associação para questões de um funcionamento normal.
6: Trego clama igualmente do processo de validação de identidade e controle de entradas nos eventos restritos e com segurança.
7: Para questões de credenciação, pedíamos para a Associação Provincial de Futebol que, pelo menos, forneçam um cartão ao presidente da Associação Distrital. Isso para permitir, não só para ter um livre trânsito em campos de futebol, porque a preocupação aqui não é ir assistir jogos, é de organizar o futebol a nível do distrito. Nós chegamos num certo núcleo, no governo do distrito, ou o nosso parceiro. Você quem é? Nós somos da Associação Distrital. O que é que vos credencia isso? Então, se tiramos um cartão e identificamos que nós somos da Associação Distrital, pelo menos a coisa pode mudar um pouco. Se não, podem dizer que nós vamos apoiar alguém que nós não conhecemos. Então, se nós identificamos através de um cartão emitido pela Associação Provincial de Futebol, talvez a coisa pesa um pouco mais.
6: Guilherme Trego, porta-voz da Associação Distrital de Futebol e a credenciação dos membros destes organismos. A Rema Desporto, Calixto Pedro, Nampula.
0: No NIAS, a lentidão dos clubes na inscrição dos seus atletas na plataforma FIFA Connect é motivo de preocupação da Associação de Futebol Local, Sampaio Vítor.
8: A Associação Provincial de Futebol do NIAS exorta os clubes para a inscrição de atletas no sistema FIFA Connect antes do término do processo em julho próximo. A exortação surge numa altura em que a agremiação constata com preocupação a fraca aderência dos clubes no processo. Segundo a Associação Provincial de Futebol do NIAS, a situação pode concorrer para a sobrecarga do sistema nos últimos dias e pressionar o período de correção de dados, caso seja necessário. O secretário técnico da Associação Provincial de Futebol no NIAS, Júlio Lindenga, receia, por outro lado, que o fato possa excluir a participação de alguns atletas não inscritos na plataforma nas provas regionais e nacionais.
9: O masculino também, juvenil, júnior, coloquem os atletas no sistema FIFA Connect, visto que até nesse momento o sistema está aberto é momento em que as equipas tinham que aproveitar, colocar ou inserir os seus jogadores no sistema FIFA Connect para evitar o amanhã.
10: Que implicações?
9: Bom, as implicações são várias, nesse sentido, porque a Federação Nacional de Futebol inculta as equipas que coloquem ou inserem o jogador no sistema FIFA Connect. Se isso não acontecer, esse jogador ou esse clube já não vai participar ao Nacional. Eu recordo-me que em 2022, se a mão não me falha, nenhum representante tivemos no Regional, ou aquilo que se chama de pool de apuramento,
10: exato,
9: por falta de inserção do atleta no sistema FIFA Connect. Então, nós estamos a apelar cada vez mais para que os clubes coloquem os atletas ou insiram os atletas no sistema FIFA Connect. Essa é uma questão que nós apelamos cada vez mais. A implicação é essa. Não vai participar ao Nacional.
8: Júnior Lindenga, secretário técnico da Associação Provincial de Futebol do Uniança, e a exortação aos clubes da província para a inscrição de atletas no sistema FIFA Connect antes do término do processo em junho próximo. RM Desporto, Sampaio Vítor, em Lixinga.
0: No ar, o Jornal Desportivo da Rádio Moçambique. Seguimos para Inhambane, onde o governo provincial arregaça as mangas, vai ao terreno e toma decisões que há muito eram esperadas. Avelino António.
11: Já estão definidos os campos e locais de alojamento para o Festival Nacional dos Jogos Desportivos Escolares a decorrer de 30 de agosto a 5 de setembro deste ano. Numa ronda liderada pelo governador de Inhambane esta semana, ficou assente que as 1.800 pessoas esperadas para o festival serão alojadas no Campo 2 da Unisave, vulgo Motel Palmar na Maxixe, Escola Secundária de Mulé, Lar da Escola Secundária 3 de Fevereiro e o Centro Internato do Instituto Industrial e Comercial Eduardo Mangani, na cidade de Inhambane. Em relação aos campos, o Municipal da Maxixe deverá acolher o futebol masculino, enquanto o pelado do Ferroviário de Inhambane, em Xalambe, vai ser intervencionado para o futebol feminino. Os jogos de basquetebol serão no campo do Desportivo de Inhambane e pavilhão do Instituto de Ciências de Saúde em Mulé. O handball no campo do Instituto Industrial e Comercial Eduardo Mangani e o da Escola Secundária de Mulé. O vôlei será disputado no campo da Sagrada Família na Maxixe, sendo que as provas de atletismo vão decorrer na pista 7 de setembro na cidade de Inhambane. A ginástica, jogos tradicionais e xadrez terão lugar na Escola Secundária 29 de setembro na Maxixe. Identificados os locais de alojamento e os campos de jogos, Inhambane não quer ser apenas bom anfitrião. A aposta é ganhar no campo e redimir-se do infame décimo lugar de há 2 anos em Nampula. O diretor provincial de educação em Inhambane, Manuel Liquelique, tem garantias.
12: Por exemplo, no atletismo, nós fizemos um estudo comparativo em relação aos tempos que tiveram em Nampula e os tempos que estão a ter agora. Os tempos que estamos a ver agora são muito satisfatórios. Mesmo em termos de outras modalidades, futebol, handebol, voleibol, as equipas técnicas nos garantem que houve uma grande melhoria. E nós, como província de Inhambane, não só seremos os anfitriões, mas iremos ocupar os lugares mesmo nesse festival nacional.
11: Diretor Provincial de Educação em Inhambane, Manuel Liquelique, abordado em torno da preparação da província para acolher o Festival Nacional dos Jogos Desportivos Escolares a decorrer de 30 a 5 de setembro deste ano. RM Desporto, de Inhambane, Avelino António.
0: E por cá, a pequenada das cidades de Maputo e Matola vão dar o gosto ao pé num dos bairros da capital, já no próximo sábado. Carlos Langa.
13: Um festival de futebol infantil realiza-se no próximo sábado no bairro Luís Cabral, na cidade de Maputo. O evento terá a participação de 300 crianças de diferentes bairros dos municípios de Maputo e da Matola. Sérgio Nhancolo é o coordenador da iniciativa.
14: Todos os caminhos vão dar ao Instituto Superior de Dom Bosco. Tem lá o espaço reservado para fazermos um festival da criançada dos 0 aos 14 anos. Estão convidados todas as crianças para vir brincando, aprendendo a jogar futebol. Vai ser um evento que vai ficar uma marca e dizer que esse festival vai passar a ser bianual. Vai fazer no primeiro e outro no segundo semestre. Numa primeira fase é pôr as crianças a divertir-se, mas pensamos no futuro termos uma escola de futebol em que em certos dias da semana vai-se jogar futebol, outros dias vai ter que fazer a parte académica, porque nós vamos olhar a criança não só para o futebol, também para a parte escolar. E também vamos fazer uma parte importante, vamos dizer, a recolha de material escolar para beneficiar as crianças necessitadas.
10: Nesse caso, este evento acontece em pleno mês de junho, mas da criança há alguma relação?
14: Exatamente, houve essa relação. Se for a perceber, nós fizemos entre o Dia Internacional da Criança e o Dia da Criança Africana. Nós precisamos de fazermos a nossa festa com a nossa criançada.
13: Sérgio Nhancolo, coordenador do Festival de Futebol Infantil, que se realiza no próximo sábado no bairro Luís Cabral, na cidade de Maputo.
0: Antes do fecho, as notícias do Mundial. Lamine Yamal deverá recuperar a tempo de participar no próximo Mundial, assim como Nico Williams, que também está a trabalhar para superar problemas físicos. No entanto, Luís de la Fuente não garante que o extremo do Barcelona vá a jogo de estreia na competição. Os dois atacantes falharam a final da temporada passada devido a lesões. No entanto, não perderam lugar na Roja, a seleção nacional de Espanha, e a esperança, no seio da seleção espanhola, de ter o jogador do Barça e do Atlético de Bilbao de volta na competição, mas sem garantias que isso possa acontecer logo de início. Ambos irão falhar o jogo de preparação contra o Iraque amanhã e só o futuro dirá se poderão estar presentes no primeiro duelo do Campeonato do Mundo frente a Cabo Verde no dia 15 de junho. Se tudo correr bem e tal como está até agora, eles poderão estar prontos até 15 de junho, mas isso não garante que seja uma verdade. Disse o selecionador nacional de futebol da Espanha no fecho deste jornal desportivo aqui na Rádio Moçambique. Castro Jorge editou e apresentou. Elis Magaia esteve na sonorização e montagem. Boa noite.
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19 horas e 55 minutos e meio. É, na verdade, o ponto final a este espaço que iniciou às 15 horas. Já a seguir, vamos ter DJ Medium Abunda, que levar-nos até muito bem perto da meia-noite. Obviamente que tem aqui uma passagem pelo programa Unanga, e que hoje vai contar com Afroquilos como o convidado para a edição do dia 3 de junho de 2026. Eu sou Carlos Matus, volto a estar consigo amanhã a partir das 15 horas para mais uma convivência radiofónica através do canal desportivo da Rádio Moçambique.

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2: Tiramos as nossas atenções para a província do Niassa para chegarmos à conversa com um jovem desportista e músico que faz bastante sucesso na província do Niassa. Começou a sua carreira artística, portanto, numa igreja em 2002. Gravou a sua primeira música em Nampula. Fez parte do grupo Projeto IAU. Já participou em grandes eventos nacionais e internacionais, com destaque para espetáculos em Malawi, Zâmbia e Tanzânia. Tem 2 discos gravados já no mercado, Imali e Will. Já foi reconhecido no Malawi e ganhou um prémio com canção mais popular. Portanto, vamos chegar à fala com o King do Niassa, para conhecermos um pouco da sua carreira portanto, artística e a sua inserção no desporto. O nosso grande convidado é Afroquilos. Afroquilos, boa noite.
3: Boa noite, muito boa noite.
2: Muito bem, Afroquilos, seja bem-vindo. Está tudo bem consigo?
3: Muito obrigado. Comigo está tudo bem. Não sei do outro lado como vai.
2: Maputo, está tudo bem, cara. Não sei como é que está Niassa. Frio, não é?
3: Não. Hoje, mais ou menos, não é como de sempre, mas as temperaturas estão normal, não é como de sempre.
2: Muito bem. Quem é Afroquilos?
3: O Afroquilo é o Vitor Mponde, conhecido nome do bilhete, e nome artístico sou o Afroquilos. Sou um jovem da província de Niassa que ama a música.
2: Afroquilos, começaste a cantar na igreja, como acontece com a maioria dos grandes músicos. Como foi a sua iniciação musical?
3: A minha iniciação musical talvez não foi como os outros, né? Foi uma do tipo, eu estava aí a treinar numa equipa do Ferroviário de Nampula, fazia parte do atletismo, não é?
2: Exato.
3: E no momento das competições, eu fazia claque, e as músicas que eram por mim escritas, sempre cantava com amigos, e um amigo me convida, e essas músicas que você canta, por que não gravar? E foi dessa forma como aconteceu.
2: Muito bem. E quais foram os artistas que influenciaram a sua carreira?
3: Os artistas que influenciaram a minha carreira, um dos foi o Zico e o Ardiles.
2: Portanto, é. Zico e Ardiles, cá em Maputo.
3: E Ardiles, exatamente, exatamente.
2: E falaste que estiveste em Nampula, foi na altura em que praticaste
3: atletismo.
2: E como é que o Afroquilos não seguiu o atletismo, preferiu a música que o desporto?
3: Não, eu já no clube naquela altura eu era um dos titular. Então quando volto a Alexinga, o atletismo cá não é como Nampula, então dificultou muito assim seguir o desporto.
2: Exato. Então perdemos um grande atleta para um grande músico, o Afroquilos.
3: Exatamente. Exatamente. E não só. E nessa altura já cantava, não é? Já cantava, só que talvez ligava mais ao atletismo do que à música, não é?
2: Em 2002, gravaste a sua primeira música em Nampula. Foi neste período em que marca o início oficial da sua carreira, Afroquilos?
3: Exatamente. Foi uma música de sucesso que, naquele ano, foi um destacado como um dos talentos de revelação, não é?
2: Mas qual foi a música? Recordas?
3: Exatamente. A música vinha com o tema do Bekeshu, Bekeshu. Foi uma música que fez muito sucesso em Nampula.
2: E para além do atletismo, Afroquilos, praticaste outro desporto?
3: Não, foi o desporto, mas se há outro desporto que eu gosto, como se chama? É luta livre.
2: Luta livre?
3: Exatamente.
2: Muito bem. E aí em Niassa, pratica-se esse desporto, luta livre?
3: Não, aqui em Moçambique parece que não se pratica, só fora do país.
2: Só fora do país?
3: Exatamente.
2: Portanto, o Afroquilos só acompanha através da televisão?
3: Das televisões, exatamente.
2: Afroquilos, a sua primeira música foi gravada em Nampula, como fizemos menção.
3: Exatamente.
2: O que levou-lhe a residir em Nampula? Que levou-lhe a sair de Niassa para Nampula?
3: E foi estudos.
2: Estudos.
3: Ia lá para estudar, então prontos, tinha que arranjar uma coisa para fazer, né?
2: A sua participação do grupo Projeto Iaú terá influenciado para o sucesso que tens agora na música?
3: Muito, porque fui eu mesmo que criei o grupo Projeto Iaú. Encontrei cá em Lixinga, quando saí de Nampula para cá em Lixinga, encontrei um jovem chamado Majani, e ele é um produtor. Então me juntei a ele, criei esse grupo. Foi um projeto muito grande, até que evoluiu, que fez a parte de evolução da música jovem na província de Niassa.
2: Província de Niassa.
3: Exatamente.
2: Agora, segredo-nos uma coisa: por que que o Afroquilo já é conhecido como King em Niassa?
3: Talvez eu sou uma pessoa que gosto de fazer intercâmbio com muitos artistas, e sou um dos artistas, se calhar, fora dos outros países, sou mais conhecido por fazer intercâmbios, né? Se chegas a Nampula a perguntar o Afroquilos, muitos vão falar do Afroquilos. Se chegar a Malawi e perguntar do Afroquilos, alguns artistas vão te dizer quem é Afroquilos, como a Zâmbia. É por causa de intercâmbio que eu faço
2: com outros músicos.
3: Exatamente.
2: A música Xisale, o que quer dizer Xisale?
3: Xisale é uma música que significa vou falar, do tipo um pai que trai a esposa, quando a esposa vai ao mercado, então ele prefere arranjar aquele tempo de meter outra esposa em casa, então o filho fica a ver aquilo aí, então num dia o filho cansa, fica a falar para a mãe, dizer que é para hoje, vou falar, não suporto mais, porque você faz isso aqui, quando a mamã vai no mercado, você fica a meter uma outra mulher aqui em casa.
2: É o King Afroquilo. E abrimos com Xisale.

0: Grande presença do Afroquilos com Xisari. Gostas de fazer dueto com outros músicos aí em Niassa? Como é que surgiu esta oportunidade de fazeres parte destes grandes eventos?
1: Sim, foi um interesse meu, porque Niassa é uma das províncias que faz fronteira com Tanzânia, Malawi. Então, é normal você ficar a ouvir uma música malawiana, uma música tanzaniana aqui. Então, eu fiquei aquilo a apreciar. Num dia decidi, fui procurar um dos músicos mais populares do Malawi e, graças a Deus, me recebeu bem. Fizemos um dueto e foi uma música que fez sucesso no Malawi, que não vale a pena. Então, através dessa música, comecei a participar de vários espetáculos, né? No Malawi. Quase andei em muitas províncias por causa dessa música, lá no Malawi.
0: Mas em Maputo já estiveste Afroquilos?
1: Sim, no Maputo já estive do empossamento, fui convidado do empossamento de Sua Excelência Felipe Jacinto Nyusi.
0: Afroquilos, ganhaste um prêmio em Malawi, Canção Popular. Foi com que música?
2: Foi uma música, dizer Aleluia. Foi uma música Aleluia.
0: Aleluia.
2: Exatamente.
0: Muito bem, o Afroquilos faz bastante sucesso em Niassa, na Tanzânia, em Malawi e ainda Zâmbia. Muito bem, muito bem. É pena, Afroquilos, que no seu país, concretamente em Maputo, na zona sul, não é assim tanto falado, Afroquilos.
2: Infelizmente, porque se você chegar do como é que é, no Malawi, perguntar do Afroquilos, eles pensam que talvez um Afroquilos é um jovem que vive em Maputo, infelizmente, não é?
0: Afroquilos, disseste que és desportista, praticaste atletismo. No que diz respeito ao futebol, tens algum clube de coração em Moçambique?
2: Ferroviário, clube Ferroviário.
0: Será Ferroviário de Lixinga?
2: Logicamente, eu só pode ser, não tem como. Eu desde fui fã do clube Ferroviário. Como eu praticava atletismo, foi no clube Ferroviário. Então, não tem como eu não ser fã do clube Ferroviário, cá em Lixinga. Eu, fora do país, é Real Madrid.
0: Real Madrid, muito bem, na Espanha.
2: Exatamente.
0: Em Portugal?
2: Em Portugal, é com Benfica.
0: Benfica, então sofreu muito esta época, não é? Que findou.
2: É de esforço, não tem como.
0: Não tem como. Muito bem, Afroquilos. Afroquilos, já pensou alguma vez gravar uma música para o Ferroviário de Lixinga ou para os Mambas?
2: Já pensei, sim, mas é uma coisa que eu não posso fazer à toa, né? É uma coisa, tem que ser uma coisa oficial, uma coisa apresentada pelo clube, então tem que seguir isto. Devemos seguir esperando métodos para poder fazer a música. Então, um dia desses que ela sabe, né? Posso fazer uma música para o meu clube favorito, Ferroviário de Lixinga.
0: Ferroviário de Lixinga. Há uma música que nós passamos aqui com muita frequência, os ouvintes pedem, do Afroquilos, Kulu Ngwambi. E tive informação que quer dizer que é camaleão, é isso?
2: Exatamente. Kulu Ngwambi, em língua local, chama-se Kulu Ngwambi, que é camaleão. Eu estou a dar informação às pessoas, dizer que eu sou um artista, cá de Niassa, eu vou andar aos passos de camaleão até chegar onde eu quero.
0: Muito bem. E é bom continuar com essa energia, com esse pensamento, que o Afroquilos vai longe. É o King em Niassa, quem sabe um dia vai ser King ao nível do país.
2: Muito obrigado. Quem lá sabe, é uma expectativa, não é?
0: Exato, tem que continuar a acreditar. Vamos ouvir então a música Kulu Ngwambi, este grande sucesso do Afroquilos.

0: Começamos a conversa com um desportista, já praticou atletismo, é adepto do Ferroviário de Lixinga, do Benfica, do Real Madrid. E qual é a sua expectativa no que diz respeito aos MAM?
1: É de dar força à nossa equipa, não é? Todos nós, para ver se num dia que o Mamba esteja no Mundial. É uma coisa que vai ser valiosa para nós todos a nível nacional. E não só a nível da África, um dia desses ver uma equipa como nossa chegar no Mundial. Então a expectativa é muito grande para frente.

0: Já viu o carinho que o Afroquilos tem um pouco pelo país? Isto revela que o Afroquilos, afinal, é um músico nacional e internacional.
1: É bom saber disso. Assim sentimos valorizados. Assim nós sentimos quanto o esforço que nós fizemos para as pessoas que nos acompanham. Então isso é muito gratificante. E é de louvar a Deus, não é? Agradecer muito a Deus para que nos dê muitas ideias para poder transmitir essa informação para o nosso povo que nos acompanha.
0: Muito bem.
2: Um, dois, três, quatro!

0: Afroquilhos, estamos já na ponta final desta nossa conversa. Disseste que estás a gravar um álbum que está quase pronto. Quais são outros projetos para o futuro?
1: O projeto para o futuro, a primeira coisa é de lamentar, porque grande parte dos artistas de Niassa faz um esforço por si, não é? Não temos nenhum apoio. Então muitas coisas nos dificultam para poder transmitir aquilo que nós somos, não é?
0: Exato.
1: E fica um pouco complicado. Um artista faz esforçozinho, mas também queria agradecer às pessoas que, mesmo não tendo, conseguem apoiar aqui o Afroquilhos. E é o caso do Cozo, como é que é? O Bad Nouns, e o Aluali, e Rola Bola. Estou a falar do Jerry Squad, estou a falar do Bipro, Jovem Scalo Calmente, que mesmo não tendo nada, ele consegue apoiar uma pessoa, e que faz muita diferença, não é? Muito obrigado para todos aqueles que me acompanham, para todos aqueles que me seguem, que não deixem de acompanhar, que o Afroquilhos tem muita coisa para dar. E muito, muito, muito obrigado mesmo pelo convite, e a Santa Sana mesmo.

0: E qual é a tua expectativa no que diz respeito à participação do Ferroviário de Lixinga no Moçambola?
1: É muito valioso, porque está grande parte das pessoas está muito expectantes, não é, para poder ver o clube. Então vai nos ajudar muito, nós que somos cá, que somos fãs do clube Ferroviário, para ver o clube como que vai se comportar no Moçambola.
0: E qual é o seu sentimento em torno desta situação? Os músicos do centro, do norte do país, não se fazem sentir no sul, mas os músicos do sul são ouvidos em todo o país. Qual é essa diferença?
1: É, a diferença é a mídia, não é? Os músicos do sul têm a oportunidade de se apresentar nas mídias, isso que facilita grande parte deles se ouviram a nível nacional. E os outros do norte, é um pouco difícil chegar no ponto para se apresentar nas televisões. Então é uma das coisas que dificulta muitos músicos cá em China.
0: Exato.

0: E o Afroquilos tem vídeos com qualidade, bons vídeos. Será que já enviou alguma vez esses vídeos para algumas televisões cá em Maputo?
1: Já envi muitos vídeos. Alguns são aceitos e alguns não são aceitos, talvez por não ter padrinho, não é?
0: Ah, sabe, exato.
1: Como é essas coisas de também das condições dos músicos cá na Praça de Minhata, os músicos têm condição de chegar a Maputo e se apresentar. Então, por causa disso, dificulta muita coisa.
0: Cá, muito bem. Afroquilos, agradecer uma vez mais pela a sua presença aí nos estúdios do RM Desporto em Niassa, apesar deste contacto pelo caminho tivemos o corte. É sempre difícil a comunicação com Niassa, mas mesmo assim obrigado por teres aparecido e deixar ficar essa sua história em torno da música e também conhecermos um pouco da sua inserção no desporto, Afroquilos.
1: Obrigado eu pelo convite, não é? E convide-me mais vezes para o Afroquilo poder falar aquilo que é, quais são os projetos, e é muito bom.
0: Correto. Um abraço para os outros artistas aí em Niassa, o King Sweet, o Quatro Letras, o Bonline, são outros jovens que fazem sucesso aí em Niassa.
1: Exatamente. Tem muitos artistas que fazem sucesso em Niassa e uns deles são esses que mencionados, não é?
0: Exato.
1: São jovens também que fazem muito esforço.
0: Muito bom, que promovem a música do Niassa.
1: A nível de Niassa, exatamente.
0: Desejar um bom regresso para casa, uma boa viagem. Eu sei que o Afroquilos gosta de andar de moto, muito cuidado, bom regresso a casa.
1: Muito obrigado, eu também, aí do outro lado também. Obrigado.
0: Obrigado, estamos juntos, Afroquilos.
1: Muito obrigado, eu.
0: Ficamos à espera das novidades, em primeira mão aqui no RM Desporto.
1: Sem falha.
0: Estamos juntos.

0: Assim termina a conversa com King Niassa, este jovem que faz bastante sucesso e um músico de referência em Niassa. Ouvimos Sia Wheezy.
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0: E até aí a música do agradecimento a todos, de uma forma direta ou indiretamente, em que fizeram um apoio ao jovem, o Afroquilos. Eu também sou um deles que dou a mão ao jovem e você apareceu, não tens como, jovem. Força!
1: Falando do teu trabalho, primeiro é agradecer, tens a sua dedicação. És um homem muito batalhador, continua com a sua luta, pelo menos daquilo que é a província de Nhassa, consegue elevar até o seu ponto máximo. E nós, como empresários, agradecemos muito e vamos sempre apoiar o teu esforço. Sempre conta conosco, nós estamos ao seu lado aqui na província de Nhassa, consideramos a ti como o king.
2: Como é que é aqui Bad Nouns? Para ser breve, eu como um produtor do Afro, dizer que o Afro é um jovem que trabalha muito, dizer só força na carreira, força na vida. One.

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0: A Seleção Nacional de Futebol viaja esta quinta-feira com destino a Jakarta, a capital da Indonésia, onde vai realizar dois jogos amigáveis no âmbito da data FIFA. No domingo, os Mambas defrontam a congênere de Oman e na próxima terça-feira batem-se com a Indonésia. Tendo em vista este embate, o Combinado Nacional realizou esta quarta-feira um treino no Estádio Nacional do Zimpeto. Nené, jogador dos Mambas, perspectiva os dois encontros.
1: É uma data FIFA, mas o Mister sempre diz que não há jogos a feijões, então eu acho que todos eles estão cientes da importância dos jogos para conseguir um lugar, se calhar, na convocatória final que temos nos jogos que vêm. É um ambiente muito calmo, visto que já nos conhecemos, quase todos estão aí, do campeonato interno nosso, que é Moçambola. Alguns já jogaram juntos, então é um ambiente bom, alegre, de muita piada, muita conversa, mas nunca esquecer o trabalho, que isso que é mais importante.
0: E Nené, jogador da Seleção Nacional de Futebol, perspectivando os jogos amigáveis frente a Oman e a Indonésia no âmbito da data FIFA. O Xingal de Tete e o Planície de Padua qualificaram-se esta quarta-feira para os quartos de final da Taça de Moçambique de Futebol na sua fase provincial.
2: O Clube de Desporto de Xingal, para chegar às meias finais, bateu por 4-1 a Clube Ferroviário de Matice. O Planície de Padua, para transitar a primeira eliminatória da Taça de Moçambique, venceu por 4-3 a Jindal África de Marara na transformação de grandes penalidades depois de empatar um golo no tempo regulamentar. O treinador do Clube Ferroviário de Matice, Narciso Macona, reconheceu a derrota frente ao Clube de Desporto de Xingal, ao afirmar que a sua equipa estava irreconhecível.
3: Entraram um pouco apático, mas acreditaram. Tivemos logo no princípio 2-0 que nos fez pagar caro. Acabamos sofrendo dois golos logo no princípio.
2: Do lado contrário, o técnico adjunto do Clube de Desporto de Xingal de Tete, Hipólito Sanete, era um homem feliz ao afirmar que a equipa foi justa vencedora.
4: Um adversário aguerrido e, tratando-se da Taça de Moçambique, não há adversários.
2: Momentos de jogo, Clube de Desporto de Xingal 4, Clube Ferroviário Matice 1, esta quarta-feira, em jogo da primeira eliminatória da Taça de Moçambique, fase provincial de Tete, decorrido na cidade mineira de Matice. O outro jogo da primeira eliminatória da fase provincial, agendado para esta quarta-feira na Vila do Songo, entre a União Desportiva de Songo e Grupo Desportivo de Tete, ficou adiado para uma data a indicar pelo fato dos hidroelétricos da Vila do Songo ter 3 jogadores na seleção nacional. A primeira eliminatória da Taça de Moçambique, fase provincial entre Molamba Futebol Clube e Associação Desportiva de Xingal, está agendada para esta quinta-feira, no campo do Grupo Desportivo de Tete, naquela cidade. A partir da cidade de Matice, em Tete, Momad Rafique.
0: O Costa do Sol recebe no sábado o Mafil em jogo da segunda eliminatória da Taça de Moçambique de futebol a nível da cidade de Maputo. O encontro está marcado para as 14h45 e será antecedido pelo embate entre o Machaquene e a Liga Desportiva de Maputo. No campo do Afrini, o Desportivo Estrela Vermelha jogam pelas 12h30 para as 14h45 defrontarem-se o Ferroviário de Maputo e o Majedi. O Black Bulls joga pelas 14h45 no seu campo frente ao Vulcano. Um festival de futebol infantil realiza-se no próximo sábado no bairro Luís Cabral, na cidade de Maputo. O evento terá a participação de 300 crianças de diferentes bairros dos municípios de Maputo e da Matola. Sérgio Nhacolo é o coordenador da iniciativa.
5: Todos os caminhos vão dar ao Instituto Superior de Dom Bosco. Tem lá o espaço reservado para fazermos um festival da criançada dos 0 aos 14 anos. Estão convidados todas as crianças para vir brincando, aprendendo a jogar futebol. Vai ser um evento que vai ficar uma marca e dizer que esse festival vai passar a ser bianual. Vai fazer no primeiro e outro no segundo semestre.
0: É Sérgio Nhacolo, coordenador do Festival de Futebol Infantil, que se realiza no próximo sábado no bairro Luís Cabral, na cidade de Maputo. A delegação moçambicana ao Campeonato Africano de Águas Abertas segue esta quinta-feira rumo às Ilhas Maurícias, onde decorre o evento no próximo fim de semana. Nesta competição, o nosso país será representado pelos atletas Vasco Roff e Irina Teixeira. E desta feita, colocamos ponto final ao bloco de notícias. Saudações.
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nosso convidado desta semana, grande adepto do Ferroviário de Lixinga, do Benfica e do Real Madrid. Então vamos continuar, vamos continuar a trazer muita música, vamos interagir através das nossas terminais. Já sabe que o 843929501 para as mensagens, 843929501 para as mensagens. O 852593.1, não tem um ponto, 852025931 para as mensagens no WhatsApp. E temos a turma 8090, que habitualmente às quartas-feiras e domingo de manhã ficam na bancada. Estou a ver a passar as figuras da cultura, um pouco pelo país. Gemma!

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Jenjema. Afrokilo. Daqui a pouco vamos olhar as mensagens que foram caindo ao longo da conversa com o Afrokilo, essa lenda jovem da música Nuneaz, e trouxemos hoje para conhecer um pouco mais da sua carreira musical, também a sua inserção no desporto. Avançamos para Nampula. Mista Ama também vai estar aqui, está-se a preparar para fazer a viagem de Nacala Porto para o emissor provincial em Nampula, onde vamos conversar em direto, conhecermos a carreira do Mista Ama, ao lado do professor Lai e esse Lê, o Rani,

Essa é a tripla, Mr. Ama, Professor Lai e esse Lê. O Juani, daqui a pouco também vamos estrear a nova música do LCN ao lado de Lil Wayne, para ouvir aqui Lili do Ouro, Vou-me Embora, música nova que chegou de Nampula. Vamos ouvir lá mais adiante, aqui na rádio da Unidade Nacional, que toca música moçambicana de Lei Jalé. Eu acredito que é a única. Os músicos também confirmam. Olha, aqui nos enviamos, passa. É o Constâncio, na Zambésia, em Quilimane.

Este é o mais velho, é o Constâncio da Zambésia em Quilimane com a Zobwe, o mais recente trabalho que já está aqui a fazer sucesso na sua estação. Esta é a Rádio da Unidade Nacional, aqui toca música moçambicana de leje a leje, quarta, domingo, não falha. Se você gosta da música moçambicana, fica aí para ouvir as novas tendências. Vamos à Cidade da Beira, em Sofala. Nova música do Calixto Ferreira.

0: Alô. Este é o Calixto Ferreira, da cidade da Beira, que está a residir cá em Maputo já há algum tempo, depois do Fama Show, nunca mais saiu daqui, né? Da Beira vamos para Machixe, em Nhembane.
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0: Nova música do Gestácio Fernandes, Picadas de Amor.

Gestácio Fernandes, Picadas de Amor, nova música que chega nos dá machixe. Já estamos na província de Gaza, logo em Chicumbane, Cota Maninho, Unce.

grande Cota Maninho, é da província de Gaza. Concretamente em Chikumbani. Ele está a residir na cidade de Xaxá.

Estamos a fechar a nossa primeira volta ao país. Sabe, quarta-feira sim, domingo sim. Trazemos música moçambicana no seu verdadeiro sentido. Toca música de todas as províncias. Em português, em língua local. É a rádio da Unidade Nacional. Já estamos em Maputo para ouvir o Iancata. Um jovem que nasceu em Nampula. Está a residir cá em Maputo. Já é maputense, não é? Iancata, vira lata.

0: Ιάνκατα, Βίρα Λάτα.
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0: Estamos de mãos dadas até muito bem perto da meia-noite. Muita música moçambicana. A diferença é que chega-nos de todo o país. Esta é a Rádio da Unidade Nacional, é que toca música moçambicana das províncias. Chega em primeira mão. Os músicos já descobriram qual é a rádio que toca as nossas músicas. É RM Desporto. Estão todos ligados. Ruvuma Maputo, acredito, mas é verdade. Eles já perceberam-se que nós aqui temos um grande companheiro. As nossas músicas não ficam fora de jogo, é verdade. Então você fica aí. Por exemplo, já recebemos a nova música de LCN com Lil Wayne. Já chegou aqui de Nampula. Vai tocar ainda esta noite a nova música de LCN e Lil Wayne. Vou-me embora.

descobriram. Vamos lá. Boa noite, campeão. Marciano Fernando de Nampula. Peço ouvir a música de Constâncio com tema Nitelananga. Nitelananga. Do Constâncio. Para viva muito, boa noite, campeão. Venho por este meio para saudar a família Maridade. Aqui é o Liz, a partir de Lixinga. Obrigado, Liz. Continua aí. Boa noite, sou Nambiro da Beira. Saúdo o Testo de Pungo e peço a música de Biloche. Biloche de onde? É música moçambicana mesmo? Biloche. Outro, boa noite, emissora do RM Desporto. Vim com muita muita satisfação a ouvir a música nacional. Aqui fala na cidade de Quilimane. Quem é? Na cidade de Quilimane. Não é assinou a mensagem. Vamos lá ver lá para si. Se vem a mensagem, não está assinado. Mesmo assim, obrigado aí pela mensagem. Outro, Mabunda, como está aqui? Vai o número do Antônio Stima. Oh, já chegou o número do Antônio Stima. Ok, vamos ligar para o Antônio Stima, músico da província de Sofala. Ok, o número já chegou. Muito obrigado aí. Vamos correndo, ainda mais. Boa noite, mestre, promotor da música jovem moçambicana. Irmão, peço a música de irmão Barrua. É isso, um balua, com título Porigamia. Sou Manuel Castro do Chimoi. Ora viva, muito boa noite. Queria saber se para tocar uma música da terra. Hein? Vamos lá. Boa noite, Mano Mabunda. Queria saber se dá para tocar uma música da terra. Aqui Edilton, Manhembana, ligado a partir do Chimoi. A música da terra já passou, já está assim. Da Machixe, não sei se ouviu, né? Já passamos da Machixe. Viva a turma dos 80, 90, a turma dos onanguistas. Está agradável ouvir a música moçambicana. É sempre muito especial. Mando cumprimentos para todos. Lamento a perda do grande Zeca Tcheco. Estou ligado. Bem haja a música moçambicana. Pedro Ivan, escreve-nos a mensagem. Obrigado aí, Zeca. Vamos tirar limpo. Eu não tive essa informação. Será que fiquei fora de jogo? Ok, vamos tirar limpo isso. Boa noite a todos, badodas. É o checador na área. Obrigado, checador. Boa noite, Mano Mabunda. Peço a música do Afro Kilos com título Wakawatu, Kuniasa, Simão, a partir de Tete. Wakawatu do Niasa. Eu não sei se está aí a música. Afro Kilos tem muita música. Boa noite, Mabunda. Estou nas quatro linhas. A música moçambicana está no ponto. Quem é este? Aqui, abraço. Damião Zimba, conhecido por Cachorro. Obrigado, Damião Zimba, conhecido por Cachorro. Ora, viva muito. Boa noite. Estou a acompanhar a rádio, que não é a melhor, mas é diferente da minha vida. Um bom trabalho, sucesso. E peço a música do Ivo Mael, Rasul Açucá, na área. Obrigado, Rasul. Ora viva muito, boa noite, Mabunda, sou eu, Jordão Moussa, de Lixinga. Cumprimentos para todos do RM Desporto, a rádio da Unidade Nacional. É verdade. Outro, boa noite, Mano Mabunda. Ontem esteve fora de jogo, mas sempre na escuta com Alimo Alberto, a partir da cidade de Quilimane, no bairro Brandão. Peço a música de Spabilane, com título Não Dou Perdão. Ora viva, muito boa noite, estou na companhia da RM Desporto, estou conectado a partir da Beira, cidade do bairro do Estoril, da Beira, cidade, no bairro do Estoril. Este é um dos melhores momentos que proporcionam-nos nas noites de quarta-feira. O programa está muito top, o Frajoá Patrício, a partir da Beira. Oh, Frajoá, obrigado aí, é bom sabermos disso, que vocês estão ativos. Outro, boa noite, melhor DJ desde 2012, como está de saúde? Aqui está tudo bem, Ruben de Jesus, sou manhembana, mas agora me encontro na cidade da Beira por questões acadêmicas. Gostava de ouvir a música de um grande senhor chamado Suaito, mando para toda a família Cumbi.

0: Ora, viva muito. Boa noite, RM Desporto. Boa noite, ligado ao programa Onanga. Juntos até meia-noite, Alberto Matavata, de onde? Manhembana, em Chimoio. Ora, viva muito. Boa noite, turma maravilhosa. Peço a música da província do Niassa com o título Sou Filho de Pescador. Não é Niassa, isso é Nampula. Logo, Ilha de Moçambique. Boa noite, mestre. Aqui Nilinho Tomás Lobo, aqui em Tete, Moatize, no bairro Bagamoio, ao lado do meu marido Luiz Engano Coffe, a minha sogra Clara Chico, os meus filhos Clara, Chico, Virante, Luísa. Obrigado, um bom trabalho. Obrigado pela música moçambicana. Ora, viva muito. Boa noite, mano Mabunda. Aqui é o pobre, não Sancá, do Chimoio. A mensagem vai para minhas filhas, Elis, é isso? Elis, Milia e Aninja. Ora, viva muito. Boa noite, mano Mabunda. Aqui Fungai, Demo, Galimbo, aqui em Chimoio. Peço a música do FN, FN Tete. Viva muito, boa noite, RM Desporto. Meu voto vai para o Jenny Katam para ser capitão dos Mambas. Sou Cota Mauro da Graça, aqui em Maputo e Tete. Ora, viva muito, boa noite, irmão. Estou ligado, mando cumprimentos para todos os ouvintes. Este é o campeão Madaya, a partir do Zimpé. Ora, viva muito, boa noite, RM Desporto. Boa noite, Babunda. Peço a música do Obaca. Tainara da cidade de Nhembane. Fui, mas estou na escuta. Olha, Tainara. Tainara, já apanhou a onda, não é? Não, larga a onda. Obrigado aí, Tainara. Boa noite, mestre. Aqui Samuel Macoro, de Lixinga. Obrigado, Samuel. Ora, viva, boa noite, Mano Mabunda. Dizer que estou ligado, queria pedir a música da lenda do Manhembana, o Suaito, aqui e Dilton. Um bom trabalho para si, estamos juntos. Ora, viva, muito, boa noite, RM Desporto. Boa noite, venho para este e-mail saudar a toda a equipe da RM Desporto, amigos e familiares e todos que estão na sintonia da rádio. Abraços para si e peço a música da Rosália Mboa. Não sou preciso de ser como sou. Abraço, meu DJ. On love. É, finalmente terminamos na caixinha. Já deu para ver tanta mensagem. Muito obrigado aí pelas mensagens. Vocês de fato gostam da música moçambicana. Muita gente a escrever. Ainda nem espreitamos o WhatsApp, ainda nem olhamos a turma. Daqui a pouco vamos olhar a turma. Mas vamos para já os nossos compromissos comerciais, depois espreitamos as notícias que marcam a atualidade nesta noite.
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2: Voltamos ao desfile. Nova música da Mimai. Partimos a partir de Maputo com a princesa Mimai agora. Aniane, Anaya, é a Mimai, vamos aí.

É nova música da Mimai. Princesa Mimai agora. Anya, Anya não é, né? Da província de Gaza, nova música do Mr. Chiqueto. Badocha.

o músico da província de Gaza, concretamente Guijá, Mr. Chiquete Badosh. É uma lenda em Nhemba, concretamente na Maxixe. Já não está entre nós. Otanhamba, Suaíto na cara.

0: 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Aqui toca música moçambicana de Lejalé. Estamos em Manica, em Chimoio.
1: Good Boy na Leo Junior.
0: Good Boy e Leo Junior. Kazanga.

Good Boy é uma lenda jovem no centro do país. Ele está a residir agora na cidade da Beira. É de Gondola, em Manica.

É o menino do momento, entende? Tá a mexer com a multidão. Não há mercado em Teto que não se ouve essas músicas. Quem está a me ouvir de Teto, confirma aí na caixinha.

0: 22h35. Para si que está aí pela primeira vez, esta rádio toca música moçambicana no seu verdadeiro sentido, porque é de todo o país. Trazemos aqui as nossas estrelas.
1: 1, 2, 3, 4.
0: É verdade. 1, 2, 3, 4. Hoje apresentamos Afroquilo. Desta feita ao lado do Chefa Shimote, um músico de Malawi. Aleluia!

uma música que fez bastante sucesso em Malawi. Aliás, o Afro Quilos conquistou um prêmio com essa música. Ao lado do Chef Hashimoto, músico do Malawi. Aleluia. Estamos em Cabo Delgado, em Pemba. Chama-se DJ Sakubona. Nanguniwa Cabo Delgado.

0: Já deu para provar que este país é rico, mas nós não valorizamos esses músicos, nem conhecemos. Então fica atento a esta rádio. Cabo Delgado. Nova música de Lil Wayne e LCN já chegou. Vamos embora.
1: Não é assim.
0: É de Nampula. Vamos juntos.

nova música de LCN ao lado de Lil Wayne, de Mose. É, vou mesmo. É verdade, é verdade. 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De Nampula, vamos a Zambésia para trazer Big Shelton. Também já chegou. Nova música de Big Shelton. Vamos confirmar daqui a pouco este músico da Zambésia. Temos também nova música do Mr. Ama, ele que também vai estar aqui para Dois Dedos de Conversa.

Mas vamos olhar para já as mensagens que vão caindo. Daqui a pouco o desfile prossegue. Já sabe que esta é a rádio que junta todos os esportistas a nível nacional e traz as músicas de todas as províncias. Boa noite, campeão Marciano Fernando de Nampula. Peço ouvir a música do Constâncio com tema Nitelelananga. Nitelelananga nunca passou.

que não é possível ser uma música nova, porque os músicos estão atentos, eles sempre descarregam aqui. Esta é a primeira rádio. Aquilo tudo que vocês estão a ouvir vem das províncias. Eles já descobriram que, ai, Maputo, existe uma rádio que, olha, não vacila. Toca de verdade. É verdade. Aliás, existe um grupo do WhatsApp onde estão todos os músicos a nível nacional. Todos estão lá. Do Ruvuma Maputo. Então, eles descarregam lá. Nós vamos espreitar o que é que eles disseram também no grupo, quem esteve fora, algumas novidades. No momento, vamos espreitar o grupo do WhatsApp dos músicos. A nível nacional. Estão aí as grandes estrelas e também as que estão a aparecer, que estão a despontar. Estão no grupo. Então já tem via aberta para as músicas chegarem aqui em primeira mão. Agora eu não acredito muito que o Constâncio tenha se esquecido de meter essa, não é? Vamos lá ver aí o Constâncio. É verdade, Constâncio? Será? Ele está a ouvir. Constâncio, dê sinal aí. É possível que esta música é nova? Constâncio com tema Nitelelananga. Nitelelananga. Nitelelananga. Vamos lá ver o Constâncio. Eu aguardo o seu sinal aí desse lado. Acredito que eles estão...

0: Eu estava a dizer que o Constâncio deve estar a ouvir, porque ele acompanha o RM Desporto. Confirma aí, Constâncio.
1: É um dos canais que eu tenho ouvido muito, porque eu gosto de estar informado no mundo de desporto, neste caso. Desde já parabenizar, e não é sempre que se ganha, mas é um trabalho que tem que ser feito para poder termos vitórias idênticas. É um dos meus programas, um dos melhores meus programas, este, RM Desporto.
0: Correto.
1: Mas temos que olhar pelas glórias que nós conquistamos.
0: Jogaste futebol? Qual era a posição que jogavas?
1: Não. Naquela altura em que nós jogávamos futebol, o valor que era dado ao futebol não era muito positivo. Até porque quando eu fosse jogar futebol e tinha lesão, meu pai falava: quem te mandou isto aí? É atitude de marginalidade. Tu tens que ir à escola, não podes jogar futebol, até porque nem pode cantar. Pá. Tu tens de simplesmente estudar, ir à escola, estudar, que é para te firmar homem.
0: Correto.
1: Então, por causa daqueles planar do meu pai, e quando eu tive uma lesão, fiquei hospitalizado, e o grupo que trabalhava comigo não vieram ao hospital me visitar, eu dei valor às palavras do meu pai. Acabei desistindo e fui persistente na música.
0: E de lá para cá nunca parou, Constâncio. Aguardo o seu feedback. É verdade, Mano Mabunda, ele, FN, aqui em Tete, é muito escutado. Já viu o feedback de Tete? Do FN. O FN é bastante escutado. É por essa razão que nós também não ficamos fora de jogo deste lado. Quem não pôde dizer, mas que músicas são esses que estão a tocar? Não conhece, nunca ouviu. Mas está a tocar o que é isso? É música moçambicana. Só que nós não valorizamos. Olha que os angolanos fazem diferente. Os angolanos valorizam a música deles de todo o país. Enquanto nós cá queremos só música de Maputo. Pensamos que músicos são aqueles que estão no Maputo. Aqueles que estão fora do Maputo não prestam. Mas não temos a dimensão de que estes músicos, nos seus pontos de origem, fazem muito sucesso. Não há espetáculo lá em cima sem eles. E eles já perceberam disso, que olha, nós de Maputo as nossas músicas não passam. Nós enviamos para as televisões, não passam. Eles já... Mas há um canal chamado RM Desporto, esse não vacila. Esse canal toca muito. Então está aqui o feedback a chegar de Tete. É verdade, Mano Mabunda, ele, FN, aqui em Tete, é muito escutado. É verdade. Por isso que nós não ficamos fora de jogo. Vamos querendo com mais mensagens. Até mesmo em Chimoio, escutam muito essas músicas de Tete. Já viram? É verdade. Então estamos em cima do lance. Imagina quem está naqueles pontos a ouvir essas músicas. Mas é verdade. Imagina. Olha aqui no início, quando o programa iniciou, há ouvintes das províncias que confundiam, pensaram que, olha, mas este locutor só pode ser das províncias, não acredito que é do Sul. A tocar as nossas coisas, esse aí só pode ser de cá. Que é uma xangana, é uma nhambana, é uma chope daqui, que eu nem às vezes nem entendo. Porque eles é que me criam feedback, dizem, olha, a música xixi diz isto, diz aquilo. Né? Porque antes de nós passarmos, nós ouvimos. Senão passamos músicas que insultam, né? Então, temos o cuidado de ouvir primeiro. Então, eles fazem, naquele grupo do WhatsApp, eles colocam o historial da música. Esta música, eu estou a cantar, digo isto, isto, isto, isto. A música chega cá. Estás a ver? E em primeira mão. Então, começaram a ver que não, mas que magia é essa que ele toca as nossas músicas? É verdade. É ter o bom ouvido, é saber ouvir. Não precisa perceber o que estão a dizer, mas ter um bom ouvido. E os angolanos fazem isso. Eles fazem isso, eles não desprezam. Ah, essa música é da província, começam a chamar nomes. Vocês não têm admissão. Vamos lá concorrer com mais mensagens. Boa noite, RM Desporto. Aqui Moreira da Munhava. Venho por este meio dar os meus parabéns ao RM Desporto. Pelas músicas que toca, pelo programa 80-90, não esquecendo o grande senhor das noites, ligado ao grande Mabunda, que tenha uma noite mil maravilhosa, de Moreira na Munhava. Obrigado, Moreira. Agradecemos aí. Ficam, eu sei que as províncias, olha, um sucesso absoluto. Boa noite, mestre. Estou na escuta do programa Onanga a partir da Vila da Marinha, na Catembe, em Kassan. Desejo boa sorte para os Mambas. Sou Luiz Fernando Amusi. Abraço para toda a família Amusi e todos os campeões do Missile Tembe na terra do Rande. Um bom trabalho para ti, mestre. Estamos juntos. Obrigado aí pela mensagem. Outro, escurendo, boa noite mais uma vez. Paz, meu DJ Mabunda, apenas para saudar a todos os medidas. Quem? Medidas? Para saudar a todos os medidas. Para que tenham uma dodas, aqui estão medidas. Que tenham uma ótima noite, um bom trabalho. Meu DJ, o dono das cassetes, Sarmento Josias de Matendem, em Maputo. Obrigado, Sarmento. Fica aí a ouvir hoje a música moçambicana. Ora viva, mano, uma bunda, peço a música de uma bermuda. É isso? Uma bermuda? Aqui está uma permuta. Deve ser uma bermuda. Uma permuta. Com título Ma Vira Viro. Sou mimo do Chimoio, no bairro Vila Nova, perto de Casa da Avião. É uma vira vira, uma bermuda. Não uma permuta. É uma bermuda. Vamos lá ver, grande uma bermuda. Ele já esteve aqui, uma bermuda, né? Uma bermuda. Aliás, eu não sei, a nata dos músicos jovens da atualidade, todos já passaram deste programa. Uma bermuda já esteve aqui. Deixa eu localizar onde é que ele está. Uma bermuda. Uma bermuda não está. Uma bermuda. Uma bermuda. É só para saudar os teus fãs. Aqui o do Chimoio. Diga aí.
2: 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Aupeleni, lipelili, boa noite a todos os ouvintes da rádio Moçambique da RM. Em especial a todos os ouvintes deste programa, para dizer-vos que, na verdade, a voz que vos fala é do próprio Frank Barros Venâncio Savanguan, ou simplesmente Ma Bermuda Diálogo Fanilo Estarapo. É desta forma que decidi saudar a todo ouvinte que está neste momento ligado a este programa, que vale a pena continuar ligado, porque sim, temos muita coisa boa por dar ao nosso estimado ouvinte.
0: É verdade, tá vendo? Ma Bermuda! Então, eles todos já se aperceberam que este programa é outro nível. Aqui tem muita coisa boa, a nível nacional. Grande, uma bermuda. Obrigado aí, irmão. Continuo desse lado. Mais novidades vamos esperar para promovermos aqui na sua estação. Dentro de instantes vamos ter o resumo das notícias. Já é sabido que os Mambas iniciam a viagem já amanhã. O duplo compromisso. A data FIFA, então você vai conferir daqui a pouco. Tivemos também taça esta quarta-feira, taça de Moçambique, nível das províncias, com destaque para Tete. Mas você vai conferir daqui a pouco. A música volta. Mas para já vamos aos nossos compromissos comerciais. Até já.
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0: Acerte o seu relógio em Moçambique, são 23 horas. Vamos ao resumo do dia com destaque para a viagem dos Mambas.
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5: Boa noite. Foram destaques no canal esportivo da Rádio Moçambique. A Seleção Nacional de Futebol que deixa amanhã a capital do país rumo a Jakarta, na Indonésia, onde defronta já no próximo domingo com o género de Oman, inserido na data FIFA. Também para a mesma data, a Seleção Moçambicana joga no dia 9 contra a sua similar da Indonésia. Carlos Calisto.
6: Os Mambas efetuaram hoje o terceiro treino no Estádio Nacional de Simpeto, antes da viagem prevista para amanhã à cidade de Jakarta, onde no domingo e na terça-feira vão defrontar Oman e Indonésia em jogos amistosos inseridos na data FIFA. Na sessão realizada esta manhã, a equipa trabalhou vários aspectos, com realce à marcação homem a homem, ensaio de passes curtos, médios e longos, bem como a finalização. O técnico Chiquinho Conte exigiu máximo empenho dos atletas, de modo a acatar de forma cabal todas as orientações. O grupo respira de boa saúde e recomenda-se. Os 22 dos 24 jogadores convocados estão disponíveis a 100%. Os restantes dois, que atuam no estrangeiro, designadamente Keyes Abdalla e Edmilson Dove, que jogam em Portugal e no Iraque, respectivamente, seguem diretamente para a capital da Indonésia, Jakarta. Inicialmente convocado, Luiz Miquissone, que joga na Líbia, acabou por ser retirado da lista a pedido de seu clube, que tem jogo da final da Taça da Líbia no dia 9 do mês em curso, por sinal, a mesma data em que os Mambas medem forças com a Indonésia. Nené, defesa central da Seleção Nacional, voltou a manifestar o orgulho em representar a equipa nacional.
7: Muito bom estar aqui. Esse espaço é o auge da carreira de qualquer atleta. Então é muito bom estar aqui e já agora agradecer ao Míssia pela oportunidade que deu-nos de novo para estarmos aqui a representar o nosso país. Estou feliz por estar de volta. Só partindo do pressuposto da convocatória que o Míssia fez, eu acho que é uma convocatória aberta onde temos muito espaço de teste, enfim, posso assim dizer. Essa é uma mensagem também para os colegas, quem for relacionado para o jogo, que consiga aproveitar. É uma data FIFA, mas o Míssia sempre diz que não há jogos a feijões, então eu acho que todos eles estão cientes da importância dos jogos para conseguir um lugar, se calhar, na convocatória final que temos nos jogos que vêm. É um ambiente muito calmo, visto que já nos conhecemos, quase todos estão aí, do campeonato interno nosso, que é Moçambola. Alguns já jogaram juntos, então é um ambiente bom, alegre, de muita piada, muita conversa, mas nunca esquecer o trabalho, que isso que é mais importante.
6: Por sua vez, o avançado Amâncio Kanyembe, mais conhecido por Neymar, destaca a necessidade de vencer os dois jogos.
8: Esperei tanto por este momento. Devo agradecer ao Mr. Chiquinho pela oportunidade. Agora é só desfrutar. É só tentar se enquadrar o mais rápido possível naquilo que são as ideias do treinador e desfrutar. O Amâncio de sempre. Mas sempre a expectativa é sempre maior. Tentar fazer os dois jogos da melhor forma possível e ver se não sai mais da convocatória.
6: Chiquinho Conte, selecionador nacional, espera aproveitar estes particulares ao máximo, já que o próximo compromisso competitivo da equipa nacional está marcado apenas para o mês de setembro.
5: Internamente destacamos a bola que continua a rolar em Nampula e a fase provincial do Nacional da 2ª Divisão, que fez regressar o Sporting à liderança da sua série. Nelson Tatanha.
9: As Águias Especiais de Nampula caminham do mal ao pior no Campeonato Nacional de Futebol da 2ª Divisão Fase Provincial de Nampula. Esta quarta-feira, os policiais sofreram 5 golos sem concorrência diante do Sporting de Nampula em partida da 5ª jornada do certame. É um resultado que fez a equipa das Águias Especiais somar a 5ª derrota consecutiva, tendo sofrido até aqui 15 bolas e apenas 2 marcadas, nenhuma vitória, muito menos empate, o que lhes confere a 8ª e última posição na Série B com 0 ponto. O treinador das Águias Especiais de Nampula, Razak Linha, justificou o mau momento que iniciou na pré-temporada, motivado por problemas defensivos em que os centrais são contados a dedo, deficiência da linha média, como também por falta de incentivo aos atletas.
10: Preparamos o jogo de modo que a gente venha ter um resultado diferente dos outros jogos. Hoje houve uma chuva de golos. É o ano para não esquecer esse, que eu tenho vários problemas desde a pré-época. O plantel não foi aquele tão rico. Na mídia eu tenho só 2 centrais, então tento ajustar ali. Não dá certo. Fazer o quê? Vamos ver o que vai dar. Uma equipe que sem condições, que não paga salário, que não tem prêmio de jogo para os jogadores. É difícil de arranjar alguém que pode vir encaixar. Nessa senda que a gente tem de derrotas, o jogador também tem receio de vir para aqui.
9: A derrota das Águias Especiais de Nampula por mão cheia de bolas pelo Sporting e também de Nampula permitiu os Leões da chamada Capital do Norte regressarem à liderança do Nampulense, que estava desde o último sábado sob custódia da Academia Militar de Nampula. Satisfação do Mr. Nira, treinador adjunto do Sporting.
11: Tanto parabéns à equipe Sporting. A gente já esperava algumas dificuldades, embora o adversário não ter pontuado. Começou mal o campeonato. E foi mais a humildade da equipe, respeitar o adversário. Sabemos que ele está a atravessar um mau momento, mas por aquilo que é o objetivo da equipe, são três pontos importantes para nós.
9: Nira José Augusto, técnico adjunto do Sporting de Nampula, e o regresso da sua equipa à liderança do Nampulense ao derrotar esta quarta-feira as Águias Especiais de Nampula por 5-0 no acerto da quinta ronda do Nampulense Série B. O Sporting de Nampula comanda a prova com 15 pontos e com menos um jogo, os mesmos da Academia Militar de Nampula, segunda classificada, mais 3 pontos em relação à Académica de Ribau e Cubula de Mugovolas, respectivamente, terceira e quarta classificadas. Nelson Tatanha, Nampula.
5: Em Tete, a província já conheceu os seus apurados às meias finais da segunda prova mais importante do nosso país, Mumad Rafiki.
12: As equipas do Clube de Desporto de Xingal de Tete e Planície de Empado, esta quarta-feira, transitaram para as meias finais da Taça de Moçambique, fase provincial de Tete. O Clube de Desporto de Xingal, para chegar às meias finais, bateu por 4-1 a Clube Ferroviário de Matice. O Planície de Empado, para transitar a primeira eliminatória da Taça de Moçambique, venceu por 4-3 a Jindal África de Marara, na transformação de grandes penalidades depois de empatar um golo no tempo regulamentar. O treinador do Clube Ferroviário de Matice, Narciso Macona, reconheceu a derrota frente ao Clube de Desporto de Xingal, ao afirmar que a sua equipa estava irreconhecível.
13: Entraram um pouco apático, mas acreditaram. Tivemos logo no princípio 2-0 que nos fez pagar caro. Acabamos sofrendo 2 golos logo no princípio. E corremos atrás do prejuízo, não deu. Terminamos a primeira parte. Na segunda parte entramos com uma lição bem estudada, mas pronto, conseguimos fazer um gol. E no momento estávamos a correr para ver se podíamos tentar ampliar. Os miúdos de novo começaram a cometer fifias e começamos a sofrer golos infantis. E a equipa do Xingal conseguiu fazer o 4.
12: Do lado contrário, o técnico adjunto do Clube de Desporto de Xingal de Tete, Hipólito Sanete, era um homem feliz ao afirmar que a equipa foi justa vencedora.
14: Um adversário aguerrido e, tratando-se da Taça de Moçambique, não há adversários pequenos. Viemos com a consciência de que teríamos dificuldades, mas que tínhamos de trabalhar para ultrapassar essas dificuldades. Conseguimos, logo no princípio, entramos muito bem, controlamos o jogo e fizemos um golo madrugador, mas mesmo assim fomos na mão de cima, conseguimos fazer o segundo, podíamos ter feito mais, fomos perdular e até a certo momento só mantivemos a posse de bola sem objetivo. Mas no intervalo chamamos a atenção que era preciso fazer valer essa posse de bola, sendo um pouco mais agressivo no ataque, de modo que consigamos mais golos para haver tranquilidade. Conseguimos, aliás, infelizmente entramos na segunda parte e sofremos um golo logo madrugador de novo, que relançou o jogo, mas temos que parabenizar os nossos rapazes, porque o objetivo era vencer diante de um adversário que merecia muito o nosso respeito.
12: Momentos do jogo, Clube de Desporto de Xingal 4, Clube Ferroviário Matice 1, esta quarta-feira, em jogo da primeira eliminatória da Taça de Moçambique, fase provincial de Tete, decorrido na cidade mineira de Matice. O outro jogo da primeira eliminatória da fase provincial agendado para esta quarta-feira na Vila do Songo, entre a União Desportiva de Songo e Grupo Desportivo de Tete, ficou adiado para uma data a indicar pelo fato dos hidroelétricos da Vila do Songo ter 3 jogadores na seleção nacional. A primeira eliminatória da Taça de Moçambique, fase provincial entre Molamba Futebol Clube e Associação Desportiva de Xingal, está agendada para esta quinta-feira, no campo do Grupo Desportivo de Tete, naquela cidade. A partir da cidade de Matice, em Tete, Mumad Rafiki.
5: Seguimos agora para Inhambane, onde a Ação Esportiva de Vilanculo e Barões da Macinga disputam já no próximo domingo a final da Taça Moçambique em futebol na sua fase provincial, no campo municipal Valdemar de Oliveira Fernandes, na Machixe. Avelino António.
15: O confronto entre os magnatas e os hidrocarbonetos está agendado para as 14h30 de domingo no campo municipal da Machixe. Para chegar à final, a DV eliminou o Ferroviário de Inhambane nas meias finais, ganhando o jogo por 1-0, pouco, mas suficiente, os barões impuseram seu novo aliança de Machis por 5-2, um resultado assustador. Mas atenção, que a ADV ganhou o único jogo até aqui disputado frente aos barões por 3-2 na Supertaça Provincial. Fundados no ano passado, os barões vão a jogo à procura do primeiro canecão significativo para a sua história, ainda em fase embrionária, ante uma ADV já calejada. Desde a sua fundação em 2014, a ADV conta com 10 taças de Moçambique na sua vitrine. Aliás, só não ganhou em 2018, quando perdeu na final diante do Ferroviário de Inhambane, na altura comandado por Danito Nhampossa, e em 2020, porque não houve futebol devido à Covid-19. E por causa deste cruzamento entre as duas melhores equipas da atualidade em Inhambane, a Associação Provincial de Futebol mandou parar o inhambanense e foco total no duelo de gigantes.
16: Acreditamos que vai ser um bom espetáculo de futebol no campo municipal da Machis, por sinal, o campo com melhores condições a nível da província de Inhambane. Daí que fazemos este convite à massa associativa para se dirigir a este campo para ver este grande jogo de futebol.
15: Hélder dos Santos Compeu, secretário-geral da Associação Provincial de Futebol em Inhambane, apresentando as credenciais da ADV e dos Barões de Massinga, os dois contendores que se digladiam próximo domingo 7 de junho pelo canecão da Taça de Moçambique em Inhambane.
5: Nuniassa é a lentidão dos clubes na inscrição dos seus atletas na plataforma Viva Connect, que é motivo de preocupação das associações de futebol daquela região do norte do país. Sampaio Vítor.
17: A Associação Provincial de Futebol do Aliança exorta os clubes para a inscrição de atletas no sistema FIFA Connect antes do término do processo em julho próximo. A exortação surge numa altura em que a agremiação constata com preocupação a fraca aderência dos clubes no processo. Segundo a Associação Provincial de Futebol do Aliança, a situação pode concorrer para a sobrecarga do sistema nos últimos dias e pressionar o período de correção de dados, caso seja necessário. O secretário técnico da Associação Provincial de Futebol no Aliança, Júlio Lindenga, receia, por outro lado, que o fato possa excluir a participação de alguns atletas não inscritos na plataforma nas provas regionais e nacionais.
18: O masculino também, juvenil, júnior, coloquem os atletas no sistema FIFA Connect, visto que até nesse momento o sistema está aberto, é o momento em que as equipas tinham que aproveitar, colocar ou inserir os seus jogadores no sistema FIFA Connect, para evitar o amanhã.
17: Que implicações?
18: Bom, as implicações são várias, nesse sentido, porque a Federação Moçambicana de Futebol inculta as equipas que coloquem ou inserem o jogador no sistema FIFA Connect. Se isso não acontecer, esse jogador ou esse clube já não vai participar ao Nacional. Eu recordo-me que em 2022, se a mão não me falha, nenhum representante tivemos no Regional, ou aquilo que se chama de pool de apuramento,
17: exato,
18: por falta de inserção do atleta no sistema FIFA Connect. Então, nós estamos a apelar cada vez mais para que os clubes coloquem os atletas ou insiram os atletas no sistema FIFA Connect. Essa é uma questão que nós apelamos cada vez mais. A implicação é essa. Não vai participar ao Nacional.
17: Júnior Lindenga, secretário técnico da Associação Provincial de Futebol do Aliança, e a exortação aos clubes da província para a inscrição de atletas no sistema FIFA Connect antes do término do processo em junho próximo. RM Desporto, Sampaio Vítor, em Lixinga.
5: Governo Provincial de Inhambane arregaça as mangas, vai ao terreno e toma decisões há muito esperadas. Avelino António.
15: Já estão definidos os campos e locais de alojamento para o Festival Nacional dos Jogos Desportivos Escolares a decorrer de 30 de agosto a 5 de setembro deste ano. Numa ronda liderada pelo governador de Inhambane esta semana, ficou assente que as 1.800 pessoas esperadas para o festival serão alojadas no Campo 2 da Unisave, vulgo Motel Palmar na Machiche, Escola Secundária de Mulé, Lar da Escola Secundária 3 de Fevereiro e o Centro Internato do Instituto Industrial e Comercial Eduardo Mongane, na cidade de Inhambane. Em relação aos campos, o Municipal da Machis deverá colher o futebol masculino, enquanto o pelado do Ferroviário de Inhambane, em Xalambe, vai ser intervencionado para o futebol feminino. Os jogos de basquetebol serão no campo do Desportivo de Inhambane e pavilhão do Instituto de Ciências de Saúde em Moelé. O handball no campo do Instituto Industrial e Comercial Eduardo Mangani e o da Escola Secundária de Moelé. O vôlei será disputado no campo da Sagrada Família na Machixe, sendo que as provas de atletismo vão decorrer na pista 7 de setembro na cidade de Inhambane. A ginástica, jogos tradicionais e xadrez terão lugar na Escola Secundária 29 de setembro na Machixe. Identificados os locais de alojamento e os campos de jogos, Inhambane não quer ser apenas bom anfitrião. A aposta é ganhar no campo e redimir-se do infame décimo lugar de há 2 anos em Nampula. O diretor provincial de educação em Inhambane, Manuel Liquilique, tem garantias.
19: Por exemplo, no atletismo, nós fizemos um estudo comparativo em relação aos tempos que tiveram em Nampula e os tempos que estão a ter agora. Os tempos que estamos a ver agora são muito satisfatórios. Mesmo em termos de outras modalidades, futebol, handebol, voleibol, as equipas técnicas nos garantem que houve uma grande melhoria. E nós, como província de Inhambane, não só seremos anfitriões, mas iremos ocupar os lugares mesmo nesse festival nacional.
15: Diretor Provincial de Educação em Inhambane, Manuel Liquilique, abordado em torno da preparação da província para acolher o Festival Nacional dos Jogos Desportivos Escolares a decorrer de 30 a 5 de setembro deste ano. RM Desporto, de Inhambane, Avelino António.
5: Vamos então falar da pequenada que nas cidades de Maputo e Matola vão dar o gosto ao peixe no próximo sábado no bairro Luís Cabral. Carlos Langa.
20: Um festival de futebol infantil realiza-se no próximo sábado no bairro Luís Cabral, na cidade de Maputo. O evento terá a participação de 300 crianças de diferentes bairros dos municípios de Maputo e da Matola. Sérgio Nhancolo é o coordenador da iniciativa.
21: Todos os caminhos vão dar ao Instituto Superior de Dom Bosco. Tem lá o espaço reservado para fazermos um festival da criançada dos 0 aos 14 anos. Estão convidados todas as crianças para vir brincando, aprendendo a jogar futebol. Vai ser um evento que vai ficar uma marca e dizer que esse festival vai passar a ser bianual. Vai fazer no primeiro e outro no segundo semestre. Numa primeira fase é pôr as crianças a divertir-se, mas pensamos no futuro termos uma escola de futebol em que em certos dias da semana vai-se jogar futebol, outros dias vai ter que fazer a parte académica, porque nós vamos olhar a criança não só para o futebol, também para a parte escolar. E também vamos fazer uma parte importante, vamos fazer a recolha de material escolar para beneficiar as crianças necessitadas.
22: Nesse caso, este evento acontece em pleno mês de junho, mas da criança há alguma relação?
21: Exatamente, houve essa relação. Se for a perceber, nós fizemos entre o Dia Internacional da Criança e o Dia da Criança Africana. Nós precisamos de fazermos a nossa festa com a nossa criançada.
20: Sérgio Nhancolo, coordenador do Festival de Futebol Infantil, que se realiza no próximo sábado no bairro Luís Cabral, na cidade de Maputo.
5: Criançada em Maputo reúne-se no próximo sábado num festival de futebol, numa prática que escasseia a nível de federado na província de Nampula. Nelson Tatenha.
9: O antigo jogador do Sporting de Nampula, Paulino Sisto Marto, mais conhecido por Paulito I, diz que no país em geral e na província de Nampula em particular, faltam campeonatos provinciais de futebol, dos escalões de formação para a composição de seleções nacionais mais robustas. Segundo Paulito I, este facto faz muita gente a crer que as seleções nacionais de futebol, a vários escalões, estão monopolizadas por atletas da capital moçambicana. A nossa fonte disse que as associações provinciais de futebol dispõem de um documento orientador, elaborado pela FMF, que obriga as agremiações a realizarem os campeonatos nacionais de futebol da 2ª Divisão Fase Provincial em paralelo com as provas de escalões inferiores. A obrigatoriedade, acrescentou, é extensiva às equipas, núcleos e clubes que devem ter pelo menos uma equipa júnior, sem descurar a componente feminina. Paulino Sisto Marto finalizou que, além da componente financeira que trava o cumprimento dos objetivos das associações, outra situação prende-se com a falta de vontade dos dirigentes desportivos e, segundo acrescentou, muitos deles assumem os cargos que não trazem valor acrescentado à coletividade, mas para tirar benefícios pessoais.
1: Eu penso que os campeonatos provinciais fazem falta. As associações provinciais têm esse plano de movimentar as camadas de formação. Mas acho que é por causa de questões financeiras. E naqueles anos tínhamos juvenis, júniores, algumas individualidades que patrocinavam. Agora o que vejo, os dirigentes dos clubes, desculpe se estou a falhar, que me perdoem, vão no clube para sacar dinheiro, não vão lá para pôr. Os dirigentes antigos iam lá para investir.
9: Antigo jogador do Sporting de Nampula, Paulino Sisto Marto, mais conhecido por Paulito I, e a falta de campeonatos provinciais dos escalões de formação. Nelson Tatanha, Nampula.
5: Foram os principais assuntos destacados aqui no Canal Desportivo da Rádio Moçambique nesta quarta-feira, 3 de junho de 2026. Castro Jorge e Elis Magaia assinam este resumo. Boa noite.
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23 horas e 24 minutos, estamos de regresso após a transmissão das notícias que marcaram o dia com Castro Jorge. Renovamos para já votos uma feliz noite para si que gosta da música moçambicana, para essa razão que está aí, está a grudar. Ouvir a música nacional. Esta é a rádio que faz, portanto, a viagem leja a leja, trazendo as nossas estrelas espalhadas para esta pátria amada.

Vamos prosseguir nas mensagens. André Machaé, Caminho de Chibuto, peço a música do Tonito. Bom trabalho. Oh, está aí para a terra do Tonito. É Chibuto, Tonito, é da província de Gaza. Portanto, grande músico e produtor que está a residir cá em Maputo neste momento. Outro campeão, boa noite turma, eu sou adepto do Real Madrid, mano, quero saber se José Mourinho está confirmado no Real, ainda não, Fungai, Galimbo aqui em Chimoio, vamos atualizar na medida possível, Fungai. Ora viva, boa noite, sou eu, menina Amélia Alberto, peço a música de Mr. Bao. Viva, boa noite, DJ Mabunda, aqui Henrique Macamo, do bairro Aeroporto. Gostaria de saber onde está Manuel Zimba. Já dissemos que está aposentado, já reformou, já deu litro. Está a descansar, portanto, já deu aquilo que tinha. Hora do descanso. Boa noite, Mano Mabunda, aqui Jorge Machaé, a partir de Majacá, de Machazi, Manica. Ok, ok, ok. Como vai, Mabunda? Aqui César de Tete. Salientar que o FN cá em Tete ainda não tem adversário. Veja só. Nem Puto Nelson não chega. Nem Puto Nelson não chega. Mensagem chega de Tete. Vamos ouvir. Como vai, Mabunda? Aqui César de Tete. Salientar que o FN cá em Tete ainda não tem adversário. É como que ficou aquela conversa com ele. Manda vir a música Twenty Fingers. Com o tema, mete pausa, por favor. Conversa ficou em banho-maria, ainda não acertamos. Ainda não acertamos. É verídico, as músicas do FN aqui em Tete, são as mais tocadas, ok, na atualidade. Sou Cota Mauro, da Graça, Matundo, Tete. Já viram? As músicas mais tocadas em Tete. Boa noite, monstro. Aqui Bonifácio, a partir da terra das formigas. Quamba, só podia ser essa terra. Não me esqueço das formigas. Niassa, peço a música do Rei Bravo, Carta de um Militar, Terra das Formigas. Eu apanhei as formigas em Quamba. Boa noite, RM Desporto. O programa está doce. Peço a música de Grande Manhambana, Barazo, de Valentinha Musa de Cumbeza Maracuene. Barazo. Boa noite, mano. Mabunda, passei para saudar a todos os campeões, dizer que parabenizar o programa é nota mil, sempre estou na área. Ed Xavier, do bairro São Dama. Ed, obrigado aí. Gosta da música moçambicana, não é? No seu todo. É verdade. Boa noite, Mano Mabunda, como vai? Eu sou Leo Vigildo Matime, Madime, de Maputo. Peço ouvir a música de Arnaldo Manice, intitulada Mabiloco. Esta música vai para todos, amigo. Boa noite, meu DJ. Peço a música de Quilua Rafael, com título Ivona, Iena, Sarmento, Josias, na área. Algumas mensagens que caíram. Vamos prosseguir. De onde é que começamos? Paramos aonde? Paramos em Nampula ou Zambeze? Nampula ou Zambeze? Vamos prosseguir no nosso desfile. Estamos a descer. Estamos em Nampula, na terra do. E arrancamos com Mr. Ama. Ele que vai estar aqui pela primeira vez para conversarmos em direto a partir de Nampula. É um músico de momento em Nampula, que está também a fazer sucesso em Nacala Porto. Para ouvir o Curibon. Curibon.

grande constância. Vejam o ritmo, vejam a qualidade. É da Zambésia. Otelana. Vamos avançar, vamos à cidade da Beira para uma dupla. Diamond, Twin Finger, com Happy.

curta-metragem, a dupla Ten Fingers e Diamond, este músico, portanto, zimbabuiano ou tanzaniano, uma dupla de luxo, happy. Vamos avançar para Inhambane para ouvirmos a nova música do BHS. Inhambane.

23h45 da Machixe pra Massinga. Fone, vai, Vita. Nani Gilson.

0: É, menina da Massinga, Nani Julson.
1: Michael Music Amplified, son of dad.
0: De Massinga pra Zavala. FDD. É o machupinho de Zavala.

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4: Olá amigo, este é o início de mais um encontro aqui no seu canal desportivo da Rádio Moçambique, na Portadora 93.1, no espectro eletromagnético da Rádio Difusão Sonora. Meu nome é Floriberto Costa, é sempre um prazer renovado estar aqui consigo, e é por isso que nas próximas horas vamos levar até o seu receptor muita música entrosada com desporto nacional e internacional. Até às 5, amigo, bons olhos o vejam e boas coisas aconteçam na sua vida. Iniciamos o nosso encontro de hoje musicalmente desta forma.

Foi assim que quisemos iniciar musicalmente o nosso encontro de hoje, aqui neste nosso cantinho de coração, na Porta Dora 93.1, no espectro eletromagnético de radiodifusão sonora, com esta grande voz angolana. Quisemos iniciar o encontro sobrevoando Angola, com God Death de Pérola, esta voz bonita, e a dona da voz também, não fica para trás. Seguiu-se Edmás e a Mayembe da mesma terra, que trouxe-nos a obra. Seguiu-se Babette de Landrick e regressamos ao solo pátrio para ouvirmos a rival pertencente ao Twenty Finger aqui nesta rádio que faz bem ao seu coração. Boa viagem, amigo.

Continuamos a levar o melhor de nós. O Kaman foi cantado pela rainha de Afro-Zuka, Monique S.K. Seguiu-se o último poeta do angolano C4, Pedro Tabanca Jazz. Trouxe-nos Foi Assim. E por fim, ouvimos Nossa Vez, uma composição e interpretação dos irmãos Kalema, que sempre fazem questão de marcar presença aqui neste que é seu canal, para fazê-lo companhia, amigo, para si que conduz. A condução defensiva é o nosso conselho para si, não exceda a velocidade, esteja em contato permanente com a sinalização horizontal e vertical, e se isso for cumprido, a sua viagem será um êxito. Mais música no seu receptor.

0: Madalena foi uma interpretação Yuri da Cunha que trouxe-nos aqui algumas histórias que acontecem um pouco pelas nossas famílias, naquelas situações de união entre homem e mulher para formar uma família. Quando isso é feito dentro da casa dos pais, aí com alguns irmãos e irmãs, há aquelas colisões sempre entre cunhadas que depois acabam aí estressando e de que maneira a cabeça do homem. E ele tem que estar no meio desses conflitos que a maior parte das vezes tem acontecido. E quando tende mais para um lado, leva a porrada de um. Quando tende a, opa, são coisas de casais, o melhor de facto é arranjar um canto e ficar lá. Foi um retrato sonoro trazido aqui por Yuri da Cunha. Seguiu-se, por favor, DJ de Anselmo Ralph. Trace Chapman fez-nos aqui mais uma vez uma atuação com o título Fast Car. Whitney Houston trouxe-nos Like I Never Left ao lado do músico Akon. Amigo, é muito bonito e transmite alegria estarmos aqui juntos a caminhar nesta madrugada.
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0: Votos renovados de um bom dia, amigo, para relaxar a seguir no seu receptor as misturas musicais.